0: decisivo na universalização do acesso à energia elétrica em todas as escolas públicas, fortalecendo a integração de políticas públicas estruturantes de educação, telecomunicações e energia.
1: O Fundo de Universalização dos Serviços de Telecomunicações tem o objetivo de promover a universalização da conectividade nas escolas públicas. Atualmente, o fundo não abrange investimentos em fontes de energia renovável para escolas localizadas em áreas sem acesso à eletricidade. Portanto, a proposta altera a lei que institui o FUST, oferecendo a essas instituições os recursos necessários para se conectarem à rede elétrica e, consequentemente, à internet. Para ser aprovado, o projeto que cria o programa Luz na Escola ainda precisa ser analisado pelas comissões de Finanças, de Educação e de Constituição e Justiça. Da Rádio Câmara de Brasília, Sofia Peçanha.
2: Habitação.
3: Igor Timo, do União de Minas Gerais, é autor de projeto que amplia para 60 salários mínimos o valor dos imóveis que podem ser transferidos sem escritura pública. O deputado assinala que o propósito é reduzir custos para famílias de baixa renda, facilitando a regularização de moradias populares.
4: Igor Timo avalia que a regra atual empurra muitos compradores para contratos informais. O parlamentar ressalta que a proposta dispensa a escritura pública nesses casos, mas mantém a exigência de registro no cartório de imóveis.
3: Termina agora o Jornal Câmara dos Deputados, produzido pela Rádio Câmara, com trabalhos técnicos de Everson Urani e apresentação de Márcio Aquiles Sardi e Val Monteiro. Boa noite.
4: Uma boa noite para você. Você fica com as notícias do Tribunal de Contas da União.
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6: 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O TCU recomendou medidas à Anvisa, ao Ministério da Agricultura, à Agência Nacional do Petróleo, Gás Natural e Biocombustíveis e à Receita Federal para fortalecer a fiscalização e proteger a saúde dos consumidores. 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
1: Boa noite, boa noite, boa noite, 9 horas, 8 minutos. Cheguei pra ficar com você aqui na nossa noite, na noite da Band FM. Eu sou Marcelo Dias, estou com você, feliz, grato, sempre. Hoje, às 10 horas, tem o nosso Band Love, tá? Aqui na sua rádio, do seu jeito.
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1: Super 6 das 9, tá no ar com 6 músicas bem legais da programação da Band FM. Você escolhe uma das 6 pra eu tocar de novo. Combinado? 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Esse é o telefone aqui da noite da Band FM. Pode participar pelo WhatsApp da Band também. Música 1, Gustavo Lima, Retrovisor, Sua Boca Mente. É o Zé Felipe com a Ana Castela. Vem aí, Ana Castela, no De Pertinho, Band FM, hein? É a música 2. 3, Danilo e Davi, Não Mexe Nas Minhas Gavetas. 4, Chonei, Jorge Matheus. Marília Mendonça, música 5, Foi Por Conveniência. E 6, Ferrugem, Arrependida.
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1: A noite da Band tá no ar.
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0: Tarde FM, a música 3 da Super 6, das 9, Danilo e Davi, não mexe nas minhas gavetas. Número 2, Zé Felipe, Sua Boca Mente, participação da Ana Castela e a música 1, Retrovisor com Gustavo Lima. Tem um presentão especial, aliás, são vários presentes especiais, porque é um kit preparado com muito carinho pela Band FM, pela dupla João Bosco e Vinícius. 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Participe pelo telefone 1137-43-1313. O Luan está me atendendo, é o novo Luan que está aqui na noite da Band FM. Fala com ele no telefone Band FM e tem o WhatsApp da Band também. 1, 2, 3, 4, 5 ou 6. Número 4, Chonei, Jorge Matheus, na noite da Band.
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0: Tarde FM, a música 6 da Super 6 das 9, Arrependidaço, Ferrugem, continue participando durante o comercial, tem kit Band FM, João Bosco e Vinícius, personalizado, tá?
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0: 9 horas, 28 minutos, o Tribunal Superior do Trabalho decidiu que motoristas e ônibus que exercem simultaneamente a função de cobrança de passagens não têm direito a adicional por acúmulo de funções. Segundo a decisão dos juízes, as atividades de dirigir e cobrar são consideradas funções compatíveis com a condição pessoal do trabalhador, não gerando direito a acréscimo salarial. Bom, vamos falar de Copa do Mundo? França, Espanha, Inglaterra, Argentina disputam amanhã e depois de amanhã as semifinais da Copa do Mundo. Por terem se garantido entre as 4 melhores seleções da competição, os elencos garantiram uma premiação de pelo menos 27 milhões de dólares. Cerca de 138 milhões de reais na cotação atual. O montante é referente ao prêmio de quarto lugar. E essa é a primeira vez, gente, que as quatro primeiras colocadas no ranking da FIFA chegam juntas às semifinais de uma Copa do Mundo. E você? Você tá torcendo pra quem?
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7: Amado por uns e odiado por outros, o árbitro de vídeo terá um pouco mais de autoridade no jogo a partir dessa edição da competição. Agora, o VAR poderá chamar o árbitro para revisar lances de segundo cartão amarelo que acaba gerando expulsão. Antes, ele só podia recomendar revisões para o cartão vermelho direto em lances de agressão. Ele também poderá corrigir escanteios marcados incorretamente, apenas avisando o árbitro, sem necessidade de revisão no monitor.
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2: 9:34. Nossa noite está no ar. E hoje às 10 horas vamos espalhar amor, vamos espalhar otimismo, vamos espalhar música bonita, vamos espalhar emoção no nosso Band Love.
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2: 10:30 tem história de amor do Band Love, sempre uma lição de vida para todos nós. Não perde não, viu? Teremos anos 80, anos 90, 2000 e o sucesso atual. Tudo junto e misturado, mas numa viagem de 3 horas.
3: Boa noite.

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1: Obrigado a você que participou aqui na Super 6 das 9. Nós temos o kit personalizado João Bosco e Vinícius Band FM, com Big Copo Térmico, com chaveiro com abridor de bebidas, suporte para celular, a bolsa térmica, tudo com a marca Band FM, João Bosco e Vinícius, pro Luiz Marcelo Martins. Luiz Marcelo Martins. Ô Luiz Marcelo, um abraço para você. Você ganhou os presentes aqui da Super 6 das 9. Posso tocar a música vencedora agora? Posso?
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1: Retrovisor com Gustavo Lima.
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0: Rádio FM Péricles. Simplesmente acontece, participação da Ana Castela. Falando em participação de Ana Castela, não podemos deixar de citar que o próximo Band FM de Pertinho é com ela. É com a Ana Castela. Vem aí, Band FM de Pertinho com a Ana Castela. Você vai ouvir na Band FM, você vai ver no YouTube, você vai ver no aplicativo Band Play, você vai ver no site bandfm.com.br. Ela vem até a Band FM para fazer um show só para você que é ouvinte Band FM. Legal, né? Do seu jeito. 15 para as 10, uma música que explora sentimentos de arrependimento e saudade após a perda de um amor verdadeiro.
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0: Daniel, seus beijos.

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1: Boa noite, meu amigo Walter Anjo.
2: Boa noite, Marcelo.
1: Começou o Eu Te Encontrei aqui na Band FM. Quem tá com saudade de alguém faz o quê, Walter?
2: Entra no Instagram, gente procurando gente.
1: Gente procurando gente. Coloca na busca do seu Instagram aí. Aí você encontra, o que você faz?
2: Segue primeiro. Isso. E manda uma mensagem contando quem você procura e alguns dados que você tem dessa pessoa.
1: É isso aí. Com total segurança, sem pagar nada. Gente procurando gente é o Instagram. E hoje?
2: Hoje nós vamos falar com o André. André, boa noite, André.
3: Boa noite.
2: Tudo em paz, André?
3: Tudo em paz, graças a Deus.
2: O André nos escreveu, ele acompanha nosso trabalho há muito tempo, né, André?
3: Bastante tempo, né?
2: E me conta, por que que você escreveu pra gente, André?
3: Eu escrevi porque, pela minha mãe, né? Ela já tá velhinha, né? Já tá com 76 anos, tá com alguns probleminhas. E, tipo, ela fala muito, assim, dos irmãos, da família. Tipo, que eu mesmo nem conheci, na verdade, né?
2: Ah, nenhum. É. Porque tem mais de 50 anos, conforme você escreve aqui, né?
3: Isso, tem mais de 50 anos.
1: São quantos irmãos que ela tem?
3: Cara, no tempo que ela falou pra mim, que ela fala pra mim assim, que ela saiu, acho que ela tinha mais de uns 9 irmãos, né? Nossa. Mas, tipo assim, acho que ela não chegou a conhecer alguns.
1: Entendi, entendi. Então, mas aí, então, a sua busca é por um tio, por uma tia, pra dar essa alegria pra sua mãe?
3: Isso. Pra poder rever, poder falar, né, que Deus me livre, Deus me leve, mas ela... Fale com alguém, né?
1: Vamos lá, então.
2: Falta, né? E como é o nome da sua mãe?
3: É Vera Maria Prestes.
1: A Vera. Vamos fazer o seguinte, é. Walter. O Walter vai te fazer um pedido agora aqui na noite da Band FM.
2: Vou sim, André. André, você tá falando comigo, Walter, com Marcelo Dias. Imagine se alguém...

0: da sua família estiver te escutando agora, seria bom, não seria?
1: Seria ótimo, né?
0: Então, pergunte se tem alguém da família Prestes te escutando.
1: Vamos lá. Tem alguém da família Prestes me escutando?
2: Oi, tem sim.
3: Eu te encontrei.
4: Tem? Quem é você?
2: Ângela.
4: Filha...
2: Ângela Prestes.
4: Filha de quem?
2: Da Valquíria.
4: Então a Valquíria é tia do nosso amigo.
2: Isso.
4: Olha aí.
0: E conta pro André qual foi a surpresa da sua mãe quando soube.
2: Meu, na verdade todo mundo ficou em choque.
4: Ah.
2: Todo mundo. A minha mãe ainda tá em choque, eu... Porque eu nem cheguei a conhecer, né?
4: Sim.
2: Na verdade. Eu tenho 40 anos, vou fazer 40 anos e eu não, nem conheço.
0: E escutaram sempre que a tia, a mãe do André, tinha falecido, não é isso?
2: Isso. Falava por cima, minha avó falava assim por cima, ah, deve ter falecido já. Aí ontem eu conversando com a minha tia, tia Jacira, a Vera, ela morou com ela um tempo. Ela falou que ela foi embora com uma criança.
4: É, será?
2: E que não tinha morrido, não. Que ela falou assim, ó, ela foi embora, a sua avó, que na verdade não sei o que aconteceu com a sua avó, que ela foi embora com essa criança e sumiu. Não sei se foi pra Bahia, pra onde que foi.
4: Ó, a criança tá na outra linha. Ô, André.
1: Oi.
4: Fala com essa prima aí, rapaz.
1: Oi, tudo bom? Ângela. Eu não tenho nada o que falar.
4: É a Ângela, ele tá, ele, olha lá, ele tá sorrindo, tá...
0: Tá feliz, é um tá sonho feliz, realizado, né?
4: Que sonho. Agora, e a família toda, Valquíria, Ângela?
2: Meu, tá todo mundo querendo conhecer.
4: É,
2: só... todo mundo já falou, me passa o telefone, passa. Eu falei, gente, nem eu tenho, eu não sei, eu tô em choque ainda.
4: Olha aí, André, tá feliz demais, né, rapaz? E a gente tá feliz aqui também. Você vai dar um presente, aliás, você vai dar vários presentes pra sua mãe, ó. Vai dar verdade. Vários familiares de volta pra sua mãe, né, Walter?
0: Exatamente. E olha, quando tiver fazendo aquela chamada de vídeo com todos os irmãos, printa a tela e manda pra mim que a Band FM vai publicar, tá bom?
1: Pode deixar, ó, vou mandar aqui, cara.
4: Próximo passo agora, pra ninguém se perder, a gente vai deixar vocês fora do ar, vocês vão trocar telefone, trocar contato e marcar um encontro. Um abraço pra vocês, obrigado por confiarem na Band FM. Valeu, todo mundo feliz, missão cumprida. Obrigado, Walter.
0: Obrigado você, Marcelo.
4: Vem aí o Band Love.
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11: Boa noite, boa noite, boa noite, 10 horas em ponto, tá na hora, vamos curtir, vamos viajar gostoso, vamos começar a semana espalhando amizade, espalhando amor, espalhando otimismo, aqui no nosso Band Love. Eu sou Marcelo Dias, feliz e grato, sempre. 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
11: Começou então o nosso Band Love. A partir de agora eu quero que você participe no 11 99991 9197. Aperta o microfone do WhatsApp, manda teu áudio a partir de agora, manda teu eu te amo, sua frase de amor, aquele beijo gostoso para essa pessoa que te faz bem, porque a gente tem presente. 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Então participe, todo mundo que participar mandando mensagem, mandando recado, pedindo música, comentando a história, concorre ao prêmio do Band Love desta noite. Às 10h30 a gente para de tocar música por um ótimo motivo. Vamos curtir juntos a história de amor do Band Love. Sempre uma lição de vida para todos nós. E ó, só tem música linda.
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0: Michael Bolton, When a Man Loves a Woman, na noite de hoje. Me apaixonei pela pessoa errada. Exalta Samba.
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0: Essa versão é linda, gente. True Colors, Phil Collins. A partir de agora, até uma da manhã, a trilha sonora da sua vida.

0: Tarde FM Sandy Júnior. Olha o que o amor me faz. Clássico atrás de clássico. Uma história de amor.
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0: Fanzine, ainda hoje, aqui no nosso Band Love. São 10h17, daqui a pouco tem história de amor com Murilo e com a Tatá. História de amor do Band Love, tá, gente?
2: Boa noite, Marcelo Dias.
0: Boa noite.
2: Eu sou o Eric do Parque Santo Antônio.
0: Fala, Eric.
2: Passando para desejar a todos uma ótima noite. Que tenha todos uma semana abençoada. Vou mandar um beijo especial para minha esposa Ana Paula, que todos os dias estamos ligadinhos no Band Love.
0: Epa, legal. Casal Band Love. Obrigado, Eric e Ana Paula. Tem mais áudio chegando aqui para o nosso Band
3: Boa
0: Love.
3: Boa noite, Marcelo.
0: Boa noite.
3: É a Josi de Cacoal, Rondônia.
0: Oi, Josi.
3: Tô ligadinha no Band Love.
0: Muito bom.
3: E eu quero mandar uma música pro meu amor, amor da minha vida, o Victor. É, te amar é tão bom, tão bom, tão bom.
0: Olha aí.
3: Tô ligada na Band FM.
0: Obrigado, um beijo pra você, pro Love também. Boa noite, Marcelo. Eu amo Sandy Júnior. Sou a Marilda. Ótima noite e semana abençoada. Valeu, um beijo no seu coração, Marilda. Uma semana maravilhosa, abençoada para você também. Um beijinho para Dona Giza. A Dona Giza que está sempre na escuta aqui do Band Love e gosta da história. Ela gosta de ouvir o Murilo e a Tatá contando história. Um beijo, Dona Giza. Quem gosta também é a Dona Cida. Dona Cida, vovó da Joyce. Beijinho no seu coração. Vai ouvir história hoje? Daqui a pouco às 10h30, tá bom, gente? 10h18. Você vive bem? O que você acha da tua vida? A verdadeira qualidade de vida não está em fazer tudo, mas em aproveitar de verdade aquilo que faz sentido. Quando a gente aprende a valorizar os momentos simples, a paz deixa de ser um destino distante e passa a fazer parte do caminho. Viver bem é isso. Encontrar alegria no presente e seguir em frente, com esperança, com fé no coração.

0: Band FM, Sorriso Maroto, me olha nos olhos. Luan Santana, Amar Não É Pecado, Bruno Mars, Versace on the Floor e também Joe Cocker, You Are So Beautiful. Hora de mais uma história. Aqui na sua rádio, do seu jeito, tem Murilo e Tatá com a história de amor do Band Love.
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2: Às vezes a gente precisa perder o que parecia ser o nosso futuro para encontrar o que Deus realmente preparou para nós. Durante muito tempo eu achei que precisava insistir para manter uma família unida. Mas hoje eu entendo que família não é aquilo que a gente segura à força. Família é onde existe amor, respeito e alguém disposto a caminhar ao nosso lado. Eu precisei perder muita coisa antes de aprender essa lição. E é essa história que eu quero compartilhar com você. Eu tinha só 16 anos quando a minha história começou a mudar. Durante uma viagem para a Bahia, para visitar a minha família, eu reencontrei o Samuel, um amigo de infância. Eu já vivia em São Paulo, mas naquela viagem, a gente voltou a conversar, se reaproximou. E o que começou como uma amizade acabou se transformando em namoro. Pouco tempo depois, o Samuel também se mudou para São Paulo e nós começamos a construir realmente uma vida juntos. Era uma época em que eu tinha muitos planos. Eu sonhava em entrar na faculdade, crescer na minha profissão, conquistar minha independência e viver tudo que uma menina que não tinha ainda nem 18 anos imagina para a própria vida. Mas meus planos mudaram muito mais cedo do que eu esperava. Alguns meses depois da mudança do Samuel, eu descobri que eu estava grávida. A notícia foi um choque. Mas quando eu ainda estava processando tudo aquilo, eu comecei a sentir dores muito fortes. Depois veio a confirmação. Eu tinha perdido o bebê. O que eu posso dizer é que foi uma experiência tão dolorosa. Tão dolorosa. Mas eu fui obrigada a enfrentar, porque a vida tem dessas, a vida faz a gente, ela obriga a gente a enfrentar certas coisas. A gente continuou junto, e algum tempo depois resolveu morar na mesma casa. Eu achava que aquele era o próximo passo para a nossa história, mas foi aí que eu comecei a conhecer um lado dele que eu nunca tinha visto. A gente continuou junto e algum tempo depois resolveu morar na mesma casa. Eu achava que aquele era o próximo passo da nossa história. Mas foi aí que eu comecei a conhecer um lado dele que eu nunca tinha visto antes. O Samuel era extremamente controlador. Ele queria decidir as minhas escolhas. Ele dizia o que eu podia ou não podia fazer. E aquilo começou a me sufocar de um jeito. Com o tempo, as discussões ficaram mais frequentes e tão pesadas que a gente chegou a dar um tempo. Eu viajei por alguns dias e quando eu voltei, eu encontrei todas as minhas coisas, todas, do lado de fora da casa. Aquilo deveria ter sido o ponto final da nossa história, né? Mas alguns meses depois, ele me procurou. Ele veio pedindo desculpas, disse que tinha mudado. Prometeu que tudo seria diferente. E eu? Eu queria acreditar que as pessoas podiam mudar. Então eu decidi dar mais uma chance para ele. Logo em seguida eu descobri a minha segunda gravidez. E de novo a notícia me pegou de surpresa. A verdade é que eu nunca fui aquela mulher que sonhava, sabe, em ser mãe. Mas a partir do momento que eu soube que eu estava esperando o bebê, eu decidi viver aquela gestação de corpo e alma. Só que quando eu estava com 5 meses e meio, eu comecei a sentir umas coisas muito estranhas. No começo até achei que pudesse ser algo normal da gravidez. Mas algumas semanas depois, a minha bolsa rompeu e o Miguel. O Miguel nasceu com só 6 meses de gestação. Ele era tão pequeno. Meu Deus do céu, tão frágil. Os médicos foram tão sinceros, sabe? E me prepararam para o pior. Eles me explicaram que o Miguel era um bebê extremamente prematuro e que a partir daquele momento, cada dia seria uma vitória. O meu filho precisava lutar pela própria vida. e foram 3 meses e 13 dias de internação. E eu vivi cada um deles entre a esperança e o medo. A minha rotina passou a ser dentro daquele hospital, acompanhando cada exame, cada melhora, cada graminha que ele conseguia ganhar. Eu comemorava as pequenas conquistas e, ao mesmo tempo, dormia todos os dias com medo de receber uma notícia ruim no dia seguinte. A única coisa que eu podia fazer era estar ali, pedir a Deus que ajudasse o meu filho a resistir. Foi ali também que eu percebi que eu estava enfrentando tudo aquilo sozinha. O pai do Miguel dizia que queria ser pai, mas quando eu mais precisei dele, ele simplesmente não estava lá. Ele não estava presente. Enquanto eu passava horas, horas e horas dentro do hospital, ele não dividia aquela rotina comigo, ele não me acompanhava nas consultas, não ficava ao meu lado nos momentos de medo e muitas vezes preferia sair para beber. Cada dia que passava, eu me convencia mais de que não podia contar com ele. Foi uma constatação bem dolorosa, eu confesso. Eu não precisava de alguém para resolver os meus problemas, não era isso. Eu só precisava de alguém que segurasse a minha mão, que me desse um apoio. Antes mesmo do Miguel receber alta, eu comecei a procurar um novo lugar para morar. No fundo, a decisão já estava tomada dentro de mim. Eu passei um tempo na casa da minha irmã até eu conseguir me reorganizar. E no dia em que finalmente o Miguel teve alta, eu também coloquei um ponto final naquele relacionamento. Eu não fazia ideia de como seria o meu futuro. Não sabia se daria conta de criar um bebê praticamente sozinha, ainda mais um bebê prematuro que precisava de tantos cuidados. Mas uma coisa eu tinha certeza: era muito melhor enfrentar todos os desafios sozinha do que continuar com alguém que nunca esteve presente quando eu mais precisei. Foi assim que começou a minha maternidade solo, da forma mais difícil que eu poderia imaginar. Menos de um mês depois de levar o Miguel para casa, eu precisei voltar a trabalhar. Não porque eu estivesse pronta para deixar meu filho, não era isso. Muito pelo contrário, eu queria estar com ele o tempo todo. Mas as contas venciam, né? Eu tinha um bebê para criar e naquele momento trabalhar não era uma escolha. Era a única forma de garantir o sustento da nossa casa. Foi a minha mãe que me ajudou a atravessar aquele período. Ela saiu da Bahia, passou 2 meses morando comigo para cuidar do Miguel enquanto eu trabalhava. E se não fosse por ela, sinceramente, eu não sei como teria sido. A minha rotina era extremamente puxada. Saía de casa cedo, eu voltava por volta das 10 horas da noite. E quando chegava, ainda tinha um bebê prematuro que exigia cuidados. Além da rotina normal de qualquer mãe, ainda existiam as consultas, os exames, os acompanhamentos médicos, toda a atenção que o Miguel precisava por causa da prematuridade. Era tão cansativo. Eu juro, teve dias em que eu achei que eu não ia dar conta. Mas toda vez que eu olhava para o meu filho, eu encontrava forças para levantar no dia seguinte e começar tudo de novo. Quando Miguel estava com mais ou menos 1 ano, eu perdi o emprego e durante 4 meses eu ainda consegui manter, né, com seguro-desemprego. Fiz o dinheiro render o máximo que eu pude, fui levando como era possível, mas chegou um dia em que o dinheiro simplesmente acabou. Eu olhei para o Miguel e percebi que já não tinha praticamente nada dentro de casa. Nossa, aquilo me destruiu de uma forma. Eu sempre fui tão orgulhosa, sabe? Eu nunca gostei de ficar pedindo ajuda pra ninguém. Eu sempre achei que precisava resolver tudo sozinha. Só que naquele dia, eu entendi que eu não tinha mais escolha. Então eu peguei o telefone e liguei pra uma das minhas irmãs e contei tudo o que estava acontecendo. Na mesma hora, ela apareceu com compras, com alimentos, tudo que a gente estava precisando no momento. Eu nunca vou conseguir esquecer aquele dia. Foi ali que eu entendi uma coisa muito importante. Embora eu estivesse criando o Miguel sozinha, eu nunca estive realmente sozinha. Deus tinha colocado pessoas maravilhosas no meu caminho. Minha mãe, as minhas irmãs, toda a minha família me sustentaram quando eu já não tinha mais nem força para continuar. Algum tempo depois eu consegui um emprego numa creche e aos poucos a nossa vida começou a entrar nos eixos. Os anos foram passando, eu me mudei para perto das minhas irmãs e bem próximo da nossa casa tinha uma associação onde o Miguel começou a participar de algumas atividades. Na época eu não fazia nem ideia, mas foi ali que Deus começou a escrever um novo capítulo da minha história. Foi nessa associação que o Miguel conheceu o Washington. E o mais curioso é que antes mesmo de me conhecer, ele conquistou o coração do meu filho. Os dois brincavam juntos, conversavam, faziam refeições e passavam bastante tempo um com o outro. Aos poucos, o Miguel começou a enxergar no Washington a figura de pai que ele nunca teve. Eu lembro que um dia, minha sobrinha chegou em casa dizendo, toda empolgada, que o Miguel tinha arrumado um pai. Na hora eu dei risada, né? Porque eu nem conheci o Washington ainda.
3: Oi, licença.
2: Sim?
3: Você é a Thaís, mãe do Miguel?
2: Sou eu.
3: Eu sou o Washington. Eu trabalho aqui na associação e eu queria aproveitar que você veio buscar o Miguel pra te falar uma coisa.
2: Claro, pode falar. Tá tudo bem? Aconteceu alguma coisa?
3: Não, eu só queria dizer que você tá de parabéns, viu? Pela educação que você deu pro seu filho. Olha, o Miguel é um menino muito especial. De verdade. Ele é educado, é carinhoso, respeita todo mundo. Dá gosto de conviver com ele.
2: Nossa. Nossa, muito obrigada. Eu fico muito feliz de ouvir isso. Muito mesmo.
3: A gente percebe quando uma criança recebe bons exemplos dentro de casa.
2: Eu só tento fazer o meu melhor. Nem sempre é fácil, né? Mas ouvir isso é a maior recompensa que eu tenho.
3: Pois pode ter certeza de que tá dando certo, viu?
2: Algum tempo depois, a gente se reencontrou num chá de bebê. Nós conversamos bastante naquele dia e quando eu cheguei em casa, o Washington já me mandou uma mensagem. A partir dali, a gente não parou mais de conversar. Tudo aconteceu de uma forma tão natural que em menos de uma semana, nós já estávamos namorando. Desde o começo, eu percebi que aquele relacionamento era completamente diferente de tudo que eu já tinha vivido. Nós gostávamos das mesmas coisas, sonhávamos juntos, conversávamos sobre absolutamente tudo. E outra coisa, pela primeira vez, eu não sentia que precisava carregar o mundo sozinha. Washington fazia questão de estar presente, de participar da minha vida, sabe? De cuidar de mim, de cuidar do Miguel. Depois de tantos anos resolvendo tudo sozinha, era até estranho descobrir que existia alguém disposto a dividir o peso da caminhada comigo. Foi só com ele que eu entendi que um relacionamento saudável é aquele em que os dois escolhem caminhar na mesma direção.
3: Olha, Thaís, eu sei que você já passou por muita coisa e eu também sei que isso fez você aprender a resolver tudo sozinha. Mas eu queria que você soubesse de uma coisa.
2: O quê?
3: Se você me permitir, eu quero construir uma vida com você. Eu quero caminhar do seu lado. Você não precisa mais carregar tudo sozinha, sabe?
2: Olha, eu confesso que ouvir isso me dá medo.

0: inseguranças, medo. Tinha paz, tinha respeito, parceria e a certeza que eu realmente tinha encontrado alguém disposto a caminhar do meu lado. Eu tinha a sensação de que a nossa família já estava completa, até porque, desde o começo, eu deixei muito claro pro Austin que eu não queria mais ter filhos. Depois de tudo que eu tinha vivido, não fazia parte dos meus planos, não. Eu não queria passar por outra gravidez outra vez, não. E ele sempre respeitou isso. O Austin dizia que o Miguel era o filho de coração dele. E que aquilo já era o suficiente. Só que Deus, mais uma vez, tinha outros planos para minha vida. Exatamente quando eu estava me preparando para colocar o DIU, eu comecei a passar mal. E aí eu fui procurar um médico. Durante a consulta me perguntaram se existia uma possibilidade de eu estar grávida. E eu lembro que eu até ri. Eu tive que rir. Eu respondi que não achava possível, mas aquela pergunta ficou na minha cabeça. E aí no dia seguinte eu pedi pro Austin comprar um teste na farmácia. Fizemos o teste juntos e quando apareceu 2 listrinhas, a gente se olhou em silêncio. Positivo. Sinceramente, a minha primeira reação foi chorar. Chorar? Naquela hora o que eu senti foi medo. E eu me perguntava por que eu precisava passar por outra gravidez. Por quê? Depois de tudo que eu tinha vivido, eu realmente não esperava viver essa experiência outra vez. Tinha sido tudo tão difícil, tão pesado, tão assustador. E como se isso não bastasse, o contrato de trabalho do Washington estava chegando ao fim. A gente nem sabia como ia comprar as coisas do bebê. Olha, foram dias de muita ansiedade.
1: Amor, olha aqui, olha pra mim. Calma, respira. A gente vai dar um jeito.
0: Eu não consigo. Eu não consigo parar de pensar no que vem pela frente. Seu contrato tá acabando, como é que a gente vai comprar as coisas do bebê? Só o seu salário não vai dar conta, você entende?
1: Eu também tô preocupado. Mas uma coisa é ficar preocupado, a outra é perder a esperança. Se Deus permitiu que essa criança chegasse até nós, eu acredito que Ele também vai cuidar da nossa família. Talvez a gente ainda não saiba como, mas vai acabar dando certo.
0: Às vezes eu só consigo imaginar tudo dando errado.
1: Então faz uma coisa. Lembra de tudo que você já venceu. Você enfrentou um aborto, passou pela luta do Miguel na UTI, criou seu filho praticamente sozinha. Você já passou por coisas que muita gente não suportaria. Mas agora, meu amor, agora é diferente. Você não precisa enfrentar nada disso sozinha. Eu vou estar com você o tempo todo. E nós vamos viver tudo isso juntos.
0: E foi exatamente assim que aconteceu. Aos poucos eu fui vendo as palavras do Austin se tornarem realidade. Deus foi cuidando de cada detalhe de um jeito que eu nunca vou esquecer. Pessoas que eu nem conhecia começaram a aparecer para ajudar. Nós ganhamos roupinhas, berço, fizemos uma rifa de fraldas. E de uma forma ou de outra, nunca faltou o que realmente precisava. Cada vez surgia uma preocupação. Deus levantava alguém para estender a mão. Tudo aquilo que no começo da gravidez parecia impossível foi acontecendo. Depois veio a notícia de que o bebê era uma menina. Meu coração se encheu de alegria. Eu brincava com todo mundo que se um dia Deus me desse outro filho, eu só aceitaria se fosse uma menina pretinha, de cabelo cacheado. E Deus mais uma vez me surpreendeu. A Sofia nasceu exatamente assim e chegou para completar a nossa família. Hoje eu vejo o Austin exercendo a paternidade de uma forma tão bonita. Nunca existiu diferença entre o Miguel, entre a Sofia. Ele ama, ele educa, ele cuida. Ele participa da vida dos dois. Ele faz questão de demonstrar todos os dias que os dois são igualmente filhos do coração. Foi com ele que eu aprendi que ser pai vai muito além de sangue. Pai é quem escolhe amar, cuidar, educar, estar presente todos os dias. Às vezes eu paro para olhar tudo que a gente construiu e eu lembro daquela menina de 16 anos.

estava cheia de sonhos, sem imaginar tudo que ainda ia viver. Lembro da dor de perder o meu primeiro bebê. Lembro do relacionamento abusivo, dos dias em que o Miguel lutava pela vida dentro da UTI, das dificuldades da maternidade solo, dos momentos em que eu achei que não ia conseguir. Mas eu também lembro de cada pessoa que Deus pôs no meu caminho quando eu precisei. Da minha mãe, das minhas irmãs, da minha família. E é claro, do Washington. Hoje eu tenho uma família construída sobre amor, respeito e parceria. Eu tenho um marido que caminha comigo, dois filhos que são a razão da minha vida e muitos sonhos que eu ainda quero realizar. Se a vida me ensinou alguma coisa, foi que às vezes é muito melhor enfrentar um período de solidão do que permanecer ao lado de alguém que não soma nada, que não respeita, que não divide responsabilidades. Durante muito tempo, eu achei que perder aquele relacionamento tinha sido o maior fracasso da minha história. Hoje, eu entendo que foi exatamente aquela decisão que abriu espaço para Deus escrever uma história muito bonita. Uma história muito mais bonita do que eu teria coragem de sonhar. Se existe uma lição que essa caminhada me deixou, é que nós nunca, nunca devemos ter medo de recomeçar. Muitas vezes aquilo que parece ser o fim é apenas Deus nos conduzindo para um lugar melhor do que aquele onde nós insistíamos em permanecer. Hoje eu olho para trás e eu não sinto mágoa de nada do que eu vivi, eu sinto gratidão. Gratidão porque Deus nunca soltou minha mão, nem quando eu achei que estava caminhando sozinho. Gratidão pela minha mãe, gratidão pelas minhas irmãs. Gratidão também por esse homem que escolheu amar o Miguel, o meu filho, como um filho dele desde o primeiro dia. Depois de tudo que eu passei, eu finalmente entendi que família não é quem promete ficar. Família é quem fica. E hoje, com o coração em paz, eu posso dizer que eu encontrei exatamente a família que Deus tinha preparado para mim. Está surgindo.

0: Tarde FM, que lindo! Um novo vencedor, Damaris, aqui no nosso Band Love. A música, o louvor da história de amor do Band Love, da nossa amiga Thaís, né? Thaís que enfrentou relacionamentos abusivos, a dor de um aborto, a luta pela vida do filho Miguel, que nasceu prematuro. Mesmo diante de tantas dificuldades, encontrou forças para seguir em frente como mãe solo. Quando menos esperava, conheceu Washington, que conquistou primeiro o coração do Miguel e depois o dela. Sua história emocionou por mostrar que o amor verdadeiro não apaga as cicatrizes do passado, mas pode transformar a dor num novo começo. E provar que família se constrói todos os dias, com amor, com respeito, com dedicação. Vamos ouvir a voz dessa guerreira? Vamos? Vamos ouvir a voz da Thaís agora, aqui no Band Love?
1: Quero agradecer, primeiramente, por colocar minha história no ar, né? Fico imensamente feliz de saber que posso compartilhar a minha história, minha vivência, com superação também. E hoje, graças a Deus, eu estou bem, meus filhos, meu filho principalmente, que é o prematuro extremo, né? Tá com 12 anos já. E eu só tenho mesmo que agradecer a Deus por tudo que passamos. E hoje a gente está vivendo uma nova realidade, graças a nossa fé e nossas perseveranças.
0: Olha, muita felicidade para você, para sua família. Estou visualizando aqui no Insta e no Face da Band FM as fotos da Thaís e da família toda. Uma família feliz, uma família unida. Então entra no Facebook da Band FM, entra no Instagram também para comentar a história, para conhecer a personagem principal da história de hoje, para comentar também, tá legal? Ali tem um resuminho da história. Se você quiser, eu vou adorar ouvir tua voz aqui no Band Love. Manda teu áudio a partir de agora pro 11 99991 9197. 11 99991 9197. Aperta o microfoninho. Todo mundo que participa comentando a história concorre ao presente de hoje, ao prêmio de hoje, que é o ferro de passar roupas da Philco. 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Então participe, mandando teu áudio agora no 11 99991 9197.
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0: FM, uma história de amor com fanzine aqui no nosso Band Love. Que bela recordação, né? E ela? Sou fã dessa mulher. Laura Pausini. E Cantilabile. Vou tirar. Só aquele pouquinho pra você ficar com vontade de ouvir. Tá bom? Marília Tavares, Palavras de Perdão. James Blunt, Same Mistake, Cover Girls, Wish No Star. 11 e 14 aqui no nosso Band Love. Já vamos com os comentários da história da Thaís? Sim, tem muitos comentários chegando. Manda teu áudio pro 11 999919197.
1: Boa noite, Band Love.
0: Boa noite.
1: Aqui é o Anderson de Porto Alegre.
0: Fala, Anderson.
1: Uma linda história essa hoje contada. Uma verdadeira guerreira. Que muitas mulheres, às vezes, não sabem a força que tem. Com as dificuldades que aparecem para elas, elas tendo que batalhar para conseguir conquistar. E uma mãe guerreira ainda, por cima.
0: Valeu.
1: Parabéns.
0: Obrigado, Anderson. Um abraço para você,
2: boa
0: amigão.
2: Boa noite, Band FM. Tudo bom? Tudo bem?
0: Beleza.
2: E quem fala é o Bruno, da Zona Sul, São Paulo.
0: Fala, Brunão.
2: Tô a caminho do trabalho aqui. Tava escutando aqui a história da moça. Que história linda, hein? História de superação. Até me emocionei aqui no carro. Viu? Que história linda, maravilhosa. Deus abençoe a moça aí. É isso, que superação. Boa noite, Band FM. Vamos pra cima, vamos pro trabalho.
0: Valeu, bom trabalho, amigão. Obrigado, viu, pela carona aí.
3: Boa
0: quem mais?
3: Noite. Essa história é muito parecida com a minha. Também vivo os milagres de Deus. E a história da Thaís é muito parecida com a minha. Feliz demais e emocionante essa história. Deus abençoe.
0: Obrigado, minha amiga. Um beijo,
3: aqui
0: viu?
3: Aqui é a Amanda, de Porto Velho, Rondônia.
0: Aí, Amanda.
3: Eu, o meu esposo Valdernei e Davi Valentim, estamos ligadinhos.
0: Valeu, um beijo pra você, pro maridão aí.
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0: Michael Bolton. When a man loves a woman. Pra você aqui no nosso Band Love.

0: Band FM Exalta Samba, me apaixonei pela pessoa errada. É pra você cantar mesmo. Você cantou, você curtiu com Band Love. Tivemos Eduardo Costa, Pronto Falei, e dois clássicos internacionais, um de cada época e os dois maravilhosos. Começamos com Michael Bolton, When a Man Loves a Woman, e depois tivemos Pat LaBelle com Michael McDonald, On My Own. Só música linda para sua noite ficar bem melhor. O que você faz agora? Trabalhando, relaxando, dirigindo, descansando, namorando. Dê um tempinho aí, manda mensagem pro Band Love. 11 99991 9197. Conheça a personagem principal da história de hoje. Essa guerreira chamada Thaís, essa vitoriosa, essa vencedora. Lá no Facebook e no Instagram da Band FM.
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0: Você vai ouvir juntinho comigo aqui no Band Love daqui a pouco, tá legal? A gente teve a Laura Pausini em Cantelabile. Que recordação que dá aquele friozinho na barriga, né? E Quincy Jones com James Ingram. Just Ons. Já vou colocando o áudio aqui no Band Love.
1: Boa noite, Band Love. Boa noite. Quem tá falando aqui é Everton Fernandes, motor de aplicativo. Sempre sintonizado a vocês. Essa emissora é maravilhosa. Então, toca pra gente Scorpions e oferece pra mim o amor Angelina Miranda.
0: Valeu.
1: Estamos aqui de Cuiabá, Mato Grosso. Sempre sintonizado a Band FM.
0: Muito bom. Obrigado, amigão.
2: Boa noite, Band. Boa noite, ouvinte Band. Boa noite, Marcelo Dias.
0: Boa noite.
2: Que história, né? De coragem, de perseverança.
0: História da Thaís.
2: Uma guerreira, né? Teve coragem de botar esse rapaz aí pra andar, pra ter uma nova oportunidade. Conseguiu o outro rapaz aí. Tá vivendo uma vida, graças a Deus, boa. Que Deus abençoe eles. Uma guerreira, né? Parabéns pra ela. Zé Antônio de Cotia.
0: Valeu, Zé Antônio. Aquele abraço pra você. Flávia, fala com o Band Love,
3: Flávia. Boa noite.
0: Boa noite.
3: Aqui é a Flávia São Mateus. E o que eu tenho pra falar pra ela é que Deus é maravilhoso. E Ele tem tudo o que há de melhor pra ela e pra família dela. Isso aconteceu comigo também. Eu vivi 9 anos com uma pessoa que não me dava valor, né? Hoje em dia já tem uns 8 anos que moro com outra pessoa, até um pouco mais nova que eu, e sou muito feliz.
0: Maravilha.
3: Quem sabe hoje eu não conte a minha história aí também.
0: Conta, conta, por favor.
3: Beijos, fica com Deus.
0: Beijo, obrigado pelo teu depoimento, pelo teu comentário, tá?
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0: Romântico Anônimo, Marcos e Belucci.

0: Band FM, Gino Vanelli, Live Inside Myself, Juanes, Oi Me Voi, Marcos Bellucci também. Aqui no Band Love.
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7: Meia-noite e seis, a gente continua viajando gostoso no tempo através da boa música. É o Band Love trazendo anos 80, anos 90, 2000 e tem música atual também. Eu sou Marcelo Dias, estou aqui com você.
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0: nosso Band Love também Phil Collins, Two Colors. Maravilhosa essa versão com Phil Collins, né? Janet Jackson e Nelly, Call On Me e Titãs, Epitáfio. Meia-noite 31, muitas mensagens na noite de hoje aqui no nosso Band Love. Givanildo tá comentando a história de amor do Band Love contada pelo Murilo e pela Tatá. Hoje foi a história da Thaís. Boa noite, Marcelo Dias. Infelizmente, os relacionamentos de hoje em dia são como um experimento. A gente tem que tentar uma, duas ou três vezes para encontrar a pessoa certa. Que bom que ela encontrou no segundo relacionamento. Desejo toda a felicidade do mundo para eles. É o Givanildo de São Bernardo. Obrigado, um abraço, meu amigo. Sou Silas, motorista da Sul Prudente, circular da cidade, aqui na cidade de Presidente Prudente. Tô aqui na escuta e trabalhando e ouvindo Band Love. A Band FM é a número 1 do meu rádio. Ô, meu amigo, bom trabalho para você. Motoristas do Brasil, aquele abraço. Bom trabalho para todo mundo. A Glória tá também tá trabalhando hoje.
1: Dias, escutando a história do Band Love. Que linda história.
0: Bonita, né?
1: Que superação. Que Deus abençoe ela e toda a família.
0: Obrigado, Glória. Um beijo para você. Ela fala baixinho porque ela é cuidadora. Deve estar trabalhando agora. Não pode falar alto, né, menina? Beijinho no seu coração. Valeu pelo seu carinho aqui com o nosso Band Love.
2: Olá, boa noite.
0: Boa noite.
2: Eu sou o Rogério aqui do Guarapiranga.
0: Fala, Rogério.
2: E venho parabenizar a atitude maravilhosa que essa mulher teve, que é uma lição de vida para um monte de mulher que não tá feliz nos seus relacionamentos, que deveria ter um coragem, tanto homem quanto mulher, de procurar uma vida melhor. Primeiro, se assentar e depois resolver a vida e ter histórias que nem essa daí. Deus abençoe você e Deus abençoe as pessoas que vão tomar essa atitude.
0: É isso.
2: Muito obrigado e uma boa noite.
0: Boa noite, Rogério. Aquele abraço. Obrigado, viu?
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0: Daqui a pouco, 1 da manhã, tem Band Coruja com o Léo Júnior. Agora tem Recordação das Boas, hein? Na linha do tempo, Victor e Léo, aqui no Band Love.

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Faltam 16 minutos para uma da manhã. Chimarruts, verso simples para você viajar.

0: Band FM, fechando o nosso Band Love com um clássico mundial chamado All Around the World, com Lisa Stansfield e Barry White. Também Air Supply, Lonely is the Night, Gustavo Lima, Shima Hood, Sam Smith, outro clássico com Tim Moore, Yes. Meia-noite 58, tem ferro de passar roupas a vapor da Philco, porque tem coisas que só a Philco faz pra você. Sueli da Silva Moreira ganhou o prêmio do Band Love desta noite. A gente começa a semana com uma história forte, uma história de uma vencedora. E obrigado a todo mundo que curtiu, obrigado a todo mundo que comentou. Logo mais no fim da manhã tem Quem Ama Não Esquece e mais uma história, história inédita, que volta ao ar aqui no Band Love. Depois do Band Love, começa a loucura.
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0: É o Band Love, né?
1: É o Band Coruja.
0: Não é. Tchau,
1: que
0: Léo.
1: Que é isso?
2: Tchau. Não saia daí. 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
0: Fala, turma, e aí, tudo certinho, belezinha? Como é que tá sua madruga? Tudo beleza? Tamo chegando, hein? Ó, chegamos pra fazer aquela bagunça que você mais ama aqui no rádio. Vai. Sou seu amigo Léo Júnior, tô aqui, viu? A sua rádio do seu jeito começou!
9: Vai começar!
0: Já começou! Meu Deus do céu! Pode ficar feliz a partir de agora que a bagunça! Ó, prepare-se, a bagunça!

gente. Bom dia, bom dia, bom dia, bom dia, bom dia. Cadê o meu bom dia da galera? Oh! Vamos lá, gente. 1:03. Okay. 1:03. Como é que você tá? Tá tudo bem por aí? Tá tudo belezinha? Como é que foi o dia de hoje? Me conta. Eu quero saber as novidades. Chegamos pra te fazer companhia em mais uma edição do nosso Band Coruja. Esse programa que anima, hein? 30 dias sou eu aqui, ó. Diegão tá descansando, tá nas dunas descansando. E agora é comigo por aqui, hein? Vamos lá, vamos fazer bagunça. Vamos atravessar essa madrugada do jeitinho que o povo gosta, vai. Não, do jeitinho que a galera gosta. Pode dançar, pode cantar, pode descer na boquinha da garrafa também se quiser. Tá montado. Mas vamos fazer uma bagunça gostosa aqui na nossa Band FM em todo o Brasil. O nosso Band Coruja tá no ar. 11 99991-9197. Pra você participar junto com a gente, me conta como é que tá sua madrugada. Ó, alguns pontos, né? Alguns estados aí também, né? Muito frio, né? Alguns outros mais calor. Principalmente em São Paulo, nem se fala, né? O gelo tá total. Em outros pontos também, em outros pontos aí de alguns estados, tá mais calor, tá mais tranquilo, tá mais ameno, né? Mas em várias partes aí tá frio também, né? É isso, gente, é isso. 1:04, tudo de bom pra você que tá ligado na Band. Eu quero conversar com você. Me diz aí, vamos passar nossa madrugada bem legal. Vai dar muitas risadas aqui na Band FM. 4 da manhã tem o nosso Campeonato Internacional de Piadas Ruins. Você vai preparar sua piada ruim. Eu quero saber, né? Você tem um repertório legal de piadas ruins que eu sei que você tem? Então, aquele repertório horrível, sabe? Aquele repertório, eu falo pra você, horrivelante das piadas ruins. É esse que eu quero, né? Não quero piada boa não, hein? 4 da manhã, 4:30 tem o nosso buzinaço também, onde todos os meus amigos de todo o Brasil, os motoristas, vão buzinar. Você que tá no seu carro, tá no caminhão, tá no ônibus, tá na moto, tá na empilhadeira, onde você quiser. Vai buzinar com a gente, 4:30 da manhã. Então, pode chegar que o nosso Band Coruja tá no ar.

0: já estamos aqui, ó, já estamos na, já estamos na terça-feira, dia 14 de julho, terça-feira, terço, 14 de julho! Quer dizer, né, gente, a semana só começando, vamos lá, bora pra mais uma madrugada com alegria, certo? Então, preparou seu cafezinho aí pra não dormir? Não, aqui você não dorme, você já sabe, né? O Band Coruja é um programa que faz você ficar acordado a noite inteira, e é um programa que fica aquele sabor de quero mais, sabe? É, onde a galera tem aquela oportunidade de participar, de interagir junto com a gente aqui na nossa madrugada. Beleza, gente? Vamos falar com você no zap! O nosso Jap chegando aqui, já bombando a galera. Eu tô pensando pra perceber que a galera já tá chegando aqui no WhatsApp, já bombando, já muitas e muitas gente chegando em todo o Brasil. 11 99991 9197. Deu aquela atualizada boa, WhatsApp agora. Bom, agora vai, hein? Ai, vamos lá, fala comigo, bom dia, quem que é você?
1: Bom dia, Tadeu, bom dia.
0: Bom dia, senhor.
1: Primeira vez aqui com vocês na Band Coruja aqui, ó, tô imprudente, padeiro.
0: Ah.
1: Bruno Moreira, forte abraço pra todo mundo aí que tá escutando a Band Coruja. Falou, rapaziada.
0: Só tem uma coisa, cara, só tem um detalhinho pequenininho aí, só um detalhinho. Meu nome é Léo Júnior, eu sei que a minha voz é um pouquinho parecida com a do Tadeu. Eu sei disso, eu sei. Todo mundo já sabe, já pergunta sobre isso aí, viu? Mas é o Léo Júnior que tá aqui, o Tadeu. 5 da manhã ele tá aí no Band Bom Dia, tá chegando no Band Bom Dia. Tadeu, essa hora tá dormindo com os anjinhos. Ele tá dormindo com os anjinhos agora. Ele tá dormindo com o ursinho pimpão dele, agarrado com o ursinho pimpão, o Tadeu. É mais ou menos por aí, hein? Oi, bom dia, fala comigo.
2: A piada vencedora é a minha, viu, Léo?
0: Ah.
2: Ô, Léo Júnior, olha só.
0: Fala aí.
2: Você sabe por que a plantinha chegou no hospital e não foi atendida?
0: Por quê?
2: Sabe não?
0: Não.
2: Porque só tinha médico de plantão.
0: Ó, guarda essa piada pra mais tarde, então, viu? Guarda. 4 da manhã vai começar nosso campeonato internacional de piadas ruins, tá? Nossa, a gente é chique mesmo. Nós somos chiques. Por quê? Porque o nosso campeonato é internacional de piadas ruins, não é? Não é regional, é internacional. É mais ou menos por aí, ó. Ó, você viu? 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Eita! Fala comigo!
3: Bom dia aí, ó, Creu Júnior. Ah, o ratão caçambeiro aqui.
0: Olha lá, ratão, e aí?
3: Bicada direcionada ali pra trás da Baixada Sofrida, hein? Tamo indo aqui.
0: Ah.
3: Passando por dentro de São Paulo aqui e escutando aí, ó.
0: Beleza, cara.
3: Coruja, positivo.
0: Valeu, meu filho, um abraço. Obrigado pela audiência aí, viu?
4: Mãozinha lá em cima.
0: Fala outra aqui, Léo Gay, bom dia. É o seu passado. Boa madrugada pra nós aí. Que papai do céu nos abençoe. Fala comigo aí, Natan.
5: Bom dia. Ah, chega de frescura. Ai, tá frio. Vem aqui pro Japão aqui aguentar esse calorzão de 42 graus.
0: Eu imagino, é.
5: Você tá doido. Tá dando Japão.
0: Pois é, cara, aí no Japão tá calor, né? Imagina, não. Tá, tem. Eu vou falar pra você, viu? Tá calor demais aí em alguns países, hein? Tá demais o negócio. Enquanto aqui no Brasil, né? Tá todo mundo de blusa. Pra alguns, né? Alguns estados aí, de blusa, né? Praticamente, né? Vamos lá, mãe. Fala comigo. 11 99991 9197 pra você participar do nosso Band Coruja. Oi.
6: Fala, Júnior. Bom dia.
0: Bom dia.
6: Vamos por cá também, hein? Acompanhando o parceiro aí lá pro tal do Baixada Sofrida.
0: Baixada? Por que vocês falam Baixada Sofrida, meu Deus do céu? Por que Baixada Sofrida? É tão um sofrimento pra ir lá agora?
6: Manda mensagem que esse caçambeiro lá, pra aqueles containers lá, pra eles liberar pra nós lá, que nós tá chegando. Já tá em greve lá. Eu acho que é descarregar. Chama lá, fala pra eles liberar pra nós lá.
0: É assim, né? Ó, fala pra ele liberar pra nós. Ó, libera pra eles aí, pronto. Ai. Deixa eu ver quem tá aqui. A Silvana Gomes já mandou mensagem. Bom dia, Silvana. Tudo bem? Um abraço. Outro ouvinte. Quero o robô aspirador. Bora descansar. Ah, tá. Mandou pro Marcelo. Boa noite, viu? Apagando a luz. Bora descansar. Você não vai descansar, não. Você não vai. Leonice, fica aqui com nós, Leonice. Não pode ficar aqui, Leonice. O Almir também já tá ligado na banda. Olha o Jarrinha, Jarrinha aqui. Fala, Jarrinha.
4: Bom dia, Léo Júnior. Bom dia a todos. Jarrinha carreteiro por cá, hein?
0: Tem que ser.
4: Bora que bora, Léo Júnior, até as 5 da manhã. Falou?
0: Vamos lá.
4: Um abraço aí a todos os carreteiros da Totatola Jundiaí. Galera da Sicrom.
0: É isso.
4: Tchau, obrigado.
0: Valeu, valeu, mano. Valeu. Um abraço pra você. Ô, Léo, bom dia. Valdez. Dinossauro da pintura, hein? Dinossauro da pintura. Tá ligado na Band FM. Um abraço pra você também. Ô, bom dia. Quem que é você aqui? Aqui 50 em Rio Grande do Sul, é isso, né? Rio Grande do Sul, oi.
7: Bom dia, Léo Júnior. Vamos, Léo. Vamos, Léo.
0: Demorou. Vambora.
8: Bom dia, Léo. Daniel, sou de Sorocaba. Será que o Sarapatel...
0: Oi, chava. Atualizou de novo, cara, o WhatsApp aqui, mano. Pera aí. Deixa eu voltar onde tava aqui o negócio, velho. Atualizou, né? De vez em quando ele dá umas dessas aqui, dá uma atualizada. Fala aí, agora sim, vai. Fala aí.
8: Bom dia, Léo. Denilson de Sorocaba.
0: Denilson.
8: Será que o Sarapatel aí vai entrar em contato hoje aí? Tomara que ele não tá afim de escutar aquele safado sem vergonha.
0: Ô, cara, não sei, viu? Como é que ficou a situação de vocês, cara? Como é que ficou a situação de vocês? Vocês fizeram as pazes ou não, sabe? Eu não tô aqui pra atrapalhar o casal, entendeu? Eu não quero criar briga no casal. Então, vamos criar a paz. É isso. Vamos criar a paz no casal, tá bom? Oi.
9: Bom dia, Diguinho Coruja. E hoje é Espanha, hein? Bora pra cima.
0: Puxa vida, cara. Daí, ó, já... Diguinho Coruja, hein, cara? É, o Diguinho Coruja. Pô, obrigado por me chamar de Diguinho Coruja. Me senti lisonjeado agora, velho. Valeu, hein? Senti lisonjeado agora, hein? Ah, eu não, já não sei o Diguinho, né? Mas eu senti-me lisonjeado, hein? Obrigado, hein? Ai, fala aí, vai. Bom dia, vai.
10: Bom dia, Léo Júnior.
0: Fala aí, beleza?
10: É o Manuel de Sorocaba.
0: Vai, mais um, meu.
10: Léo Júnior, você gosta mais?
0: Ah, louco,
10: de meu. Branca, morena ou preta? Eu tô falando de manjolo, hein?
0: Cara, eu não falo essas coisas agora, cara. Eu tô, sabe? Eu gosto assim, sabe? Eu gosto, mas eu não posso falar. Não, nem de manjolo eu gosto, cara. Eu não curto essas coisas, velho. Não é minha área, não é minha praia, sabe? Não é igual você que gosta, entendeu? Fala abertamente. É que você já gosta do negócio, né? Você gosta do negócio grande e tal. Não é minha área, entendeu? Não é minha praia isso aí, cara. Não é minha praia, viu?
11: Bom dia, Léo.
0: Bom dia,
11: galera do Band Coruja. Bom, eu tô aqui.
0: É a Lady, Lady cantora. Ô, Leide, fala aí, Leide.
11: Tão frio que tá aqui em Campinas.
0: Imagino, né?
11: Misericórdia.
0: É, tá mesmo.
11: Ninguém tá aguentando, gente. Pelo amor de Deus, que frio é esse?
0: Não, tá demais, viu? Bom pra ficar em casa, deitado, não levantar mais, né? Ficar bem quentinho debaixo do cobertor aí.
12: Bom dia, meu parceiro. Bora mais uma noitada.
0: Bora!
12: É o Vado de Diadema. Bora mais uma noitada, meu parceiro.
0: Alô, Diadema. Um abraço pra vocês aí. Obrigado, gente.
13: Bom dia pra nós aí, Léo. Rafael Bueno, diretamente de Balneário Camboriú, caralho.
0: Ó, para aí, cara. De novo, o cara falando palavrão. Tem que ter um oreiudo, cara, pra ficar falando palavrão. Enchendo o saco com esse negócio de palavrão. Já falei pra vocês. Ó, eu vou começar a dar um bloco nos caras que falam palavrão, hein? Já sabe. E olha que eu falo toda noite isso aqui. Os caras não aprendem, mano. Os caras não aprendem, velho. Não aprendem, velho. É sério, gente. É sério. Palavrão, não. Não dá. Não entra no programa. Fala, Léo, bom dia. Bom dia pra geral, Danilo aqui de Campinas. Um abraço pro povo aí, tô ouvindo. Quieto de folga em casa com a gata, que vai trabalhar amanhã cedo. E se ela conseguir trabalhar amanhã cedo? Depois vocês ficaram ouvindo o Band Coruja a madrugada inteira aí, né? Um abraço, valeu. Vamos lá, oi, fala comigo.
14: Bom dia, Léo Júnior. Vamos embora até as 5 da manhã nesse programa. O melhor programa da madrugada, com o melhor locutor da madrugada. Vambora, Léo Júnior.
0: Puxação de saco, já.
14: É o Diego da cidade Tiradentes aqui. Ô, Léo Júnior, eu não estou sendo sarcástico, hein?
0: Tá bom.
14: Os melhores quadros, os melhores assuntos pertinentes da madrugada é
0: claro,
14: aqui. Band Coruja com Léo Júnior.
0: Obrigado,
14: o seu
0: cara.
14: Locutor mais querido da madrugada.
0: Poxa, ação de saco. sempre assim, né?
14: Bom dia, Léo Júnior. Vamos embora até assim. 5 da manhã nesse programa, o melhor programa.
0: Ah, ele tá repetindo o áudio de novo. Mas já entendi, cara. Entendi. Obrigado. Oi.
15: Ô, Léo Júnior, bom dia. Aqui, japonês de Paraguaçu. Tamo aqui no QAP, viu?
0: Ô, japonês.
15: Vamos começar essa madrugada na bênção de Deus aí. Esperando esses taxistas, esses Uber aí pra nós fazer uma guerra depois.
0: Vocês querem briga também, né? Vocês querem porrada, né, cara? Vocês não querem ficar na paz, né? Vocês querem ficar lá brigando, né? Vocês querem porrada, isso sim, né? Aqui, ó, pessoal da Barra Funda aí, ó. Barra Funda, Antônio Itaim Paulista. 10 graus, cara? É doido, né? Tá frio, hein? Hã? 10 graus, hein? Não é fácil pra ninguém, não, hein? Oi.
16: Bom dia, Léo Júnior. Bora de bora, bora terça-feira. Pra todo mundo que tá ouvindo a Band.
0: Valeu, obrigado.
16: Eu sou de Guarulhos.
0: Valeu, alô, Guarulhos. Galera de Guarulhos, também ligados à Band FM, um abraço. Fala comigo.
17: Bom dia, já deu. Ô, Léo Júnior, tua abertura, você trocou de abertura, né?
0: Troquei.
17: Essa abertura sua também é boa.
0: A minha abertura é nova. É a minha abertura é nova, entendeu? Por isso.
18: Bom dia, Léo. Pra cima, mais uma madrugada. Band Coruja, até 5 da manhã, cachorro, pra cima!
0: Aí,
18: o melhor isqueirinho do Brasil, você é o cara, Léo! Muita briga, porrada e bomba!
0: Tiro, porrada e bomba aqui, que aqui é assim, cara, ó! Ninguém ronca não, aqui é assim, ó! Tiro, porrada e bomba na cabeça! Leonel, 11999919197 pra você participar com a gente. Vamos lá com as primeiras participações, eu deixo rolar aqui as primeiras participações do Band Coruja, vai!
19: Bom dia, meu Áquila! Negão aqui da Pá do Bagaço da Bioenergia de Oroeste.
0: E aí, negão, beleza?
19: Bom dia, vamos aí até as 5 da manhã aí te acompanhar aqui. Eu vou um pouquinho mais, vou até as 7 aqui.
0: Caramba, hein,
19: velho? Positiva?
0: Positiva, valeu, cara. Um abraço pra você, obrigado. Ó, Léo, tá muito frio aqui na Baixada. 18 graus, cara. 18 graus. É, 18 graus, 18 graus, tá frio, velho. 18 graus tá. Tá frio, tá friozinho aí. Mandou um áudio aqui, ó. Vamos abrir o áudio dele aqui, vai. Fala aí, cara.
20: Bom dia, Tadeu. A todos.
0: Tadeu, cara.
20: Tá ouvindo a Band FM.
0: Tadeu, cara. Tadeu tá dormindo essa hora com o ursinho pimpão dele, velho. Tá agarrado com o ursinho dele. Tá dormindo, velho. Vai vir só às 5 da manhã só, velho.
21: Bom dia, Léo. Mandei por aqui, cruzando o Uberlândia aqui. E pra conseguir cruzar essa noite toda aqui, só curtindo o Band Coruja mesmo.
0: É,
21: top,
0: né?
21: Demais.
0: Você quer cruzar, né? Você quer fazer cruzamento, né? Você quer cruzar, né, meu? Oi. Vamos lá, vai. Mais um participação, vai.
22: Bom dia, Tadeu. Bom programa aí pra você. Band Coruja no ar.
0: Vai, até encher, 5. Vai encher o saco da sua avó, vai.
23: É o Júnior.
0: Ah.
23: Bom dia pra nós. Como é que você tá, moleque?
0: Beleza.
23: Tranquilidade, mano?
0: Rafa do Rio de Janeiro.
23: Fritos Alemão na Crepe. Mandar um alô pra toda a galera aí do Complexo do Alemão.
0: Aí, ó.
23: Da Laje do Neguinho aí que ó, tá ouvindo o Band Coruja.
0: Galera aí do Complexo do Alemão. Um abraço pra galera aí. Valeu,
23: vamos,
0: mano.
23: Vamos que vamos. Ah. Elisa, beijo, amor. Te amo. Alô, Murilo Louco! Pô, a mulher passou uma semana comigo, hein?
0: Deixa ele
23: fica
0: lá quietinho.
23: Fica triste, não.
0: Deixa ele... Não,
23: vamos
0: não,
23: lembre. Alô, Alessandra!
0: Viu? Deixa o Murilo Louco quietinho. Deixa o Murilo Louco lá quietinho. Ele deve estar dormindo nessa hora, abraçado também com o ursinho dele lá. Não, deixa ele lá. Deixa ele bem quietinho lá, viu?
24: Bom dia, Léo! Tá quase, meu irmão! Cara, já chega esse corno aí errando o nome, mano! Pelo amor de Deus!
0: Tô no corno, cara!
24: Oi, cadê os cornos nós lá de Diadema, hein?
0: Cornaiada, viu? Tem que ter uns cornos pra ficar errando o nome da gente! É sempre assim!
25: Ah, Léo! Bom dia! Rogério, caminhoneiro!
0: Fala, Rogério!
25: Santadélia!
0: Beleza, mano? Como é que
25: bora!
0: Tá? Tá certo. Um abraço aí, obrigado, tá? Obrigado aí pela participação.
26: Bom dia,
0: oi.
26: Léo, Nativa, oi. Tamo por aqui também, tamo na Ativa, tamo na correria, tamo aqui na Castelo aqui. Bruno aqui da Zona Sul. VBL Transporte, é todo vapor.
0: Vai lá, bora lá, bora trabalhar, cara. Porque assim, a gente não nasceu bonito. Nasceu bonito, mas não nasceu rico. Não, tá certo. Bora trabalhar, né, meu?
27: Fala, Léo. Bom dia. Que é o Leandro de Posto de Caldas.
1: Essa hora o Tadeu não tá dormindo, não. Essa hora o Tadeu tá dando.
0: É, tanto que o Pidon se chama ele já deu, né? Já deu, já deu. Oi.
2: Fala, Leozinho, você tá bom?
0: Beleza? Sim.
2: Léo Áquila, Léo Dias, qualquer Léo aí.
0: Sai fora, não, cara. Para, isso.
2: Já na Baixada Sofrida, hein? Já tô aqui na Baixada Sofrida aqui. E o clima aqui tá frio. Mas entre os motoristas tá quieto, hein? Tá liberado pra descarregar,
0: ah,
2: mas...
0: tá.
2: Tô dando pressão nos motoristas. Que é que para, que é que adere. Mas acelerando aí, moçadinha. Vamos acelerar pra descarregar.
0: Vocês perceberam uma coisa? Não sei se vocês perceberam igual eu percebi aqui. Tá calor, tá frio, mas entre os motoristas tá quente. O que será que ele quis dizer com isso, hein? Tá muito quente entre eles, sabe? Entendi. Bora se esquentar então, né? Bora se esquentar, né?
3: Bom dia, Léo Rodrigues. Aqui é o Rodrigo, carreteiro de Curitiba, Paraná.
0: Ô, cara.
3: Olha o friozão que tá fazendo em Santa Cecília aqui.
0: Deus o livre, cara. Curitiba, mano, pra esse lado, você é louco, velho. É um frio lascado.
4: Bom dia, Leozinho querido, meu lindo, te amo.
0: Bom dia.
4: Tânia.
0: É a Tânia, obrigado, Tânia. Bom dia pra você também. Que esse aqui não, esse aqui é, já é, carta
5: bom
0: marcada.
5: Bom dia, Léo.
0: Carta marcada.
5: Cavalão por cá.
0: Olha lá, cavalo.
5: Bora mais uma noitada, tudo de bom, abraço lá pro grupo. Os pior prazer da usina, Decão, Indião de Madeira, o Marasquinha, irmão do Zé Gotinha.
0: Zé Gotinha.
5: Pô, fala Murilouco, pai. Murilouco fazer o tratamento dele de antidroga, que o bicho ultimamente tá doido, hein?
0: Fumou nóia, droga!
5: Hoje eu tô dodói. Então,
0: fumou nóia, droga. É, sempre assim, quando tem um louco, a gente fala, fumou droga, nóia. Ou, fumou nóia, droga.
6: Onde você vai, eu vou varrendo.
0: Vamos lá, gente, 1h22. Bora esquentar com a gente no nosso Mande Coruja. Oi, bom dia.
7: Olá, Léo Júnior. Bom dia. Um braço. Aqui é o Galvão Carreteiro. Acabei de subir a serra da Baixada Sofrida.
0: De novo, cara. Povo desse povo também não sai da Baixada Sofrida. Sem para de sofrer, meu Deus do céu. Oh, já é um quinto que eu ouvi falando. Tô aqui na Baixada Sofrida. Caraca, velho. Ô, povinho que gosta de ir pra essa Baixada Sofrida. Que, olha, da gota serena, viu?
7: Vem aqui, pô. Nossa. Porque a pé agora.
0: Deus o livre.
7: Daqui a pouquinho tamo lá. No BTV, Boituva.
0: Tá bom, ó, câmbio. Oi, bom dia, fala comigo.
27: Bom dia, Léo. Estão falando que os caminhoneiros vão entrar em greve de novo, os cornos caminhoneiros.
0: Ih, lá vem. Ó, quem aqui chegou? Ele, o cara que fala tudo. Ele fala tudo mesmo. Ale Fenomenal do Brasil.
28: Churumi.
0: Ale Fenomenal.
28: Churumi.
0: Ó.
28: Fenomenais, nice.
0: Esse é o Ale Fenomenal. Aprenda com o Ale Fenomenais, nice. É isso, gente. O programa Band quando chama é cultura, cara. É cultura total aqui. Fala comigo.
29: Bom dia, Léo Dias. Bom dia, galera da Rádio Band. Aí, Léo, estamos aqui sentindo o Ribeirão Preto positivo?
0: Não, positivo.
29: Aqui na Anguera, aqui, vamos que vamos, passando aqui em Sumaré, sintonizada aí.
0: Tá, mas você não tá na Baixada Sofrida também, não, né?
29: Vocês até assim, positivo. Uma boa semana abençoada pra todo mundo aí. Pra mim, a semana tá começando agora.
0: Aí.
29: Vamos zoar o barraco aí. Vamos nessa, cara,
0: aqui, ó. Você sabe que a gente gosta de bagunçar mesmo, né? A gente gosta de bagunçar mesmo o negócio aqui, viu?
30: Bom dia, Léo. Aqui é o Bruno, motorista de aplicativo de Santa Bárbara do Oeste.
0: Oeste, já ligado na Band FM, um abraço pra vocês também, vamos lá. Mas, gente, eu quero falar com você no zap hoje.
31: Bom dia, te ouvir. Léo, Belo Grosso, Bahia, Camaçari, Bahia, Brasil.
0: Belo Grosso? Como é que é?
31: Ô, Léo, eu tava olhando sua foto aqui, velho, você é parecido com o Léo Crete, tá ligado?
0: Que é o quê?
31: Que é Léo Crete aqui em Salvador.
0: Léo Crete?
31: Porra, coisa boa. Manda um abraço aí pro Davi aí, viu? Diga a ele que esse macarrão de chuca dele...
0: Para de falar macarrão de chuca do Davi, pô. Ah, não tô defendendo o Davi, meu. Pô, vem falar mal do Davi, hein? Vamos lá. Ô, Valdeci, como é que tá a sua madruga aí, meu?
8: Ô, Léo, bom dia, Léo. Bom dia, tudo bem?
0: Beleza?
8: Esse cara aí que falou que gosta de manjolo, no mínimo deve ser um padeiro.
0: É claro, você acha que não é? Nem precisa nem ser padeiro, cara. A maioria dos caras gosta do manjolo, gosta. Curte pra caramba, viu?
9: Bom dia, Léo. Vamos agitar, bebendo limonada, bebendo limonada.
0: Ah, você gostou da música Bebendo mesmo? Limonada?
9: É nada. E aí, vai ter uma amorinha hoje ou não?
0: Ah,
9: depois, a Amora vai vir hoje aí?
0: Depois de ontem, né?
9: Aí sim. Valeu, Léo, é nóis na Band.
0: Ó, cara, depois que vocês espantaram a menina ontem, cara, Amora, como é que é o nome dela? Amora, alguma coisa assim, não lembro mais agora. Viu? Depois vocês espantaram a menina, cara, a menina nunca mais mandou mensagem, a menina parou na mesma hora, ficou com medo de vocês. Que coitada da menina, cara, coitada da Amora.
10: Liga pra Amora.
0: Olha lá.
10: Vê se a Amora fala com nós aí hoje aí.
0: Meu Deus do céu.
10: Eu não dormi hoje por causa da Amora, mano. Foi o dia todo descascando uma pra Amora hoje.
0: Para com isso, para. Que é isso? Que dó da menina, cara. Que Amora o quê? Deixa ela quietinha lá, velho. Oi, oi, bom dia.
11: Bom dia, Léo. Bom dia, Léo Dias. Bora, bora, bora. Rapaz, parece que esfriou, pai. Aqui tá frio.
0: Parece,
11: tá
0: frio. Né? Parece, né?
11: Você tá doido, bora. É. Melhor programa da rádio. Nativa, Roseta, pai, aqui na puxada palito doce. Madrugada quem tá é nós.
0: Eu achei que ele tinha falado Nativa, cara. Ah, tudo bem, vai. Tá no mesmo grupo aí, velho. Beleza. Não, ele falou Nativa, né? Não, Nativa. Eu entendi Nativa, velho. Ó, gente, 1:27. Oi, bom dia, fala comigo.
12: Bom dia, Léo. Boa sorte aí, tá? Nessa caminhada de 30 dias.
0: Ai, nem me fale, cara.
12: Tirando as férias do Diegão.
0: Nem me fale, viu, cara?
12: Mas olhando assim lá, eu lembro do primeiro programa que você fez.
0: É, cara.
12: Cara, perdi. Hoje.
0: Tô lascado.
12: Falar pra você. Outro Léo Júnior, parabéns. Outro Léo Júnior, você está de parabéns.
0: Obrigado, cara, obrigado. Porque é o seguinte, todo mundo sabe que eu tava em outra rádio, né? Tava na concorrente, tava em outra rádio. Aí o que acontece, né? Então, você sai de uma rádio, você vai pra outra de cara. Então você acaba, muda, né? Cada rádio muda. Então fica um pouco perdido no começo. Fica meio que, como é que fala? Meio de... você não enxerga mais nada, dá umas cagadas no ar aqui, entendeu? Aí o chefe tá ouvindo, aí é complicado, né? Aí o que acontece? Aí a gente vai acostumando, cada dia a gente vai ficando mais à vontade, já começa a tirar roupa, e aí vai, entendeu? E aí foi isso, cara, agora tô mais tranquilo aí, e fui, graças a Deus, recebido super bem por vocês, ouvintes do Band Coruja, que é um programa ótimo de fazer, e não é fácil, não é fácil, não é fácil, é fácil de ouvir, ouvir é fácil, vem fazer aqui pra ver o que acontece. O pau tora, mas muito obrigado por vocês terem me acolhido aqui, viu? Muito obrigado, gente. Então, 30 dias que eu tô aqui no lugar do Diegão, vamos lá, mas depois, ó, só pra vocês saberem também, depois desses 30 dias, eu vou continuar fazendo algumas madrugadas, o Diegão vai tirar uma folga aí alguns dias, né? Sempre tiro, tem que ter uma folga, e aí numa dessas folgas eu vou acabar fazendo o horário aqui, o Band Coruja também, então eu vou sempre estar com vocês, tá? Depois dos 30 dias aí, não tem problema, a gente vai sempre estar junto por aqui também, beleza? Vamos lá, vai, 11999919197, você participa do nosso programa, eu quero
13: bom
0: você
13: dia, falando. Bom dia, bom dia, Pidôncio, beleza? Aqui é o Wellington, motorista de ônibus. Nossa, bora Pidôncio. Que bora até as 5, hein, Pidôncio, seu filho da mãe.
0: Pidôncio, cara, puxa vida, velho. Olha, o Pidôncio, essa hora deve estar no 15º sono.
14: Bom dia, Léo! Se derreter, dá um anel! Não, opa, calma, que isso, pô, que absurdo, tô chegando, hein?
0: Que absurdo, cara, que absurdo,
14: vamos
0: hein?
14: Vamos até as 5 da manhã, capaz, na Itália!
15: Tem um amigo que quer ser o Lobo Mau.
0: O Lobo Mau, o Lobo Mau, o Lobo Mau. Oi.
16: Bom dia, Léo.
0: Bom dia, bom dia.
16: Tá bom, meu guri. Se aí em Campinas tá frio, imagina aqui pro sul, então.
0: Ixi, aí falha. 4
16: graus.
0: Aí falha.
16: Aí lá no puxo da ração pros piruzinhos, que acha?
0: É, pois é, cara. Não, você imagina, né? Se aqui tá, imagina lá no sul, então.
1: Bom dia, bom dia, bom dia, Léo Júnior. Bom dia. E aí, como que tá desse lado aí? Tá frio, mano?
0: Ah, tá gostoso, tá bom.
1: Aqui, falar pra você, aqui dá tão frio que eu liguei o limpador de para-brisa do carro, em vez de sair água, saiu gelo, mano. Você é louco, hein? Tá maluco, Edson de Barueri.
0: Edson de Barueri, um abraço, Edson! Alô, galera de Barueri, ligados à Band FM, o nosso Band Coruja, fala comigo,
2: boa,
0: bom dia.
2: Boa, boa, boa, Léo Júnior, de Roldão, a Venha Dava, ligadão na Band Coruja, ficar na loucura, até as 5 da manhã, só loucura, loucura, não, loucura.
0: É. Pois é, cara, o nosso programa é assim, é só na loucura, aqui é o nosso programa é na base da loucura, nosso programa é na base da loucura, aqui.
17: Tá ligando pro seu namorado, só dá desligado, tá errado.
0: Fala comigo, bom,
2: bom
0: dia.
2: Bom dia, bom dia, bom dia, Léo. Arrepiado por cá, Paraná, 8 graus aqui em Santo Inácio. Hoje tá bom pra dormir.
0: É, tá gostoso, hein?
2: Ficar cruzando.
0: Ficar cruzando.
2: Um abraço aí.
0: Ficar acasalando, né? Ai, ai, ai, ai.
18: Você ligou, está fora de área.
0: Bora falar com a Calica. Olha que apareceu a Calica, gente. A Calica tá aqui. Oi, Calica, bom,
19: bom dia.
0: Bom dia,
19: Leozinho. Oi. Aqui é Calica no QAP.
0: No QAP.
19: Ligada na Band.
0: A Calica aprendeu a falar no QAP. Olha lá. Ó.
19: Coruja.
0: Daí, Calica. Um abraço pra você, Calica.
17: Só esperando a hora de você chegar.
0: Vamos lá, fala com mais um mala aqui. Fala aí.
20: Bom dia, Léo Júnior. Tudo bom?
0: Tudo bem.
20: Marquinhos, motorista de aplicativo. Já avisa pra esses cornos desses caminhoneiros que hoje eu tô injuriado. Eles se preparam, hein? É, tchau, obrigado. Até mais tarde. O bicho vai pegar aqui hoje.
0: Nossa.
20: Bom dia, Léo Júnior. Tudo bom?
0: Tá injuriadinho. Nossa, avisa que eu estou injuriadinho. Ah, meu, tá bravo. Com que coisa, não?
21: Bom dia, Léo Júnior.
0: Bom dia, bom dia, bom dia.
21: Wilson de Guarulhos.
0: Fala aí.
21: Por aplicativo. Bora pra mais uma terça-feira.
0: Vamos nessa, vamos nessa, vamos nessa.
21: Bora, bora, bora, bora. Paz no coração desse povo aí, gente.
0: Aí, vamos lá, vamos lá. Ó, quem que tá aqui participando com a gente também? É o William. Bom dia, travequinho da de mamãe. Travequinho de mamãe é seu passado. Vai se lascar, ó. Vai. Vai pra lá, ó. Léo, aqui em Mogi, 9 graus, mano. 9 graus, cara, do céu, louco, velho. Tô frio lascado, sai fora, mano. Vai pra lá, eu, hein?
22: Tá bom. Rafael Bueno, diretamente do complexo carcerário Balneário Camboriú, vulgo D2.
0: Ó o cara, velho, ó o cara, mano. Ó, um abraço, hein? Um abraço aí, cara. Um abraço, hein? Obrigado pela audiência aí, hein? 1:33, o povo ouvindo a gente, é isso.
23: Bom dia, Léo Júnior, aqui é o Dercy, Cedex 10,
0: aí.
23: Dourados MS, alô, 8 Dourado! Graus. Será que tá frio? Bora que bora, até 5.
0: Lá em Dourados, tá lá em Dourados tem o meu amigo Gigante do Brasil. Gigante, alô Gigante do Brasil, parceiraço! E tá lá em Dourados, no Mato Grosso do Sul. Chop, chop, chop, chop, chop, chop. Ó, quer falar com a Natália aqui? É, boa madrugada, Léo, tudo de bom pra você. Manda um abraço aqui, ó, pra Dracena. Estou sempre coladinha na Band FM, a melhor. Alô, Dracena! Galera de Dracena, só da Band FM, abraço pra toda a galera boa aí, viu gente? Só da Band FM, todos os lugares, e a gente agradece por você estar aqui, tá? Eu quero falar com vocês, seus mal acabados.
24: Bom dia, Léo Lopes. Aqui é Guilherme de Porto Alegre, motorista de aplicativo.
0: Guilhermão aí, ó.
24: Os caminhoneiros, além de ser corno, querem fazer greve ainda pra prejudicar o resto do país.
0: Ah, puxa
24: aí.
0: Vida, não faça Deus isso, né?
24: Por isso, tem que estourar a mulher deles mesmo. Forte abraço aí, tamo junto.
0: Os caras do aplicativo tão louco pra atorar as mulheres dos caminhoneiros, né? Vocês são bem ligeiros, né, meu? Vocês esperam os caras sair pra longe pra ir lá pra atorar a mulher dos caras. É isso que vocês querem, né? Trabalhar ninguém quer. Trabalhar ninguém quer, né?
25: Bom dia, Léo Júnior. Bom dia, pessoal da Band. Alexandre, motorista.
0: Fala, Alessandro.
25: Vamos que vamos, hein? Até as 3 já tá pra ele.
0: Valeu, valeu. Tem as 3 não, bom cara. Que isso? 3 o quê?
25: Todos.
0: Valeu, que Trenzão, você vai até às 5 da manhã comigo aqui. Pode esquecer. É às 5 da manhã, tamo junto na Band.
3: Boa noite, Leozinho.
0: Boa noite, boa noite.
3: Passando pra dizer uma ótima noite.
0: Uhum.
3: Falar que eu vou estar até às 4 da manhã ali acompanhando. Tá, firme forte, igual Juleia, prego
0: cinco.
3: Na areia.
0: Até às 5, hein? Até às 5.
3: Vou botar fogo no parquinho. Aí, quem tava perguntando dos Uber? Cheguei, chegando.
0: Aí, a Rose chegou chegando, hein, Rose? Um abraço pra você aí. E a gente é o... Como é que é? O combustível, é o energético. Ó, falei bonito agora. Ó, nós, aqui o Band Coruja é um energético para esses motoristas de aplicativo, taxista, caminhoneiro. Somos os energéticos pra essa gente aí, ó. Aí, ó, pra essa gente boa, né? Alguns é gente boa dormindo, alguns assim, né? Acordado, se puder evitar, é melhor. Ó, mais um que é gente boa dormindo. Tiozão de Sorocaba. Não, esse aqui é gente boa dormindo, mas se puder evitar, é melhor. É.
4: Bom dia, Léo. Bom dia, Bande Coruja. Bom dia, meu amigão Davi. Hoje acordei lembrando de você, Davi. Arrumei um cachorrinho novo que a hora que ele cagou, só tinha lombriga, parecia seu macarrão.
0: Coitado, para!
4: Agora
0: que
4: bora.
0: Nojo, cara! Poxa, ó! Que nojo, cara. Fala uma coisa até essas horas, velho. Meu Deus, eu achei que ele ia falar, ia recitar um poema, fazer alguma coisa diferente. Mamãe querida, sei lá, alguma coisa assim. Pô, agora vem com uma dessa, cara. Pelo amor de Deus, tiozão. Tá demais, hein, tiozão. Que isso, vai. Oi. Um abraço pra
5: você. Bom dia, Léo. Aqui é a Rafaela, do DIC 3, região do Rio Verde.
0: E aí, Rafaela?
5: Terçou, hein?
0: Terçou.
5: Toca aí pra mim uma música muito especial da minha amiga cantora que lançou duas músicas.
0: Ó! Oh.
5: Está nas plataformas digitais.
0: Legal.
5: O Erro Já Estava e uma do Job.
0: Caramba! Peraí, o Erro Já Estava e a do... São duas músicas. E a do Job.
5: Pega ela aí, galera. Paty Gama Oficial, a cantora aqui de Campinas Região. Tá
0: legal.
5: Bombando. Sucesso pra cima. Tudo de bom.
0: Valeu,
5: quero
0: valeu.
5: Dedicar essas músicas a ela, né? Com muito esforço, dedicação e profissionalismo.
0: Isso aí,
5: isso aí. Lançar essas duas músicas autorais dela.
0: Uh-huh.
5: Eu gostaria de dedicar a ela em especial e Eu Quero Eventos, o produtor dela.
0: Já
5: e a todos os ouvintes da madrugada.
0: Tá fazendo a propaganda.
5: Bom dia,
0: já terçou,
5: com a nossa rádio especial aí. Beijo no coração de todos. Pra cima.
0: Mais um pouquinho e já tava fazendo um vídeo ao vivo, com transmissão ao vivo no Instagram. Ó, estamos aqui agora no Band Coruja. Mais um pouquinho, só faltava isso, hein? Que coisa, hein? Eu também já lancei uma música uma vez. Já lancei uma música, só que na época era do CD, né? Era CD, então eu já lancei o CD uma vez, sabia? Lá, lancei, cantei, lancei pela janela, isso sim. Lancei pela... Não aguentei eu cantar, eu lancei pela janela. É isso que aconteceu. Ó, véio do lixo, meu amigo. Ô, véio do lixo, não esqueci do nosso churrasco em casa, hein, mano. Mano, prepare-se, hein, prepare-se. Vou convidar de primeira, tá? Pra depois, só pra mim, a gente... Só pra gente ver como é que é e abrir caminho, né? Pra depois a gente vai convidar mais alguns amigos. Mas eu vou convidar os caras que já estão lá, já estão na minha terra lá mesmo. Ó, o Murilo, que tá em Sorocaba. O Muriloco e o véio do lixo. Imagina, os dois, cara. Nós três, né? Ó, você imagina, mano. Vai explodir a casa, isso sim. Fazer um churrasco lá em casa, hein, meu? Ô, velho do lixo, fala comigo, velho do lixo.
6: Ô, Léo, o frio tá aqui na Paulista, tá 10 graus, filho. Você tá doido?
0: Tá na Paulista.
6: É o velho do lixo, sai cachorro. Um abraço pra todos aí, boa madrugada. Um abraço aos parceiros aí, as meninas. Tamo aí, passei pra marcar audiência. Tá frio demais, Léo. Sai cachorro. 18 graus, tá calor.
0: Deus me livre.
6: Tamo junto. Um abraço aí, Leozão. Tamo junto, parceiro. Sai cachorro.
0: E aí na Paulista é muito alto, né? Imagina o frio que é também na Paulista, né? Imagina que o frio dá gota serena aí na Paulista, né, gente? Um abraço pra todo mundo aí, ó. Som em 39. Vamos lá falar com você no nosso WhatsApp. Só lembrar que 4 da manhã tem o nosso Campeonato Internacional de Piadas Ruins. É. 4 e meia tem um buzinaço. Cuidado. E tem você participando pelo nosso WhatsApp, 11 999919197. Oi!
7: Bom dia, Léo, tô escutando o Bando Coruja aqui, tô tomando banho de piscina.
0: Ah.
7: Os caras falam que tá frio, se os caras aguentam frio, porra nenhuma.
0: Peraí, cara, mas deve estar numa piscina aquecida, então, né? Ou não? Não, aí tem que ser muito louco, né? Que isso, velho? Vamos lá, vai, cada um louco com a sua mania, né? Cada um com a sua mania.
8: Bom dia, Léo. Aqui é o Luciano aqui do Mato Grosso, aqui do Sinop.
0: Fala aí, Luciano, Sinop.
8: Curtindo a tua programação aí, manda uma boa noite pra nós aqui no Caravaggio, no Mato Grosso.
0: Boa, um abraço pra galera aí. O Fabião também tá mandando um bom dia pra todo mundo. Mais um Mala da Madrugada, curtindo a Band FM. Aí, fala comigo.
9: Bom dia, Léo Canhoto. Uma boa terça-feira a todos aí. Paulinho de Turama. Mas eu nasci em Sorocaba.
0: Tante, então você nasceu em Litorama, então eu vou litorar então ali em Litorama. Eu tô litorar em Litorama, hein, cara? Oh, uma coisa que você acertou de mim. Não, você acertou uma coisa, na cagada, né? Você acertou uma coisa. Léo Canhoto, e realmente eu sou canhoto, gente. É verdade, eu sou canhoto mesmo, é verdade. Lembra do Léo Canhoto e Robertinho? Eu sou velho, cara. Que tinha aquele CD do Léo Canhoto. Nossa, velho. Ó, eu já cheguei a tocar esse CD na rádio que eu fazia na época aí. Faz muitos anos atrás, né? Alguns anos, vai. É, tinha um CD, porque o Léo Canhoto e o Robertinho, ele fez um CD. Que gravou um CD, tipo no Velho Oeste. Então, eles mesmos faziam as vozes dos personagens lá. Cara, é muito legal, hein? Eu curti pra caramba. Tá no YouTube isso aí. Procurar Léo Canhoto e Robertinho. Nossa, sensacional. Tem o Laudi que... Puxa vida. O cara oferece bebida pra todo mundo, tal. Aí ele fala pra mulher assim, você gosta de flores? Aí ela fala, ai, seu Dick, eu adoro flores. Vai ter flores no seu velório. É mais ou menos por aí, entendeu? Fala, fala comigo, bom dia.
10: Bom dia, Léo, fala com essa panelinha, vamos soltar o áudio de todo mundo.
0: Cara, se for depender de você, eu tô lascado, eu fico o programa inteiro só soltando o áudio e não falo nada também, né? Vamos lá, fala aí, vai.
11: Bom dia, LJ, que é o Guilherme da TV. Sou da época que era o Anselmo Grande. E o Pedro Rafael, do Band Coruja.
0: Legal.
11: Um abraço pra todos aí, tamo junto.
0: Grande, dois comunicadores, hein? Que eu gosto demais. Não, o Pedrão tá aqui com a gente também, né? Sempre tá fazendo o Band Coruja aqui também, né? Legal, hein? 1h42, vamos lá falar com você no nosso WhatsApp, Raimundo de Carapicuíba. Fala, Raimundão, aqui, Aldeia da Serra, tá ligado na Band FM. Só galera boa, hein? Só gente boa. Eu quero você com a gente aqui. Aqueça assim na nossa sala musical, vai!
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0: Fala comigo, bom dia.
13: Bom dia, Léo Júnior. Bora que bora, Fernando Burcain, saindo daqui de Marília, sentido ali Ourinhos, descarregar uma Coca-Cola. E bora que bora, hein? Bom dia pra todos aí na rádio aí. E bom dia aí pros meninos da Guerra de Transporte. Bora, Cross!
0: Bora com tudo aqui na nossa madrugada, hein? Vamos lá, gente, 1h43. Nessa primeira hora aqui eu vou falando com a galera, vai!
26: Bom dia! Aqui é o Alexandre de Pouso Alegre. Um abraço pra todos e pro grupo Bande Coruja. Sai cachorro,
0: aquele abraço, boa madruga. E legal, hein? Galera boa, aqui é o nosso WhatsApp torando no pau aqui até umas horas, hein? Vai.
27: Oi,
0: eu vou traduzir o que ele falou. É, boa noite, Léo Júnior. Não, ele falou Léo Áquila. Eu estou ouvindo o Band Coruja. Adoro o seu programa. Eu estou muito louco. Ele mandou assim. Mais ou menos isso.
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0: Conte, conheci. Tô sendo dublador agora, você viu?
12: É. Enchendo a cara, fazendo farra, tô nem aí.
0: Vamos lá, manda na sua mensagem pra gente, 11 99991 9197.

0: comigo, bom dia, bom dia.
1: Tadeu, pega no meu e do Abreu.
0: Vai, se lascar, pega no meu e balança, vai, ó. Bom dia, bom dia, bom dia.
2: Bom dia, Léo. É greve, Léo. Os montanheiros estão fazendo greve lá na Baixada.
0: Vão trabalhar, vai, que vocês ganham muito mais, vai. Ah, vai se lascar, vão trabalhar, vai, que vocês ganham. Vai trabalhar, pô, viu, Xavida, que isso, vai. Que é isso? Vai onde? Pra onde?
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0: Beijo. Ai, ai, um beijinho no ombro, hein? Pronto, agora vai, vai. 11 99991-9197, WhatsApp da Band pra você participar com a gente. 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
4: Bom dia, Léo. Vamos que vamos, mó friaca aqui. Um abraço pro pessoal do Mercado Livre de Barueri.
0: Mercado Livre.
4: É o Dimas, motorista carreteiro.
0: Aí, ó, aí. Mercado Livre de Barueri, meus amigos. Um abraço pra vocês, obrigado. Obrigado pela audiência de vocês. Valeu pelo carinho, hein? Vamos lá, gente. 15 pras duas já, hein? Ó, a hora tá passando, hein? 15 pras duas. Pode chegar. Cola aqui com a gente no Band Coruja, vai.
4: Léo. Bom dia, Léo.
0: Bom dia, bom dia, bom dia.
4: Saoro. Geraldo do Biano puxa da paleta doce. Abraço, Léo. Seu programa é top. Só ouro.
0: Boa, boa, boa, boa. Vamos nessa, vamos lá, vamos lá. Léo Júnior, bom dia, mano. Um abraço aqui pra todos em Porto Seguro. É o Luiz Carlos. Fala, Luizão. Beleza aí?
5: Bom dia, Léo Júnior. Aqui é Luiz Carlos, aqui de Itabuna. Só que estou aqui em Porto Seguro, aqui, dando uma trabalhada aqui, motorista. Legal, manda um abraço pra todos aí. Forte abraço aí, bom trabalho, meu irmão.
0: Acabar o rodeio aí. Ó, Porto Seguro na Bahia. Todo mundo ligado na Band FM, hein? Que legal. Brasil inteiro ligado na Band, já. Ó, o Carlos de Florianópolis. Se tem até frio em Florianópolis, imagina o frio que tá lá. Né não? Ô, galera de Floripa. Um abraço pra galera de Floripa. Band FM de Floripa também. Oi, bom dia, gente.
6: Bom dia, Léo Batista. Tamo junto, Band Coruja.
0: Léo
6: Batista. Aí, pia, bicho.
0: Léo Batista.
7: Sabe o que?
8: Oi. Não, Léo.
0: Que foi? Ou o quê? O quê?
8: O Murilo Louco tá dormindo agarrado com o Gustavo Mioto.
0: Ah, tá bom, tá bom, tá bom. Bom dia, Léo, aqui em Curitibanos. Tem 4 graus. 4? Não, você falou. Não, não é possível, meu. 4 graus. Que é isso, gente do céu. Tá nevando aí, então, praticamente, né?
9: É o Regis, é o Regis. Motorista do Pipa da Brigada aqui da usina Arauco.
0: Beleza, ô Regis, um abraço, Regis. Tamo junto, hein, ó. Quero ir pro De Pertinho com a Ana Castela. Boa, hein, gente? Vai ter De Pertinho com a Ana Castela aqui na Band FM. Vai ser bom demais. É agosto.
10: Bom dia, Léo Júnior. É porque você é irmão por trás do Tadeu.
0: É o quê?
10: É bestalhado.
0: Que é bestalhado aí, velho? Bestalhado é você que tá, cara.
11: Vou te pegar.
0: Abestalhado, hein?
11: Você é a galera da vida.
0: É um abestado, vai.
10: Fala, Léo. Bom dia.
0: Bom dia.
10: Manda um abraço, pessoal da usina Narguina, que é o ralado. Só na puxada do palito doce, Léo.
0: Gente, por favor, deixa eu dar atenção pra galera que não manda, que eu não coloco o áudio no ar aqui primeiro.

0: Não é fácil. Não, mas a gente tenta dar atenção pra todo mundo aqui. Oi, bom dia.
1: Bom dia, Lezinho. Bom dia, bom dia.
0: Bom dia, bom dia, bom dia.
1: Da Band. Lezinho, manda aquele abraço aí pra galera do Puxa, do Palito Doce Pose aqui da usina.
0: Pose, Atmos, pose, Rio pose.
1: Gigante, Mato Grosso do Sul, ligado aqui na Band. Ô, Léo, deixa eu te fazer uma pergunta. Você hoje vai no passeio?
0: Não, não, muito obrigado. Eu deixo o Muri louco aí. Ele que vai no passeio. Pode deixar, ele vai, ele é meu representante, já falei isso, né? Ele é meu representante, ele vai no passeio, pode deixar.
2: Bom dia, Léo Júnior, Tadeu, Adalto de Osasco, descendo pra Baixada Sofrida, vamos que vamos, 10-5. Aquele modelo, hein?
0: Para de falar em Baixada, não aguento mais ouvir isso, Baixada Sofrida.
3: Galerinha do Rodomelo, Léo, deixa eu falar o nome da galera, do Rodomelo, dois corguetes, positiva, cuida, acelera o carro.
0: Valeu, mano, aquele abraço. 11999919197, oi.
4: O Léo parece com o Tibio Perônio lá do Castelo Rá-Tim-Bum.
0: Tibio Perônio. Caramba, você foi longe demais agora, hein?
4: Ah, Léo, você falar que nasceu bonito e não nasceu rico é pra forçar, hein?
0: Eu nasci bonitão, cara.
4: Você é feio demais,
0: não. Cara.
4: Seus vídeos lá no Instagram lá são muito feios.
0: Para, mano. Cara, eu nasci bonito, mas eu só não nasci rico, cara. Eu sou lindo, mano. Eu sou lindo, cara. Olha a onda. Onda, olha a onda, vai.
5: Bom dia, Léo Júnior. Aqui é o Rony de Pilar do Sul.
0: Alô, Pilar do Sul?
5: Bora até as 5 da manhã. Vamos que vamos.
0: Bora. Esse já tá se antecipando, hein, na buzina. Ele já tá se antecipando, tá buzinando lá.
6: Bob Esponja, tudo bom, Rio? Bom programa.
0: Obrigado.
6: Bom dia, Léo. O meu pipi subiu. Tá muito frio.
0: Vai. Sai daqui, ó. Sai daqui, ó. Vai.
7: Olha, eu acho que você deveria fazer um programa aí pras meninas arrumar uns namorados e os meninos arrumar umas namoradas. Porque eu acho que eles, os meninos iam ficar menos alvoroçados do que eles são aí, hein?
0: É porque, na verdade, minha amiga, é que assim, o Band, já existe o Band Love pra isso, né? Já tem um Band Love. Marcelo Dias tá aqui e tal, todas as noites e tal. Só música linda, música romântica, né? Agora esse programa aqui, né? É, já tem uma certa diferença. É um pouquinho sério só, mas é... Você sabe como é que é, né? É, aqui já é uma pegação geral esse programa aqui. É a Luma! Ô, Luma! A Luma deu uma sumida, voltou, né, Luma? Um abraço pra você. Vamos lá, fala comigo, bom dia.
8: Bom dia, Léo. Paulinho, motorista de aplicativo aqui.
0: Paulinho, fala, Paulinho.
8: Agora é 5 da manhã, hein?
0: E aí, Paulinho?
8: Mas nesse frio, ninguém sai de casa, ninguém usa o Uber, não.
0: Ixi, como
8: difícil,
0: assim?
8: É difícil, fica na falha, ó.
0: É, o pessoal quer, realmente. Você acha que no frio o pessoal não quer sair de casa, né, cara? O povo não tá preocupado de sair de casa. Muita gente sai, né? Pra curtir uma festa julina aí, né? Uma quermesse, curtir uma quermesse e tal, né? Tomar um vinho quente, aquela coisa toda, né? Ah, mas a maioria fica em casa, né? O povo não quer nem saber, né?
9: Fala, Léo. Léo, bom dia, aqui é o Ivan Padeiro.
0: Fala, Ivan.
9: Enquanto esses caminhoneiros aí, esses tontão aí, estão aí passando frio, nós estamos aqui no quentinho aqui do lado do forno aqui, só esquentando o pão bengala para dar para a esposa deles depois.
0: Ah, entendi.
9: É isso aí, tamo junto.
0: Você só tá amassando pro povo comer, né? Já sei. Você fica no forno só amassando pra galera comer.
10: Bom dia, Léo, pra nós, Léo. Para com essa panela, solta o áudio de todo mundo. Bora, Léo, estronda dia.
0: Mas é o que eu tô fazendo, seu oreiudo. Você não viu, não? Não viu, né? Não tem como ver. Até tem como ver, né? É, eu tô fazendo isso, tô colocando áudio dos primeiros ouvintes desde a 1 da manhã até agora, só pra vocês verem, pra não falarem que eu não coloquei nenhum áudio, né? Ai, meu áudio não foi pro ar ainda, né? Vamos lá.
10: Que é, Léo, se derreter dá o anel, olha o cara.
0: Sai pra lá. Pô,
11: os caras vão invadir a banda e arrancar tua calça, os caras vão deixar você de saber a canção, entendeu? O Luiz da Uber, o Ricardo Segurança, o Cristian da Brasilândia e o Vitor Queima-Rosca.
0: Sai pra lá, vai.
12: Bom dia, Léo.
0: Bom dia.
12: Ô, Léo, o vagabundo do Diego tá de férias, né?
0: Tá de férias, é.
12: Mas beleza, meu querido. Parabéns aí pelo excelente programa aí que você oferece pra nós, ouvintes.
0: Obrigado, hein? Obrigado.
12: Tá de parabéns.
0: Vamos tentando aqui. Fábio, né?

0: Baia. Beleza? Ouvinte antigo da Band.
1: Tchê.
0: Porém, meio sumido.
1: Bem sumidão.
0: É, Léo, e hoje aí cai de boca no microfone à vontade aí. Aguenta horas e horas, né?
1: É, não, é. A gente tá acostumado já, né? A gente já tá meio que aqui, meio que acostumado já, sabe? Vamos lá, fala comigo, bom dia.
2: Bom dia, Léo.
1: Bom dia.
2: Tudo bem?
1: Tudo bem?
2: Hoje tá frio, hein, Léo?
1: Nem
2: sou
1: fale.
2: De Guarulhos.
1: Ah, Guarulhos.
2: Aqui tá 10 graus.
1: Caramba.
2: Eu trabalho na portaria do condomínio.
1: Aham.
2: Eu tô com bastante blusa, tô de luva.
1: Tá capotada aí, né, Didi?
2: Até uma coberta eu coloquei nas pernas pra aquecer.
1: Rapaz, tá certo.
2: Meu nome é Lena.
1: Lena, obrigado, Lena.
2: Lena de Guarulhos.
1: Obrigado, Lena.
2: Quero mandar um beijo pro meu esposo Anselmo, que também trabalha na noite.
1: Que legal.
2: Ele é supervisor noturno.
1: Aham.
2: Daqui a pouco ele passa aqui pra me dar um abraço, um beijinho pra ficar quentinho.
1: Isso.
2: Um beijo na minha filha Andressa e na minha filha Raíssa.
1: E que legal, Lena.
2: Beijo.
1: Obrigado, hein? Família linda aí, viu? Um abraço pra você. Tamo de bom. Ô, Carreca. Quem que é? Que você quer? Vamos ver.
3: Bom dia, Léo. Bom dia, Léo. Ô, Léo, queria uma orientação aí.
1: Fale a orientação.
3: Você que é um professor de sexo.
1: Eu?
3: Como que faz pra transar com frio? Responde aí pra nós.
1: Vira um manjolinho, né, cara? Nesse frio vira um manjolinho, que ele fica igual uma tartaruga quando se esconde dentro do casco. A cabecinha da tartaruga. Mais ou menos por aí, é bem complicado, hein, cara? Oi, bom dia.
4: Ô, Léo, hoje tá bom pra soltar um peidinho embaixo da coberta pra esquentar. Mas é bom.
1: Que é o louco já. Olha o outro já. Quer matar um, é? É isso?
5: Bom dia, Léo Júnior.
1: Bom dia.
5: Simões, aqui da Vaiandava.
1: Fala, parceiro.
5: Tamo junto aí até as 5 da manhã. 10 graus. Você tá doido mesmo.
1: 10 graus, hein, cara? A Renata Reis tá por aqui também, ligada na Band FM São Paulo. Um abraço, Renata. Tamo junto na madruga. Ó, tem que fazer um intervalo aqui já, hein?
6: Bom dia, Edson.
1: Cara, Edson, tava ruim seu áudio, mano. Ruim demais, cara. Não sei o que aconteceu aí com esse áudio seu aí.
7: Bom dia, Levito. Eu concordo com o rapaz aí, quando ele falou que você hoje é outro Léo.
1: Ah, obrigado,
7: mas
1: viu?
7: Mas é assim mesmo, né?
1: É, todo começo é difícil.
7: Com o passar dos dias, a gente vai adquirindo mais e mais experiência.
1: Exatamente.
7: Vai tendo jogo de cintura com os loucos.
1: É isso, né? É, tem que ter jogo de cintura,
7: né?
1: Aqui.
7: Em vez dos loucos te deixarem loucos, agora você que tá querendo deixar o louco.
1: É, aí eu tô querendo deixar um pouco mais louco.
7: Então é isso aí. Parabéns. E vamos que vamos até 5 da manhã, Leozinho.
1: Ao invés do povo me deixar louco, eu tô deixando o povo mais louco agora. Agora lascou, velho. Agora eu deixo o povo mais louco ainda.

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3: Band FM, bom dia, 2 horas em ponto, virando mais uma hora junto com você, aqui pra Band, FM pra todo o Brasil. Esse é o nosso Band Coruja, o programa mais louco do seu rádio, pode ter certeza disso.
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3: Vamos nessa, eu sou o Léo Júnior, eu tô aqui.
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0: Band FM. Esse aí, Jorge Aragão, pra recordar aqui o nosso Band Coruja, gente. O programa mais ouvido do Brasil. Vamos lá, vamos lá, vamos animar esse programa aqui. Vamos lá, vamos animar essa bagaça. 10:04 da manhã, hein? Pode chegar que o programa aqui é todo seu.
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0: 11 99991 9197. Vamos juntos até as 5 da manhã, falando pra todo o Brasil, falando com você aqui na Band FM sempre. Sila, fala aí.
2: Bom dia, quando esse padeirinho aí, frouxo, tá queimando arroz, que a mulher dele deve tá pegando na bengala de algum caminhoneiro.
0: Aí, os caras querem briga, né? Os caras querem briga mesmo, hein?
3: Júnior, esse motorista aplicativo aí, rodando essa hora, deve estar procurando pra investir aí pela cidade agora, é. João do Caminhão, mandando um papo reto esses vagabundos.
0: João do Caminhão, olha lá. Ó quem fala, João do Caminhão aí, ó. Você tá viajando, é? Vai saber quem tá na sua casa agora. Lá tem um motorista de aplicativo lá também. Cuidado, hein? Cuidado, hein, mano? Fala aí, bom dia, bom dia.
4: Negócio bom pra acalmar ele aqui, ó. Uma cana na lomba dele que vai ver. É um, dois, ó.
0: É isso.
5: Bom dia, Léo.
0: Bom dia, bom dia.
5: O Cureba, motorista de caminhão.
0: O Cureba, aqui, o nome
5: na
0: do
5: capital, isso, da fumaça. Sim. Positivo. Beleza. Ah, esse motorista de aplicativo aí, que tá estressadinho aí, ele não deu a chaminézinha dele hoje.
0: É isso.
6: Ô Léo, aqui tá quentinho, Léo. Eu tô debaixo do Andredão, aqui com a mulher de um carreteiro aí.
0: Olha isso, os caras, ó. Louquinho pra arrumar treta nessa madrugada já, hein? Tá louco, né?
7: Bom dia, Léo Júnior. Manda um abraço pra galera da Júlio Quartos aqui. Puxa do Minério, os caçambeiros de Corumbá MS, fronteira com a Bolívia.
0: Caçambeiro aí, ó, um abraço.
8: Fala, Léo, fala, galera, tudo bem? Ó, vamos parar de falar da cornitude dos corno caminhoneiro. Tamo junto, boa noite. Frio do caramba aqui pro lado de Florianópolis. Fica com Deus.
0: Imagino, cara, imagina um Floripa, então, nossa senhora, hein?
9: Fala, Léo Júnior.
0: Ah.
9: Tamo aí, bom dia. Aqui é o Alan de Araçatuba. Pose, falou.
0: Pose.
9: Tô acompanhando aí, sem essa panelinha sua aí.
0: Que panelinha o quê, cara? Tô tentando te ajudar vocês aqui, inclusive. Sem você falar que é panelinha ainda, olha lá.
10: E aí, Léo, bom dia.
0: Bom dia.
10: Tá com raiva dos caminhoneiros aí, tô achando que um caminhoneiro pegou a mulher dele aí, viu? Aí tá
0: vagabundo,
10: com raiva, só pode.
0: Vamos lá, agora vamos voltar aqui no normal pra galera, porque eu já peguei aquela galera lá de baixo, lá que reclama, né? Que o áudio não vai pro ar, né? Agora vamos com a galera aqui, que tipo, já tá em cima participando com a gente. Bom dia.
11: Boa madrugada pra nós. Aqui
0: boa.
11: É a Ju de Pirituba.
0: Ju de Pirituba,
11: tô
0: legal.
11: Tô trabalhando no aplicativo, gente. Tô em Perus. Que frio é esse?
0: É.
11: Meu Deus do céu, tô congelando. Bora, gente.
0: Bora.
11: Bom dia
0: pra você. Oi.
12: Fala, Léo. Boa noite pra nós. Oséias de Diadema.
0: Oséias.
12: Nascido em Diadema, mas morei 17 anos em Sorocaba.
0: Ah, é?
12: Onde de Sorocaba também, show de bola.
0: Que legal, hein, que legal.
12: Abraço a todos.
0: A Sheila, deixa eu ver o que ela mandou por aqui, né? Oi, Sheila, bom dia, tudo bem? Obrigadão, tá, pela participação aqui. Tá, mandou um recado pra gente. Bom dia, Léo Júnior. Programa com você é legal, é top. Obrigado, um abraço. Oi, fala comigo.
13: Ô, Léo, a tradução correta você não fez, né, Léo? Que a tradução correta seria: ei, Léo Júnior, eu sou um tremendo idiota e tô mandando um áudio aí pra você. Eu sei que você não vai botar no ar.
0: Ah, não.
13: Por isso que eu tô falando todo atrapalhado.
0: Mentira.
13: E tá com o bumbum arrebitado.
0: Mentira.
13: Isso aí que você não quis colocar, né?
0: Não, o áudio seu tá no ar sim, cara. Pode ficar em paz, tá? Agora tá tudo certo. Tá aí seu áudio indo pro ar. Vamos lá, fala comigo.
14: Fala, Léo Júnior. Bom dia. É o Jefferson de Santa Bárbara.
0: Fala, Jefferson.
14: Partiu Bandeirante, partiu Mendonça Argentina, tomar uns vinhos lá que tá frio aqui.
0: Bora
14: em
0: tomar.
14: Santa Bárbara do Oeste.
0: Bora tomar, hein?
14: Bora, Léo.
0: Pô, eu adoro tomar vinho. Adoro vinho. Muito bom. Tati Perigosa chegou por aqui também, já ela vai mandar áudio também, porque eu tava pegando os áudios lá de baixo, gente. aquela galera do comecinho do programa, porque depois a galera não fala que a gente não ouve o áudio deles, né? Então a gente já pegou uns áudios lá embaixo, os primeiros áudios, que eu gosto de fazer isso pra poder pegar essa galera aqui, as primeiras participações do programa, na verdade, né? Agora nós voltamos aqui pra miolo principal do programa. Ai, ai, ai, ai, vocês não tem jeito, viu? Não, vocês não tem jeito. Esses ouvintes aqui é um pior que o outro.
15: Bom dia, Léo. Aqui é o André Verdureiro. Vamos que vamos. Uma boa noite pra tudo nosso. Vamos que vamos.
0: André Verdureiro, André Verdureiro. Tá frio. Alô, Mogi.
16: Bom dia, Léo. Ele tá aqui da Noruega. Aqui tá fazendo 17 graus, hein?
0: Noruega! E como é que tá os noruegueses voltaram pra casa assim? Mas os noruegueses aí, os torcedores, né? A seleção da Noruega voltou pra cá, mas voltou feliz. Eles fizeram uma boa campanha, né? Pelo jeito aí, né? Não, foi, eles não conseguiram passar, mas tá bom, tá bom. Legal, voltaram pra casa, mas felizes da vida também, né?
17: Bom dia, Léo Estrunda! Aqui quem fala é Nutri Rafael na voz, chegando no meu barraco pra tirar aquele cochilo.
0: Ih!
17: Léo Santana. Tamo aí, então, coladinho até daqui a pouco.
0: Tá, você vai tirar um cochilinho. Você vai chegar a tirar um cochilinho com o seu boneco inflável aí, né? tá bom, beleza. Dormir de conchinha com o boneco inflável, oi.
18: Salsicha, toda bande, salsicha, toda bande. Salsicha, acho que me
0: vai pra lá.
19: Bom dia, Léo. Aqui de Bagi, Paraná, 4 graus. Bom dia.
0: Caramba, hein, meu?
19: Estamos sem até assim.
0: Bom dia, Léo. Meu nome é Juliano. Manda um abraço pra mim aqui aos repositores dos supermercados. Mercado Açaí, aí de Osasco. Legal, os repositores estão lá curtindo o Band Coruja na nossa madruga, nossa madruguinha gostosa. Oi.
20: Bom dia, Léo Áquila. Bora mais uma noitada.
0: Bora, bora, bora, bora lá, bora lá. Olha lá, olha lá, já começou os malas. Aqui é o ninho dos malas agora. Salatiel, vai.
21: Bom dia, Léo. Salatiel de Sorocaba.
0: Olha lá.
21: Hoje não tem gracinha, não tem piada, não tem áudio besta. Nem todo dia é um dia engraçado, né? É, com minha mulher aí de vários e vários motoristas de aplicativo ouvinte aí do rádio, enquanto eles estavam trabalhando. E três dela, o corno era vasectomizado e querem que eu assuma. Região. Pegadores.
0: Ah, agora tá um que gosta de mulher agora. O Salatiel agora. Agora tá nessa, né? Porque agora. Resolve seu caso lá, meu. Você resolve seu caso com o seu amigo lá, pô.
22: Bora, Léo. Bora voltar à rotina normal, filho. Cada programa, cada locutor tem que ter sua panela. Bora lá. Esquece esses caminhoneiros safados aí. E vamos tocar o programa.
0: O outro
22: e aí, Sarapatel, tá com medo?
0: Diretor não do programa apareceu? Agora.
22: Continue assim. Respeito é bom e conserva os dentes na boca.
0: Ah lá, ah lá. Ah. Ô, Salatiel. Já mandou a primeira, hein? Ó, a segunda eu não permitiria. Se fosse comigo, eu tinha levado já na hora, cara. Na primeira jogou essa, hein? Conservava, ó, eu conservaria os dentes na boca. Nossa, que humilhação agora essa aí. Foi pra acabar com a noite essa, hein?
23: Essa imitação aí ficou... mais ou menos, mais ou menos. Dá uma vontade de catar esses caras besta, bater com a cabeça dele no poste, mas fala depois que chega no inferno, fala que morreu. Morreu porque tentou imitar e me fez imitação merda.
0: Ai, meu Deus do céu, tem que aguentar esses malas sem alça essas horas, viu? Ai, que é isso? Oi, bom dia, fala, Davi!
24: Ô, oh, bom dia, meu Júnior. Se enrola, chega sempre, tá tudo se enrola, ó. Não entra na bola desses dois malucos na cabeça, não, porque eles falam assim, filho...
0: Que opa, isso, ô,
24: Davi? Vamos morar, que é melhor.
0: Vamos.
24: Bora aí, Léo.
0: É isso aí, vamos morar, que é melhor. Esse Davi não tem jeito, gente do céu, hein? 11 999 9197. Ó, Tati Perigosa. Oi, Tati, bom dia!
1: E aí, Léo Júnior?
0: Tudo bem?
1: Tati Perigosa.
0: Como é que você tá, Tati?
1: Meu filho veio pegar a chave do carro aqui, juntou com mais dois, pro terceiro, que é virgem, perdeu a virgindade hoje, foram lá no porão do Night Club aqui de Guarulhos.
0: Ah, foram
1: se
0: na zona?
1: Se alguma a menina estiver ouvindo aí, ó, pode dar um desconto pros meninos, hein? E não é pra ficar pedindo drink pra ele, não, hein?
0: Olha lá, olha lá.
1: Eita, coisa boa. Vai lá se divertir.
0: Olha lá, a Tati falando, vai, filhão, filhão, vai lá, vai lá. Vai lá se divertir, vai lá pro cabaré, isso aí. Ó, ela mandou print ainda. Ok, me liga pra eu te buscar. A Tati falando pro filho dela aqui, ó. Filho, me liga pra eu te buscar depois, tá? Quando acabar aí. Mãe, posso ir no puteiro? Elite com o Milk. Ó, pro negão perder a virgindade. Que isso, gente do céu. Olha, ó, as conversas. Aí a Tati respondeu: pode, depois eu busco vocês. KKKK, meu pai do céu. É isso aí, gente. É disso que eu tô falando. Os caras vão indo lá pro cabaré, velho. Ô, velho do lixo, fala comigo, velho do lixo. Tamo lascado, velho do lixo, tamo lascado.
2: Fala comigo, Léo, que eu sou seu amigo.
0: Bom dia, bom dia.
2: 10 graus aqui, você tá ficando louco, doido. É o velho do lixo, sai cachorro, um abraço pra todos aí. Vamos se encapotar, hein? Na Paulista tá 10 graus, você tá doido? Vamos junto.
0: Só não vá, ô, velho do lixo, só toma cuidado, cara. Pra você não ir aí na área do região taxista, hein, cara? É, você sabe, né? Se você for aí na área do região taxista, é complicado, hein? Aí a área do região, ele não abre mão, viu? Ô, Salvador... É Edu, como que é o nome? Caramba, o nome dele é Eduardo Costa, realmente. O nome dele é Eduardo Costa, Salvador, Bahia. Alô, Eduardo Costa! Mas não é o cantor, não. É o nome do cara, é Eduardo Costa mesmo, olha lá. Tá aqui Duda Costa, né? Eduardo Costa. Aí, ó. Esse aí é o Eduardo de Costa. Oi.
3: Ô, Léo, tão lindo que você é, que quando você nasceu, em vez do médico dar um tapinha na sua bunda, ele deu um tapa, foi na tua cara. Encheu você de bolachada, rapaz.
0: É,
3: maravilhoso que você é.
0: Foi bem por aí mesmo, cara. Deu um tapa na minha cabeça, né? É, foi bem por aí mesmo, bem por aí.
4: Bom dia, Léo Aquino. Viu, esse pessoal chato aí falando panela. Cara, é uma simples frigideira.
0: Isso, tá isso, certo? isso.
4: É uma pequena frigideira, isso, tá de boa.
0: Exatamente.
4: Só áudios selecionados.
0: Só áudios selecionados. É uma simples frigideira, não é nenhuma panelona, vai.
5: Léo, bom dia, Léo. Aqui é o Paulo, motorista de Scania. Ah, esse rapaz aí, ele tava fazendo um babão, por isso que ele falou dessa forma.
0: Esse deve ser uma bichona daquelas. Pela vozinha, pelo jeitinho dele, deve ser uma daquelas. Nossa, doida que só, vai.
25: Essa é a mãe que todo menino queria ter, hein? Tati é perigosa mesmo.
0: Não, você viu a Tati? Boazinha, filhão, vai lá. Vai de boa, vai lá, curta a sua noite. Vai lá, de boa. Mas toma cuidado. Não ofereça muito drinks, não, hein? Não deixa ele bêbado, não, tá? É isso. Aí depois eu te busco, de boa, entendeu? Pode curtir. Olha isso, gente. Que é isso? Você vê que coisa, mano. Tá moderna as coisas, hein? Tá modernidade, hein? Olha lá.
26: Bom dia, Léo. Vinícius de Sumaré.
0: Fala, Vinícius.
26: Carreteiro, motorista da Dalcio Kill. Ô, Léo, fala pra esses caras aí que ficam falando mal de caminhoneiro aí, que são os caminhoneiros que levam os papel higiênico pra limpar o bumbum deles, tá? E pra esse padeiro aí que fica falando mal dos caminhoneiros também.
0: Padeiro sem vergonha.
26: Tá esquentando o bumbum dele aí no forno aí, ó. Tá queimando a rosca aí no forno aí, ó. Tá louco pra soltar aí e fica aí. Louco pra ter o manjolo na boca e fica aí falando coisa errada aí.
0: É complicado, né? Não é fácil não esses caras, viu, meu amigo? Não é fácil não. Fala, fala comigo aí.
27: Amigo Léo Júnior, a todos os ouvintes da Band FM, Murilo Clemente, no Núbia Paulista, interior de São Paulo, faz 13 graus. neste momento em Núbia Paulista.
0: Ele é do rádio. 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Mais ou menos por aí, né? Por favor, me passa a manteiga. É, cara, a gente tem uma voz locutor, né? Eu mesmo, eu falando normal, parece que eu tenho voz de locutor. Eu converso com a pessoa, mas não é porque eu quero. Porque é assim mesmo a nossa voz. E acredito que a sua também é, cara. Então eu sei muito bem o que você passa, o que você... Eu sei, eu conheço, cara. Eu sei o que é, como é que é esse negócio. Sem a gente, que agora tem uns não. Tem uns que quer ser locutor. Oi, tudo bem? Oi, estou aqui também na noite, né? Pra você aqui na Band FM. Vamos, né? Aí sim, não. Aí dá pra gente... O cara tá de zoeira. Mas a gente que é locutor e sem querer falar normal, porque... Aí as pessoas falam, nossa, é sua voz de locutor, mas não é que a gente quer falar, é que a nossa voz é assim mesmo. Eu que trabalho com a voz já faz muito tempo, muitos anos. Então, acontece. Então eu entendo você, meu amigo, entendo você. Murilo Clemente. Beleza, mano. Aí, ó, a resposta pro Salatiel.
6: Ô, Léo Áquila, aproveitando que ele mesmo falou no programa passado, é só um personagem. Isso aí não come nada, rapaz. Malemar tá comendo farinha na janta.
0: Ó, essa Latiel, o cara tá ele tá em cima de você, que ele quer brigar, entendeu? Se eu fosse você, eu não perderia essa oportunidade, hein? De dar uma resposta à altura aqui, cara. Ô, Salatiel, não querendo ser briguento, eu sou um cara da paz, mas estou só te falando, dando uns toques assim, bem de leve. Eu não deixava, não. Ó, baixinho, só eu e você. Ô, Salatiel, vem cá. Ó, baixinho. Sem querer arrumar briga, tá? Não, não quero arrumar briga. Eu vou falar bem baixinho pra ninguém ouvir. Só em você aqui. Ó. Eu não deixaria. Só isso que eu falo, hein? Eu não deixaria. Ó, você viu, né? Eu não quero briga. Eu só falei. Eu, se fosse comigo, eu não deixaria, não, o cara falar uma dessa aí, velho. Não, eu já partia pra cima logo. Mas claro, não, eu sou da paz. É só pra... Só se fosse comigo, entendeu? Mas como eu sou da paz, eu sou um cara que não gosta de arrumar briga com ninguém. Felicidade. Meu negócio é abraçar, dar mão, entendeu? Meu amigo e tal. É isso. Meu negócio é paz. Mas, no seu caso, eu não deixaria, não. Mas é isso. Eu só dei um toque. Nada mais. Nada mais.
7: Pega ele, Salatiel. Pega ele. Vou na jugular.
0: Não, peraí, cara. Não. Eu tô tentando, sei lá, uma paz entre os caras. Você tá piorando, Ronaldo. Ronaldo. Ronaldo, vem cá, Ronaldo. Senta aqui no meu colo, cara. Senta aqui no meu colinho, meu. Vamos conversar, cara. Eu tô querendo selar a paz entre um dos caras. E você me dá uma dessa, Ronaldo. Ronaldo, que é isso, Ronaldo? Que é isso, hein, cara? Mas a gente não quer. A gente não quer saber de briga, entendeu? Não quer, não quer.
8: Ô, Léo, o que esse cara aí quer tá extremamente mole.
0: Ó. Ó, olha a resposta do Salatiel.
8: Olha, o que esse cara aí quer tá extremamente mole.
0: Ô, meu amigo, agora é a sua vez. O Salatiel é meu amigo também. Mas não falando mal do Salatiel. Não. Mas, cara, o cara deu uma afrontada em você. Falou que tá mole. O que você quer tá mole. Olha aí. Cara, peraí, meu. Me segura aí, cara. Me segura, porque mexeu no lado masculino, cara. Mexeu na masculinidade do garoto, entendeu? Mexeu na masculinidade, vai.
6: Léo, então quer dizer que você deu um toque no Salatiel? Ah, esse papo tá ficando feio, hein?
0: Peraí, cara, eu tô querendo te ajudar aí, ó. Eu tô querendo te ajudar e você tá aí fazendo essas coisas aí, ó. Eu só tô te dando um toque, hein? Nada mais. Só tô te dando um toque pra você, porque, ó, tá ficando... complicado, entendeu? Essa briga aí já, viu?
9: Tá com o bumbum flácido, Salastiel, extremamente mole?
0: Extremamente, extremamente.
10: Aí, você viu que ele já ficou enciumado já? Ele tá louco por um mandiolão de 20 centímetros atrás dele.
0: Vamos lá, vai lá.
10: Você falou comigo, já ficou enciumado. Você falou comigo, já ficou enciumado.
0: É, eu não. Que tem enciumado o quê? Eu não tenho nada a ver com a briga de vocês. Eu não tenho nada a ver com o problema sexual de vocês. Tem nada a ver com isso, entendeu? Eu sou um cara aqui que eu quero selar paz entre vocês. Selar paz. Eu sou da paz, não sou de briga. É isso, gente. Os ouvintes estão de prova. Os nossos ouvintes estão de provas com isso.
10: Você tá frágil aqui, é minha mandioba pra sua mulher, aquela gostosa.
0: Olha lá, lá, lá, lá, lá, lá, lá, lá. Peraí, cara, peraí. Tá ficando interessante essa briga aí já.
9: Ô, Léo. Ele fala que o que eu quero tá mole, mas aí que tá, ele não tem.
0: Ai, caramba, agora. Nossa, mano.
10: Depois eu atravessar lá quatro.
0: Ó, ficou até nervoso. Você viu que ele falou tão rápido que ele ficou até nervoso. Tá nervoso. Quando fala rápido assim, ó, que ele já tá assim, ó. Sangue subiu. Dá pra perceber. É uma intensidade. Uma intensidade tá rolando aí já. Tá rolando uma intensidade. A gente não quer isso. A gente quer a paz.
11: Léo, sem querer me meter no seu trabalho aí. Ah. Mas eu ligaria pros dois aí. Colocaria os dois frente a frente aí. Vamos ver quem que é o macho mesmo.
0: Ah, mano. Vamos ver aqui, vai, vamos ver.
9: Ô, Léo Júnior, o que eu quero realmente tá mole, essa bunda flácida dele, hein?
0: Nossa, mano.
9: Ah, Salatiel, você é o primeiro da Reno Cape, rapaz, se liga.
0: Ó, que isso, Salatiel?
10: Seu, a peça é tão grande que eu tenho que fazer coque pra poder guardar na peca.
0: Ó, nossa, cê não, agora ficou feio. Eu ia ligar pro Salatiel, mas parece que no trabalho dele ele não pode atender ligação, né? Ele não pode atender ligação, né? Então, a gente vai, assim, mediando aí essa briga aí, né? O povo tá falando aqui, ó. Fala aí, vai.
12: Ah, eu tô achando que a briga desses dois aí, dessas lessas aí, vai acabar beijo na boca. Você vai ver, tá muito amor.
0: Dessas lessas. Fala, vai,
10: não, não liga pro Denilson não, que é a mesma empresa, não pode atender também.
0: Ah, então não pode atender telefone, então... tá de brincadeirinha vocês dois, né? Ai, não vou atender, não posso atender telefone. Minha empresa não deixa atender telefone. Vá, dá pra lá.
10: Vai acabar com um beijo na boca da sua mãe e da sua mulher, aquelas duas gostosas lá.
0: Ô, meu amigo, peraí, cara. Na boa, mexeu com a família agora, hein? Mexeu com a família. É, aí você vai, ó. Na boa, hein? Vai pro outro lado. Ninguém aceita, entendeu? Mexer com a família, cara. Mexeu com a família, já ninguém aceita. Aí tem que partir pra uma violência nessa daí, entendeu?
9: É, mais ou menos isso. Ele enrola e guarda na própria bunda. É verdade, Léo Áquila. Ele não atende no trabalho, que é monitorado 24 horas com áudio e vídeo. Não dá pra ligar pra ele, mas eu resolvo essa parada aqui às 6. É só ele esperar ali.
0: Ó, ele já falou, hein? 6 horas. 6 horas pra se encontrar. 6 horas pra se encontrar, gente. E vocês, ouvintes do Bande Coruja, que estão de fora dessa briga, por favor, me ajudem nessa. Por favor, vocês me ajudem, hein?
13: Essa briguinha aí é só pra acertar quem vai ficar de 4 primeiro. Duas bibas.
25: Ô, Léo, você não viu, não? Mesma empresa, então esse caso é antigo.
0: É claro, é o que eu já tava falando, é um caso antigo, esse é um amor antigo. Entre os dois. É, ela.
9: Liga pra mim, Léo, liga pra mim que você vai ver se eu não atendo. Aqui é cabra macho, rapaz.
0: Olha lá. Vamos ver se ele vai atender, mano.

0: Ai, ai, ai, viu, gente? O que, que é isso, viu? 11999.
1: Esse no... telefone está impossível.
0: Ife, seu telefone, eu sei o que acontece. O seu telefone, não sei o que acontece, cara. Não sei. Esses caras, esses telefones aí, não sei o que acontece. Não estou conseguindo, não estou conseguindo ligar para ninguém ultimamente. Mas tudo bem, vamos manter isso, essa paz que nós estamos vivendo, vai.
2: Então fica para macho que não atende o telefone.
0: Ih. É, meus amigos, tá feio o negócio.
3: Tem que ver quem pegou quem.
2: Ela.
3: E não fez direito, hein? Essas meinhas aí desses caras aí são foda. Antes aí de Seropédica aí, Rio de Janeiro. Vambora, bota fogo no parquinho aí.
0: Ó, eu acho que tem que. Alguém tem que partir pra cima aí, viu? Alguém tem que ir com nervosismo. Claro que eu sou toda paz. Só tô falando, tô dando um exemplo. Alguém tem que partir pra cima no nervosismo agora. Agora tem que partir na porrada. Mão fechada, assim, ó. Ó, cara de bravo, ir pra cima. Cachorrão, entendeu? Cachorrão.
2: Eu trabalho lá no Antônio Pérez Hernandes, lá no Clube Mercadão. Se deixar, eu falo o nome do condomínio dele, hein? Pra ir lá dar uma visitinha.
0: Olha lá.
2: Fiquei esperando esse viado aí nas 6 horas da manhã aqui, ó. Ele não apareceu. Ficou com medo. É um pai de tola mesmo.
0: Então, talvez ele não foi porque, não sei, né? Talvez acabou a camisinha. Ô, desculpa. Não, é. Talvez ele não foi porque não quis arrumar briga, é isso.
3: Tô te falando, Léo, são dois tanga frouxa aí, meu. São dois tanga frouxa. Dois é ruela.
0: Então, vamos ver se alguém vai partir pra cima dessa vez.
4: Tô ligando aí, Léo, atende.
0: Liga aí, vai. 3743-1313, vai ter que ligar. Liga, porque eu não consigo, mano. Não adianta, velho. Não adianta, porque eu não consigo ligar, mano. Não é no WhatsApp, não. É no fixo aqui. 3743-1313. Liga aqui pra mim, vai. Liga aí pra mim, porque essa briga aí, eu não sei, não. Vocês estão muito devagar, mano. Se fosse comigo, o negócio já tava no hospital, já, velho. Já tava assim, todo mundo um estourado o outro, já, véio. Já tinha jogado uma bomba na casa do outro. É assim foi. Se fosse comigo esse negócio aí, meu.
5: Bom dia, Léo. Você tá bom, filho? Vini esses padeiros aqui. Esses dois caras brigando, velho. Parece duas mariquinhas. Ah, vamos trabalhar, ô, seus vagabundos.
0: Então, velho. Fica aí brigando. Veio de pra cima logo, né?
6: Salastiel. Cochilante de Sorocaba.
0: Olha lá. Vamos ver aqui. Alô? Alô, Bande Coruja? Caiu a linha aqui. Vamos ver aqui. Alô? Vai devagar o negócio aqui. Tá caindo a linha. Não sei o que tá acontecendo com esse povo, hein? O povo não tá sabendo ligar aqui. Não é possível, cara. Vamos lá falar com o povo aqui no zap, vai.
3: Ô, Léo. Eu concordo com você, cara. Sabe o que tá parecendo essa briga aí?
0: O quê?
3: Tá parecendo briga de casal que esqueceu a toalha molhada em cima da cama, tá
0: pois
3: ligado?
0: Pois é, briga
3: antiga. É bem isso daí mesmo, meu. Esquece, isso daí não é briga não, filho. Isso aí é discutindo relação, a tal da DR.
0: Pois é. Vamos ver aqui.
7: Alô?
0: Oi, quem é?
7: Para de arrumar briga aí, Léo, vagabundo.
0: Que foi, cara? Que você quer brigar também comigo, também?
7: Tá arrumando briga aí, meu. Tá arrumando treta.
0: Quem que tá falando? Quem que tá falando?
7: É o Araújo da Zona.
0: Araújo de onde?
7: Da Zona.
0: Da Zona. Tá, que você quer, Araújo? Fala pra mim. Você quer arrumar treta com os caras também aqui?
7: Os caras
0: estão
7: namorando, não
0: estão
7: sabendo não, pô.
0: Ah, poxa vida, velho. Que isso? Os caras ficam aí com... Eu tô tentando... Olha o que eu tô fazendo. Eu estou aqui só mediando a paz, selando a paz entre os dois, né? Pra ver se eu consigo resolver. Mas tá difícil, cara.
7: O que você fala?
0: O que você fala pra eles? Me ajuda nessa aí, vai.
7: 6 horas da manhã, os dois na porta do motel. Resolvido.
0: É, poderia marcar na porta do motel, cara. 6 horas da manhã, acho que seria um horário bom, né? Fala lá, outra, o Salatiel perguntando pra você aqui, ó. Pergunta pro Araújo se tem desconto pra aniversariante. Ah lá, ah lá.
7: Cara, ele levar o RG tem,
0: hein? Hã?
7: Não na puta, mas na bebida tem.
0: Ah, na bebida, ah tá. Então tá, na bebida, beleza, né? Entendendo, a bebida é legal. Mas que legal, ô Araújo, já que você tá aqui, você vai mandar alô pra alguém ou não? Você vai mandar só pra macho? Pra quem que você manda alô?
7: Aí é programa da Xuxa, é?
0: Ah, fica à vontade, cara. Pode ter acesso se você quiser também.
7: Pra todas as quengas aí do Brasil, muito obrigado por garantir o meu trabalho do dia a dia.
0: Tá bom, cara. Um abraço, tchau. Valeu, valeu aí. Ai, gente do céu, viu? Eu não tenho jeito esse povo, né? Olha lá. Pera, não... Vamos falar aqui o Jonathan. Fala, Jonathan.
4: Ô, Léo, dá uma brecada nesses dois viadinhos aí. Esses dois viadinhos querendo discutir relação aqui em rede nacional. Dá uma brecada neles. Já tá bom, já. Encheu o saco. Esses dois baitolas.
0: Mas peraí, vocês têm que me ajudar. Vocês têm que me ajudar ao invés de ficar aí falando. Me ajudem a colocar paz nesses dois. Ou de, coloca de uma vez. Olha lá, agora o povo tá ligando aqui agora. Ah, meu Deus do céu. Vamos lá, vai, alô. Alô.
8: Bom dia, Léo.
0: Bom dia, quem é?
8: É o Denilson de Sorocaba.
0: Ah, você, cara. É você. É você. E aí, cara? O que você fala?
8: Ah, o que eu falo é que o Salatiel aí falou que isso aí é uma bíblia que passava 6h30 lá.
0: Ah.
8: O cara não passou, ficou tremendo de medo. Agora eu tô trabalhando perto da família dele, só ameaça e não faz nada.
0: Ó, faz o seguinte, abaixa um pouquinho seu rádio aí, às vezes tá um pouco alto. Você fala um pouquinho mais longe do telefone, eu acho, pra poder ficar melhor a sua voz. Cara, essa briga entre você e o Salatiel é de hoje ou é uma briga antiga? Me fala aí.
8: Ah, não sei.
0: Hã?
8: Ele entrou no emprego, eu preciso de trabalhar.
0: Mas é assim, ele fica mandando mensaginha, não deixa você trabalhar, como é que é o negócio?
8: Não, ele sempre tem essa parceria, né?
0: Hã? Cara, tá ruim seu telefone, hein? Será que é o sinal aí? Viu? O sinal tá horrível, cara. Tá péssimo o sinal aí. Hã?
8: Eu tô na portaria. Portaria tem essa.
0: Ah, entendi. Portaria, você tá na portaria. Mas, cara, mas e aí? Ficam trocando mensaginhas ou ele que já manda mensagem primeiro pra você?
8: Não, é eu que provoco ele mesmo.
0: Ah, você que manda pra ele. Você que provoca, no caso.
8: Eu que provoco o cara. Mas,
0: não tô conseguindo entender. Deixa eu ver o que o Salatiel tá falando aqui, peraí, vai.
2: Ô, Jonas, tá vendo esse rádio que você tá escutando aí, o programa? Pega ele e enfia no seu rádio.
0: Ah, não, cara, ô louco, cara. Ó, tá vendo aí, Jonas? Você tá vendo, Jonathan? Você tá vendo, né? Ó, ficou bravo, você viu que ele já, ó. Só dessa resposta do Salatiel aqui, ó, só, ó.
2: Ô, Jonas, tá vendo esse rádio que você tá escutando aí, o programa? Pega ele e enfia no seu rabo.
0: Ó, nossa, cara. Meu, o cara desligou na hora, velho. O cara desligou na hora, velho.
2: Olha, ele tá falando baixo porque o monitoramento tá escutando tudo que esse viado tá falando. Ele tem medo de ser mandado embora.
0: Nossa, mano. É, gente, programa Band Coruja tá assim hoje.
9: Ô, Léo, pô, fala pra esses bumbum de apertar linguiça. Onde que é o condomínio que eu vou lá levar umas facas lá pra eles, um pedaço de pau? Resolve. Pra ver se eles acabam com essa briguinha logo aí, esse bumbum guloso.
0: Os caras já querem levar faca, arma, querem levar tudo. Vai falar, pô, briga logo, cara, briga logo, né?
9: Bezeira, tá falando baixo que deve estar com a boca ocupada, né, mano? Ele só tinha deve estar como? Deve estar com a boca ocupada. Aí, ó.
0: Vamos lá, vai. Alô?
10: Fala, Léo. Bom dia, tudo bem?
0: Quem é?
10: É o Patrick aqui da cidade de Berlim, tudo certo?
0: Fala, Patrick. Você é o amigo do Bob Esponja, é isso?
10: Então, essa treta desses dois eu não sei não, hein?
0: Ah.
10: Ô, Léo, eu acho, sinceramente mesmo, que os dois aí, ó, depois de terminar o turno deles... É champanhe e empurrar a linguiça pra dentro.
0: Exatamente. E outra, você percebeu que eles marcam o mesmo horário, tipo 6 da manhã? 6 da manhã?
10: Não, Léo.
0: É. É porque, tipo assim, já pega uma banheirinha lá, né? Já pega um quarto mais assim, entendeu?
10: Esse Salatiel aí, ô Léo, faz muito tempo que acompanha a rádio de vocês. Eles vêm dando bote, ó, tentando morder um direto.
0: Ah, entendi. Então ele faz tempo que ele já tá querendo, querendo brigar. Ó, só sobe o áudio do rapaz, do coisa aqui, do Jonathan aqui, ó.
11: Ô, Léo, desculpa aí, caiu a ligação.
0: Ah.
11: Então, cara, é que o cara gosta de provocar, falou que ia me atropelar e eu tô esperando.
0: É, ia atropelar ainda?
11: Tô esperando.
0: Ó. Oh.
11: Agora eu tô trabalhando pertinho. Ele que sabe.
0: É que, ô Patrick.
10: Oi?
0: Você viu que ele falou que ia atropelar, mas não é que ia atropelar com o carro. Ele, tipo assim, vou te atropelar, tipo assim, vou correr pro abraço, entendeu?
10: Ele quer atropelar o cara, ô Léo, pra depois fazer respiração boca a boca. É sem vergonha esse Salatiel.
0: Exatamente, rapaz. Cara, o Salatiel tá dando um sem vergonha, cara. Olha que coisa.
10: É malandro esse Salatiel. Ele tá querendo dar e não sabe como pedir.
0: É verdade. Tipo assim, né? Quer virar o bumbum de vez, mas não sabe como, né? É complicado, cara. É complicado. Então, as suas palavras finais, o que, que você fala pra esse casal? Ou, pra esses amigos, o que, que você fala pra eles?
10: Muita vaselina e muito amor e carinho.
0: É isso aí. Aê, valeu. Obrigado, Patrick. Patrick, obrigado. Tchau. Puta, o cara não fala nem tchau, velho. Sem educação, sem educação, meu. O cara não dá nem tchau pra gente, velho. Vamos lá, vai. Fala comigo, bom dia.
6: Tem que pegar o Jonas e o Salastiel, encher a cara deles de tapa e de manjolo na boca deles pra eles pararem de falar besteira.
0: 2h46. Oi, a Tati mandou um áudio aqui. O que ela
12: falou? Aí o Léo falou que ia convidar o pessoal que é da terra dele lá na casa dele, do churrasco. Fala aí na rádio, vocês que tem uma intimidade aí com ele aí, ó. Que vocês acham que os caras já estavam na casa dele enquanto ele tava na rádio.
0: Ah, para com isso, não tá, ninguém tá em casa não. Ó, só pra vocês saberem, hein. Só pra vocês já volto na briga aqui, peraí. Na briga não, já volto aí na conversa do casal. Ô, desculpa. Já volto aí pra conversar com vocês. Ó, só falar o seguinte pra esse cara que falou aqui. Vai lá em casa agora pra ver. Porque tem um tipo, um puta de um pitbull lá no quintal. O Zeus tá lá no quintal, hein. Só pra vocês saberem, o Zeus tá lá só preparado, hein? Se alguém entrar lá, você já sabe. Já dei a deixa, hein? Já dei a deixa, hein? O Zeus tá lá preparado, hein? É, e o Zeus não tá pra brincadeira, hein? Vamos lá, vai. 11 999919197. Oi, bom dia.
13: Gente, que isso? Eu só perdi o programa de ontem. E o Salatiel já tá causando aí, tá de afé.
0: Pois é, eita. Minha amiga.
13: É. Primeiro foi a resenha lá, que é um personagem. Agora tá de afé novo,
0: tá,
13: né?
0: Tá de afé, é isso, gente. Vocês estão percebendo como é que é o negócio? Tá feia a situação, ô Salatiel. Que coisa é essa? Olha lá, o Salatiel agora tá ligando. Vamos ver se o Salatiel vai falar. Alô?
14: Oi.
0: É o Salatiel?
14: Eu mesmo.
0: Aí, Salatiel, eu tô percebendo que as pessoas estão contra você nesse programa aqui, cara.
14: Cara, tá complicado. Eu tenho que se esclarecer.
0: Ah.
14: Eu sou o hétero do negócio, entendeu?
0: Você é o hétero da relação. Ô, você é o hétero da história, tá?
14: 100%.
0: Ah. Macho. Tá. Macho, tá.
14: Puro.
0: Ah.
14: Curado.
0: Ah.
14: 100% puro. Qual que é a sua dúvida?
0: Tá, mas assim, quem que procurou quem primeiro? Quem começou na mensaginha? Quem começou na assim, tipo assim, aí peitar? Quem começou primeiro que só essa briga aí?
14: Ó, eu cheguei no condomínio aqui pra trabalhar, esse cara me treinou. Daí foi
0: falado seguinte, tipo assim, ficar... Ah, ele treinou você?
14: Infelizmente.
0: Ah.
14: Daí foi falado, vai ficar quem tiver a peça maior. Ah. Aí eu fiquei, ele foi tirado, entendeu? Ele não gostou.
0: Quer dizer, quem vai ficar no trabalho, quem tem a peça maior.
14: Isso.
0: Tá. Aí ganhou ele. Não, ganhou você.
14: É.
0: E ele ficou pra trás.
14: Positivo.

0: Caramba,
1: velho. Estamos falando de nariz, tá? Estamos falando de nariz.
0: Tá, tá bom. Não, perfeitamente. Eu entendi perfeitamente.
1: Alguma dúvida, Léo?
0: Não, nenhuma dúvida, cara. Pode voltar ao seu posto.
1: Maravilha. Deixar um beijo aí pra toda a galera aí, pras mulheres, principalmente, quem for casada.
0: Tá bom. Tá bom, beleza.
1: Falou.
0: Um abraço, valeu, gente. Ó, esse é o Salatiel. Bom, pelo que eu entendi da briga aí, tem coisa grande no meio, um ficou com inveja do outro.
2: Sabe o que ele dizer, que ele quer dizer com a peça maior? A bunda.
0: Então, não dá pra... É. Vai, vamos ver. Oi.
3: Ah, agora dá pra entender agora.
0: Vocês entenderam agora a briga?
3: Dá pra entender.
0: Vocês entenderam a briga?
3: O outro fez o teste do sofá, por isso que tá esse... esse romance aí, mal resolvido.
0: Pois é, cara. É isso que eu tô falando, gente. 11 999919197. Cadê a galera mandando mensagem? Mandando. Quem tá do lado de quem dessa história, hein, gente? Por favor, hein?
4: Eu queria saber como é que foi esse negócio desse treinamento lá. Tirou o cabaço dele, foi isso?
0: Então, cara, são essas coisas que eles não estão revelando. Porque assim, um treinou o outro. Eu acho que, tipo assim, o outro foi o chefe do outro, o outro começou a ficar com ciúminhos e tal, entendeu? Então, aconteceu coisas piores lá que tipo assim, ele não quer contar em público essas coisas, entendeu?
5: Uai, que jossa é essa, Léo? Esses caras aí brigando aí,
0: mano. Ó, o ET apareceu, ó.
5: Cadê que eu abduzi eles? Aqui é o ET. Eu vou abduzir esses dois aí pra eles ficarem mansinhos.
0: Que horrível, hein? Vamos lá, fala comigo, bom dia.
6: Olha, eu queria entender também. Eu entendi agora.
0: Você entendeu?
6: Ah. Eu acho que foi o seguinte.
0: Ah.
6: Alguém comeu quem? Alguém. Aí na hora, agora é minha vez, o outro saiu correndo. Aí tá a rivalidade. Talvez o outro tenha a chibata maior que a outra aí.
0: É, pode ser, pode
6: alguém
0: ser.
6: Alguém comeu quem? Eu acho que o Salatiel...
0: Então,
6: e na hora da minha vez, ele ficou revoltado.
0: Pois é isso que eu tô falando. Então aí rolou alguma coisa, alguém pegou quem, comeu quem, não sabe, entendeu? Aí é complicado essa situação, é complicado. Vamos lá, bom dia.
7: Eu já suspeitava que isso aí era umas bichonas.
0: Olha os caras. Vai.
2: E o gozado, ele fala manda beijo pra mulherada, mas não manda beijo pra mulher dele? É, filho. Vai amanhecer com a boca cheia de formiga, hein?
0: Ó, mas tá vendo? O cara é casado ainda, meu. Se envolveu com o cara no trabalho. Ah, meu Deus. O negócio é mais feio do que eu pensava, velho. Olha isso, gente.
8: Fala, Léo. Bom dia, tudo certo? Patrick aqui de novo.
0: Fala, Patrick.
8: Léo, esse Salatiel tá querendo virar motorista de Scania. Isso sim. Ele tá querendo virar motorista de Scania ou fazer um curso de padeiro, hein? Só pode.
0: É... Tá bem na cara, viu, o que ele quer.
9: Léo, é o seguinte. Tu quer dizer que ganhou aquele que entrou mais um no outro, foi?
10: Aí na hora.
9: Rapaz, que historinha complicada essa, hein?
0: É uma competitividade.
9: Quem entrou mais ganhou, foi isso?
0: É, então aí foi uma competição. Eu acho que rolou uma competição. Rolou uma competição aí. Ah, deixa eu ver aqui. Aí, gente, que bonitinho. Ó, outro, o Fábio mandou, esse aqui é o meu Zeus. Ele mandou o cachorro dele, que é um pitbull também, e chama-se Zeus. Olha, igualzinho. É. Não é quase igual o meu. O meu é... É, não, é igualzinho. É quase igual o meu mesmo. Igualzinho, cara. Mas não, a cor não é igual, mas é, o jeito é igual. Que bonitão, hein? Tá bonitão ele, hein? Valeu, obrigado, hein, cara. Ó, o Zeus tá lá em casa. Ninguém entra lá, meu. Ninguém. Entra lá pra ver. Tá bem protegido. Ali fica bem protegido, gente. Olha lá.
11: O Zeus. O Zeus deve estar dormindo. Se pular um ladrão lá, o Zeus olha pro ladrão e fala: ei, trouxe o que eu pedi? O ladrão, sim. 1 quilo de bife. Aí o Zeus fala pra ele: pode entrar aí que o tonto tá trabalhando.
0: Tá,
11: fica
0: para.
11: À vontade.
0: Sai fora.
11: Só não leva muita coisa, senão vai sobrar pra mim.
0: Não vai fazer nada. O Zeus, ele vai pegar, fala assim: pode pegar na perna, vai. Não solta mais. Pega pela perna. É só eu falar aqui que ele já pega, cara. De longe, hein?

0: sabe, conhece minha voz, hein?
1: Eu entendi. Salatiel comeu o cara. E quando chegou na vez do cara, quando o Salatiel viu a manjoba do cara, manjula gigante, aí o Salatiel saiu correndo, com medo.
0: Pois é, cara. O outro cara correu pelado atrás dele, ficou desesperado e ficou essa briga.
2: É, Léo. Então, na verdade, o Salatiel aprendeu algo mais do que o Jonas.
0: É.
2: Porque se o cara ensinou, né? Não pode ficar nessa daí de ensinar tudo que sabe. Aí, ó, treinou o cara ficou treinado.
0: O cara ensinou o pulo do gato.
2: Mais experiência que ele.
0: É.
2: E ele perdeu o posto. Além de... Era menor ainda a ferramenta dele do que do outro.
0: No final das contas, uma ferramenta saiu maior.

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4: De FM, 1 minuto para as 3. Bora virar mais uma hora juntinhos aqui? Eu quero você com a gente aqui na Band FM, viu? Pra todo o Brasil. 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
4: E a gente vai bagunçando, falando com você, né?
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0: Band FM, Zeneto e Cristiano, cadeira cativa. Vamos lá, né? Vamos lá. 11999919197 pra você participar junto com a gente aqui da nossa madrugada. Bom, gente, é o seguinte. Peraí. Tava vendo uma notícia aqui, umas notícias, porque eu gosto de pegar umas notícias. Que são engraçadas, né? Que o pessoal comenta nas redes sociais também. Aí eu já sou assim, gente. Eu gosto de pegar essas notícias engraçadas, né? Essas notícias assim, bem legais, né? Olha só essa notícia. Motorista invade trilhos com carro e atrapalha a operação de trens em São Paulo. Você viu essa notícia, gente? Você viu essa notícia? Não, isso aí saiu na internet, saiu na rede social. Um carro, gente, ele invadiu, ele foi visto trafegando pelos trilhos das linhas de trem metropolitano aqui de São Paulo na noite da última sexta-feira. E eu vi isso aí, gente. E eu vi isso aí mesmo. O motorista, ele teria feito uma conversão errada na travessia da linha e acabou invadindo os trilhos. Passageiros que estavam na plataforma ficaram... Eles avistaram o veículo enquanto andavam de ré, tentando sair. Os caras tentou desesperado. Meu, e se passa um trem na hora ali? Tudo bem que é tudo monitorado, mas e aí? Você imagina, você tá nos trilhos do trem ali, cara. A polícia abordou o homem e o obrigou a sair do local imediatamente. Segundo os agentes, ele estava embriagado e foi levado para a delegacia próxima do local. Por causa da presença do carro nos trilhos, a operação dos trens da linha 7 foi interrompida por cerca de 20 minutos. A empresa TIC Trens, que administra o trecho, pediu desculpas pelo transtorno. Mas que transtorno é esse, hein, gente? Minha gente do céu, hein? Olha, você vê de tudo, mas, cara, como que eu ia imaginar que um carro ia entrar bem nos trilhos do trem ali, do metrô ali, da área do trem? Hã? Ah, ai do céu, tá de brincadeira, hein? De brincadeira, hein? Oi, bom dia. Ô,
1: gurizado, vocês querem que seus áudios saiam na Band? Manda agora, viu? É. Aproveita agora esses dias aí. Depois o Diego volta, aí é só a panelinha de novo.
0: Só panelinha.
1: Aí só no Pix.
0: Calma, que não é assim não, pô.
2: Ô, Léo.
0: Oi.
2: Eu acho que um ficava Miguel Manjou lá do outro a noite inteira aí nesse treinamento aí.
0: É.
2: E como que um sabe o tamanho do outro? Sei não, hein?
0: Ah, conhece, né, cara? Conhece,
3: você
0: né, pô?
3: Você já tá vendo o trilho dos trem, Léo?
0: Você viu? Invadiu o trilho dos trem lá. O carro. Não, isso aí todo mundo viu, né? Saiu na rede social isso aí, pô.
4: Fala, Léo. Boa madruga, hein? Cheguei agora, atrasado. Agora que.
0: Atrasadinho. Atrasadinho, né?
4: Você tá doido?
0: Chegou atrasadinho, né, cara? Mas tudo bem. 11999919197. Vamos falar com você no nosso WhatsApp? Fala comigo!
5: Bom dia, Léo Júnior. Bom dia a todos.
0: Bom dia.
5: Pato Rouco. Ô, Léo, eu vi sim essa reportagem e vi o depoimento dele também.
0: O cara tava chapado, né?
5: Segundo informações, tava congestionamento de carro. Ele quis cortar caminho pra chegar logo em casa.
0: Ele quis cortar caminho. E bem cortado, hein? Pô, ele quiser cortar caminho pelos trilhos do trem. Né? Nossa, mas que ideia de jirico ela foi, esse foi, hein?
6: Eu acordei de Indaiatuba. Não sei não, mas eu acho que esse tipo seu virou foi Lécio, hein? Falou, abração.
0: Ah, você tá falando dos caras lá, né? É tipo Lécio os dois, né? É verdade.
7: É, Léo, é o seguinte, esse cara aí que invadiu o trem, ele tava assistindo o Triple X atrás do trem bala.
0: Caramba, o cara quis fugir. Ô, mas você tá em São Paulo, meu. Você quer fugir do trânsito? Beleza. Mas não queira fugir pelos trilhos do trem. Que não é um mau caminho, cara.
8: Salve, Léo. Bom dia. Thiago aqui de Interlagos. Pega nada, ele deve ser motorista de aplicativo também. Ele foi lá embaixo no trem lá pra buscar o dinâmico, velho.
0: Ó, o outro tá falando, o Ivo tá falando aqui, ó. Que é o Muriloco, com o Kwid dele nos trilhos. O Muriloco tem um Kwid branco, né? Ele já falou aqui no programa, né? Vai saber se não é o Muriloco que foi lá, que tava nos trilhos do trem lá. O retardado queria lá cortar caminho. Cortou bem o caminho mesmo.
4: Ô, Léo! Boa madrugada!
9: Everton Purgado, Ribeirão do Sul, interior de São Paulo. Frio no mundo, você tá doido.
0: Imagino.
9: Deixa eu te falar.
0: Fala aí.
9: Vou concordar com o que eu ouvi uma vez aí, viu? Recentemente eu passei por você na rua. Eu concordo com o que eu ouvi. Você é feio pra caralho, viu? Eu fiquei sabendo que a cegonha foi duas vezes na casa da sua mãe. Uma pra ela entregar e a outra pra pedir desculpa.
0: Sai pra lá, cara. Sai pra lá. Sai, sogra. Sai daqui, ó. Sai daqui, ó. Ah, vai. Vamos lá. 11999919197. Os caras do Rio de Janeiro lá, vai.
10: Gabriel, bom dia.
0: Bom dia. JM
10: aqui do Rio de Janeiro.
0: Fala, mano. Fala aí.
10: Ativo 24 horas.
0: E aí, cara? Cidade
10: maravilhosa. Ah. Pô, fala sério, cara. Os paulistas tudo morde de fronha, né, mano? Pô, uma briguinha. Programa todinho pra falar dos caras que estão, pô, de amorico pra cá, pra lá. Essa cambada de porteira, tudo morde de fronha. Tá louco, meu? Pô, joga o jogo. Passa a bola, Romário.
0: Passa a bola. Passa a bola pra ele logo, Saladiel. Poxa vida. Oi, bom dia. Bom dia.
11: Fala, Léo. Bom dia. Manda um salve pra nós aqui do Takeo Nakati. Pessoal aqui de Biona, os verdureiros. Você
0: tá
11: doido?
0: Olha aí, ó.
11: É Ricão por cá, hein? Tamo junto. Eu da visão embicado, sentido tal do São Caetano.
0: É.
11: Positivo.
0: Ó, o pessoal de Biona. Alô, Biona. Biona ligado na Band FM. Um abraço pra vocês. Obrigado pela audiência. Ai, ai, ai, viu? Pam, pam, pam, pam, pam, pam. Então, gente, eu tava vendo essa notícia aqui, mas... Deixa eu ver se eu acho mais algumas aqui. Que geralmente tem mais, né? Geralmente tem mais notícias. Mas eu vou, durante... Durante o programa eu vou achando mais notícias pra vocês, velho. Vamos deixar o povo bem informado aqui. Vamos ver. Fala comigo, bom dia.
12: Isso aí, o irmão falou a verdade aí, hein? Quem quiser mandar mensagem, fala agora, porque depois só ano que vem. Só nas próximas férias do dia.
0: Calma, gente, não é bem assim as coisas. Não é bem assim as coisas, é.
13: Ô, Léo Júnior, parabéns aí pela audiência do Band Coruja, hein? Tá fenomenal,
0: Fenomenal, não.
13: E bombas da televisão brasileira, hein? Fenomenal.
0: Ó, bombas.
13: Ô, Léo Júnior, parabéns aí pela audiência.
0: Bombas, o fenomenal tem bombas da televisão brasileira. É isso, meu. Oi, bom dia.
14: Ô, Léo, bom dia.
0: Bom dia.
14: E é a galera da JBS de Lins. É, a melhor hora do programa é essa, a hora de escutar umas músicas. Melhor que ficar escutando esses tanga frouxa brigando,
0: hein? É melhor que escutar você falando isso aí agora, né? Melhor, muito melhor que escutar você falando. Oi, bom dia, bom dia.
15: É não, pô, aquele cara dos trilhos lá, do carro dos trilhos, era Diegão. Com pressa de chegar pra tirar as férias.
0: É verdade, Diegão, todo pra tirar as férias logo, né? Ah, oi.
16: Léo.
0: Oi.
16: Tô tentando entender aqui quem comeu quem nesse treinamento aí.
0: Então,
16: mas
0: gente.
16: Mas é bem que eu dou treinamento só pra homem, hein? Porque isso que dá homem treinar homem, aí fica essa resenha aí depois.
0: Então, daí um falou que o negócio era maior que o outro, aí o outro ganhou um emprego e ficou aquela. Aquela briguinha interna, sabe? É complicado, viu? Não dá pra entender esses dois, esse casal, ou essas duas pessoas, né?
17: Fala, Léo, cachorro do mangue. Aí, esse cara do trem aí, ó. Pra você ver, né, mano? Isso aqui que é 99 trens, pai. Isso aí, ó. É pra Uber tomar vergonha na cara, começar a pagar bem, ó.
0: É. E
17: se não, a 99 que manda também, filho. 99 já manda em tudo. Já manda em iFood, já manda em corrida. Logo, logo vai mandar nos trens também.
0: Ah, daí já é demais, né, cara? Daqui a pouco vai mandar na sua vida também, né? Já quer mandar na sua vida também. Vamos ver. Vai lá, oi.
18: Ô, Léo, queria ver se tem vaga nesse treinamento aí. Eu já tô com uma dor no bumbum mesmo. Vai que sara de vez. Cutuca, Léo.
0: Ah, então. Aí, tá vendo? O tiozão quer participar desse treinamento. Ah, ô, Salatiel. Veja aí se vai ter um próximo treinamento. Coloca o tiozão na fita aí. Coloca aí, coloca aí. Quem sabe, pode rolar, né? Oi.
19: Ô, bom dia, Léo Júnior. Tudo bom?
0: Beleza?
19: Aqui é a galera da Diana, frente 3. Positiva, aqui é o Igão. Tá mandando um alô lá pra galera da frente 1.
0: Ah.
19: Galera da frente 2 e a galera da frente 3 ali, o Silvinho. Pernambuco aí, o Roxinho, o Leandro. e o tio a galera da colhedora. Tamo junto sempre aí. Sorta aquele modão do Chico Rei Paraná pra nós ver mesmo aí.
0: Oh.
19: Alô pra galera aí.
0: Eita,
19: meu parceiro de madrugada aqui, o Igão aqui, de auxiliar. Tamo junto.
0: Tamo junto, parceiro. Tamo junto, parceiro. Obrigado. 11 99991 9197. Até às 5 da manhã. 4 horas da manhã, você sabe, tem o nosso Campeonato Internacional de Piadas Ruins. É, 4 da manhã. 4 e meia tem buzinaço.
20: Bom dia, Léo. Vem, aqui é o Zetinho de Biúna.
0: Ô, Zetinho, de Biúna, mais um de Biúna.
20: Galera do GDR.
0: Ah.
20: De Biúna, beleza?
0: Beleza. Um abraço pra galera toda aí de Biúna, viu?
21: Oi. Oi, Léo. Beleza, cara?
0: Beleza?
21: Eu sou do Rio de Janeiro, tá ligado?
0: Ô, oh, tô ligado. Tô ligado,
21: eu sou,
0: cara.
21: Eu sou aqui afeminado. Todo carioca viado, tá ligado? Nós somos. Somos da cruzada gay, morou? Da fraguei, torcida do Flamengo, tá ligado? Somos todos cariocas, baitolas mesmo, tá? É isso aí, tamo junto, Léo Batista. Tamo junto, velho. É nóis, carioca. Cariocas baitolas.
0: Vai provocando os carioca, vai. Vai provocando os carioca pra você ver. Vai provocando, vai. Oi.
22: Vocês estão morrendo aí no frio aí, vocês.
0: Pera aí, vai.
22: Vamos lá, assim, vou comer bolacha pra tomar um café. Mandar paz todo mundo aí. Vou comer bolacha pra tomar um café. Como é que é?
0: Ah, você quer. O Davi gosta da musiquinha da bolacha lá, né? Léo Júnior, é hora do boi. Olha o Frota. Não, logo eu volto com a hora do boi, gente. Eu tenho o buzinaço, vamos fazendo o buzinaço primeiro aqui.
23: Olha aí uma notícia boa aí, a Virgínia sentando no colo do Vini Júnior, o cara no celular.
0: Eu vi essa foto.
23: Ele tá querendo fazer o treinamento aí com os porteiros.
0: É verdade, colocar a Virgínia pra fazer o treinamento com esses caras aí, viu? Não, mas precisa fazer foto do jeito que ela fez aquela foto lá? Não precisa, né? Não precisava disso também, né? É pra ter clique, né, gente? Isso aí é pra ter seguidores e tal, né? Ai, eu vou te falar, viu? Vamos lá, fala comigo, bom dia!
24: Fala, Léo Júnior. Davi de Pouso Alegre, fiz uma música pra você e seu programa Nota 10. Segue aí, Léo Júnior. Continua assim, meu amigo. Um abraço, Davi de Pouso Alegre. Escuta aí, Léo Júnior.
0: Vai!

0: Nossa, legal, gostei. Gostei, cara, gostei, gostei, gostei. Mas você mandou uma música aqui pra mim? Deixa eu ver.
1: Fala, Léo Júnior.
0: Fala, Léo Júnior. Ele não mandou a música toda. Pô, legal, gostei da música, hein? Parabéns, hein, cara? Parabéns. Brigadão, brigadão, brigadão. Oi.
2: Fala, Léo, bom dia.
0: Bom dia.
2: Robson Marques por cá.
0: Fala, Robson.
2: Vamos dando play aí na semana. Até a capital dos gaúchos aqui em Porto Alegre. Tá bom? Até às 5 aí, tamo junto. Vamos agitar esse programa aí, Léo. Tá, vamos aproveitar e mandar mensagem, galera. Cê tá doido? Um abraço.
0: Cê tá doido? Aquele abraço. Obrigado, obrigado, obrigado.
3: Léo Júnior, depois que o Brasil perdeu, saiu um monte de notícias, né? É fenomenal, não.
0: Fenomenal! Ah, deixa eu ver se eu consigo falar com o fenomenal aqui, gente. Peraí, gente. Peraí, eu vou ter que tentar. Peraí, vou tentar aqui. Só um minutinho, fenomenal. Vou ligar pro fenomenal. Vamos ver se. Então, fenomenal, se você não atender, pode esquecer, cara. Vamos ver. Vamos ver aqui. Vamos ver se vai rolar. Vamos ver. Certo. Vamos ver. Vamos ver se vai rolar, né?
4: Não foi possível completar a sua ligação. 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
0: De novo? Oh, tá difícil, hein, cara? Tá difícil, hein?

0: mais uma, hein? A última.
1: Acertaram a sua ligação.
0: É, tá difícil, o Fenomenal, tá? Já tá, não dá pra te ligar, cara. Infelizmente. É. Infelizmente, Fenomenal, não tá pra te ligar, cara. Esse telefone seu tá horrível, cara. Tá complicado, hein? Tá difícil te ligar, tá difícil. Vamos falar com mais um ouvinte aqui no Zap. Vou aí,
2: bom dia. Fala, Léo, beleza? Aqui é o Charles. Depois vou mandar meu buzinaço aí também, hein?
0: Buza isso, manda. 4h30 da manhã tem buzinaço. 4h30 da manhã, gente.
3: Bom dia, Léo. Chama.
0: Chama.
3: Fenomenal, parece que tá na cadeia, mano. Que não consegue atender uma ligação.
0: Não, você vê? Então, tava fácil de falar com ele antes, agora não consegue atender telefone. É, parece que tá na cadeia, cara.
4: Oi. Meu Júnior, fiquei esperto com o Cristiano da Brasilândia, com o Ricardo Segurança, o Luiz da Uber.
0: Tá, e aí? E aí?
4: O Vitor queima.
0: Fala aí, cara, para de ficar ligando. Vamos aí.
4: Que eles vão invadir a Band aí, vão queimar teu rabo com o Choquinho. Beleza?
0: Sentou, viado. Vai pra lá, vai. Sai pra lá, sai pra lá, sai pra lá. Oi.
5: Bom dia, Leão.
0: Você bom
5: tá
0: dia. Você
5: tá conseguindo falar com o Fenomenal?
0: Não agora, tô, cara.
5: Amanhã?
0: Não tô conseguindo.
5: É, porque não é a hora do mentiroso ainda.
0: Não é mentiroso, cara. Ele conta as verdades, pô. O Fenomenal é um cara que conta as verdades.
6: Léo Júnior, o telefone do Fenomenal tá dentro do aquário, junto com os peixes. O Mero, o Nero, o Fero, tudo junto com ele.
0: Tá.
6: Vai vendo. É.
0: Tá complicado de falar com o Fenomenal, hein? 3:33.
7: Fala, Léo Júnior, como é que você tá, meu querido?
0: Sorri
7: pra mim que eu tô chegando.
0: E aí, mano?
7: E aí, você viu a notícia, rapaz? Os Uber agora estão indo buscar até na linha de trem, tá perigoso.
0: Até na linha de trem.
7: Alguém já descarrilhou teu trem? Você, eu tô ligado que já.
0: Nada.
7: Não sei se descarrilharam teu trem por trás, mas a cara, certeza que foi passado um trem em cima, hein? Rapaz, ficou machucado, hein?
0: Só se for descarrilhar o seu, né? Só se for descarrilhar o seu, isso sim, cara. Fala comigo, bom dia.
8: Ô, Léo, bom dia. Ô, Léo, liga pro Davi. Fenomenal tá lá, eles estão fazendo a degustação do macarrão a essa hora.
0: Para!
8: Pode ligar pro Davi que você fala com ele.
0: Para com isso,
9: não
0: para.
9: Sério agora, isso é brincadeira, cara. Quem que puder ajudar os coitados, se não fome por aí, dá uma cuida pra eles comer. Sem zoar, entendeu? Sem brincar. Comer de vocês mesmo, tu quer dizer.
0: Ó, oh, deixa o Davi falar, pô. Fenomenal, peraí, Fenomenal, deixa o Davi falar,
9: frio,
0: pô.
9: Te demos, coitado aí. Tô no frio aí, coitado. Muito frio, entendeu ou não? Quem puder ajudar aí, entendeu ou não? É, ajuda eles que é importante. Nós estamos aqui no quentinho. Eles estão lá, coitado, morrendo, às vezes, com frio. Entendeu? Quem puder ajudar eles com uma coberta, alguma coisa, tá bom? Meu Deus abençoe todo mundo aí. Bora, bora.
0: Não, tá, esse é o Davi que ajuda as pessoas. Não, mas é verdade, o que ele falou tem totalmente, tem toda a razão, Davi. Tem muita gente na rua, né? Pô, um frio que tá e passando muito frio. E esse frio as pessoas... vamos doar, né? Você tem um agasalho que você não usa aí, né? Vai pra doação lá, pra aquele grupo que tá precisando, né? De repente, aquela jaqueta que você não usa mais, que tá no seu guarda-roupa, realmente, o que o Davi falou, tem a mais pura verdade, viu, Davi? É isso aí, cara. Foi, ó, pela primeira vez, o Davi falou uma coisa assim, que nossa, velho. É isso, Davi. Obrigado, hein? Obrigado aí pelo toque aí, cara. Vamos lá, vai. Oi.
10: Léo, bom dia a todos aí da Band.
0: Bom dia.
10: Ué, Núbia ainda existe? Núbia Paulista existe? Caramba.
0: Que?
10: Parabéns aí, sobrevivente. Caramba, já achei que já tinha crescido já.
0: Eu não entendi nada que ele falou, velho. Na boa, velho. Eu, hein? Eu não entendi nada que ele falou, velho. Tudo bem, vai. 11999919197. Oi,
11: bom dia, Band Coruja. Fala, Léo, daí, tudo certo?
0: Tudo beleza?
11: Trigo por DK, cortando a 282 aí em busca do tal do Palhoça. Iniciando mais aquela semana aí abençoada. Pose.
0: Valeu, um abraço pra você e boa semana pra todo mundo, hein?
7: Ô, Léo Júnior, Fenomenal, quando era o Diegão, quando o Diegão começava a digitar, ele já atendia. Não precisava nem terminar os números tudo.
0: Já liga na hora, né? Na hora. Comigo ele demora mil anos pra atender o telefone.
12: O que esse cara tava fazendo uma chupeta antes de mandar um áudio?
0: Vai, Fenomenal.
13: Mas o Léo Júnior,
1: quem puder doar mesmo é sempre importante.
0: Olha lá, agora ele vai na do Davi, algo fenomenal aqui. Ele vai na pegada do Davi, ó.
1: Mas o Júnior, quem puder doar mesmo é sempre importante.
0: Aí, de novo no áudio.
1: Ô, Léo Júnior, pode ligar pra mim, Léo Júnior. É que eu tava fazendo um poema.
0: Ah, ele tava recitando. Ela tava recitando poeminha, não conseguiu. Ah, meu. Ó, cara, pela última vez, hein, ô Fenomenal, por favor, hein, cara. Não me deixe bravo, Fenomenal. Não me deixe bravo, Fenomenal. Por favor, vamos lá, vamos lá. De novo, hein? É a última vez, hein?

0: A última. Ah, tá. Aí, tá vendo? Agora sim, né?
1: Ô, Léo Júnior.
0: Agora sim, eu tô vendo. Agora sim. Botou pressão agora, botou pressão. O que aconteceu com esse telefone seu, fenomenal?
1: É que eu tenho dois telefones. Esse aqui é o titular.
0: Cara, você é chique, hein, cara? Eu só tenho um telefone, você tem dois telefones. Você tem um que ser um cara chique.
1: Esse é titular e esse aqui é o reserva. O reserva, ele não tem sinal direito.
0: Ah, entendi.
1: Esse aqui é o titular, esse aqui todo mundo me acha, o Brasil inteiro me acha.
0: Entendi, cara.
1: Então, meu Júnior, eu estava falando da televisão brasileira.
0: Tá, mas fala aquela bomba. A bomba da televisão brasileira. Pum, vai.
1: Bomba, você ficou sabendo, né, meu Júnior? Se não ficou sabendo, vai ficar sabendo agora.
0: Tá, o que aconteceu?
1: O Thiago Leif foi pra Globo, né?
0: Ah, mas peraí. Mas nem acabou a Copa, o cara já saiu do
1: pé. Já pegou as malas.
0: Já. Mas já?
1: Cuti, bye, bye.
0: Mas a Globo ficou desesperada assim pra pegar o cara? Porque tava dando audiência no SBT?
1: Tá bomba, Léo Júnior. Tá Del Schmidt e tá no Fantástico. Voltou pro Fantástico.
0: Ah, porque já tava já. Já tava demais.
1: Voltou pro Fantástico. Ah, tem outra bomba. Eliana. Ah. Vai fazer outro programa à tarde.
0: É, também ela tá cheia de programa lá e tem um dá certo, outro não dá também, é outro, né?
1: Tem outra bomba, Léo Júnior.
0: Olha, na boa, depois que a Eliana foi pra Globo, acho que ficou sem graça. Eu gostava mil vezes da Eliana no SBT. Eu gostava de assistir.
1: E tem outra bomba, Léo Júnior, que vai pegar você de surpresa.
0: E aí?
1: O Mion? Tá indo pra Band.
0: O Mion tá vindo pra cá?
1: Tá indo pra aí.
0: Olha, cara, que legal, hein?
1: Ninguém deu esse furo, eu tô dando um furo.
0: Não, você é um cara dos furos, pô. Você é um cara dos furos. Você é um cara dos furos.
1: Entendeu? E tem bomba sobre o menino Ney.
0: Ah, peraí. Antes de você dar esse furo, tem outro cara que gosta de furo aqui, que leva furo. É o tiozão. Ó, fala em furo, ó, o tiozão aqui, ó.
2: Bom dia, Léo. Bom dia, Bande Coruja. Tiozão de Sorocaba.
0: Ah.
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1: Nossa, esse daí saiu da segunda série.
0: Ó, mas ó, legal, o fenomenal. Ele falou um poema, olha, recitando o poema.
2: Ipanema,
0: ó.
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0: É um poema.
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0: Olha aí que legal.
1: Mas ele tá copiando a hora do ronco, o Vinheta e o Pidonço.
0: Não, mas não chega de ser um poema. Ele tá recitando o poema, cara.
1: Poemas bons seria assim.
0: Vai.
1: A estrela no seu luar bate, bate, pulsa, pulsa e brilha, brilha no seu luar.
0: A estrela bate...
1: Pulsa, pulsa,
0: pulsa,
1: bate,
0: pulsa.
1: Bate no celular, tique, tique, tique, dom, tique, tique, tique, dom.
0: Ó, caramba, hein, cara. Essa foi assim que iluminou você agora, esse poema.
1: Isso é tudo agora, ao vivo.
0: Do nada. Do nada.
1: Ao vivo. Piscou, nós estamos falando ao vivo.
0: Tá, estão querendo fazer uma pergunta pra você, fenomenal. É o Pato Rouco aqui, ó.
3: Ô, fenomenal, bom dia. Eu vou esperar o Mion na Band, do mesmo jeito que nós estamos esperando a Luciana Gimenez na Band, não, que tem 3 anos que você falou que o programa dela estreia na Band.
0: É verdade, eu tô esperando a Luciana Gimenez. É verdade. E aí, fenomenal, você que entende?
1: Quem assina o contrato é ela, não sou eu.
0: Tá, mas você sabe que a Luciana Gimenez também vem pra cá.
1: Não, ela vai pra isso, só que o que acontece? Ela não quer trabalhar esse ano. Só o ano que vem.
0: Então ela quer preparar um projeto pro ano que vem. Então.
1: É, porque não adianta pôr ela e vacalhar o programa, entendeu?
0: Entendi.
1: Tudo tem um custo, Léo Júnior, pra ter que dar audiência. Se não dá audiência, arranca um fora.
0: É verdade, que nem esse programa aqui, ó. Tem que dar audiência, se não der audiência, não, eu tô lascado.
1: Ô, Léo Júnior, o pessoal, meus fãs me param e me perguntam, o Léo Júnior já se encaixou? Eu falei, já tá encaixado já.
0: Já encaixou o quê?
1: No programa, você já se encaixou e sonha com esse com bando de coruja?
0: Ah, já me encaixei, tô bem, tá tranquilo, tá mais.
1: Você já se adaptou, já se encaixou e já sonha com um bando de coruja, isso é fenomenal.
0: Não, isso é fenomenal. Fenomenal, tem mais uma pergunta. Os caras gostam de fazer pergunta pra você, fenomenal. Aqui.
1: Ah, isso é normal, é bando de coruja.
0: Olha lá, olha lá. Vamos lá.
4: Esses poemas aí, ó, eles ensinam tudo lá no CAPES. ensino o Davi a cozinhar lá no CAPS.
0: Espera aí. Calma aí, ó.
1: Não fala mal do macarrão do Davi.
0: Não, não é CAPS, cara. Nem ensina no CAPS. Pô, isso aqui tá, gente, ele tá ensinando agora, velho.
1: Gente, o Davi vai ficar brabo com vocês falar do macarrão dele. Não pode falar mal do macarrão do Davi.
0: Macarrão de chuca o quê? Que isso, gente?
1: O macarrão do Davi é bom, gente.
0: É verdade. Fenomenal.
1: Não pode deixar o Davi brabo, gente. Tá frio.
0: Ó, tem mais um áudio aqui, Davi. Vamos ver.
5: Mas o Thiago lá, ele foi direto pro SBT, que nem a Globo aguentou mais ele, por causa do Davi.
0: Ah lá, lá, lá. Que o Thiago lá...
1: Hã? Mas o Thiago Life já saiu do SBT, minha filha.
0: Você tá, mas cara, ele pode sair nessa época de Copa que ele tava narrando os dias do jogo, né? Ele saiu mesmo,
1: não,
0: cara?
1: Não, então, é porque o que que tá acontecendo na Globo? A Globo mudou de dono, você soube, né? Ela...
0: Não, não soube, não tô sabendo de não tô sabendo de nada, cara.
1: Então, ela mudou de dono, não é mais o mesmo dono.
0: Ah.
1: A Globo tá com outros donos.
0: Sei.
1: E aí estão atrás de um cara que faça um Big Brother só com os veteranos, só Big Brothers antigos.
0: Só os antigos, eu acho que até melhor,
1: só,
0: né?
1: Só os antigos, pra dar barraco, pra dar audiência.
0: É que nesse programa aqui tem que ter um barraco, senão não tem audiência.
1: Entendeu? Tem que pôr o povo a brigar pra dar audiência, um pra xingar o outro.
0: É verdade. É isso.
1: Senão não tem audiência. Senão só o Bando de Coruja que dá audiência nesse horário.
0: É isso, cara. É
1: não,
0: isso.
1: Não tem muita coisa pra dar audiência.
0: Não tem, exatamente. Não tem.
1: A Band é em primeiro lugar, por isso que estoura aí na audiência, repercute. É por isso, gente. Já caiu na boca do povo.
0: Já era, né? Já era. Fenomenal. Então, me diz aí, você tem mais alguma novidade no meio televisivo aí ou não?
1: Tem várias. Vem Fazenda por aí.
0: Ah, Fazenda da Record, né?
1: Vem a Fazenda e a Casa do Patrão renovou o contrato.
0: Mas de novo, cara? Puta, negócio chato, hein, mano?
1: Não, mas agora vai ter o que ganhou lá a Fazenda, lá o que era lá da Fazenda, lá o Dudu Camargo.
0: O Dudu Camargo.
1: Vai ser o apresentador e vai melhorar com os artistas.
0: Entendi. Ô, Fenomenal, tem mais uma pergunta pra você aqui, ó.
1: Pode perguntar.
6: Bela, Júnior, eu queria saber que tipo de produto esse Fenomenal não, tá usando aí, porque é forte, hein? É não. Forte.
0: Calma, ô.
6: Será que não, é Royal?
0: Não é forte, não.
1: Não, isso é legal. O carinho do jogo Fenomenal,
6: meu
1: gente.
6: Meu Deus do céu.
1: É legal, é muito. Eles são meus fãs. Esses que criticam eu adoro.
0: Ah.
1: Porque eles são muito meus fãs. Você sabe que eu critico no fundo, mas você é um fenômeno. Então é um elogio pra nós. Minha fã fica feliz.
0: Não, exatamente. Mais um aqui, Fenomenal, mais um.
7: Ô, Léo, o Fenomenal recitou o poema aí. Quando ele terminou de recitar o poema aqui, eu tava procurando a enfermeira já, pensando que já era hora de tomar o remédio. Eu tô ficando doido também aqui
0: dentro da
7: cabine, né?
0: Você tá doido? Que isso?
1: Mas o Bando de Coruja é isso, gente. Ele entra na mente da pessoa. A pessoa fica falando no banheiro.
0: Geralmente entra na mente mesmo da pessoa. Entra bem na mente, cara.
1: Ô, Léo Júnior, me tira uma dúvida.
0: Fala aí.
1: Minhas fãs me perguntou se você sonha com o Bando de Coruja quando dorme. Eu falei, não sei.
0: Eu? Eu sonho, sabe? Cara. Eu falo dormindo às vezes.
1: Você chega, deve falar, amor, você vê lá os fenomenais do Bando de Coruja, você deve sonhar com o Velho do Lixo, com a Tati Perigosa, com o Murilo, com a
0: Tati. Não, eu não fico só. Eu não fico sonhando com macho, não, cara. Não sonho com macho, não. Não é meu caso, não.
1: Não, mas o Bando de Coruja vicia.
0: É vicia. Realmente é um programa viciante mesmo.
1: É um vicia, não tem como, cara.
0: Ale, só mais um aqui, peraí, vamos ver.
7: Ô, Fenomenal, fazer uma pergunta pra você. A Globo mudou de dono. E quem era o dono da Globo, Fenomenal? Você não sabe nem o que você tá falando, Fenomenal.
0: Deixa o cara era falar, o pô. Vai, fala aí.
1: Deixa eu falar, era o Marinho, o saudoso Marinho.
0: Tá.
1: Tá vendo? E agora era o filho, agora é outro dono. É um careca agora.
0: Ah, é um careca aí, ó.
1: Tá vendo? Então vocês dão informação correta.
0: Aí, tá vendo? Vocês estão tudo desatualizado. Vocês estão tudo desatualizados. Só o Fenomenal, que é o cara que tá bem atualizado aqui.
1: Entendeu? E o Neymar vai trocar de time.
0: Ele vai trocar de time. Vai afundar outro time agora.
1: De novo, Léo.
0: Vai afundar. Mais um aqui, Fenomenal.
6: Ô, Léo, quer dizer então que o Fenomenal já tá encaixado aí.
8: Calma, aí no programa, não é em você. Você pensou besteira porque, né, a cabeça só pensa o que o coração tá cheio.
0: Agora, tem uma mulher aqui que ela falou que o Léo Dias tá mais atualizado que você, Fenomenal. Quer ver?
5: Hein? Quem é Fenomenal aí perto do Léo Dias não tá bem, né?
0: Olha lá. Não, ela tá indo pro lado do Léo Dias aí.
1: Eu vou dar um furo agora pra você, Léo.
0: Dê um furo pra ela. Deu um furo nela. Deu um furo na... Desculpa. Deu um furo.
1: Tudo bem.
0: Vai lá.
1: Aquele Léo Dias tá indo pro SMT de novo, gente.
0: Como é que é?
1: O Léo Dias tá indo pro SMT de novo.
0: Mas peraí, cara, ele não era daqui?
1: Era, mas tá indo embora.
0: Meu Deus do céu, cara.
1: A proposta é maior, entendeu?
0: Ah.
1: Aí tá indo pro SBT de novo. Eu não ia soltar um assunto, mas vocês gostam que eu solto a bomba.
0: Entendi. Cara, Alê Fenomenal, você está cada dia assim, não, mais atualizado que eu vejo.
1: Não,
0: meu Deus do céu.
1: A gente tem que soltar. Eu falei, não posso deixar essa pérola pra minhas fãs, as minhas Alexandretes.
0: Exatamente.
1: Cor de coruja, Tati Perigosa, meu banana e Maratacine, né?
0: Certo. Só mais um aqui pra fechar esse quadro, ó.
9: Bom dia, Léo Júnior, sou o Mendes aqui em São Bernardo, ligado no Bando Coruja.
0: Fala, Mendes.
9: Fenomenal, como sempre, dando suas pauladas aí, mas não acerta nenhuma, não adianta, né, Léo Dias?
0: Não.
9: Enquanto o Neymar, Vinícius Júnior, esses caras aí, a seleção do Brasil tem que mudar todo mundo do país, desaparecer essa raça aí, esse povo aí que só olha jogando olhando pros cabelos. Esse goleiro Alas que ficava jogando olhando pros cabelinhos amarrados, toda bola que entrava. Tem que desaparecer todo mundo. Esse povo aí tem que

0: mas peraí, mas é, não, é a Bianca, não é a Biancardi que é a mulher dele, cara? Não é, é, não, é a Biancardi?
1: É, é a Biancardi. Eu sigo ele no Instagram.
0: É que, tem vai, é que tem várias mulheres, que é então, que eu tô perdido.
1: Não, então, ele vai ser, é. Ele tá perto de separar, né, aqui.
0: Tá.
1: O Neymar. E ele vai pra outro time aqui no Brasil.
0: Peraí, peraí, só um minutinho aqui, ó.
2: Léo Dias sempre foi do SBT. Eu acho que é tu que tá querendo furinho lá, né?
0: Olha lá.
1: Não, minha filha, a informação é segura. Eu respeito
0: sua opinião. É fonte segura. É fonte segura.
1: É isso aí. É. Gente, quando eu dei informação do Brasil que não ia, e não vai a lugar nenhum,
0: é
1: porque a gente já sabe.
0: É, aí.
1: Entendeu? A gente já sabe. Aqui a gente não tá aqui pra inventar notícias. Aqui a gente tá pra falar a realidade.
0: Tá certo, tá certo. Só mais um fenomenal agora pra gente ser, porque daqui a pouco vai começar nosso campeonato internacional de piadas ruins. Olha lá.
3: O Neymar vai ser abduzido. Vai jogar a última Copa lá em Marte, em 2030. Ah, não, vai, gente, se ferrar.
1: O Neymar de fevereiro, é da minha época. Ele faz aniversário na mesma época que eu, gente. Não fala assim do menino Neymar.
0: Então, mas aí eu fiquei sabendo agora, eu tô dando esse furo agora, eu fiquei sabendo que o Fenomenal vai fazer aniversário e vai convidar o Neymar pra festa sua. É isso não, mesmo que eu tô ouvindo?
1: Eu
0: ouvi?
1: Gosto do Neymar. Eu até dei uma dica no Instagram dele, ele tava em live.
0: Ah, você tava dando dica pra eles também?
1: Eu dei dica, falei, vem pro Corinthians, né, porque...
0: Claro, claro, óbvio, obviamente.
1: O Corinthians tá precisando de time do povo.
0: Timão tá precisando,
1: Traz o Neymar, que o Neymar resolve. É. No Corinthians ele joga, né?
0: Vamos ver aqui a Tati falar aqui, vai.
4: Se o Ale Fenomenal falou, tá falado. Tati Perigosa, confio aí no Ale. Só isso, não quando Tati. Ele torce pra Argentina, aí eu não gosto não. Beijo, Fenomenal, Tati. Não.
1: A Tati é minha fã Fenomenal, Messi Bocolha, viu?
0: Aí, valeu.
1: Ela é um fenômeno. Mas aí, Tati, é porque é os melhores, né? O Messi, o menino Messi, né? Joga demais.
0: O menino Messi,
1: joga demais, ele é um ET, cara.
0: Será que ele é um ET? Será que o Messi não é um alienígena, cara?
1: Você
0: acha que ele não seja um alienígena?
1: Ser, porque ele pisca o olho e anda ao mesmo tempo, né, cara?
0: E chupa a cana também ao mesmo tempo.
1: Não, e você viu que ele aperta as bochechas da mulher dele, eu vi no Instagram, né?
0: Ah, você viu isso, cara?
1: Ele puxa e fica lá apertando as bochechas.
0: Tá, pra fechar, Fenomenal, pergunta pra você aqui, vamos palestra.
5: Ô, Léo, pergunta pro Fenomenal aí o que, que ele acha do parto em casa.
1: Ah, isso aí é uma coisa a ser estudado, né? Eu pesado que eu tenho os olhos verdes, quando eu nasci eu tinha os olhos verdes.
0: Ah.
1: Mas tem gente que nasce com roupa. Eu já nasci com roupa, né, mano?
0: Peraí, mas tem gente que já nasce com roupa e tudo, é?
1: Eu fui o único, cara. Eu nasci de roupa.
0: Caramba, velho.
1: Eu fui uma coisa fora do normal. Até.
0: Ah, você já é um cara fora do normal, né, Fenomenal?
1: Entendeu? Então isso é normal. Isso aí, igual diz aquele poema do Maurício Matar.
0: Vai.
1: Tudo que se conta, se poema depois.
0: Tudo que se conta, vamos ver.
1: Se conta depois.
0: Tudo que se conta, se conta depois.
1: Se conta depois, no coração ela viu.
0: Peraí.
6: Rapaz, esse Fenomenal aí, ele tá com a febre de uns 60 graus, só tá falando abobrinha, tá delirando.
0: Não tá não, cara, não tá. Não, eu digo pra você que não tá, velho, não tá.
1: Isso é bom pra audiência. Igual diz o Cajuru, é importante segurar a audiência.
0: É, tá certo. Fenomenal, obrigado, Fenomenal.
1: Merci beaucoup, I love you.
0: Um abraço pra você.
1: I love you.
0: Valeu, esse é o meu amigo... Fenomenal, não. É esse que é o meu amigo Fenomenal. Bom demais, ó. 3:54. É que você sabe que aqui no Band Coruja você fica bem informado, atualizado, atualizadíssimo. É só aqui no Band Coruja, minha gente. Só aqui, ó.
7: Fenomenal, tá ficando maluco.
0: Não tá não, cara. Ó, mais um pra comentar aqui, o Admilson Caipirão, que acabou de chegar, né?
8: É mentira.
0: Ele chegou atrasado, ainda por cima.
8: Mentira, nasceu pelado. Nasceu peladinho, né? Ainda beliscaram o saco dele, porque tem essa cara, né? E outra, se você quiser ver ele ejacular, é só apertar as bochechas. Apertou as bochechas, voa, nenenzinho.
0: Para com ele. Não, fala assim do cara. Que isso, não fala assim do Fenomenal, pô. Ele é um fenômeno.

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5: 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Bora, bora, com o nosso Band Coruja, falando com você pra todo o Brasil. 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Eu quero você aqui na Band. 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

Band FM, 77 Camargo e Luciano. Fui eu, fui eu. 4 horas e 12, gente, 4 e 12. Ó, fica preparadinho aí, porque vai começar o nosso inconcurso. Campeonato, nem concurso, é Campeonato Internacional de Piadas Ruins, é isso. Eu quero piadas agora, hein? Piadas ruins. Ó, você já tem já a sua piada ruim já preparada na ponta da língua. Manda agora seu WhatsApp, só vai participar o pessoal que vai participar, só vai participar quem vai contar as piadas ruins agora, hein? Até as 4h30, dá tempo aí, são 4h12, então já vai começar o nosso Campeonato Internacional de Piadas Ruins. Participa no nosso WhatsApp, 11 999919197. Eu quero ouvir as piadas agora. É agora as piadas. 4h30 tem um buzinaço. Então agora vai valer as piadas ruins. Bora começar? Bora começar esse quadro de grande sucesso no nosso Band Coruja!

0: capricha. Vai capricha, hein? Não é pra bicha, é capricha.
1: A gente vai se ferrar.
0: Aê! Vamos lá começar nosso campeonato de piadas ruins. Piadas ruins mesmo, eu quero ser o seu. Só quero ser, só quero ver, hein? Eu só quero ver, não, né? Ouvir, né? Ver não tem como, né? Vamos lá, 11999919197. Sua mensagem importante pra gente, vamos lá. É, vamos começar o primeiro aqui, vai lá.
2: Fala, Léo, bom dia.
0: Bom dia.
2: Aqui é Diego de Rio Preto.
0: Fala, mano.
2: Na rua.
0: E aí, cara, tudo certo?
2: Ó, a piada ruim que eu tenho é a seguinte: fizeram comigo, não sei se vale.
0: Tá, vamos lá.
2: Eu sou gaúcho, moro aqui em Rio Preto, São Paulo. Hoje.
0: Os gaúchos sofrem,
2: né? Uma vez chegou a minha amiga Serinha, veio perto de mim assim no trabalho, cheio de gente na volta. Ela vira e fala assim: ô, Diego, você nasceu onde?
0: Sim.
2: Eu falei, ah, eu nasci em Pelotas. Aí ela vem e fala, putz, que dó, eu nasci inteira. Filha da puta. Saiu andando, acabou, rachando o bico da minha cara.
0: É. É uma piada sem graça e porém ruim. Tá valendo, cara. Pá, boa, boa. Oh, entrou bem, entrou bem. Introduziu bem aí, hein? Vamos lá, fala. Vamos aqui. Esse áudio, acho que é o último aqui, vai lá.
3: Sim, pior.
4: Viu? A minha piada ruim é o seguinte: o que o pato falou pra pata? Vem cá.
0: Tá, mas aí seria uma charada. Cara, esse aí seria uma charada, cara. É, charada já não entra no quesito aqui. Tem que ser uma piada ruim, né? Vamos ver, mais um aqui.
5: Fala, Léo, bom dia.
0: Bom dia.
5: Douglas, motorista de aplicativo.
0: Fala, Douglas.
5: É, Léo, você sabe qual é aquele carro que acabou passando um pouco do ponto na hora da fabricação? É aquele Kia Soul.
0: É. É, não, tá, beleza. Perfeito, perfeito, perfeito. Nossa senhora, sem graça, total. Vai lá, vai.
6: Fala, Léo, bom dia. Sabe por que o Pintinho acordou duro?
0: Por quê?
6: Porque ele tava sem dinheiro.
0: É, aí, ó, é isso aí. Tá vendo? Tá boa, boa. É uma piada totalmente assim. Você pode contar, em grupo de pessoas, nos amigos na escola, na faculdade, que tipo assim, os caras vão falar, nossa, vai ficar legal, entendeu? Faz parte, é isso.
7: Fala, Léo, bom dia, tudo bom? Sabe o que o pão de queijo falou pro outro dentro do forno?
0: É.
7: Assou. É.
0: Seria quase uma charada aí, hein? Quase, hein? Quase. Vai lá. Fala comigo, vai.
8: Fala, meu jovem. Bom dia.
0: Bom dia.
8: Ricão de Viúna, por cá, verdureiro.
0: E aí, verdureiro de Viúna?
8: Vou contar aí, é dois mineirinhos.
0: Ué.
8: Eles não tinham dinheiro, né? Aí chegaram no restaurante pra eles poder comer lá. Comeu, virado 70. Comeu, encheu a barriga, um cafezinho, palitinho. Aí, na hora de pagar, o garçom chegou na mesa e deu a comanda, né?
0: Sim.
8: Aí eles pegou e ficou assim, não, deixa que eu pago. Aí o outro, não, eu pago. Ficou nessa aí. A garçom pegou e ficou com raiva e falou assim, ó, vou fazer o seguinte, eu tenho uma que fazer, vou colocar a cabeça vocês dois ali na pia ali, vou encher a pia, vou pôr a cabeça vocês dois ali. O primeiro tirar a cabeça da água ali e paga a conta. Morreu os dois afogados.
0: Os dois.
8: Ah, tá bom.
0: É, rapaz, é isso aí, boa. Foi legal essa piada, hein? Ruim, porém boa.
9: Ô, Léo, bom dia. Pedro de Potirendaba, Pedro Arioso.
0: Fala aí, Pedro.
9: A piada é a piada da bichinha. Que a bichinha entrou no banheiro e viu o cara dando um mijão assim, olhou, falou, que coisa mais linda, rapaz, eu quero isso aí. O cara falou, ah, mas pra querer isso aqui custa dinheiro. Aí a bicha falou, quanto custa? Ela falou, 50 reais o centímetro.
0: Centímetro?
9: A bicha meteu uma mão no bolso, tinha 100 reais, falou, eu quero 2 centímetros, mas eu quero do pé.
0: Caramba, mano! Ela, essa aí entrou, legal. Parabéns pela sua piada ruim.
10: Ô, Léo, o casal era traficante de animais.
0: Tá.
10: Assim, que nem esses ouvindo do bando de coruja, sabe? Traficava esse bando de animais. Não, animais, bicho, sabe? Aqueles bichos.
0: Tá,
10: então,
0: entendi.
10: Então, ela traficava de tudo. Passarinho, cobra, esses dias tava traficando, pegaram um gambazinho, sabe?
0: Gambazinho.
10: A fiscalização tava na beira da rodovia e o rapaz falou pra moça, nossa, polícia, esconde esse gambá, enfia aí no seu vestido. Ela falou, não, mas e o fedor? Ele olhou pra ela e falou assim, o gambá aguenta.
0: É. É uma piada, porém, sem graça, né? Legal, legal, mano, legal. Vai lá.
11: Fala, Léo Júnior. A minha piada ruim eu escutei da minha bebezinha, da minha filha, 2 anos e pouquinho.
0: Olha lá.
11: 2 anos e meio, né? Acho que ela aprendeu na escola. Ela chegou e falou assim pra mim: pai, quer ouvir uma piada? Aí eu falei: fala, filha. Aí ela: piu.
0: É, não, você viu que a menina já, ela já sabe que é piada ruim, né? Aí, ó, foi esperta. Passou a perna no pai, você viu? Passou a perna no pai. Vamos lá, mais um.
3: Vai. O filho chega de madrugada e acorda o pai dele e fala: pai, eu tenho duas notícias, uma boa e uma ruim. Aí o pai dele: ah, conta a boa primeiro. Ele falou: o airbag do seu carro tá funcionando.
0: Tá, o airbag do carro tá funcionando. Tá bom, tá bom. E a outra ficou pra trás, né? A outra.
12: Fala, Léo. Cantor solitário por cá. É, vou contar uma piada pra você.
0: Conta.
12: Olha, eu tava dormindo muito bem. A minha mulher começou a me cutucar, me chamando: amor. Eu falei assim: o quê, pai? Ela disse: olha, eu sonhei que eu tava andando de bicicleta. Aí ele falei: é mesmo? E eu sonhei que eu estava fazendo amor com uma mulher linda. Ela falou assim: então era eu, né? Eu falei assim: você não. Você estava andando de bicicleta.
0: Ah. É, vai. Entrou no hall. Mais uma.
13: Júnior. Beleza de programa. Uma piada ruim, hein? O dia que o Fanho ligou para a esposa, tocou o telefone. Aí ele, a esposa atendeu, ele: essa piada ruim.
0: É, não, putz, muito ruim, cara, mas é isso que a gente quer. É o que a gente quer. A ideia é essa do programa. A ideia é essa, né? Vai.
14: Bom dia, Léo. Bom dia, Ayrton.
0: Fala, Ayrton.
14: E ô, Léo, contar uma piada aqui.
0: Fala, mano, pode falar, vai.
14: O mergulhador foi pro mar, né, pra mergulhar. Aí chegando lá, o barqueiro pegou e falou assim pra ele: ô, por que você mergulha, se joga pra trás? Aí ele falou: porque se eu jogar pra frente, eu caio dentro do barco.
0: É isso. Boa essa piada. Vai, fala comigo.
15: Bom dia, Léo, aqui é o Mário de Guarulhos. É uma piada aí do Cebolinha. O Magali perguntou pro Cebolinha: ô, Cebolinha, você come a selga? Ele falou: como a selga, a sulta e a multa. Tchau, obrigado.
0: É. Não, é boa, também é ruim, né? Essa piada ruim. Quando a piada é ruim, a gente reconhece, né? A gente reconhece, vamos ver.
16: Bom dia, Léo.
0: Bom dia.
16: Ô, Léo, sabe que um pintinho falou pro outro?
0: Ah.
16: Vamos lá no açougue ver galinha pelada.
0: Ah. Tá bom, não. É, mas foi quase uma charada. Foi quase uma charada aí. Quase uma charada.
17: No universo paralelo, Pelé e Maradona estavam andando na rua conversando. Avistaram uma latinha de refrigerante. Pelé correu, pisou na latinha. A latinha subiu, começou a fazer baixadinha. Mas...
0: cara, tá muito ruim seu áudio, velho. Abaixa o vidro do carro, quer dizer, levanta o vidro do caminhão, do carro, não sei aí, pra poder ouvir melhor a sua piada. Vai lá.
18: Bom dia, Léo.
0: Bom dia.
18: Olha eu, Sandrinha de Guarulhos. Estou indo viajar, estou
0: com
18: o Beto Carreiro, mas
0: que
18: eu legal. Falei, deixa eu ouvir os meninos um pouquinho.
0: Vou lá, boa.
18: Deixa eu ouvir a galerinha aqui. Beijo. Já ligadinha na Band, hein?
0: Ah, tá. Ela não contou piada, não. Ou contou piada, deixa eu ver.
18: E eu não tenho piada. Ih. Nem boa, nem ruim, Léo. Faz tempo que eu não ouço piada.
0: É,
18: tô ouvindo de vocês, ruim aqui. Ruim pra caramba, por sinal.
0: Tem que ser piada ruim, né?
18: Cadê nossa amiga, ai. Tati? Fala pra ela que eu não consegui achar, não. O grupo lá.
0: Ó... a ideia é essa, piada ruim, né? Aí quando não entra, já leva uma dessa aqui. Mas tá bom. Vou falar na Tati, a Tati aqui. Vai contar uma piada pra gente também. Vai, Natati.
19: O português tava andando na rua, né? Aí veio o ladrão. Aí o ladrão falou assim: pare. Aí o português: ímpar. Aí o ladrão: tá vendo que eu tô te roubando? Aí o português: então não brinco mais.
0: Nossa. É ruim, deu ruim mesmo. Ruim. Perfeito. É ruim mesmo essa daí. Ruim mesmo. Bom dia,
20: Bando de Coruja, bom dia, Léo.
0: Bom dia.
20: Rápido aí.
0: Fala aí, cara.
20: Por que a velhinha não usa relógio? Não sabe, né? Porque ela é senhora. Vamos que vamos, tudo bom.
0: Tá, mas esse não dê, esse já não é uma piada, né, cara? Não é uma piada, beleza. Quando não é piada, eu já coloco a campainha aqui, vai lá, vai.
21: Ô Léo, 3 número igual, cuja soma é 12. A soma dá 12. Só que você não pode usar o número 4, fala aí.
0: Ah, mano, puta, que aqui não é, não, ó. Não, essa não valeu, cara. Essa não valeu. Vamos lá. Charada não vale, né?
22: Bom dia, Léo. Tudo bem? Aqui é o Michel de Sorocaba.
0: Beleza, Michel.
22: Você sabia por que japonês não tem a moto roubada? Não sei se você sabe, mas é porque ele pega e amarra.
0: Ah, essa é boa, essa é... Totalmente, nossa senhora, nem fale, cara, nem fale. Horrível a piada e valeu, valeu a pena, valeu a pena. 4h23, e daqui a pouquinho vai começar o nosso buzinaço também.
1: Fala, Léo Júnior. Bom dia, Pouso Alegre na escuta.
0: Fala.
1: É o seguinte, o Fanho e o Aleijado queriam ver o milagre do padre. E o padre falou assim, ó, vamos atrás do muro do cemitério que vocês verão o milagre. Aí de longe os dois foram atrás do muro. E o padre falou assim, Aleijado, joga essa muleta. Jogou a muleta e todo mundo bateu palma. Aê! Aí ele falou assim, Fanho, fala alguma coisa. Aí ele, Fanho.
0: Se não me engano, já contaram essa piada aqui, já não contaram? Tá bom, mas entrou. Entrou pros time de piada ruim aqui, beleza.
2: Bom dia, Léo.
0: Bom dia,
2: Band Coruja.
0: E aí, beleza?
2: Então, meninos, agora eu fiquei sabendo que todo mundo tem medo de tropeçar na rua e algum juiz marcar falta pro Messi.
0: Quase entrou, quase entrou a sua piada, hein? Vamos lá, mais uma.
22: Olá, bom dia. Ô Léo, o cara arrumou a namorada. Toda vez que ele fazia amor com ela, ela ficava alisando os ovos dele.
0: Tá.
22: Aí ele perguntou, por que que toda vez que a gente transa, você fica alisando meus ovos? Daí ela respondeu, saudade dos meus.
0: Nossa. Beleza, beleza. Ó, tem uma sempre melhor que a outra aqui, né? Ou eu posso colocar me pior que a outra, né? Pode ser isso.
4: Olha, você está parecendo político em véspera de eleição, né? Você está fazendo negócio que está vendo que não está dando futuro. Eu gosto de piada. Já falando, não, depois nem o buzinaço, vai ser melhor. Isso vai ser melhor. Aí chega no buzinaço, você fala outra coisa, né?
0: Não, mas você não entendeu, ó. Você não entendeu. Eu só estou avisando que tem um buzinaço. A piada está dando certo aqui, cara. Não sei se você percebeu, né? Vamos ver, mais um, vai.
23: Bom dia, bom dia, bom dia. Aqui é o Garcia, policial.
0: Conta aí, Garcia.
23: Sabe por que que o livro de matemática se suicidou? É, isso mesmo. Ele tava cheio de problemas.
0: É. Esse aí já é quase uma charada, hein? É, não bateu tão bem, não. Vamos lá, vai lá mais um.
24: Bom dia, Léo. Fabiano Diadema aqui.
0: Fala, Fabiano. Diadema.
24: Léo, português queria vir embora pro Brasil, né? Aí queria trazer o cavalo dele, mas não queria pagar, que ia ficar caro. Aí amarrou o cavalo por fora do navio e veio com o cavalo veio nadando, né? Quando chegou aqui no Brasil, aqui com o português, você viu o cavalo tava todo duro, com os dentes pra fora. O cara olhou pro cavalo e falou, gostastes do passeio, estares a sorrir. É, o cavalo tava mortinho.
0: Beleza, bebê. Tá bom, gente. 4h26 já, 4h26. Olha a hora, gente, 4h26.
25: Olá, bom dia.
0: Bom dia, com alegria. Deixa eu
25: te contar uma coisa. Tinha uma floresta assim, tinha um macaco lá no alto da árvore lá, e tava fumando um baseadinho, né? Tava fumando uma maconhazinha dele lá, sossegado, lá no alto da árvore lá. Aí passou uma lagartixa e tal, olhou lá pra cima, viu o macaco lá fumando o bequezinho dele de boa. Todo alegre, aí a lagartixa, vou subir lá. Aí subiu a árvore, foi lá no macaco, e aí, macaco? E aí, que você tá todo acelerado, todo alegrão aí? Ele falou, tô fumando meu beck. A lagartixa falou, dá um traguinho desse aí, bicho, deixa eu participar aí da bagaça.
0: Quer entrar junto? Tá, certo.
25: Aí o macaco falou, não, fica à vontade aí, lagartixa, fica à vontade aí. A lagartixa começou a fumar um beck junto com o macaco. A lagartixa falou, porra, macaco. Esse beck é bom mesmo, o bagulho dá até uma sede, velho. Tô morrendo de sede. Ele falou, ó, desce aqui, ó. Lá embaixo tem um lago lá, vai lá beber uma água lá, pô. Aí a lagartixa desceu, foi lá na beira do lago lá e começou a beber água. Aí daqui a pouco veio um jacaré assim, olhou pra lagartixa. Ô, lagartixa, o que que tá pegando aí, bicho? Que sede é essa, velho? Ele falou, ó, macaco tá lá no alto da árvore lá, bicho. Tá fumando um beck do bom. O bagulho é tão bom que chega a dar uma sede, velho. Aí eu desci pra beber uma água. Aí a gente falou pro jacaré, sobe lá aqui, que o macaco reparte com você, mano. O macaco deixa dar um beck lá. Aí o jacaré saiu do lado, subiu a árvore, foi lá, encontrou o macaco. Aí o macaco olhou pro jacaré e falou, caralho, lagartixa, tudo isso é água que você bebeu, velho? Rapaz, que...
0: Então, ó, boa piada, uma piada ruim, logicamente, mas, cara, é muito grande sua piada. Tenta fazer, o pessoal que for fazer as piadas, por favor, faça umas piadas curtas, gente. Porque daí não tem como, né? Aí toma um tempão do programa aqui, porque é um quadro muito pequeno, né, o nosso quadro aqui, né? Olha lá, a nossa ouvinte aqui já mandou um livro, realmente foi um livro que ele mandou aqui, né? Beleza, entrou sua piada.
5: Bom dia, Léo. Dois cigarros surfando. Um olhou pro outro e falou assim: olha a onda, cadetes.
0: Totalmente sem graça, né? Vamos lá, vai. Ela vai mandar uma também. Manda aí, vai.
6: Tá bom, Léo. Pô, me dá um desconto. Eu acabei de chegar, nem sabia o que tava rolando. Mas,
0: então
6: enfim,
0: vai lá, conta a sua. Aqui.
6: Vamos lá. Por que a aranha é o bicho mais carente do mundo? Porque ela era aracnídeo.
0: Quase a sua entrou, quase. Você é quase uma charada, né? O outro já mandou aqui. Você não faz o campeonato de charadas ruins, né? Não, nossa, é de piadas, né? É que é meio que parecido, né? Tal história. Tem que ter uma história, né?
7: Ô, Léo, tinha dois mineiros. Um segurando o queijo. Aí o outro mineiro falou assim: ó, dá um redondo aí. Ele falou: mas quem segura o queijo?
0: É, piadinha de mineiro mesmo. Piadinha de mineiro. Vamos lá, gente. 11999919197. Dentro de alguns minutos, segundos, acho que minutos, vai começar o nosso buzinaço. Vai acabar. Que é até 4:30 vai o nosso campeonato de piadas, né?
8: O cara foi se confessar. Aí.
0: Ó, já tá grande sua piada, hein, cara? Tá muito grande sua piada. Já tô medo. Daqui eu não consigo ouvir.
9: É o Mário aqui do Japão. Você sabe quem é o rei dos queijos? O rei queijão. Chama, que bosta.
0: Horripilante.
10: Fala, Léo, beleza? Paulo Rola de Guarulhos.
0: Paulo Rola, grande
10: Essa é
0: Rola.
10: O antigo Eduardo Toledo.
0: Vai, vamos ver.
10: Você sabe como é que o elefante se suicida? É, ele põe a tromba lá e manda ver, ó. Assopra. Muito grande
0: sua. Quase a sua foi boa, quase, hein? Valeu, Paulo Rola, um abraço pra você, tamo junto, oi.
7: Léo Mineiro tava pescando, né? Aí acabou o cigarro pra ele pintar. Aí ele olhou do outro lado, tinha um gaúcho. Ele sinalizou pro gaúcho e falou: gaúcho, arruma um cigarro aí, gaúcho. Sinalizando com a mão, o gaúcho do outro lado falou assim: também te amo, tchê. Mandando um beijo pra ele.
0: Caramba, hein? Vamos lá, a última piada, vai.
26: Ô, Léo, piada, hein?
0: Ah.
26: Piada de três pintinhos. Primeiro pintinho, piu. Piada do segundo pintinho. Piu, piu. Piada do terceiro pintinho. Piu, piu.
0: Tem graça.
26: Aí você fala: não, tá errado. E o terceiro piu? Ah, o terceiro era mudo.
0: Putz, cara, tá bom. Fechou. Já era. Tá bom nosso concurso de piada. Foi legal. Amanhã tem mais. Amanhã, 4 da manhã, tem mais. 4:03. Nunca é no horário certo o negócio. Você percebe, né? Sempre atrasado. É isso aí, gente. Acabou o nosso concurso de piadas. Concurso de piadas internacionais. A nossa piada aqui é internacional, nossa piada, hein?
27: Tu é no meio da baderna.
0: Concurso Internacional de Piadas Ruins. Que volta amanhã, gente. Agora vamos lá abrir o espaço pra galera da buzinada, hein? Atenção, ó, mais um aqui, ó. Vai lá, cadê a galera da buzinada? Sabe o que a Mara Tassini mandou aqui? Mara, é muito áudio aqui, Mara. Às vezes o áudio fica lá pra baixo, eu não consigo ver. Vai, acho que eu consegui. Bom dia.
28: Só pra mandar um beijo.
0: Fala aí.
28: Você que eu acabei de acordar. Olha que voz linda.
0: Mara Tassini. Acordou agora, Mara?
28: Ih, você nem acredita que eu acordei na pior hora.
0: Já. Tá bom, tá valendo.
28: Só não vou fazer isso porque eu gosto muito de você, tá? E, ó.
0: Vai lá, tá bom.
28: Sem fazer muito barulho, que mamãe tá dormindo.
0: Ah, então não faça barulho.
28: Beijão. E só pra te avisar que hoje tem praia, viu? Vou tirar outras
0: fotos. Olha, vai pra praia.
28: Só pra mandar pra você.
0: Tá? Não vai mandar nada aqui, não. Não mande nada aqui, não. Deus do céu, não. Pode ir pra praia, mas não manda nada, não. Por favor. Valeu, viu, Mara? Ai, gente, vai começar nosso buzinaço. Vamos lá, vamos começar nosso buzinaço. Ó. Aê! Calma, aqui a buzina do Davi, aquela buzina bem fuleira, sabe? Aquela fã. Olha lá.
3: Cadê aí, Júnior? Piada do Michel.
0: Ah, não, esse aí ele tá contando piada. Fala comigo. Nossa, esse aqui é sem graça pra caramba, hein? Olha, vai.
8: Cuida aí, Léo.
0: Fala comigo!
11: Júnior, um abraço pra você aí, pra todo mundo da Band aí. É o Alexander de Caeiras, um abraço pra minha cristal Selma.
0: Aí, beleza. Aquele abraço, obrigado. Vamos começar. Gente, buzinaço, por favor, vamos buzinar que dá tempo ainda. Quero você buzinando, motorista de ônibus.
12: Pará.
0: Não, esse aqui foi totalmente sem graça.
13: A noite bombando, ela
0: fala comigo, vai.
14: Fala, Léo, Luquias por cá. Luquias. Quer buzinar, se deu tá.
0: Ó, isso é buzinada, meu filho. Meus caras do Brasil inteiro buzinando na Band, ó.
15: Top. Nossa, eu acho ela boa demais, tá doida.
0: Fala comigo.
16: Bom dia, Léo Júnior, aqui é o Fabião de Itaquera.
0: Alô, Itaquera, buzinando com a gente.
17: Bora, Léo, bora, Thiago do Floripa.
0: Vai, Thiagão.
17: Vamos buzinaço.
0: Vai. Ó, foi bem.
15: Chega de gracinha.
0: Oi, bom dia.
29: Ô, Léo, bom dia, Léo. Bocão Mauá, Bocão de Zaira. Buzina aí, Léo.
0: Aê, rapaz, Bocão de Mauá. O pessoal de Mauá só da Band FM, hein? Ó. Aí, é a nossa amiga buzinando também, tá vendo? É um pouco, entra no embalo, é um embalo legal demais, hein?
30: Bora, buzinaço!
0: Essa, tá vendo, gente? É isso, vamos buzinar! Eu falo pra vocês, é a única rádio que faz um buzinaço desse aqui, é a Band!
15: Top. Nossa, eu acho ela boa demais, tá?
0: Fala comigo. Fala, aí, vai!
29: Bom dia! Matheus aí, puxando o suco do pica-pau aqui no Sorocaba.
0: Vai lá.
29: Tome.
0: Olha as buzinadas de Sorocaba, meu. Pra cima, hein? Eita nós. Vai lá, buzina.
31: Fala, Léo. Bom dia. Guerreado Anjinha. Chegando na capital da explosão aqui, hein? Bar do Paulínia.
0: Capital da explosão, meu Deus do céu, vai lá.
32: Gustavo de Salto Grande, um abraço, Léo.
0: Aí, parceiro, obrigado, galera boa, hein? Povo que gosta de buzinar totalmente, hein? Que legal. Vamos lá, buzina aí.
33: Fala, Léo, bom dia.
0: Quem mais tá buzinando?
34: Bom dia, Léo, é o Alexandre de novo de Caeira, dá o buzinaço aí, ó.
0: Aê! Tá vendo só que o povo buzina mesmo, meu pé? Mata cobre e mostra o pau. Fala comigo.
29: Vai, né, Léo? Coloca aí, né? Tu quer colocar mais, parece?
0: Vai, cara.
29: Aê, bora aí, Léo.
0: Buzina aí, meu.
29: Que tu quer colocar aí, ó. Mandioca, Léo, Júnior.
0: Vai. Pronto, Davi, pronto aí, ó.
15: Eu não entendo, eu já me dei um zero.
0: Quem mais tá por aqui? Vamos lá, solta meu buzinaço aí.
35: Fala, Léo. Esse buzinaço vai pro puxa-saco do Diego.
0: Vai, cara. Buzina logo aí, mano. Vai. Nossa, que buzina essa, mano? Pelo amor de Deus. Vai, buzina, gente. Tá quase acabando o buzinaço. Vai.
36: A buzina da toma.
0: Aê. Aê, rapaz. Vai, mais um.
37: Ô, Léo, bom dia.
0: Bom dia.
37: Fui buzinar aqui, meio do problema. Buzinei o peito da minha mulher, bateu em mim.
0: Putz, vai buzinar os peitos da mulher? Se lascou? Ai. Tá quase acabando o buzinaço, vai que dá tempo.
38: Bora, Léo. Diego de Cajamar, chama.
0: Alô, Cajamar. Aê, rapaz, todos nós tô gostando de ver.
1: Ô, Léo, bom dia.
0: Bom dia.
1: Deus abençoe essa terça-feira. Como que vamos, Robson San Isabel? Toma ele buzina, Léo.
0: Olha lá, olha lá. Beleza, gente, é isso que eu tô falando pra você. O nosso momento buzinaço é bem rapidinho também. É bem rapidinho, acabou o momento buzinaço. Beleza. Nada é muito assim, porque se hoje em dia, se ficar fazendo muito uma coisa, fica enjoativo. Então tem que ser um negócio legal pra bater bem ali. Foi bacana, foi legal. Estão pedindo aqui pra eu fazer um momento região. O pessoal tá sentindo falta do momento região também, né? É, gente, 4h39. A gente muda, tira, coloca uns quadros aqui. E o povo tá adorando a situação aqui, ó. Ah, bom dia, Léo, que é o Rodrigo de Lisboa. Alô, pessoal de Lisboa. Tá curtindo a Band FM? Abraço pra vocês. Tamo junto sempre aqui na Band, tá? Valeu, valeu pela audiência. Obrigado a todo mundo que buzinou com a gente, viu? De coração, obrigado mesmo. A galera participando aí.
2: Faltou o caipirão, hein? Fazer o momento buzinaço aí.
0: É, o caipirão, ele tem um...
2: Pegar perto das vacas dele lá e fazer elas berrar, hein?
0: É, cadê o caipirão fazer as vacas berrar dele? As vaquinhas berrar dele, né? Vamos lá, vai, fala comigo aí.
37: Fala, Léo. Esse buzinaço vai pro puxa-saco.
0: Ah, não, isso já foi isso aqui. Vamos lá, vai.
4: É, Léo, eu detesto buzina, viu? Eu sou a anti-buzina. Só buzino pra você.
0: Aí, ó, valeu, obrigado, Brito. Valeu. Tamo junto. Oi, bom dia.
37: Ô, Léo, buzinaço não é na Band. Buzinaço é na Band com o Léo.
0: Aí, Band, é isso aí. A gente traz. Eu trouxe esse buzinaço pra cá, né? Ah, bom dia, Léo, tudo bem? Todos os apresentadores do Band Coruja... valeu, cara. Obrigado, viu? O Beto Ferreira de Paraíso, interior de São Paulo. Valeu, mano. Tamo junto aí, sempre aqui na programação, viu? Agradeço por gostar do nosso trabalho aí. A Rafaela Paixão também mandou aqui. É isso o nome dela? Boa, Rafaela. Obrigado pela audiência aí, viu? Ô, Tati!
5: Gente. Tati com Y ponto perigosa, underline do Instagram. Lá vai buzina.
0: A buzina da Tati que... Boa, hein, Tati, boa. Eu vou vender o meu peixe também. Ó, você quer me adicionar no Instagram também? Meu Instagram é esse, ó, @ Léo Júnior e Z. Tudo junto, tá? Léo Júnior e Z. Vamos fazer aumentar aqueles números, hein? Vamos fazer aumentar aqueles números lá. @ Léo Júnior e Z. Tudo junto. Você acha a minha foto feia lá? Num caso, a minha, né? Porque a da minha esposa é linda, né, gente? Mas a minha, cara... Totalmente, viu? @ Léo Júnior Z. Segue nós lá.
1: Vamos que vamos, Léo!
0: Valeu. Olha aqui, ó. Vamos ver. Olha o que o povo tá mandando aqui. O Van Palestra mandou aqui. Craque Neto recriando a foto da Virgínia e do Vini Júnior. Meu Deus, eu não acredito que ele fez isso, velho. É sério isso, mano? O Craque Neto, velho. Toda aquela banca dele. Pô, vamos lá, seus orelhas, seus... Cara, tá sentando no colinho do outro, mano. Que é isso, Neto? Que história é essa, cara? Que história? Pô, seus orelhudos, que agora sentando no colinho, sentando no colo do cara, velho. Não é possível. Ele está recriando a foto da Virgínia com o Vini Júnior sentado no colinho do Vini Júnior lá, né? Toda lá do... E o povo não perde tempo também, né? O povo não... Ai, sentando no colinho. Se o Neto estiver me ouvindo, ele vai vir aqui xingar eu aqui, velho. O que que você tá falando de mim aí? É. Vamos nessa, né? 999919197, quem tá aqui no nosso zap,
1: hein? Bom dia, beleza, meu amigo?
0: Tudo beleza? Bem,
1: Léo? Tô saindo aqui agora.
0: Ah.
1: Já deixei a cervejinha na geladeira pra você e já deixei a comida do cachorro aqui já, beleza?
0: Ah, cala a boca.
1: Léo, tamo junto.
0: Cala a boca, velho, quem não deixou o fio? Ó, ninguém entra lá em casa porque o Zeus tá lá, velho. O Zeus, você sabe como é que é. Ele não deixa ninguém passar lá, hein? Não deixa ninguém passar.
1: Léo, bom dia. Olha pra esses cornos desses caminhoneiros parar de tá buzinando, que é proibido, buzina. Antes das 6 da manhã,
38: cambada de corno, velho, sem vergonha.
0: Ai, 4h43, oi.
6: Bom dia, bom dia, bom dia, Leozinho.
0: E aí, Fox, tudo bem?
6: Vamos enfrentar mais um dia com frio no Paraná.
0: Eita, nem fala, hein?
6: Passando pra desejar um bom dia pra você aí, tá bom?
0: Valeu,
6: beijo,
0: obrigado.
6: Beijo da Fox.
0: Valeu, bom trabalho pra você, Fox, tamo junto.
7: Ô, Léo, esses dois tá faz beijo grego.
0: Que? Como é que é, ô?
7: Ô, Léo, esses dois tá faz beijo grego.
0: Fazer beijo grego em você, pra ver se você gosta. Pra ver se você gosta disso aí, cara.
8: Léo, na hora que você for sair, fica ligeiro que o Luiz e o Ricardo estão aí na banda já pra te pegar, entendeu? Vão tacar spray de pimenta e pintar teu cabelo.
0: Ah, sai fora você, cara. Vai se lascar, vai. Vai dormir que já tá na hora já, meu.
9: Bom dia, Léo. Aqui é o Elcio de Araçatuba. Um abração pra todos os ouvintes aí. E pros boi de roupa de plantão também.
0: Boi de roupa. Vamos lá com mais um aqui, 4 horas 44 minutos.
10: Fala, Léo, vamos pra notícia do dia.
0: Vai.
10: Lula volta a criticar Donald Trump. Diz
0: não, peraí.
10: Que ele não tem que mandar nada do Brasil.
0: Não, peraí, cara, no momento não é de política, mano. Eu evito, cara, na verdade. Eu evito, sabe, de colocar de política aqui. Até pra não dar briga, entendeu? É complicado, velho. Eu evito colocar. Não, fala de futebol, mas não fala de política, entendeu? Vamos lá, vai.
12: Entrei pro grupo.
0: Aí, ó. Mais uma que entrou no grupo lá.
12: WhatsApp, vamos que vamos.
0: Aí.
12: Beijo. Consegui, Léo. Consegui achar a Tati. Consegui achar o grupo.
0: Achou,
12: já tô lá, hein, galera. Falem comigo.
0: Achou a Tati aí. Achou a Tati. Valeu, hein? 4h45, 15 pra 5. Já o Tadeu tá chegando, hein? Já o Tadeu tá chegando aí, vai.
18: E aí, Léo? Beleza. Bom dia. Léo, alguém já lhe chamou de capivara, não?
0: Primeira vez, cara. Você... A capivara me chamando de capivara.
19: Bom dia, Léo. Aqui é o Robson de Guarulhos. Manda um abraço aí pra galera da Fiorino.
0: E aquela música lá, nananana, no mundo da Fiorino. Lilo de Roman Pan. Putz, é legal aquela música lá. Acho que era de 2014, 2012, alguma coisa assim. Ai, vocês não tem jeito mesmo, né? Esse povo no Band Coruja, hein?
20: É, então, a gente não precisa nem brigar por causa de política, Léo. É que o nove dedo lá é ladrão.
0: Para
20: mesmo.
0: Para com
20: é
0: ele, tá todo bem, mas peraí, cara, vamos devagar nisso aí, velho. Eu nem gosto de colocar essas coisas no ar, vai?
21: Ô, Léo, deixa quieto esse negócio de política que dá treta mesmo.
0: Não, eu já sei que ele vai falar, então não vou nem colocar. Vamos lá, aqui é o Thiago. Mandou aqui, bom dia, Léo Júnior. Manda um alô aqui pra nós. Valeu, Thiago. Um abraço aí, cara. Vai no Amazonas. Boa, mano. Tá no Amazonas, vai.
22: Léo, legal a programação aí.
0: Valeu, cara.
22: Obrigado
0: valeu.
22: Por você fazer parte da nossa madrugada, hein?
0: Tamo junto.
22: Valeu, obrigado. Disso. É o Wilson de Jundiaí.
0: Aquele abraço, mano. Tamo junto.
23: Léo Petista.
0: Sai pra lá. Que petista o quê, cara? Vai dormir, vai. Vai dormir que você tá na hora, cara. Vai dormir que tá na hora, velho.
24: O céu de repente andou, viu?

0: Band FM 4h52, gente, 4h52. Obrigado você pelo carinho, pela grande audiência. Tá quase acabando aqui o nosso programa. Vamos com as últimas participações aqui no nosso Band Coruja, que depois a gente volta logo mais a 1 da manhã, estaremos de volta. É, depois sempre aí do Marcelo Dias, do Band Love, né? Vamos lá falar com o povo aqui no Zap. Oi.
1: Ô, Léo, mandou um abraço pra minha tia. Ela tá ouvindo aqui comigo. É, o nome dela é Deide Costa.
0: Tá bom, um abraço pra ela aí.
2: Lula ladrão,
0: seu... Ai, tá, cara, seu vagabundo, para de ficar falando essas coisas aí, essas horas, cara. Vai dormir, ô, vai, bom dia.
3: Beleuzão, você fica todo chateadinho, você querendo ou não querendo, vou participar do programa sim.
0: É, mas... claro que você pode participar. Obviamente você pode participar. Não tem essa. Não. É só não falar de política, gente. Acho que é, né, a gente fica meio que não pode. É complicado. É complicado. Vai, vamos lá, vai.
4: É ladrão.
0: A gente já sabe disso, mas não pode falar agora. Vamos lá, vai. Bom dia.
5: Bom dia, Léo.
0: Sorte seus, cara.
5: É, o cara falando aí que os caminhoneiros ficam buzinando aí. É. Ele é presidente do programa agora?
0: Virou,
5: Pre. Ele manda aí a seu chefe. Se você pois tem é. Programa buzinar, você tem que buzinar. O piada era piada, cada quadro é um quadro.
0: Exato.
5: Agora ele ouve a Band e é um crítico, então?
0: É, críticos do Band Coruja. Tem um monte, né? Tem um monte.
6: É, a roda girou. Carlinhos Maia assume namoro com Lucas Lobato.
0: Não acredito.
6: E aí, o que você acha disso?
0: Meu Deus, que notícia.
6: É, esse trem saiu do trilho.
0: Pra começar o dia, hein? Meu Deus. Olha, já começa com uma bomba dessa, né? Nossa, ó, a minha vida mudou, né, depois disso, hein? A minha vida mudou totalmente.
7: Quando
0: vai.
7: Fala capitão, a gente lembra de quem?
0: Cala-te boca! Cala-te, para de falar de política. Vamos lá, vai, bom dia.
8: É, Léo, e você tem que defender nós, pô. Você que manda buzinar.
0: É, claro.
8: O cara reclama e xingar nós, você nem defende, pô. Pô, acompanha o negócio.
0: Ah, então para. Vocês não têm vergonha na cara, não, pô. É só ticeios, cara. Agora lascou, vai.
8: Eu acho que esse rapaz aí que reclamou da buzina, ele ia buzinar essas buzininhas dele de vender sorvete. Aí passou um caminhão nele e buzinou bem alto aí.
0: Essa aqui, ó.
8: Ficou puto.
0: Essas buzininhas aqui, né? É. É mais ou menos isso. Vai, vamos ver.
9: Ô, Léo, fala pra ele que chamou o caminhoneiro de corno aí. Que o caminhoneiro da estrada, um pode ser o pai dele. Esse vagabundo aí.
0: Vai.
10: Bom dia, Léo. Aqui é o Nerson Preto de Catanduva.
0: Fala, Nerson.
10: Manda um abraço aí a todos os motoristas de caminhão aí, principalmente os de Catanduva. Um abraço aí, tudo de bom.
0: Um abraço pra vocês, motoristas de ônibus de Catanduva. Ligado aqui no nosso Bande Coruja. As últimas participações, vai.
11: Ah, os caras que gostam de homem, é bom mesmo casar com homem aí, pode casar homem com homem. Sobra mais mulher pra nós. Nós que gostamos de mulher, sobra mais.
0: É do jeito que tá as coisas, né, cara? Tá, como vai.
12: Ô, Léo, o rapaz que reclamou da buzina aí dos caminhoneiros aí. Fala pra ele que não é buzina, não, é a mulher dele gritando.
0: É, pode ir embora, mulher dele. Já pode falar que já tá. Pode ir que já deu tempo de o marido voltar.
13: Ô, Léo, como o programa tá acabando, eu não posso deixar de falar. Sara Patel. Espero você às 6 aí, beleza?
0: Ó.
13: Pra gente resolver essa parada aí.
0: O encontro tá marcado, hein, Salatiel? Por favor.

0: volte dessa vez. Vamos ver o segundo capítulo dessa novela logo mais a 1 da manhã. A gente volta pra falar sobre isso depois. Tá bom? Vamos ver.
1: É, Léo, eu também não falo de política, não. Mas na minha lista de números não tem número 3, filho.
0: É, tá bom, tá bom. A minha também não. Valeu, valeu. Obrigado, viu? Obrigado pela sua audiência. Vamos lá, vai. Fala comigo. Ah, tá colocando a musiquinha, mas valeu, mas gostei da... Cara, eu gostei da musiquinha lá que você mandou. Eu gostei, cara, de boa, tranquilo, gostei.
2: Ô, Léo, uma mentira bem contada, contada várias vezes...
0: Nossa!
2: Acaba se tornando a verdade, de acordo com o companheiro.
0: Cala a boca, eu falei, pô, mano, falar de política, meu.
3: Bom dia, bom dia, hein? É, eu acho que esse cara que reclamou aí das buzinas do caminhoneiro, eu acho que quis dar pro caminhoneiro, o caminhoneiro comeu, deu nisso.
0: É bem isso, gente. Tadeu tá chegando por aí, hein?
2: Tornando a verdade.
4: Viva ao Lula!
0: Para de falar isso! Oh! Carambolas, meu! Ó, se alguém quiser fazer uma pergunta pro Jadeu, pode fazer, que ele tá chegando aí. Então, alguém tem alguma pergunta pro Tadeu aí? Ah, tem alguma perguntinha que você quer fazer pro Tadeu? Uma perguntinha mais assim, tal? Ah, sou um garoto de recado aqui. Manda aí uma perguntinha pro Tadeu, porque ele responde quando ele chegar aqui.
5: Companheiro Tadeu...
0: Cala a boca, eu falei, cara! Meu Deus do céu! Vamos lá, vai.
6: Ô Tadeu, você acha que o Léo casou só pra descansar a bunda? Ou você também?
0: Cala-te boca você, cara. Que casei pra descansar a bunda, o quê, ó? Ó o Região. Região agora que aparece, no final de tudo, ó.
7: Ô Léo Júnior, pergunta pro Tadeu se ele sai com o taxista aí que ele vem todo dia, com o Juscelino. Região, taxista.
0: Cara, eu vou ter que perguntar essa pro Tadeu, cara. Na boa, velho. Não, tem que perguntar e ele vai responder. Ele responde se sim ou que não. Mas, ó, mandem as suas perguntas pro Tadeu que ele vai te responder aqui. Isso não tem a menor dúvida disso. Ai, gente, é isso. Obrigado, viu? Obrigado mais uma vez por essa companhia na madrugada. Foi bom demais. Foi ótimo ter você do outro lado. Participando, a gente dividir essa resenha legal aqui, né? Pena que tem uns malas sem alça, mal acabado. Mas tudo bem, né? 1 da manhã a gente volta a se falar novamente, tá? 1 da manhã a gente volta a se falar novamente. Seus que vocês durmam com os anjinhos bonitinho, tá? E é isso. Ele chegou. Não, eu tô todo uniformizado. Você precisa de ver. O cara tá uniformizado e tal. Eu falo, é só diretoria que tem essas coisas aí, cara. Bom dia, Tadeu. Bom dia.
8: Muito bom dia, Léo Júnior. Bom dia, ouvinte da Band FM em todo o Brasil. Léo Júnior, eu falei, o caminho das pedras.
0: Então, cara.
8: Tem que trabalhar em evento da emissora, cara.
0: Eu tenho que ir naquela salinha lá ali, velho.
8: Tem que trabalhar. Não vai ter agora o Péricles e Tiaguinho?
0: Vai, então.
8: Distância Alto da
0: Serra. Eu vou ter que ir lá, cara.
8: Em São Paulo?
0: Vou ter que ir, meu.
8: Vai, cara.
0: É.
8: Por quê? Vai ser à noite. Evidentemente, vai pegar um pouco da madrugada.
0: Aí vai ver um friozinho.
8: Frio, precisa de agasalho.
0: Um agasalhinho.
8: Agasalho, porque era agasalho.
0: Na hora, bateu.
8: Acabou, cara.
0: Acabou. Eu vou na sua ideia.
8: Vai na minha.
0: Ó, só estão fazendo uma pergunta pra você. Sempre tem uma pergunta, esse é do Região Taxista. O Região gosta de bonecas, das bonequinhas, né? Ele gosta das bonequinhas, tá?
8: Tá.
0: Ah, vai.
7: Pergunta? Ô, Léo Júnior, pergunta pro Tadeu se ele sai com o taxista aí que ele vem todo dia, com o Juscelino, Região Taxista.
0: Ah lá, aí, ó. O cara, Juscelino.
8: Com o Juscelino eu mantenho um distanciamento profissional.
0: Até ah, é?
8: Ele é casado, bem casado.
0: Ah, entendi. Eu achava que rolava alguma coisinha.
8: Tem uma família linda, a gente procura não misturar as
0: coisas. E não se esbarra nem um minuto assim?
8: Não, porque eu vou atrás, lá ele.
0: Ah, lá ele.
9: Bom dia, Léo.
0: A última
9: é
0: essa.
9: É verdade, então? Léo, 13.
0: Não, sai daqui, cara. Vai, some daqui. Vai,
8: que você é maluco?
0: Não. Ele tá falando de política, esses vagabundos aqui, ó.
8: Vai dormir, cara.
0: Vai dormir, gente.
8: Vai dar papo careta do caramba, meu.
0: Viu? 5 horas da manhã,
8: velho. Você não tem uma mulher pra pegar, não, velho?
0: Você não tem o que fazer na sua vida.
8: Um lote pra carpinar.
0: É, vai escarpir um lote.
8: Pelo amor de Deus, cara.
0: Vai dar meia hora ali.
8: Sai de sair, meu.
0: É, vai jogar um videogame, sei lá.
8: Me poupe, se poupe, nos poupe.
0: Já era. Tchau. Tchau, gente. Tchau.
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3: Band, bom dia, são 5 horas, 2 minutos, gente. 5:02, hora de...

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0: 14 de julho de 2026. E que esse dia seja todo de amor, e alegria. Muito bom dia pra você que acordou há minutos atrás. Está indo para o seu trabalho, dentro do seu carro, dentro do seu veículo, no carro de aplicativo, no táxi, no fretado, né? Muito bom dia para você do fretado, bom dia para você que está no ponto de ônibus nesse momento, ouvindo aqui o Band, bom dia, muito obrigado pela audiência, viu? Alô, caminhoneiros, carreteiros do Brasil, você que rasga as estradas desse país, forte abraço para você, boa viagem, leve a gente na boleia, hein? Aproveita para mandar mensagem também, 11 99991-9197, mande o seu bom dia. Bom dia, Sidney, bom dia, Marcelo Boninho, bom dia. Bom dia, Luciano, bom dia. Bom dia, Van Palestra, bom dia. Bom dia, quem mais? Roberto, bom dia. Bom dia, Maurício, bom dia. Bom dia, Caleandra, bom dia.
1: Bom dia, Tadeu, bom dia. Olha eu de novo, Caleandra aqui de Cuiabá.
0: Por favor, volte sempre.
1: Mato Grosso.
0: Ah,
1: e eu tô aqui ligadinha.
0: Ela tá ligadinha.
1: Na Band.
0: Tá mesmo.
1: Esperando a sua risada maravilhosa.
0: Tem que ligar,
1: pra alegrar
0: tem que ligar.
1: Meu
0: isso,
1: dia.
0: Isso mesmo.
1: Esperando o homem de vinheta.
0: Isso, ele chegou, acabou de chegar. Acabou de chegar, safado.
1: Vocês são demais.
0: Tá bom.
1: Obrigada por estar aí alegrando nosso dia, tá?
0: Um beijo, Caleandra. Muito obrigado pelas palavras maravilhosas. Falou em Homem Vinheta, na hora que você falou Homem Vinheta, ele entrou no estúdio.
2: Parece isso aí é jogar para o universo.
0: É isso.
2: O que eu jogo para o universo, ele devolve para mim.
0: É isso.
2: Não é?
0: Bom dia, Homem Vinheta.
2: Tem gente que cospe para cima e cai na cara.
0: Bom dia, lindo! Bom dia!
2: Deixa eu sentar?
0: Claro.
2: Posso sentar?
0: Senta agora.
2: Quer ver?
0: Ah. Ai, que delícia.
2: Eu me aconchego aqui, eu puxo aqui, arrumo aqui. Nada como uma bela sentada, né?
0: Exatamente, essa hora da manhã.
2: É, porque às vezes a coluna não tá legal. Sim. Aí você sentou direitinho, aqui eu ajeito aqui.
0: Exato.
2: Ó, tá deitando, tá do jeito que eu gosto. Aí coloco o microfone na altura da boca, ó, bem aqui pertinho da minha boca.
0: Coloca
2: ó.
0: Na boquinha, isso.
2: Ó.
0: Isso,
2: ó.
0: Isso.
2: Ó.
0: Isso, ó. Isso.
2: Ó. Ai, pronto. Aí aqui eu tô ajeitado. E você?
0: Bem, graças a Deus.
2: Arra.
0: Na Riará. Maria Rap, bom dia. Hoje eu acordei assustado com o alarme, cara. Eu dormi profundamente de madrugada, hein? Sério? Acho que conta do friozinho, né, que tá fazendo aqui na Bandilândia.
2: Eu sonhei muito.
0: Você sonhou? Mentira.
2: Cara, eu sonhei que tinha uma cobra dentro do meu corpo. Sabe igual aqueles filmes?
0: Pera aí, eu vou anotar o seu sonho, porque eu vou chamar o Mestre Bilu daqui a pouco.
2: Aqui, ó.
0: E ele vai desvendar.
2: Aqui, Tadeu, tinha uma cobra.
0: Ah.
2: Ela tinha... como sabe aqueles filmes que você olha... a pele aqui, ó, e você vê o bicho andando na pele, por baixo da pele.
0: Ai, credo.
2: Sabe aquele, tem algum bicho andando embaixo da pele?
0: Sim.
2: Aí eu olhava, era uma cobrinha desse tamanho assim, bebê, ó.
0: Ai, credo.
2: Aí eu vi ela mexendo por baixo da minha pele, sabe?
0: Misericórdia, velho.
2: Aqui. Aí eu pedi pra uma pessoa. Porque era aqui, ó, assim, ó, nessa região aqui, ó. Eu não sei se porquê.
0: Ela passando embaixo da pele.
2: É, entre a pele e o músculo
0: cê,
2: aqui, ó.
0: Você conseguiu ver a...
2: o formato dela. Eu sabia que era uma cobra. E assim, ó, desse tamanho, bebê. E eu não sei se eu sonhei isso, porque eu fui picado por uma aranha esse final de semana lá em Pardinho, né? É, lá no ninho. Eu tava mexendo em madeiras pra fazer uma fogueira, e uma aranha bem pequenininha picou aqui, ó.
0: Mas não era pra você sonhar com uma...
2: Vê se tem a marca.
0: Você precisa bronzear esse bumbum.
2: Aqui, ó, picou. Aí!
0: Gente, o Vinheta acaba de mostrar a bunda dele pra mim.
2: Não, acabei, mas ela picou. Verdade,
0: ver a
2: gente.
0: Bunda branca do Homem Vinheta.
2: É, ela picou aqui, ó. Só que, graças a Deus, não era uma aranha venenosa.
0: Uhum.
2: Aí, Tadeu, a cobra.
0: Sei, sei.
2: Eu pedi pra uma pessoa, eu dei uma gilete, uma lâmina pra pessoa. Eu falei, ó, pega pertinho da onde tá a cabecinha dela, corta a minha pele. Pode cortar. Corta pra ela sair. Porque eu percebi que ela forçava pra sair. E ninguém tinha coragem de cortar minha pele. E eu acabei acordando com aquela cobra dentro de mim, cara.
0: Não é que as pessoas não queriam cortar a tua pele. As pessoas não tinham coragem.
2: Tinha coragem de cortar.
0: Você lembra das pessoas que estavam em volta de você?
2: Eu lembro, cara. Uma das pessoas, inclusive, já se foi.
0: Misericórdia, velho!
2: Meu tio Egli, irmão da minha mãe, que também é meu padrinho. E também sonhei, eu não posso falar o nome da pessoa, mas é daqui, da Band FM, uma mulher que enquanto eu e você estava fazendo o programa aqui, eu fui numa sala que tem lá, sabe a sala do nosso diretor?
3: Sim.
2: Era a sala de gravação. Eu fui lá, essa pessoa que é uma mulher daqui da Band, tava com o monitor aberto vendo um filme pesado pornográfico. Mas daqueles pesados mesmo. Aí quando eu chego...
3: Cara, que sonho!
2: Quando eu chego, ela olha pra mim.
3: Tá.
2: Essa pessoa olha pra mim, olha para o vídeo que tá ali, ó, aquela cena bem radical, e fala assim: eu faço muito melhor que isso. Eu, eita! Aí eu volto, falo pra você do que aconteceu. E você fala: cara, é sério? Eu falei: é, vai lá você também ver. E você vai ver.
3: Eu conheço essa pessoa.
2: Conhece. Conhece muito. É. Ela olha assim e fala: isso aí que você tá vendo aí, isso aí eu faço muito melhor. E era uma cena bem...
3: Isso aí, deixa eu ver se eu entendi. Isso aí aconteceu no mesmo universo que você tava com a cobra dentro da sua perna.
2: Não no mesmo sonho.
3: Tá, não no mesmo
2: já
3: sonho.
2: Já era o outro.
3: Ah.
2: Mas eu sonhei tudo isso essa noite.
3: Cara, daqui a pouco o Mestre Bilu vai desvendar tudo isso. Você vai ver.
2: Cara,
3: ele vai desvendar. Que loucura, hein?
2: É, e sonhei mesmo, cara.
3: Tudo então, isso numa mesma noite.
2: Tudo isso numa mesma noite.
3: Uma sessão corujão aí de sonho.
2: Cara, foi uma loucura.
3: Que doideira.
2: Ao mesmo tempo que eu fiquei com medo e apavorado com aquela cobra dentro de mim, lá ele...
3: Sim.
2: E teve o outro lado que foi bom, né? Assim, porque a pessoa falou isso aí. Isso é fichinha pra mim.
3: Você não deu tempo de saber se a pessoa realmente fazia melhor.
2: Não. Ficou só nessa.
3: Fica no ar.
2: Fica no
3: ar. Bom, eu espero que você continue o sonho hoje. Aí você me conta o resto.
2: Não, eu vou contar.

0: 5:12. Bom dia, entra no ar o seu gibi eletrônico Pulo do Gado. A notícia bate na sua porta, ela quer entrar, deixa ela entrar, porque nós vamos deixar você muito bem informado. Notícias do Brasil e do mundo, acontecimentos, oferta de emprego, enquetes, tudo isso em um mesmo gibi eletrônico. Eu sou Pedro Quadras, bom dia!
1: Muito bom dia, Pedro Quadras, eu sou Silvânia Acre, começando mais um dia, o raiar de mais um dia de esperança, mais um dia de trabalho, mais um dia de fé. E
0: graças
1: amor.
0: A Deus, graças a Deus, Silvânia. Vamos tocar esse jornal, esse gibi eletrônico, que já virou uma rotina, né?
1: Exatamente, exatamente. E já que o nome desse programa é Pulo do Gado, vamos tocar gado. Vamos lá.
0: Vamos tocar
1: gado. Hoje é terça-feira, 14 de julho, viu, Pedro Quadras? 14 de julho, dia do propagandista de laboratório.
0: Poxa vida, você que é propagandista de laboratório. Engraçado a pessoa se formar e fazer propaganda só laboratório, né? Uma hora passa fome, vai. Exato. Que o laboratório fecha. Mas tudo bem, parabéns pra você pelo seu dia.
1: Hoje também é dia da liberdade de pensamento rápido. O que você tá pensando agora, Pedro Quadras?
0: Oi?
1: O que você tá pensando agora?
0: Rápido, certo, você pelado.
1: Liberdade.
0: São 5:13.
1: Dia do administrador hospitalar.
0: Parabéns a você, administrador hospitalar.
1: Dia do engenheiro de aquicultura.
0: Aquicultura. Não e faz, aí não fica a pergunta e a interrogação. O que é aquicultura? A nossa querida Silvânia já está pesquisando porque a gente não tem produção nem estagiário.
1: A aquicultura é a criação controlada de organismos aquáticos, como peixes, moluscos, crustáceos e algas, em ambientes confinados e com manejo sistemático.
0: Então tá aí, parabéns ao nosso Aquaman.
1: Exatamente, parabéns. 14. Hoje também é Dia Internacional de Conscientização sobre Tubarões.
0: Olha, gente, vamos se conscientizar e saber. Eu descobri algo muito interessante, que é os tubarões, eles foram, ficaram com essa coisa, esse enigma de perigosos, cuidado, essas. Claro, tem que tomar cuidado com o tubarão, mas tudo isso se formou depois do filme O Tubarão.
1: É verdade.
0: Colocaram o tubarão como um monstro, né?
1: Sim.
0: Então, na verdade, até porque todo mundo lembra do Tutubarão, que era um amor de pessoa.
1: E aí, até então, ninguém tinha medo do Tutubarão, né?
0: Então, aí teve o filme do tubarão, todo mundo ficou com medo. Mas então, gente, se você estiver nadando aí e vê um tubarão, tente amizade, tente conversar com ele.
1: Sim.
0: Fale do desenho do Tutubarão, quem sabe ele não te come. Mudou a trilha, mudou o tom, mudou a informação. Chegou pra mim aqui, eu vou agora pesquisar, ô minha querida Silvânia. Tá aqui. Vamos lá, notícia, gente, que acaba de chegar pra mim, inclusive, deixa eu só botar aqui. Um homem, atenção, gente. Um homem de 24 anos deu entrada no hospital Ranger em Toulouse, na França, queixando-se de forte desconforto e informando a equipe médica que havia um objeto preso em seu corpo.
1: Caramba.
0: Ao submetê-lo a uma cirurgia, os médicos constataram que não se tratava de um brinquedo, mas sim de um projétil de artilharia da Primeira Guerra Mundial.
1: Meu Deus!
0: Datado da cerca de 1918, com aproximadamente 20 centímetros de comprimento, alojado em seu reto. Como não se sabia se o projeto estava ativo, o hospital evacuou, e ele também evacuou, parcialmente o pronto-socorro. Acionou especialista em desarmamento de bombas e bombeiros e estabeleceu um perímetro de segurança até que especialistas declarassem a situação segura e removessem o objeto. O homem teria passado bem pela cirurgia, mas a polícia agora avalia se ele poderá ser autuado por uso de munição de categoria A. Ele não poderia ter colocado no reto uma munição de artilharia.
1: Existem leis que proíbem isso, né?
0: Gente, é o porte legal de arma.
1: Exato. Exatamente.
0: É a munição que você pode usar. Você não pode usar, por exemplo, um 9mm.
1: Sim, sim.
0: Pode ser uma 380.
1: Ele era caque, pelo menos, não?
0: Não. Aí que tá, Silvânia, você falou, mas ele não era caque.
1: Aí, tá bom. Autuado, por favor.
0: Enquanto a mídia local descreve de forma bastante polida como óbvio e provável motivo pelo qual o projeto foi parar ali, ele talvez tenha também se confundido, né? Ao
1: sim.
0: Colocar a munição numa arma, ele introduziu no reto. Agora, o grande perigo, até declararam aqui que a equipe médica e os bombeiros tomaram todo o cuidado pra ele não peidar na hora. Você horas e 17 minutos, 5:17, o pulo do gado está no ar.
1: Fugida especial para aquela pessoa especial, manda pra gente aqui, 11 99991 9197. Manda uma mugida aqui pro Rodrigo Alho. Me pergunto por que ele tem esse apelido, né? Rodrigo Alho.
0: Que coisa.
1: Um abraço pra você, meu querido. O Léo Faria tá com a gente aqui.
0: Também um mugido especial.
1: Um abraço pra você. Não esquece da notícia que rendeu o caso de polícia, da aposta. Sim! Uma notícia aberta, inclusive, aqui. A situação da Gabriela, o nome da menina, que apostou o chibiu, né?
0: Verdade, ô Silvânia.
1: Contra a motocicleta de um homem no jogo da seleção brasileira. O Brasil foi derrotado pela Noruega. Ela ganhou a aposta, não precisou ceder o seu chibiu, mas foi cobrar na polícia, abrir um BO pra ter a motocicleta, já que eles fecharam esse acordo.
0: Né? Engraçado, né? Se ela perde, o cara ia fazer questão de chibiu.
1: Mas era no mesmo segundo.
0: Mas na hora.
1: Ó, quero chibiu agora.
0: Quero chibiu. Perdeu. Engraçado. Aí a parte dele não quis dar.
1: Exatamente.
0: E fica aí o nosso protesto.
1: Então, atenção, espero que as autoridades tomem providências e tirem a moto desse homem e entregue pra moça.
0: Muito bem, Silvânia.
1: Mugido aqui pra Luciglei. Luciglei, um beijo pra você.
0: Olha aí, Luciglei.
1: Mugido aqui pro filho Elvis.
0: Olha aí, o Silvio Elvis, parabéns.
1: Um beijo pra você.
0: Obrigado.
1: Obrigado. Marcelo Pedro tá com a gente aqui, é de Barueri. Um abraço pra você. Mugido pra Cris, de Maceió, Alagoas. Um abraço pra você. Ele que manda aqui o Boca na Botija dele. Ele mandou o Boca na Botija.
0: Opa, Boca na Botija.
1: Vocês pararam de postar Band Bom Dia e a Hora do Ronco nas redes sociais da Band FM. Acho que o YouTube e Spotify, né?
0: É.
1: Vou repassar pro pessoal do digital, viu?
0: Já anota isso aí, Silvânia. Vamos repassar aqui pra ver se a gente tem uma resposta aí. Se mandam pra nós. Se vão ter coragem!
1: Sim, sim,
0: porque
1: sim.
0: Porque aqui a gente mete a boca! Aqui a gente mete a boca.
1: Eu meto a boca, tá? E a gente não vai engolir, não.
0: Não vamos engolir, não, gente.
1: Não vamos engolir, não.
0: Não vamos engolir essa, não. Então nós vamos ver. Nós vamos mandar. Nós vamos mandar, nós vamos reclamar. E vamos ver se vocês vão ter coragem de responder pra gente. Vamos ver se vocês aí da produção vão ter coragem de responder. Ah, não estamos colocando por quê. Fica aqui o nosso protesto.
1: Fica aqui o protesto. Um abraço pra você. O Marcelo Rodella manda um mugido especial também. Ele comenta aqui a notícia da aposta do chibiu. Ele falou, Tadeu, só vale a aposta se tiver aperto de mão com cuspida. E parece que existe esse acordo entre cavalheiros que a aposta só vale se cuspir na mão e apertar.
0: Ah, né? Eu já sou do tempo em que o meu pai e meus avós falavam, o fio de bigode, né?
1: Fio de bigode.
0: Olha, eu vou vender pra você minha fazenda, não tem documento, mas eu estou aqui dando a minha palavra que realmente vale isso, tal, aqui, ó. Aí fazia assim, tirava um fio do bigode, tá aqui, ó, a prova.
1: Aqui é cabra macho.
0: Aqui é cabra macho.
1: Aqui não é moleque, não.
0: É isso.
1: Olha,
0: aí.
1: É isso aí, tá um abraço pra você. Tá, Fernando tá com a gente aqui. Fernando, bom dia, Tadeu Vinheta. Não. Pedro Quadras e Silvânia Acre.
0: É isso, obrigado.
1: Eu me chamo Fernando de São Bernardo. Mais um aí que manda a boca na botija dele reclamando da falta de postagem no Spotify do Band Bom Dia.
0: É, então é recorrente.
1: É recorrente, a gente vai passar aqui. Se o pessoal do digital não resolver, vamos direto na diretoria, vamos nas cabeças, viu?
0: Vamos ter que denunciar, não vai ter jeito.
1: Tiago de Humaitá, Amazonas, tá com a gente aqui. Um mugido pra você.
0: Deixa eu interromper, mas claro. Muitas pessoas fazendo aniversário hoje, então uma salva de palmas pra quem tá fazendo aniversário. Vamos lá.
1: Parabéns, viu?
0: Parabéns.
1: Cidade aniversariante de hoje?
0: Cidade aniversariante de hoje, temos Pererê, Pereré, Pororó, Pororó, Pururu.
1: Parabéns, Pererê, Pererê, Pororó, Pururu, Urenses.
0: É isso, gente. Tá todo mundo ouvindo, a cidade de 12 mil habitantes, que em tupi-guarani significa água.
1: Olha, às 5:21...
0: Tem emprego?
1: Tem vagas de emprego, separador de agulhas no palheiro. Separar 5 agulhas por dia, salário R$2.000. Horário de emprego da meia-noite às 5 da manhã, trabalhando, infelizmente, com luz apagada.
0: Poxa vida, é difícil. É, mas, gente, é emprego.
1: Não procurar você. Alexandre no palheiro.
0: Alexandre, a agulha no palheiro, né?
1: Exatamente. Um abraço pra você, meu querido. Muito obrigado. Essa foi a vaga de emprego de hoje, Pedro Quadra.
0: Temos enquete, Silvânia.
1: Enquete do dia.
0: Atenção. Atenção, a enquete do dia. Você, quando chupa jabuticaba, aquela frutinha.
1: Sim, sim.
0: Alternativa A, você chupa, você engole o caroço. E aí, você engole. Alternativa B, você cospe. Alternativa C, A jabuticaba em mim, eu faço o que eu quero.
1: Mas quanto tempo que eu não chupo uma jabuticaba, ô Pedro Quadras?
0: Eu particularmente adoro. Você sabe que o meu sonho é ter um pé de jabuticaba, né?
1: Ah.
0: E eu tô quase pra realizar isso, porque realmente eu adoro. Então tá aí, a enquete. Jabuticaba, você A, engole o caroço, B, você cospe, ou C, a jabuticaba é minha, eu faço o que eu quero.
1: 11 99991 9197, enquete do Pulo do Gado, participe com a gente aqui.
0: Engole ou cospe?
1: O Alexandre tá respondendo pra gente que ele chupa. Escreveu 3 vezes aqui.
0: Muito bem.
1: Um abraço pra você, meu querido. Obrigado pela resposta da sua enquete aqui, viu? Tudo de bom, obrigado pela sua participação. Bom dia!
2: Bom dia, Pedro Quadras, Silvana Abre, Jesus da Moca. Eu tenho um pé de jabuticaba aqui em casa.
0: Ah, né? Eu adoro.
2: E eu chupo a jabuticaba, mas cuspo. Ah. Cuspo o caroço. É. Um abraço.
1: Ele chupa, mas cospe o caroço.
0: Só pra curiosidade, você engole ou você cospe, ô Silvânia?
1: Eu cuspo.
0: É.
1: Eu cuspo. Tenho medo de entalar, de...
0: É, eu já engulo, sabia?
1: Você engole?
0: Eu não consigo ficar separando aquele carocinho. Eu aqui, ó, já vou engolindo, cara.
1: É mesmo, mas é isso verdade. Pro sistema digestivo...
0: Não, pra mim, normal.
1: Lida
0: normal.
1: Normalmente.
0: Normal, até pra... Não, sim, pra mim, normal. Então, eu engulo.
1: Tá bom, não fica entupido, não...
0: Não tenho problemas.
1: Entendi. Obrigado, Pedro Quadras. Bom dia.
3: Imagina um cara com o pé de jabuticaba.
1: Ué, é essa a mensagem?
0: Ué, esse é o problema. Ué.
1: Tá bom, imaginei.
0: Você pode ter um pé de urso.
1: Araújo da Zona, ele chupa e cospe. Um abraço pra você, meu querido, obrigado pela mensagem. Mais respostas aqui da nossa enquete, a enquete do Pulo do Gado, participe você também. Bom dia.
4: Bom Cândido dia. Neto, presidente prudente.
1: Bom dia.
0: Bom dia.
4: Teve um presidente aí que falou que ia...
1: Obrigado, tudo de bom, um forte abraço Deus pra você, céu. Tudo de bom, bom dia.
5: Bom dia FM, bom dia meninos, bom dia galera, vamos que vamos. Eu chupo até o caroço.
1: Tá,
5: até
1: o tá caroço. Bom.
5: Domingos Carvalho aqui da Paraisópolis, Zona Sul.
1: Forte abraço pra você.
0: Caso,
1: olha, o chupa tá ganhando, hein?
0: O chupa tá ganhando.
1: O chupa e o engole, né?
6: Bom dia, Tadeu. Bom dia. Vinheta, Cleber Liviano, Toqueta, hein? Mais um carreteiro aqui.
0: Pois não.
6: Ah, eu chupo e engulo, hein?
0: É.
6: Delícia. Você tá doido.
1: Shopping engolo.
0: Pra quem ligou o rádio agora, nós estamos falando de jabuticaba, tá, gente?
1: Vai aqui, né? Não, o cara tá zapeando aqui. Que estoque conversa é essa, né?
0: É, não, jabuticaba.
1: Um abraço pra você.
7: Silvana, Pedro.
0: Bom dia.
7: Eu
0: bom
7: engulo
0: dia.
7: Tudo.
0: Daí, ó.
7: O difícil é pra quem é da região do Nordeste engole caroço de pitomba. Isso aí é complicado, hein?
1: É grande o caroço de pitomba?
0: A pitomba é maior, né?
1: Ah, então não é aconselhável você engolir um caroço de pitomba. Pode ficar atravessado, né?
0: É aquela história, né? Macaco que engole caroço de abacate, sabe o que tem, né?
8: Bom dia, Silvana Acre. Bom dia. Pedro Quadras.
0: Bom dia.
8: Eu como com casca e tudo. A jabuticaba é minha?
1: Tá vendo? A jabuticaba é dele. Minha.
0: Tá tudo certo, cara.
1: Um forte abraço, obrigado, meu querido.
9: Eu já chupo no pau, cuspo no caro. Opa, não, eu não, eu não engosto de jabuticaba.
0: É, de verdade, o nosso querido Edmilson aí, ele tem razão. É a única fruta que você chupa no pau.
1: Tá aí. Final em mais uma edição do Pulo do Gado, Pedro Quadras.
0: Gente, muito obrigado aí pela sua participação e a sua conectividade com a gente. A sua interação é muito importante para este gibi eletrônico. Tá aí a nossa enquete que você pode debatê-la com a família neste final de semana. Silvânia, amanhã estaremos de volta, né?
1: Se Deus quiser, Pedro Quadras.
0: Tudo sempre pela informação. Lembrando, aqui nós damos o furo e depois copiam. Silvânia, um ótimo dia pra você.
1: Pra você também, Pedro.
0: Bom dia.

0: O pessoal animou a responder a pergunta aqui do Chopo. Chopo engole. Vamos lá.
1: Bom dia.
2: Bom dia.
1: Oi. Hoje é de buscar jabuticaba. Geralmente engole a parte branca. Gosto da casca.
0: Engole a parte branca. Essa conversa acho que tá tomando rumos assim que eu não tô gostando.
2: Tá tomando uma.
0: Às 5h26, gente. 5h26, hora do Band Astral. Hora do Band Bom Dia. Desvendar os segredos do seu futuro. Desvendar o segredo dos seus sonhos. Todo sonho tem um significado. Você já ouviu essa frase em algum lugar, né? E aqui nós temos o grande astrólogo Mestre Bilu. Filósofo grego Clitóris foi o seu grande mestre. E ele repassa esses ensinamentos para você, ouvinte da Band FM. Então participe, mande aqui o seu nome completo, sua data de nascimento, número do cartão de crédito e os três, o código de segurança que vem atrás, manda pra gente também.
2: Lembrando pro pessoal que estava mandando Pix aí, que agora eu só comento de 10 reais pra cima, tá?
0: Isso, gente, quem pegou o Pix do Homem Vinheta aí, qual é o Pix mesmo?
2: É efsilva,
0: tá.
2: @band.com.br.
0: Muito bem, eles...
2: Fico mandando 2 centavos, não aguento mais.
0: Acima de 10 reais, ele está comentando aqui.
2: É como
0: aqui,
2: se fosse tá o chat, não é isso? Como é que chama?
0: As donates do chat, donate, né? Super chat.
2: Donates.
0: O nosso super chat aqui. Mestre Bilu nesse momento. E o seu saco de tampinha de garrafa. Muito bom dia, mestre.
2: Estamos chegando para mais um programa do Mestre Bilu. Eu quero que você agora feche os olhos.
0: Fechei os olhos.
2: Abra só um olho.
0: Abri um olho.
2: Tá piscando pra mim por quê? Foi uma piadinha.
0: É o quebra-gelo.
2: Quebra-gelo.
0: É o quebra-gelo pra começar aqui o quadro, né? Mestre Bilu, saudades do senhor. Posso chamar de senhor?
2: Fique à vontade. O que for melhor para você, o que os seus olhos veem e o seu coração sente, a sua boca fala.
0: É isso. Então é senhor, porque eu tenho respeito por alguém que foi discípulo do filósofo grego Clitóris.
2: O filósofo grego Clitóris, ele me... Foi quando eu estava no alto do cume na Grécia.
0: Sim.
2: Que eu conheci. E todos os ensinamentos que eu tenho, ele passou para mim a leitura de tudo através das tampinhas de garrafa. Ninguém no mundo faz isso.
0: Ninguém mesmo. Eu já vi borra de café, eu já vi leitura no risco da mão, eu já vi de tudo.
2: Tarô,
0: búzios. Mas aqui é diferente. Aqui é através das tampinhas de garrafa.
2: Mestre Bilu, bom dia.
3: Bom dia.
2: Alguma TV, algum programa, nunca chamou o senhor, né? Porque tem aí, a gente tem aqui o Mantovani.
0: Aqui. O André Mantovani.
2: Tem vários programas. Não, nunca me chamaram. Se não chamaram vocês que fazem um bom humor, imagina eu.
0: Ó, se você quer se consultar com o Mestre Bilu, 11 999919197. Começamos aqui com a Soraya, Mestre Bilu. É a Soraya Yara. Ela nasceu no dia 28 de fevereiro de 1975. É do signo de Peixes.
2: Peixes, cara.
0: Ela não tem cartão e nem conta no banco. Perguntou se o senhor faz fiado essa consulta.
2: Farei, porque estou aqui doando meu tempo. Mas não costumo fazer isso. Depois não venha me cobrar precisão na leitura.
0: Muito bem, mestre. Só quer saber do seu futuro, Soraya? Não escreveu nada específico aqui. Só quer saber do futuro dela. Ó, Mestre Bilu. Já jogou? Já.
2: É rápido. Ela já acabou de definir pra mim o futuro dela. Não tem cartão, não tem dinheiro, não tem nada. Mas o futuro dela, a situação financeira dela está definida, ó. Oh.
0: Opa, e pelo menos tem uma definição. Qual é a definição mesmo?
2: Lascada pro resto da vida. Pra não falar...
0: Muito obrigado, Soraya. Um beijo pra você, viu?
2: Já tá ferrada.
0: O Cleiton, glória a Deus, tá com a gente aqui. Mestre Bilu, bom dia.
2: Bom dia.
0: Minha data de nascimento é... Não entendi. Ele colocou 56,78? Não entendi.
2: Ele deve estar postando no jogo do bicho.
0: É, um abraço pra você, Cleiton.
2: Deve eu, ser 5-3.
0: Ele... Não, tá 5678.
2: 5678.
0: Não entendi.
2: É que eu não faço.
0: Ah, tá. 5 de junho de 78. Então por que não escreveu 5 de junho?
2: É que eu não faço numerologia, né? Eu só. Então, é, de verdade, eu não consigo.
0: 5 de junho de 78, ele queria saber se ele é uma pessoa iluminada, mestre Bilu. Cleiton de Indaiatuba.
2: Eita porra.
0: Eu acho que não caiu coisa boa, viu, Cleiton? Eu acho que não caiu coisa boa.
2: Meu querido Cleiton, a sua vida está em trevas no momento.
0: Meu Deus!
2: Verdade.
0: Meu Deus.
2: Mas tem a solução, tá? Você está no escuro, sua alma está no escuro, e você me pergunta se você, Cleiton, é uma pessoa iluminada. Como você está no escuro, saiu esta tampinha aqui. E esta tampinha me mostra dentro dela que tem solução. Você vai comprar um plug.
0: Tá. Compra um plug.
2: Isso, que tem um LED.
0: Tá, um plug com LED.
2: Isso. E você passará de um homem na escuridão a um homem iluminado. O famoso homem vagalume. O homem que tem uma luz na bunda.
0: Procura aí um sex shop mais perto de você. Ou se você tiver vergonha, pede aí no né, no e-commerce da vida aí. Pede na internet que entregam, tá? Um abraço pra você, Cleiton. Se ilumine.
2: Comida para pica-pau.
0: Casa do jacaré.
2: Casa do lagarto.
0: Versão brasileira Herbert Richards.
2: Versão brasileira Herbert Richards.
0: Roberto, nasceu no dia 23 de dezembro.
3: Tadeu, desculpe interromper.
0: Pois não.
3: Esquece dos meus sonhos.
0: Não, vai fechar o...
3: Tá, cara, eu tô aqui.
0: Eu anotei aqui.
2: Claro, depois me passa o sonho desse homem.
0: Perturbador, viu?
2: Claro,
0: perturbador.
2: Claro.
0: O Paulo Roberto nasceu no dia 23 de dezembro de 1975. Triste, né? Porque tá todo mundo pensando no Natal. Acho que todo mundo deve esquecer o aniversário dele, né?
2: Que dia que ele nasceu?
0: 23 de dezembro.
2: Ah, não, esse é passa batido.
0: Você vai dividir o aniversário com Cristo.
2: Nesta data, quem é mais lembrado é o peru.
0: Ô, mestre, eu quero saber. Eu vou casar? Nasceu em 75, tá aqui. Mais de 50 anos, né?
2: 75, tá com...
0: E essa altura do campeonato, ele
2: 51.
0: Ainda...
2: 51.
0: Ainda quer casar.
2: Eita caceta!
0: Ele jogou as tampinhas na mesa.
4: Bom dia, pessoal!
2: Só um minutinho.
0: Só um minutinho, filho. A gente tá no meio do quadro aqui, Pidoncio.
2: Ele perguntou se ele quer casar, né?
0: É.
2: Se ele vai casar?
0: Se ele vai casar.
2: Só um minutinho. Vou ter que jogar de novo.
0: Tá. Joga de novo.
2: Mexi nas tampinhas na hora errada.
0: Tá.
2: Pode ser que mude.
0: Sim.
2: Porra, ixi, tá caceta. Mesma merda.
0: Não adianta fugir do teu futuro. Não adianta fugir.
2: É, com 51 anos. Não. Meu querido, você vai casar.
0: Opa!
2: Vai conseguir casar, só que você não vai ser pai.
0: Ué?
2: Com essa idade vai ser vô. Direto, ele já vai ter um neto.
0: Mestre! O filho nasce já é avô.
2: Já nasce um neto.
0: O filho vai te chamar de avô, né?
2: Já nasce um neto.
0: Mestre Bilu, nós temos aqui o nosso companheiro Homem Vinheta.
3: Eu.
0: Você conhece ele, tá?
2: Claro.
0: Nosso companheiro aqui.
2: Fique à vontade.
0: Ele... Vou pedir até pra ele repetir pra quem ligou o rádio agora aqui na Band FM. Teve um sonho perturbador. Dois sonhos, né? Você vai... Um sonho específico ou os dois você vai falar?
2: Por gentileza, fale no microfone, querido. Ai, desculpa, eu fico... Mestre, primeiro eu sonhei que eu tinha uma cobra por debaixo da pele e eu via a silhueta da cobra e não conseguia tirá-la. A cobra, ela ficava querendo sair, romper a minha pele pro lado, de dentro pra fora.
0: Meu Deus.
2: É um sonho perturbador.
0: Bem perturbador.
2: O que significa, mestre, esse sonho? Calma.
0: Ele vai ver nas tampinhas de garrafa.
2: Tô ansioso, viu, Tadeu?
0: Eu também. Eu não faço a menor ideia.
4: Bom dia, pessoal!
0: Só um minutinho, tá no meio do quadro aqui, Pidão. Só um minutinho.
3: Eita, porra!
0: A reação do mestre realmente é uma reação muito boa.
2: Meu querido, você sonhou com uma cobra entre a pele, não é isso?
0: É isso, né? Cara, que sonho horroroso, hein?
2: Horroroso essa peça. Algumas pessoas já sonharam esse tipo de sonho com a cobra tentando sair.
0: Tá.
2: Tá aqui, ó. Uhum. Essa tampinha aqui. Essa. Ó, vou levantar essa aqui, vou baixar essa. Ó.

0: zigue-zigue-za. Aqui está. Meu querido, você está tentando tirar essa cobra de você. Não fique triste, isso é coisa boa.
1: Ai, graças a Deus.
2: Tá vendo? Às vezes você acha que só porque o sonho é esquisito, é sinal de morte, é coisa ruim, vai perder emprego.
0: Enquanto você quiser tirar a cobra de você, tá tudo certo. O problema, meu querido, é quando alguém quiser colocar a cobra em você.
1: É, nesse caso eu acho que é bem melhor tirar. Eu acho que
2: faz sentido, né? Faz sentido. E outro sonho? Você,
1: de um... Não, eu, mestre, eu sonhei que uma pessoa aqui, uma mulher daqui, da Band FM, estava no monitor do computador vendo um filme pornográfico e falou que, pra mim, que faria bem melhor que aquilo que eu estava vendo. O que significa?
0: Uau!
2: Opa! Pelo uau é coisa boa. Pelo uau é coisa boa.
0: É.
2: É? É coisa boa?
0: É isso mesmo, coisa boa.
2: É? O que é, mestre Bilu?
0: Quando ele sonha que a pessoa tá vendo um filme pornô e fala que faz melhor do que aquilo... É isso mesmo.
2: Opa, atenção, gente, é coisa boa. O que é?
0: É isso mesmo aqui, ó.
2: Caso alguém tenha sonhado a mesma coisa, né?
0: Meu querido, se ela olhou para o monitor, filme pornô, olhou pra você e falou que faz melhor, é que ela quer dar pra você e você não se toca.
3: Bom dia, pessoal!
1: Agora sim, Pidoncio!
3: Vai, tchau, tchau!
2: Muito bom dia, Pidoncio!
3: Bom dia, pessoal! Da
2: Silva.
3: Bom dia, gente, como é que vocês estão?
2: Tô bem, graças a Deus. E você, meu diretor?
3: Eu tô bem, graças a Deus. Tamo aí na luta, né, Jadeu?
2: É.
3: E você tava de férias, eu até comentei com o pessoal aqui. Agora já tá tudo certo lá. Foi um trabalho, Jadeu, pra desmontar tudo lá no negócio do Brasil, hein?
2: Então, cara, é verdade. Porque foi um trabalho, assim, de semanas. A gente foi acompanhando aqui a montagem de todo o enfeite, que juntou Copa do Mundo com festa junina, né, Pidoncio?
3: Deu mó trabalho, Jadeu. E assim, eu só pedi pro pessoal, porque a gente tinha colocado uma bandeirinha em cada casa.
2: Tá.
3: Eu pedi pra manter. Pra ficar igual, assim, patriota.
2: Tá,
3: é. Fica isso. Com a bandeirinha.
2: Fica aí.
3: Igual os Estados Unidos, cada um tem uma bandeira.
2: Sim, sim, sim.
3: Aí tudo bem, ficou legal. Agora, as garrafas Bet verde, aquelas de Guaraná, eu tive que tirar tudo, né?
2: Oh,
3: tava pendurado numa linha de anzol.
2: Olha o trabalho.
3: Ah, tinha umas 5 mil garrafas pendurado. É, agora o que não deu muito trabalho foi a rua que nós pintamos, né? Que aí a chuva limpou, lembra a rua de terra?
2: Ah, é verdade.
3: Eu pintei na rua de terra.
2: Como é que... Aliás, eu fiquei pensando em quem pintou asfalto, né?
1: Vai eu ficar... fui um que pintei, ajudei a pintar, mas foi legal. Foi uma brincadeira boa com as minhas netas.
2: Senso de comunidade,
1: foi,
2: né?
1: Foi legal.
2: Agora, pra vocês na vila foi mais fácil porque era barro, né?
3: É, agora o Zelito tá tendo que... O Zelito tá tendo que ir na delegacia prestar depoimento, né? Lembra que a gente colocou um telão de 29 polegadas lá?
2: Imagina a galera se amontoando pra ver,
1: cara, um
2: super telão de 29 polegadas.
1: 29 não dá nem metade disso aqui, velho.
3: Ah, então, mas deixa eu falar. Que o Zelito foi, comprou, colocou lá, instalou, legal. E a gente viu os jogos. Ah, mas um dia bem... Olha, parece que era coisa pra acontecer. No dia que o Brasil perdeu, baixou a polícia. Denúncia.
2: O quê?
3: Mas o Zelito faz tudo certinho, gente. Vou falar a verdade.
2: Eu imagino, super honesto.
3: Não,
2: né?
3: Boteco Zelito, tudo ok. Teve uma vez negócio da vigilância sanitária. Né?
2: Mas às vezes também, posso falar, o pessoal da vigilância sanitária também às vezes pega no pé.
3: Ah, uma bobagem. Falar, ah, não, porque tem barata. E não tinha, Jadeu.
2: Tá vendo só? Não tinha barata.
3: Eles foram, não tinha uma barata, até porque os ratos comem. Aí, Jadeu.
2: Fala, Pidoncio.
3: Baixou a polícia, foram lá, começaram, denúncia, né, essas coisas e tal. O Zelito tinha comprado a televisão, telão de 29.
2: Aham.
3: E ele comprou, pô, na maior boa atenção. E ele nem desconfiou nada, Jadeu. A televisão, né, porque ele pagou R$50, nem desconfiou nada. R$50 a TV. A polícia baixou, cadê a nota da televisão?
2: Ah! Meu Deus, e aí?
3: Aí não tinha nota, porque ele comprou dos mineirinhos, né?
2: Os mineirinhos, pra quem não sabe, gente, é os mineiros que fumam um cigarrinho lá na
3: fumam um cigarrinho, né? De palha, eu já vi, Jadeu. Eles pegam a palhinha deles, aquela palhinha, enrola na palhinha, o cigarrinho. É mó barato, a solidariedade. Eu sempre falo isso.
2: É muito divertido.
3: Eu sempre falo, os mineirinhos, eles vão, pegam o cigarrinho de pai. Às vezes, agora, o que eu acho engraçado é o seguinte: é todo mundo não ter dinheiro pra comprar um pra cada um pra um, né?
2: Ah.
3: Faz aquela roda, fica passando um pro outro, me pega uma boqueira, me pega um sapinho. Então, e a TV era roubada, gente.
2: Ah! Ai, meu Deus. Mas aí, posso falar? Ele não tem nada a ver com isso, Zelito.
3: É receptor, né?
2: Ah,
3: incentivou.
2: Porque... Na lei, acho que pega, né? É.
1: Mas peraí, Pedro, ele não percebeu que uma televisão, mesmo sendo de 29 polegadas a R$50, cara, a gente tem que prestar. É igual comprar um iPhone 17.
2: Sim.
1: Por, né? Ah, não, toma aqui, R$500.
2: Por menor que seja a TV, era um valor muito baixo.
1: Se, né, bem que tem celular iPhone 17 Pro Max 2 terabytes por R$0,99, é só entrar na minha rifa. Emerson Franco Oficial, vai lá, gente, no meu stories, tem um link lá.
2: Mas afinal de contas, qual foi o destino do Zelito? Ele foi preso?
3: Não, ele pagou fiança, né?
2: Ai, que bom.
3: Pagou fiança, ele levou lá, pagou a fiança, tá lá, tá tudo certo, já resolveu. Mas é chato, né? Uma situação ruim.
2: Muito chato.
3: Uma situação
2: pra ele.
3: Ruim.
2: Ele, e uma pessoa que não merece, porque ele comprou pra entretenimento da vila,
3: é,
2: né?
3: É verdade. Agora, Jair, eu gostaria que você entrevistasse, inclusive ontem deu uma repercussão muito boa, vocês fizeram aqui muito rapidamente na hora do ronco, e gostaria que você entrevistasse o nosso querido Lancelotti, que se apelidou ele.
2: Posso falar? Fiquei muito chateado, inclusive, vou falar isso pra ele, né? O nosso Lancelotti. Muito chateado, porque nem pro Brasil ele voltou. Ficou lá na Europa mesmo. Só vai voltar em setembro, gente. É, exatamente.
3: Tem perguntas a serem feitas, porque ele deixou a desejar, né?
2: Exatamente.
3: No sentido, aí a gente, vamos ficar à vontade, né, Gil?
2: E aqui, meu querido, minha querida, nem a Cazé TV...
1: O ouvinte pode perguntar também.
2: Nem a Rede Globo...
1: É exclusivo.
2: Conseguiram entrevistar o Lancelotti de forma tão exclusiva, igual a gente. Você, ouvinte, pode fazer sua pergunta também. A gente tem a honra, o prazer de receber o técnico da seleção brasileira, o italiano Carlo Lancelotti. Bom dia!
4: Bom dia, nós estamos por falar de consigo na outra língua, não pode falar nem...
2: Não, você está aprendendo português, acho que a gente releva. Se a gente não entender alguma coisa, a gente pergunta.
4: Sim, sim. Nós outros falamos uma maneira e a responder tudo certo.
2: Primeiro lugar, primeiro de tudo, a pergunta que eu quero fazer. Por que que o senhor e toda a delegação brasileira não retornaram ao nosso país? Cada um foi pro seu destino na Europa e simplesmente ignoraram os torcedores brasileiros no retorno.
3: Ô, Jadeu.
2: Pois não.
3: Só uma coisa rapidinha. Deixa o homem ver, tu viu, pra ele pegar o personagem.
2: Tá bom. Bom, você vai mandando sua pergunta aqui pro Lancelotti.
4: Sim, claro.
2: Enquanto ele pega o personagem.
4: Não podemos. Sim, claro, agora sim.
2: Baixou. Fez o download completo.
4: Bom dia a todos que estão na rádio. Não vou responder as suas perguntas, sem fugir.
2: Muito bem. Então, o senhor me responda. Por que não voltou ao Brasil?
4: Sim, porque eu sou italiano. Nós manteram na questão de normal no futebol e das torcidas, medo de voltar ao Brasil e apanhar.
2: Faz sentido todo esse medo que você tem.
4: Trabalhando, isso, pegando personagem. Buscaram uma ideia, sim. Pegou o personagem, agora sim, agora mantém.
2: Mantém desse jeito.
4: Sim, claro.
2: Mantém desse jeito.
4: Claro, tá? Claro.
2: Outra pergunta que eu quero fazer. O Lancelotti,
4: Claro.
2: Por que o senhor não insistiu, claro, no Hendrick desde o começo na seleção brasileira?
4: Se não, levamos o Hendrick lá. Lá pela sombra de Ana. Sim, nós não podemos. O Hendrick sempre foi um jogador, né, muito importante, mas eu não custo questão de. Dentro de uma.
5: Eu acho que o trabalho foi bom.
4: Pegar personagem. Isso. Não colocar o Henrique, porque eu sou técnico e não vi uma possibilidade dentro de uma perspectiva poder fazer um jogo mais bonito. Sim. E agora falar em Neymar e nós não ter essa possibilidade, se na hora certa poder fazer ou não.
2: A gente releva, gente. Releva que ele tá se esforçando pra aprender o português, viu? Ele ainda tá misturando com o espanhol.
5: Estou bastante acostumbrado.
4: Bastante, manter personagem. Agora sim, pegou.
2: Mas tem que ter pergunta, vamos lá.
6: Senhor Lanchalote, qual é o gosto de chiclete que você não gosta de jeito nenhum?
2: Belíssima pergunta do nosso ouvinte aqui, o Maicon.
4: Na verdade, eu tinha um vício dessa criança, né? De mascarar de chiclete. E eu, como dizer aqui, quando a pessoa tem um mau hálito.
2: Mau hálito.
4: Se der a criança,
2: aqui problema. No Brasil a gente chama de bafo de bosta.
4: Sim, claro, mas é merda. Eu, desde criança, eu tinha um apelido que se chama cá, de boca de bunda.
2: Qual é o sabor que você mais gosta e o sabor que o senhor menos gosta de chiclete?
4: Mas agora, eu, na verdade, de tutti frutti.
2: Tutti frutti é os que você mais gosta.
4: Mas eu não gostei de hortelã e nem melancia.
2: Nem melancia também, eu acho bem ruim. É um sabor que não deveria existir
4: de chiclete. Nem aquele de canela que ficou de bunda na boca.
2: Mais perguntas aqui.
5: O novo impulso no trabalho... É na evaluação.
4: Claro, sim, ficou legal. Tá bom assim, personagem.
2: Mantém
4: assim, tá gostando?
2: Perguntas pro Lanchelotti, o nosso técnico da seleção brasileira, gente.
7: Ô Lanchelotti.
4: Lanchelotti.
7: Você vai ficar com nós até a Copa 2030 ou vai sair fora, mano?
2: A pergunta aqui do nosso ouvinte Macedo.
4: No... Só queria que mandasse a ordem nas perguntas para que não misture as coisas e fica minha cabeça complicada. Sim. Eu só sairia da seleção brasileira de 2013 se eu fosse idiota. Ganhando 5 milhões de reais por mês.
2: Tem que ser muito burro, né?
4: Só se for um burro, um imbecil, que sairia. Então vou manter mesmo, não tendo resultado nenhum, vou manter. Só isso aí. Só um minutinho.
8: De onde parte?
4: Olha só um minutinho.
8: Legado pro próximo ciclo, então, que o senhor está à frente.
7: Aliás, o desejo, uma experiência.
4: Sim, uma experiência. E se manter personagem, ó. Pode perguntar que agora eu tô no personagem.
2: Aliás, o ouvinte vem afirmar aqui que o senhor não tá sabendo, mas a CBF aumentou seu salário 6 milhões por mês agora.
4: Agora que eu não vou mesmo. Agora que se eu sair, eu sou um burro, né? Eu não vou sair de jeito nenhum.
2: Mais perguntas, técnico da seleção brasileira, Carlo Lancelotti.
9: Que o Lancelotti não colocou o Endrick pra jogar porque ele cometeu dois crimes capitais na Itália.
4: Claro.
9: Colocou ketchup na pizza e o pior de todos, quebrou o espaguete antes de botar na panela pra cozinhar. É o Alessandro Moreira do Capão Redondo.
2: Obrigado pela sua pergunta. É verdade isso, ô Lanchelotti? O Endrick, ele colocou ketchup na pizza.
4: Só um minuto, por favor.
2: E quebrou o macarrão.
5: Deludente para o resultado.
4: Sim, claro.
2: É verdade ou é mentira?
4: Não, isso aí é uma especulação na reportagem do mundo e se falaram uma. Da revista de fofoca, aqui a cara brasileira, Todd Lardias, que falou uma coisa dessa, mas eu acho que cada um coloca o que quiser. Eu já coloquei ketchup no, naquele marcador instantâneo. Já chupei sorvete com ketchup. Cada um faz o que quiser.
2: Que nojo. Olha, a última pergunta aqui, Lanchelotti.
4: Claro.
2: Paulo Victor, ele quer perguntar. Vai ter reformulação na seleção brasileira? Acredito que sim, porque metade do time tá idoso já. Metade do time já, né? O terror do INSS, né?
4: Só um minuto.

0: Vai ter também uma tipo Masters, né?
1: Mas vamos fazer o Masters com os jogadores que estão saindo. O próprio goleiro.
0: Neymar, então pergunto, Neymar 2030?
1: Neymar, sim. Não vou mandar Neymar, porque aí se eu não coloco, me matam. Sim, claro. E eu perco também, porque os patrocinadores investem nessa merda.
0: Tá aí, Carlo Ancelotti, o nosso técnico da seleção brasileira, muito obrigado. Terei o senhor de volta aqui para comentar sobre a Copa do Mundo, que continua. Hoje tem a primeira semifinal, amanhã a segunda. Hoje tem França e Espanha, um jogão, né?
2: Só um minutinho, entendeu?
0: Ok.
3: Agradecer aos jogadores.
1: Eu quero agradecer de vocês manterem minha entrevista aqui numa rádio. E que nós outros sempre não ouvimos. Então, obrigado pela oportunidade. Que caso seja necessário ligar, que eu mantenho, não estou.
2: Só um minutinho.
3: Bom ambiente. Pero não sempre.
1: Então, um grande beijo a todos. Muito obrigado. Se der vontade, grato.
0: Um forte abraço, Carlo Ancelotti. Aproveita suas férias aí na Europa. Tudo de bom, viu? Um forte abraço pra
4: forte
0: você.
4: Forte abraço. Foi boa entrevista, hein, gente? Boa. Parabéns, gente.
0: Ele vai voltar.
4: O interessante é isso, a realidade. Você viu o imitador, ele pegando.
5: Quero café, café. Isso aqui, ó.
0: Porcaria não, hein.
2: Não.
0: O esforço que o humorista fez pra pegar o personagem aqui.
2: Verdade.
5: Isso aqui é uma porcaria.
2: Que não.
5: Merda nenhuma. Desculpa.
0: Hora do nosso cafezinho de todas as manhãs aqui no Band. Bom dia.
2: Ai,
0: peça seu cafezinho aí. 11 99991-9197. Romão falou, vocês são doidos. Eu não. Não me coloca nesse balaio, não. O que eu tô falando? Emerson França.
6: 5 da manhã já tá de pé. 5 da manhã já tá de
0: pé. Olha.
7: Bom dia, Tadeu. Bom dia, Vivier.
2: Bom dia.
7: Um cafezinho pra mim. Vocês são demais. Emerson do Jardim Elba, forte abraço.
0: Valeu, meu querido, um forte abraço.
4: Valeu,
0: pra
4: filho
0: você.
4: Da mãe.
0: Tudo de bom.
8: Bom dia, Tadeu. Seja bem-vindo novamente, meu amigo. Mano. Bom dia, Pidonce, moleque doido.
4: Bom dia.
8: Bom dia, minha vinheta.
2: Bom dia.
8: Manda um cafezinho pra nós aqui. Léo Brutos, Capão Redondo. Ei, ô, minha vinheta.
2: Oi.
8: Cadê o nosso amigo locutor de rodeio? Tá fazendo falta, hein?
0: Vai aparecer.
8: Abraço.
2: Vai aparecer.
0: Amanhã ele tá aqui. Um abraço pra você, meu querido. Bom dia.
9: Bom dia, Léo Ancelotti. Oberval de Osório Cruz. Por que o senhor não colocou o Neymar pra jogar desde o primeiro jogo?
0: Já respondeu essa pergunta.
9: Responde aí pra nós aí, Léo Ancelotti.
0: Ele colocou pra jogar e se ele não coloca, iam cobrar ele, né?
2: Deixa pra uma próxima oportunidade. Vou anotando as perguntas aí, viu, gente?
10: Bom dia, bebês.
2: Bom dia.
10: É genial. Dava muito, muito igual, cara. Eu não consegui identificar quem que era a gravação, quem que era o Emerson fazendo. Perfeito. Amo vocês, bom dia. Me dá um ingresso pra ver na Castela de pertinho. Beijo, Jéssica de Barueri.
0: Jéssica, um beijo pra você, cafezinho.
2: Já pode se inscrever, né, Tadeu?
0: Pode,
2: de pertinho, né? Obrigado, viu, minha linda.
0: Fica aqui ligada na programação da Band FM. Um beijo pra você, Tadeu, viu?
11: Bom dia. Rapaz, o time da seleção não tá idoso, não. Tá é com tiriça. Não vai nem a pau, rapaz. Tem que trocar metade mesmo.
2: Verdade.
0: Valeu, meu querido. Tudo de bom.
12: Olha, vocês me quebraram de uma forma com esse negócio de colocar o original pra poder pegar o personagem. Ah, vocês dois são dois retardados de marca maior, não? Manicômio puro. Café, obrigado. Tchau, gente. Valeu.
0: Valeu, meu querido. Bom dia.
2: Valeu, velho. Obrigado.
13: Bom dia, Tadeu. Bom dia, Vinheta. Bom dia, filha da mãe.
4: Ô, minha linda.
13: Aqui é a Vanessa, motorista de aplicativo. Manda um cafezinho pra mim. Ó, tava ouvindo aqui, ó, com os passageiros no carro. Aí um passageiro falou assim: nossa, o Ancelotti tá diferente.
0: É o nosso Ancelotti.
2: É o Ancelotti.
0: É o Ancelotti.
2: Ai, muito bom.
0: Ponto final aqui, mais uma edição, hein? Acabou.
14: Obrigado, Senhor.
0: Obrigado você, ouvinte da Band FM, pelo carinho. Segue a gente nas redes sociais. Sou o Tadeu no Instagram.
4: Repete.
0: Sou o Tadeu no Insta.
4: E @EmersonFrancaOficial. @EmersonFrancaOficial. Já deu.
0: É isso aí. Vem aí a hora do ronco. Estouramos o tempo. Vambora, gente. Tchau.
15: Tchau. 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
2: 2 para 6, a hora do ronco, vem aí, meu povo!

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4: Band, bom dia, são 6:01, gente. 6:01 de Brasília, maravilhosa, espetacular manhã de terça-feira pra você. Vamos com alegria, vamos com tudo. Pra mais uma edição da Hora do Ronco, hein? Bora!
5: Eu topo.
4: Tá liberado ser feliz e dar risada aqui, hein?
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4: É isso, Pedro.
5: É isso aí, querido.

0: 6:02, muito bom dia, homem vinheta.
1: Bom dia!
0: Bom dia, Pidoncio.
2: Ah, excelente dia, gente.
0: Muito bom dia, senhor Pedro Luiz Ronco.
3: Bom dia, Tadeu. 6:02, é terça-feira, 14 de julho, 2026.
0: O senhor já perdeu uma grande chance na sua vida? Uma grande oportunidade, seu Pedro Luiz Ronco?
1: Ai, ai, ai.
0: Já aconteceu com o senhor de perder? Você fala, que chance que eu perdi, hein?
1: É.
0: Às vezes a chance de conquistar alguém.
1: Verdade.
0: Chance de emprego.
1: Opa.
0: Que chance que você perdeu na sua vida?
1: Não é?
0: Conta pra gente
1: comprar
0: aqui hoje.
1: Comprar alguma coisa e não deu certo, ou perdeu a chance.
0: Exatamente.
3: Conquistar alguém?
0: Às vezes você guarda uma compra no carrinho, na internet.
1: É.
0: Porque tá em promoção, no dia seguinte já não tá mais.
1: Ah, e você perdeu.
0: Perdi a chance.
3: Esta é uma prova de fogo, você vai dizer se gosta de mim. Sei que você não é bobo, porém seu reinado tá chegando ao fim. Vanderlei.
0: Muito obrigado, seu Pedro.
3: O Reinaldo, chegou ao fim.
0: Qual foi a maior chance que você perdeu na vida? Conta pra gente aqui, seu Pedro.
3: Começou.
1: Caramba.

0: Eu te seguro.
1: Band FM Panda, eu te seguro. Aqui na Hora do Ronco, que pergunta: qual foi a maior chance que você já perdeu na tua vida? Oportunidade, você falou, meu amigo, como é que eu fui perder essa chance?
2: Podia ter feito. Claro, eu fico,
1: às vezes, chance de fazer um trisal, né?
2: O quê?
1: O Gazé.
2: Ah, não. Aí perdeu.
1: Perdeu.
2: Já passou.
1: 11999919197. Palavra-chave qualquer, Pidoncio.
3: A palavra-chave é perdeu.
1: Perdeu. Perdeu, Playboy. Manda perdeu aqui, 11999919197, conta a maior chance que você já perdeu na sua vida. Manda aí.
4: Adulto, baiano, girou, barata.
1: Não perca chulo. Essa chance, Pidoncio.
3: Vai, deixa comigo.
5: Médico, mendigo, namorado, padre, papagaio, pastor, português,
4: religião, profissão.
1: Atenção.
2: Médico.
1: Médico.
2: Médico.
1: Nossa.
2: Médico. O médico ligou pro paciente, falou, puxa vida, ô, seu Oswaldo, desculpa, passei um medicamento errado. Como assim? Não, o senhor pediu um medicamento pra diarreia, eu passei um calmante pro senhor. Como é que o senhor tá? Falou, não, tô borrado, mas tô calmo.
1: Calminho, calminho. Eu tô calmo.

0: Rede FM, Zezé de Camargo e Luciano, pão de mel aqui na Hora do Ronco, que é bom, hoje, hein? Questiona se você já perdeu uma grande chance, uma grande oportunidade
1: na vida,
0: na sua vida. Pra falar ao vivo com a gente, 11 99991 9197. A palavra-chave qualquer pedaço.
2: Perdeu.
0: Perdeu, e tem ouvinte na linha, Ronco.
1: Alô?
3: Alô, bom dia, Ronco.
1: Bom dia, quem é?
3: É o Antônio.
1: Antônio. Perdeu uma chance, uma oportunidade na vida, Antônio.
3: Perdi, Ronco. Posso dar um bom dia pros meninos, Ronco?
1: Pode.
3: Bom dia, homem Vieta.
4: Ô, meu querido, bom dia.
3: Bom dia, Pinocinho.
2: Tamo junto, filho da mãe.
3: É, Ronco, eu perdi uma chance muito grande, Ronco. Eu era de menor, trabalhava com a senhora de office boy, né?
1: Sim.
3: Aí ela perdeu o filho dela, né? Aí ela perguntou pra mim se minha mãe deixaria eu acabar de me criar, né? Aí eu falei que não, que ela ia dar uma pensão pra minha mãe, tudo, ia pagar meus estudos. Acabei não querendo, Ronco.
0: Ah, ela meio que ia te adotar.
4: É, adotar.
1: E a mulher tinha muita grana?
3: Tinha, Ronco.
1: Diga uma coisa.
3: Bastante.
1: Dá pra você me apresentar? Eu sou de maior, mas sou bonzinho.
0: E precisa terminar os estudos também, né, Ronco?
1: É verdade.

0: Tarde FM, Gustavo Lima, Bruno e Marrone, relação errada. Hoje Errou. Perguntamos o que, seu Pedro?
1: Se você já perdeu alguma oportunidade, alguma chance. Qual foi essa oportunidade, chance perdida? Conta aqui na Band FM na hora do ronco.
0: Primeiro ouvinte perdeu a chance de ser adotado por uma milionária.
2: Então,
0: né?
2: Você viu só?
0: 11 99991 9197, palavra-chave qualquer.
3: Ah, já que estamos falando de perdeu.
0: Mandou. Você ganha a chance de falar aqui com
2: o
0: isso. 11 99991 9197, manda aí.
4: Já, na Band FM tem Cristiano Araújo. E quando...

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1: Alô?
2: Alô?
1: Bom dia.
2: Bom dia.
1: Quem está falando?
2: Aqui é o Giovanni, diretamente de São José do Rio Preto.
1: Muito bem, Giovanni. Perdeu alguma coisa, alguma oportunidade, Giovanni?
2: Rapaz, deixa eu mandar um abraço aí pra essa galera que é difícil demais falar com vocês, mano.
1: Pode mandar.
2: Alô, Tadeu, um abraço, meu amigo.
0: Alô, meu querido.
2: Homem Vieta.
0: Ô, meu querido, abraço.
2: Alô, Pidoncio, cara, prazer de vocês, apesar do Pidoncio, eu tô indo pros Estados Unidos com o curso dele de inglês.
0: Ô, filho da mãe, obrigado, viu? Bem, continua. Vai. Firma, firma. Vai conseguir pedir uma esmola, assim.
1: E qual foi a oportunidade?
2: Rapaz, a oportunidade é o seguinte, Ronco. Na minha rua, minha mãe tinha um sobrado lá que alugava. E tinha uma mulher lá na época casada, que a mulher era um trem bom demais na conta, assim. Eu era afim de torar ela, cara. E ela era casada, então ela falou pra mim que eu não dava oportunidade. Ela falou um dia. Um belo dia eu fui pro pagode e encontrei ela, só que aí ela me deu a oportunidade e eu, moleque bobo, não peguei, ó, velho.
0: Olha, desperdiçou a chance de ficar com ela.
3: É, foi, é.
1: Mas ela...
2: Você acredita?
1: Giovanni, ela se ofereceu?
2: Ela me ofereceu, ela falou pra mim assim, falou, negão, hoje é teu dia de sorte. Vamos sair, vamos realizar aquele sonho.
1: Eita.
2: Eu fiquei meio que bobão, né?
1: Sim. Se arrepende?
2: Me arrependo amarguradamente.
4: É, meu.
1: É mesmo do marido, né?
0: Às vezes tem isso também, né?
3: Tem.

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1: Band FM, Cristiano Araújo, você mudou a versão exclusiva da Band 6h27. Conta aí uma grande chance que você já perdeu na sua vida. Pode gravar sua mensagem também, a gente coloca no ar aqui durante o programa, né?
2: Coloca.
1: 11 999919197.
3: Bom dia, Ronco, garotos. Dia. A oportunidade que eu perdi, Ronco. Conheci uma pessoa na internet, ela me levou pro apartamento dela, comecei a maciar a carne. Sim. Aí não esqueci a proteção da faca, Ronco. Não deu nem pra cortar um bifinho. Um abraço.
2: Olha,
4: esqueceu a
2: perdeu
4: bainha.
2: Perdeu a grande oportunidade de ser pai.
4: Ou a forte, né?
1: Também, né?

0: Band FM, Daniel Evidências, aqui na Hora do Ronco, às 6h32, a informação pede passagem.
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2: Está no ar o Aqui Agora. Um carro foi visto trafegando pelos trilhos de uma das linhas de trem metropolitana de São Paulo na noite da última sexta.
0: O motorista teria feito uma conversão errada na travessia da linha e acabou invadindo os trilhos. Os passageiros que estavam na plataforma filmaram o veículo enquanto ele andava de ré tentando sair.
2: A polícia abordou o homem e obrigou a sair do local. Segundo os agentes, ele estava embriagado e foi levado para a delegacia próxima do local.
0: Por causa da presença do carro nos trilhos, a operação dos trens da linha 7 foi interrompida por cerca de 20 minutos. A empresa Tic Trens, que administra o trecho, pediu desculpas
2: pelo transtorno. Os comentários é dele, o nosso condutor de trem, Pedro Luiz Ronco.
3: Não posso ficar nem mais um minuto com você. Sinto muito amor, mas não pode ser. Moro em Jaçanã. Se eu perder esse trem.
2: Este foi o Aqui e Agora.
0: Esse é o verdadeiro mundo cão, hein?
4: Esse é o mundo cão. Oh, mundo.

0: Band FM, Michel Teló, aí a roça vence aqui na Hora do Ronco. 6h36, seu Pedro, hoje nossa perguntinha qual que é?
1: Se você já perdeu uma grande chance na vida, uma oportunidade, conta aqui na Band FM na Hora do Ronco.
0: Ah, palavrinha chave qual que é, Pidoncio?
2: Opa, falou comigo, né?
0: Tem outro Pidoncio no mundo?
2: É... Perdeu!
0: Perdeu, manda perdeu, perdeu aí.
2: Perdeu, é.
0: 11 99991 9197, vem falar ao vivo com a gente. Vem! Já

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1: Pela primeira vez na história do principal evento do futebol global, a competição está sendo sediada simultaneamente por 3 países: Canadá, Estados Unidos e México estão recebendo os jogos, e essa ideia agradou tanto que em 2030 a competição seguirá o mesmo formato, sendo sediada por Espanha, Marrocos e Portugal.
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8: 4 horas de show.
9: Band FM é sua rádio, cada pergunta que você faz.
8: Eu não entendo, velho.
9: Eu vou te falar, viu? Seu Pedro, tem ouvinte na linha, hein?
10: Alô?
11: Alô?
10: Bom dia.
11: Bom dia.
10: Quem é?
11: É o Elvis, que não é o Presley.
10: Sim, muito bem. Elvis, já perdeu alguma chance, alguma oportunidade na vida?
11: Já perdi várias, meu. Mas 2012 foi a derradeira. Perdi um puta emprego bom, ganhava bem. E moleque novo, só quer saber de cachaça, de aventura. Aí, consequentemente, perdi o trabalho e perdi o amor.
9: Caramba.
12: É, cara.
11: E eu ex-amor. Tem coisas que a gente não esquece.
13: As campaníssimas do Barro de Alencar.
11: Me chama de canta vivo, Daniel.
9: Só tem maluco, velho.
10: É, mas qual que era o trabalho?
11: Eu era meio oficial de torneiro mecânico.
10: Meio oficial?
11: Torneiro mecânico.
10: Você era não?
9: Não!
8: Era... A hora não era nem inteiro, né, velho?
9: Ele era meio oficial.

0: Tarde FM, o Péricles, até que durou, aqui na Hora do Ronco, 6h47 agora, Homem Vinheta.
1: A partir de agora, a primeira aula do inglês pro 6.
0: Teacher Pidoncio Pidunga da Silva, vamos criançada, vamos.
2: A Aninha já tá voltando agora, olha lá, olha lá. Aninha, pensei que você não ia vir, tá? Ah, é água? Tá bom, água pode, viu? Gente, a gente fala da Aninha, que é a nossa menina linda, que é a estagiária. Aninha, por favor. Bom dia, Ana.
3: Bom dia.
2: Bom dia, Aninha. Qualquer um.
4: Bom dia, gente. Tudo bem?
2: Olha que gracinha, né?
3: Fofinha.
2: Gente, é minha aluna exemplar. Tá todo dia na aula. Como é que tá sendo pra você o curso?
4: Então, como eu tava dizendo, gente, é um sonho realizado tá aqui. Ele mudou a minha vida, carreira, profissional. Pidoncio, você é sensacional, assim.
2: Você é uma dubladora. Como que é pra você na dublagem em inglês quando você sai da aula?
4: É muito bom, agora eu tô dublando muito melhor, inclusive por conta de você, que eu consigo entender o que o personagem tá falando.
3: Ele tá se emocionando, gente, você vai emocionar, cara, o professor, Aninha.
2: Como é que é seu Instagram, o pessoal entender quem é você?
4: É Giulia_Chantre, é meio difícil, posso soletrar?
2: Pode, então, pode.
4: É Giulia_Chantre.
2: Eu esqueci no J. Obrigado,
4: beijo,
2: viu?
4: Obrigada, Pidon.
3: Gente, muito obrigado. Essa é a Aninha.
2: Isso é um testemunho espontâneo.
3: Produção, não esquece de passar o Pix pra ela, tá?
2: O quê?
3: É, vamos lá.
5: Chama o médico pra ela.
3: Não, não chama, não. A gente pagou pra ela falar isso. Ô, Titi Pidon, vamos lá.
1: Você não precisava falar pra ele que pagou, cara.
3: Ai, é verdade.
1: O que, que nós combinamos?
3: Ai, é... Isso vai por água abaixo toda a ilusão, né?
2: Vamos lá, vai.
3: O Hamilton.
2: Hamilton.
3: Ele quer saber, professor, significado da palavra dormem. Dormem.
2: É, isso aí é no hotel, né?
3: No hotel?
2: É. É, isso é normal. Isso aí tem profissão que é assim mesmo.
3: É, no hotel pode ser que tenha mesmo.
2: É.
3: É.
2: Enquanto uns trabalham, outros dormem.
3: Ah, vai tomar banho.
1: Eu achei que ele ia acertar, velho.
3: Professor, vamos esmiuçar a palavra aqui, tá? Door é o quê, em inglês?
2: Oi?
3: Door é porta.
2: É. Ah, eu ia falar, tá, quando bate o braço, door.
3: Man é o quê? Homem. Porta, homem? Que profissão que é essa?
2: É uma sacola que leva homem, porta.
3: Não,
2: homem.
3: Não, é porteiro!
1: Meu porteiro, velho. Doorman.
6: A hora do...
1: Ele complica, velho.

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3: Oi.
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3: Eu falo que a gente aceita qualquer tipo de mensagem
5: qualquer
3: de voz
5: tipo,
3: aqui
5: fa- é.
3: No 11 999919197. É qualquer tipo mesmo. Você pode gravar sua voz do jeito que você quiser aqui. Por exemplo, Luiz.
6: Se o campo tá do ar.
7: Lete, chapa de palha, a tita cantana, a divide de palha. Bom dia, minha vinheta. Bom dia, Tadeu.
3: Bom dia.
7: Bom dia, yeah. Seu lindo. Yeah.
3: Muito obrigado.
7: Oi, pelo uma ótima terça-feira abençoada pra nós. Beijos.
5: Meu Deus do céu, gente.
3: Babou todo o microfone aí,
5: gente. Caramba, velho.

0: Jorge Matheus. Laura Prado, haverá sinais aqui na Hora do Ronco. 6:53 agora, e a nossa pergunta, Ronco.
1: É, se você já perdeu alguma grande chance, oportunidade na vida. 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
1: Já teve chance de ser adotado por gente rica? Chance de fazer uma festinha porque esqueceu a camisinha? É. Qual foi a grande chance que você perdeu na vida, hein? 11999919197. Palavra-chave qual que é?
2: Perdeu.
1: Perdeu. Manda perdeu aqui pra gente. Mandou perdeu, você tá falando ao vivo aqui.
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7: Ai, que beleza.
8: A sua rádio do seu jeito, 74, tem ouvinte na linha, Ronco.
9: Alô?
10: Alô?
9: Bom dia.
10: Bom dia.
9: Quem é?
10: Eu sou a Kátia do Tatuapé.
9: Kátia do
10: Tatuapé. E eu perdi uma grande chance.
9: O que que você perdeu, Kátia?
10: Ah, eu perdi a chance de ficar rica. Perdi a chance de ficar rica. Eu fui no programa do Silvio Santos, no Tapa Tudo por Dinheiro, na minha adolescência.
9: Certa resposta, acho que é. E aí?
10: É a Kátia Fox. E aí, ele começou a perguntar naquela brincadeira dos barulhos lá, que barulho que era. E eu fui, acertei a primeira, que era o barulho de uma privada, nunca me esqueço. Sim. E no segundo barulho eu já perdi. Perdi, ele mandou eu sentar. Ai, como eu gostava vai do seu lá, Silvio, do programa só. Vai pra lá.
9: É, o Silvio era.
10: Eu perdi a chance de ficar rica. Ah,
8: valia tanto dinheiro assim essa brincadeira? Pra ficar rica?
10: Pra uma adolescente de 15 anos ganhar, sei lá, R$200, eu acho que era.
8: Ah, tá. Na época, caso sim. Na época era dinheiro.
10: Uma adolescente que nunca tinha trabalhado na vida era muito dinheiro, né?
9: Pra mim aquilo era. Pra...
8: Que barulho é esse?
9: Ah. Perdeu a oportunidade de pegar um táxi pra ir embora pra casa.
8: Né? Naquela época, duzentão era dinheiro, você, Pedro?
9: É mesmo?
8: O quê? Devia ser uns dois salários mínimos.
11: O princípio, né? Era dar barras de ouro.
8: Que vale mais do que dinheiro. Muito mais.

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2: Falou, o Jadeu falou. Você, então, pelo amor de Deus, gente, vamos respeitar.
0: Acabei de falar isso.
2: Acabou de falar.
0: Aliás, Ana Castela vem aí também, vai ter
2: o... Vai ser de pertinho com ela.
0: O de pertinho, Band FM, Ana Castela, dia 20 de agosto.
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1: A pergunta de hoje é sobre perder oportunidade, não é verdade?
0: Uhum.
1: Eu me lembrei que início dos anos 90, apresentando aqui a Hora do Ron com o Joca, e recebemos um cantor, maior sucesso no Ceará, vocês devem se recordar, Falcão.
2: Oh, Falcão.
0: Pra quem não sabe, é arquiteto formado, né?
1: Isso,
0: formado,
1: ele largou a arquitetura porque disse que cantar dava mais dinheiro. Olha. 2 metros de altura, fizemos uma entrevista, um cara simpático, ele gostou também do programa e falou que gostaria de lançar uma música na Hora do Ronco, que ele ia pôr no próximo disco, no LP, long play daquela época, né? E tem tudo a ver com a pergunta de hoje. A música era Oportunidade Única.
0: Olha, a pergunta a gente faz, inclusive.
2: É, então, é isso aí.
1: Vamos relembrar?
0: Vambora?
1: Vamos. Falcão, Oportunidade Única.
2: Hora do Ronco.
0: Isso aqui é pra aumentar o volume, hein? Essa é pra cantar junto.
1: E dançar.
2: Bora!

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0: FM Henrique, Juliano, amor dos outros, aqui na Hora do Ronco, 7h16 agora. Maravilhosa.
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3: Ai, bom dia.
0: Bom dia, Pau.
3: Saudade que eu tava de você.
0: Morrendo de saudade. Foram 3 semanas, mas a mim equivaleram a 3 anos.
3: Oi, Aninha. Tô chateado com você, viu? Muito chateada.
0: Parou aqui. O que eu te fiz pra você ficar chateada comigo?
3: O que eu te fiz ou o que você não fez comigo, gente?
0: Ah, não. Aí, pô, a gente tem várias possibilidades.
3: Ai, pelo amor de Deus, tadinho. Você foi comer fundi sozinho.
0: Então, Pau. Eu até pensei...
3: Gente do céu.
0: Até passou pela minha cabeça te convidar. Mas eu não sei se eu vou estar incomodando você, porque eu já tentei várias vezes também.
3: Todas as fotos que eu te vi, eu sigo você, você sabe disso.
0: Eu pensei que você dá coraçãozinho em todas as fotos.
3: Sim, eu curto. Aí eu olho a foto dele, gente, bom dia, desculpa, cheguei sem dar bom dia pra todo mundo.
0: Bom dia.
3: Assim, posso falar uma coisa? Todas as fotos que eu via de você no Insta, tava lá, pratinho de comida e uma taça só de vinho. Fundi. Uma taça só de vinho. Gente, eu louca pra ver 2 taças ali e uma minha. E você não me liga, tá?
0: Bom, é o seguinte,
3: O que tá acontecendo com você? Já vou interromper por aqui. Tanto contatinho que você tem.
0: Eu chutei o pau da barraca. Tá? Eu chutei o pau da barraca.
3: Eu também queria chupar, por que você não me chamou?
2: Não, é chutei. Não, é
0: chutei.
2: Chutei.
0: Porque então, eu já tentei por anos, Paula, te convencer do meu amor.
3: Não, mas peraí. Não confunda as coisas com uma amiga.
0: Aí, amigos. Aí, ó. Essa é
2: ele
0: isso.
2: Ele não
0: aí.
2: Quer isso. Ele,
0: eu
2: ele,
0: não quero.
2: Ele não quer como amigo.
0: Você acha que depois do fundi, eu queria apertar tua mão e cada um pro seu lado?
2: Te deixar em casa e só isso?
0: Exatamente.
3: Ah, é? Então é assim. Mulher pra sair, é interesse, é isso?
0: É evidente que sim, porque é um encontro.
2: Gente, ninguém convida uma mulher pra jantar e tá não querendo alguma coisa. Não adianta.
0: Exatamente.
2: A mulher que acha que, ai, não, só vai me levar pra jantar e... Não vai.
0: Não vai. Então, Paulette, a próxima vez que eu te convidar, então, já fica na tua cabeça.
3: Peraí, qual é a sua intenção? Vamos direto.
0: A minha intenção é...
3: E precisa me levar pra jantar? Vamos direto, então.
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3: Eu sou direto também, lindo.
4: Ronco.
0: Ah, não, se a gente tá combinado, então...
3: Ai, depois a gente janta. Porque dá uma fome, não dá?
0: Dizem que é até melhor, né?
3: Ai, dá uma fome, gente.

0: Eduardo Costa, fio de cabelo. Aqui na Hora do Ronco, 7h21, Homem Vinheta. Que momento é esse?
1: Oi, meu querido, agora, momento do Ronco.
2: É o momento de eu ser o professor de história deste programa. Hoje é 14 de julho.
0: Positivo e operante.
2: 14 de julho de 1789. Hoje é a data nacional da França. Em 14 de julho de 1789, os ricos, os lords, dominavam a França e os pobres trabalhadores eram oprimidos, sacrificados, passavam fome. Mas eis que surge um grande líder na França para que essa situação melhorasse. Ele acordou cedo, esse grande líder, pôs uma roupa de guerra, ia sair para lutar contra os poderosos. Só que ele amanheceu com uma dor de garganta terrível. O que que ele fez?
0: O quê?
2: Foi na farmácia e comprou uma pastilha Valda. Só que ele estava tremendo tanto, já estava com febre, e deixou cair a pastilha no chão. Daí ficou a denominação da data de hoje: a queda da pastilha.
0: Meu Jesus!
3: Mas peraí, gente!
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5: Aqui prestando atenção.
3: Não, aqui eu anotando
5: vai
3: tudo.
5: Vai ser uma aula de história.
3: Eu anotei tudo.

0: Eu não sou de ligar.
1: Não, Band FM, turma do pagode, menos é mais. Investigador, eles continuam falando no final da música. É impressionante.
2: É, aí te atrapalha, né, Jadeu?
1: Mas atrapalha muito, Pidoncio.
2: É. Vamos fazer. Eu vou ver isso aí, tá?
1: Verifique isso com os artistas, por favor.
2: Como é que é o nome desses meninos cantarem?
1: É o Turma do Pagode, menos é mais.
2: Eu vou lá na casa deles.
1: Era aí, você vai logo. Então vai lá agora. Seu Pedro, hoje nossa pergunta qual que é?
3: É, se você já perdeu uma grande chance, uma grande oportunidade. Band FM, hora do rock.
1: Palavra-chave qual que é?
2: Perdeu.
1: Manda perdeu. Mandou perdeu. Vai falar ao vivo com a gente.
2: Vai falar.
1: 11 99991 9197. Manda mensagem de voz também no Whats. Daqui a pouco tem zap zap do ronco, hein?
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1: Band FM é a sua rádio do seu jeito, esta é a Hora do Ronco, 7h32, seu Pedro, tem ouvinte na linha?
3: Alô?
22: Alô?
3: Bom dia!
22: Bom dia!
3: Quem é?
22: É a Nanda.
3: Tudo bem, Nanda?
22: Tudo.
3: É Nanda de Fernanda?
22: Isso.
3: Eu sou demais.
1: Caramba, que inteligência.
3: Obrigado.
1: Meu Deus do céu.
3: Obrigado.
1: Às vezes impressiona, né?
23: Impressiona, eu fico impressionado.
3: Ô, Nanda, já perdeu alguma chance na vida?
22: De ficar solteira. Depois de 23 anos de casada, perdi a chance de ficar solteira e curtir a vida.
3: Puxa, aí é, olha. E você continua casada, Fernanda?
22: Continuo.
3: Nossa, e por que você perdeu a chance? O que aconteceu na sua vida?
22: Porque teve uma pulada de cerca e no dia que eu ia terminar, a gente teve a recaída e voltamos.
1: Não, eu também.
3: Ah, meu
1: Quem
3: Deus.
1: Quem pulou a cerca? Deus. Você ou ele?
3: Ela, lógico.
1: Não! A hora do ronco! 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

0: Band FM, Murilo Ruf, deixa eu aqui na Hora do Ronco, 7h36, Homem Vinheta.
1: E essa é a hora dele. Essa é a hora em que ele se preparou pra isso.
2: Não me preparei, não, não mente.
1: Peraí, deixa eu valorizar o quadro.
0: Sim, pô.
1: Esse momento, ele traz com muito amor e carinho.
2: Aí acertou.
1: Pidoncio e o momento, vamos rir. Xaló!
0: Xaló!
2: É muito bom, tá recebendo sempre.
0: Sempre.
2: Tô aqui. Pra você.
0: Você.
2: Pensar. Que vai dar errado, vai dar errado.
0: É, gente.
2: Você tem que ter um pensamento positivo. Você tem que jogar pro universo.
0: Joga.
2: Não é, Jadeu?
0: Exatamente.
2: Tipo, ah, não, porque eu tenho sorte. Você é um que sempre fala assim, ah, não tenho sorte. Ah, é só... Não pode, Jadeu.
0: Eu continuo não tendo sorte. Então eu vou começar a falar, eu tenho sorte.
2: Isso.
0: Sorte eu digo em jogo de azar, viu, gente? Qualquer coisa que envolva sorteio...
2: Não.
0: Eu não tenho sorte.
2: A gente vê que você não tem mesmo. Você não tem só no amor, não tem...
0: É verdade, essa parte eu tinha esquecido.
2: Então,
0: você vê que eu já isolei da minha vida, né?
2: Agora, você tá escondendo, tá?
0: O quê?
2: Agora tá escondendo, eu vou jogar, o Brasil inteiro tá ouvindo a gente.
0: O que você vai falar,
2: Pidão? Você tá escondendo.
0: O quê?
2: Você ficou quantos dias em casa?
0: Eu fiquei 3 semanas.
2: Você arrumou uma paquerinha, não é possível. Você arrumou alguém, levou pra sua casa, tomou um vinho.
0: Vamos lá, gente, vamos rir, vamos lá, vamos embora.
2: Vamos rir?
0: Já deu.
2: Vamos lá. Você também é danado, hein?
0: Vamos rir, Pidão.
2: Ô, já deu, tinha um veinho, tava com seus... 69, não, 93, 82.
0: Pidoncio, é de extrema importância a gente saber a idade desse senhor?
2: É.
0: Então escolhe uma 85. Idade.
2: 85. 85 anos. Ativo, foi. Ele mesmo foi no médico, precisava fazer exame. Ele tinha que ir no
0: urologista.
2: Que mexe nas coisinhas do homem.
0: É.
2: Tá? Aí ele foi... Só que esses prédios hoje, o que acontece? Tem muito essas salas que os profissionais alugam pra fazer, por exemplo, se é dentista, aí tem uma sala própria pra dentista, se aluga, tem todo o equipamento, você não precisa ter o consultório.
0: É.
2: Né? Tem um nome isso aí que eu não sei qual é. Você sabe qual é, Jaril?
0: Eu não sei lá, escrito... Como é que sabe o nome, Ronco?
3: Sei, economista.
0: Economista.
2: Também. Não, então, tem um nome. Aí o que acontece? Ele foi lá... Chegou pro... Na recepção.
0: Recepção.
2: Teve que tirar fotinho. Tu pra entrar na cataraca.
0: Tá difícil, hein?
2: Tá difícil, hein, velho?
0: Catraca.
2: Aí foi. Tirou a fotinho e tal. Aí ele precisava ir aonde?
0: Urologista.
2: Isso. Aí tava onde? No 8º andar. A mocinha falou, 8º andar. O senhor pega a direita. Sala 4. Só que ele, o quê? Esqueceu, né, Jadeu? O número da sala. E ele não via bem. Ele tinha um probleminha de visão. Aí ele subiu, 8º andar, precisava ir no
0: urologista.
2: Então, aí ele subiu pra ir no urologista, pra parte do homem, aquelas partes do homem.
0: Eu sei do que você tá falando, Pidoncio.
2: Aí ele entrou, aí esqueceu o número da sala. Aí esqueceu o número da sala, ele foi olhando, falou, meu Deus, e agora, né? Aí ele foi na sala, só que era advogado. Ele não conseguia ler, aí ele bateu na porta, pode entrar. Aí entrou, sentou. Aí o advogado achou que ele quer, né, um normal, um cliente normal. Pois não. Aí o velhinho falou assim, não é que eu tô... Eu tenho até vergonha de falar, mas eu tô com muita dor no testículo esquerdo. Aí o advogado falou, não, eu sou especialista em direito. Ele falou, nossa, tem um pra cada bola.
0: Eu sou especialista, você entendeu, Jadeu?
4: Essa é boa.
0: Eu entendi.
2: Ele falou que eu sou de direito, que ele era advogado. Aí ele achou que tinha um médico pra cada ovo.
4: Eu entendi. Muito bom, meu João.
0: Duro se ele falasse, vamos resolver em qual vara, né?
2: Não, era no ovo.
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0: Gente, peraí, nós estamos...

0: Band FM, Bruno e Marrone, por um minuto, aqui na Hora do Ronco. 7h44 agora. Ô, seu Pedro.
1: Pois não.
0: Então a gente dá uma olhadinha aqui no Zap Zap do Ronco.
1: Vamos.
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0: Qual foi a maior chance que você já perdeu na tua vida, hein? 11 99991 9197.
3: Bom dia a todos.
1: Bom dia.
3: É, a chance que eu perdi foi quando minha sogra chegou em casa um dia e comentou que um amigo dela, um irmão da igreja, tinha falado pra comprar Bitcoin. E na época eu lembro que ela falou que o valor do Bitcoin era R$50.
0: Tá.
3: Eu não conhecia também muito do assunto, não dei muita importância, não dei atenção do que ela falou e acabei não comprando. Na época a pessoa falou, ah, se comprar uns 10 Bitcoins, você já vai ter um bom retorno financeiro. E na época custava R$50, eu acabei não comprando. Um abraço pra todos aí, Leandro de Sorocaba.
0: Seu Pedro, eu olhei aqui no Google o valor do Bitcoin.
4: Peraí.
0: Hã?
4: Eu comprei Bitcoin a R$50.
0: Você comprou a R$50?
4: É, eu comprei 100
0: Bitcoins. 100 Bitcoins?
4: É. Qual o valor hoje?
0: R$321.820.
1: Isso.
4: Eu tenho tudo isso. Gente, foi um prazer trabalhar na banda.
0: Que beleza, hein?

0: Espere ele cantar. Isso. Aí, agora.
1: Essa é uma música tradicional, acho que eles não falam mais, né?
0: Não, não falam.
1: Sampa Crio aqui na Band FM, incondicionalmente. Seu Pedro, hoje nossa pergunta qual que é?
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1: Palavra-chave qual que é, Pidão, senhor?
0: Perdeu, Jadil.
1: Perdeu, manda perdeu e conta aí a chance que você perdeu. 11 999919197.
3: Não saia daí, já já tem muito mais músicas aqui na Band FM.
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5: Isso
4: aqui é a Hora do Ronco, falando sobre chances perdidas na vida, né, Ronco?
6: Alô!
7: Alô, bom dia, Ronco!
6: Bom dia, quem é?
7: É o Roberto de São Paulo, de novo, Ronco.
6: De novo.
4: Não, fala, bom. Não fala de novo.
5: Que parece que a gente tem ouvinte.
4: Porque o ouvinte, ele vai perceber que a gente tá sem audiência.
5: Não é necessário.
7: Na primeira vez, gente, eu fui mal educado, eu tava muito nervoso, mas hoje acho que eu tô mais tranquilo. Bom dia, Vinheta!
5: Bom dia, querido.
7: Bom dia, Jadeu.
4: Muito bom dia.
7: Bom dia, Nelson.
5: Deixa já ver. Passou aqui.
8: Já passou já.
6: Ô, Roberto, de novo, qual foi a oportunidade que você perdeu?
7: E o Pidoncio, Ronco?
4: Bom dia de novo.
6: Já tá perdendo a oportunidade de falar, hein?
7: Fala. Ronco, na primeira vez eu falei do Mundial do Palmeiras, você ligou na minha cara, mas agora é o seguinte. Eu estava visitando uma empresa na Zona Norte, perto do antigo SBT, ok?
6: Ok.
7: E o farol ficou meio amarelo, eu parei, né? Passou na minha frente, Ronco, Isis Valverde, deu um sorriso, Ronco. Mas ela é mais linda do que o senhor e o Vinheta junto.
5: Imagina. Isso é fácil, né?
4: Imagina.
7: Eu não sabia se eu descia, se eu abraçava, se eu falava, e eu perdi a oportunidade. Ela é mais bonita ao vivo, tá?
4: Você perdeu a chance de falar com a Isis Valverde, que é maravilhosa, linda, uma belíssima atriz.
7: Não, eu vou falar pra você, já deu. Ela ao vivo é mais bonita do que na televisão.
4: Olha aí, Ronco.
9: Isso é mentira.
6: A hora que passar o marido dela, não perca a oportunidade, tá?
4: Mentira do game.
9: Qual é a chance da Isis Valverde passar na frente do cara a pé?
4: Calma, não sabe
9: aí
4: nem
9: já mentir. Quebra ele, não é mentira.
4: Calma, não sabe nem mentir.

0: Tarde FM, Júlia e Rafaela Medo, aqui na Hora do Ronco, 8 horas em ponto, agora girou, hein?
1: Girou aqui.
2: Adulto, baiano, barato.
0: Que cara é essa, Pinóquio?
3: O que que você girou?
0: A roleta de piadas, coloca o fone.
3: Ei,
0: vem junto,
3: olha,
0: com a gente aqui.
4: Namorado, padre, papagaio.
3: Verdade, eu pastor, tava indo no banheiro.
0: Português,
1: religião.
3: Não, pode deixar, agora deixa.
0: Neto, o Zé Leudo.
5: Pão,
0: o Neymar.
3: Abraço pro Neto, né?
0: Abraço.
3: Mas não é Neto de vô, Neto.
0: Ah, tá.
3: O Neto chegou pro vô, falou assim: vô, pelo amor de Deus, vô, sem calça, vou sentado lá fora, naquelas cadeirinhas de balanço, no quintal, vou sem calça no inverno, nesse frio, 11 graus, vô, o que tá acontecendo? Falou: não é que ontem eu fiquei sentado aqui no frio e hoje eu tô sem calça aqui, mas tem um motivo. Porque ontem eu tava sentado no frio e o meu pescoço ficou duro. Hoje eu tô aqui sem calça, que sua avó mandou.
0: Vamos fazer um teste.
3: Você entendeu, Jadeu?
0: Eu entendi.
3: Porque o pescoço tinha ficado...
0: Eu entendi. Ele queria que o bigolinho dele...
3: Não precisa explicar.

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2: É muita emoção, gente. Edson Hudson, o grande amor da minha vida, aqui na Hora do Ronco. 8h05 agora, bom dia.
3: Bom dia, pessoal da Hora do Ronco, aqui é Cláudio de Sorocaba. Uma coisa que eu me arrependi até hoje, tá sentado lá no prédio, lá embaixo, lá morando na Coab. A mulher me jogou dinheiro pra comprar cigarro.
2: Quê?
3: Aí quando subimos, nós estávamos de bebida e calcinha. Me convidou pra mim tomar um café, aquela cara de safado.
2: Vagabundo.
3: Eu falei que não. Até hoje me arrependo disso. Tchau, bom dia a todos.
2: São 8h05 da manhã,
4: só tá chapado. Cara.
5: Eu perdi a oportunidade de entender o que ele falou.
2: Não, é, completamente embriagado, meu senhor.

0: FM Ferrugem, arrependidaço aqui na Hora do Ronco, 8:08. Seu Pedro, pergunta hoje qual que é.
1: Se você perdeu alguma grande chance na vida, uma oportunidade boa, conta aqui até as 9, Band FM Hora do Ronco.
0: Palavrinha chave qual que é?
2: Lembra?
0: Já ia perguntar pro
2: Pidoncio. Não vai perguntar pra mim uma coisa que eu...
0: Tá bom, querido, esse tempo todo você poderia ter falado a palavra. Ô, vinheta, qual que é a palavra-chave?
3: Perdeu.
0: Perdeu. Manda aí, 11 9 9 9

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15: Opa! Opa!
16: A sua rádio no seu jeito, 8:16, agora seu Pedro tem ouvinte na linha.
17: Alô!
18: Alô, bom dia.
17: Bom dia, quem é?
18: É a Andresa Ronquinho. Bom dia, meus meninos mais lindos.
17: Bom Aonde? Dia.
19: Alô, lindos.
17: Ah, desculpa. Andresa, perdeu alguma chance, alguma oportunidade na vida?
18: Ronquinho, eu perdi uma chance de cobrar, apesar de estar me devendo há mais de um ano, minha vizinha. Ela está me devendo um dinheiro há mais de um tempo. E aí, recentemente, ela vendeu o carro e veio pedir minha conta do banco emprestado, que ela tá devendo no banco, né?
17: Sei.
18: Eu, burra, fui emprestar a conta, depois saquei o dinheiro em duas vezes e dei o dinheiro todinho pra ela e não cobrei minha parte. Eu sou burra mesmo, né?
17: É. Mas vou falar uma coisa. Você não perdeu a oportunidade de ser burra.
20: É, mano. Continua.
21: A hora do...
22: Já que você tocou no assunto, né?
17: Eu quero.

0: Band FM, Cleiton e Romário, Zé Neto e Cristiano não namora aqui na Hora do Ronco. 8h19 agora, Homem Vinheta.
1: Segunda aula do inglês pra vocês.
0: Com o professor Pidôncio Pidunga da Silva.
2: Vamos, crianças, vamos, sem papinho, sem gracinha, que a tia Jadeu tá com pressa.
0: Não fala assim.
2: Tá, você acabou de falar, corre, Pidôncio, que eu tô atrasado. Mas
0: não precisa falar no ar.
1: Só falar, cara, só faz rápido.
0: Eu sou tio, eu sou uncle.
2: É?
0: É.
2: Quem foi? Machucou a perna? Tá manco?
0: Não, uncle é tio em inglês.
2: Ah, tio. Você é tio.
0: É.
2: Tá, vamos lá.
0: Muito bem. Ô, Teacher Pidoncio, vamos lá, porque a Alessandra...
2: Ilicindre
0: quer saber... Ô, Teacher...
2: Você tá bem, Aninha? Você tá meio incomodada? Tá tudo bem, né, filha?
0: Tá tudo bem aí, né, Aninha?
2: É, tá. A gente é preocupado, viu?
0: Você avisa, viu?
2: É.
0: A gente aqui sai em sua defesa.
2: Porque ela é de menor, né?
1: Não, ela não é de menor.
0: Ela só é baixinha, ela já é adulta.
1: Ela
0: já
1: é bem de maior.
0: Winter!
2: Hã?
0: Winter!
2: O que é isso aí?
0: O significado da palavra winter.
2: O maior nome do ouvinte, qual é?
0: A Alessandra.
2: Ah, Ilicindre, ok. Winter. Eu tava vendo aqui, vai voltar o Brasileirão, né?
0: Vai.
2: Tava vendo a tabela aqui, ó. Palmeiras, Flamengo, Fluminense... Aí vai indo aqui, tal. Ó, 14º Inter. Aí vem Santos, Grêmio. Mas o Inter é 14º.
0: Se Porto Alegre tivesse com a gente ainda agora, né? A gente ia mandar um abraço pro...
2: Azar o deles.
0: Pro Internacional de Porto Alegre. Mas o Inter, ô professor, não é um time de futebol. É inverno em inglês, meu querido. Inverno.
2: E por que eles não escrevem no chuveiro Inter?
0: Mas por que a gente tá aqui? A gente tá no Brasil, a gente fala português.
2: E o que é verão em inglês?
0: É summer.
2: Você não é professor, cara?

0: precisa ser.
1: Band FM Daniel, apenas mais uma de amor aqui na hora do ronco. 8h24, Homem Vinheta.
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3: Hoje é a data nacional da França, né? 14 de julho. Me lembro das aulas de francês. Vou recordar pra vocês. Je tiens et là. Nous avons, vous avez, ils sont. Eu só não me lembro como falava pescoço em inglês.
1: Pescoço, eu posso digitar no Google aqui, deixa eu ver aqui. Pescoço do português pro francês, deixa eu ver aqui.
3: Não, eu falei pescoço.
1: Não, mas é assim que fala. É C-O-U.
0: Do ronco.
1: Exato.
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0: Band FM, Gustavo Lima, Luiz Fonsi, Vagabundo, aqui na Hora do Ronco, 8h28.
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0: Fala da Copa do Mundo, gente. França, Espanha, Inglaterra e Argentina disputam hoje e amanhã as semifinais da Copa do Mundo. Ó, por estarem entre as quatro melhores seleções da competição, os elencos garantiram uma premiação de pelo menos 27 milhões de dólares, cerca de 138 milhões de reais na cotação atual, tá? O valor é referente ao prêmio de quarto lugar. O terceiro colocado ficará com 29 milhões de dólares, o vice 33 milhões e o campeão com 50 milhões de dólares. Quero a opinião do técnico eliminado da seleção brasileira, Carlo Ancelotti.
2: De uma forma ou de outra, trazer o que você precisa.
0: Eu preciso que você comente a premiação.
2: Claro.
0: Você acha muita coisa, pouca coisa?
2: Não colocamos no Hendrick porque não tínhamos uma...
0: Não foi essa pergunta, cara.
2: Uma questão de... Não foi essa pergunta que eu fiz.
3: Já, tem muito mais músicas aqui na Band FM.
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3: Fala galerinha, muito bom dia, uma excelente manhã de terça-feira. Trânsito já carregado ali na passagem da Lipe, afetando o acesso norte. Se você sai da BR-324, vai até a Avenida Paralela, não perca tempo. Pode desviar pela Luiz Eduardo Magalhães. 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
3: Tá, gente, fica no ar aí. Mais atrapalhou do que ajudou a dica.
4: É, como sempre. Pra atrapalhar mesmo.
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5: Ai, amiga.
6: Volta tudo.
3: Papo de amiga.
7: Bom dia, amiga minha.
5: Bom dia, amigo Tadeu. Tudo bem?
3: Bom, graças a Deus.
5: Então, tá bom? Tudo bem, meninos?
8: Yeah. Ei, bom dia.
5: Então, tá bom.
9: Oi, Mi. Bom dia. Bom dia, Band. Aqui é a Gabi de Osasco. Amiga, me ajuda.
5: Oi, amiga linda.
9: Eu tenho 3 filhos, uma menina e 2 meninos. Os 3 já são adultos, cada um já segue sua vida.
5: Que beleza.
9: E eu, como mãe, né, sou bastante protetora. Sempre estou ali ajudando. Só que tem hora que eu me sobrecarrego, né? Tem hora que eu não quero ajudar. Eu quero que eles vivam a vida deles sem ter a minha ajuda.
3: Sim.
9: E eles são bastante dependentes, né, dessa minha ajuda e tal.
3: Uhum.
9: E eu preciso desapegar disso. O que que eu faço, amiga?
5: Beijos. Amiga, um beijo pra você. Primeiramente, parabéns pela mãezona que você é. Eu senti o amor na tua fala, né? Essa proteção que você tem pelos seus filhos. A gente vê que você faz de coração. Agora, se fosse um negócio assim, ah, eu faço mesmo e não tem problema nenhum, tá te afetando, tá te sobrecarregando.
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5: Já estão vivendo a vida, já estão se virando. Agora vai tirando o pé. Ó, isso eu não vou fazer, porque você pode ter certeza.
3: Vai tirando
5: o
3: Pix.
5: Que eles, exatamente. Eles vão dar um jeito do jeito deles.
3: É.
5: Você tem, até pra proteger eles, pra preparar. A gente não sabe até quando a gente,
10: a gente só se vira na necessidade.
5: Exato.
3: E ela falou, são adultos, né, gente?
5: O seu Ronco é pai também. E aí, seu Ronco?
4: Você ouviu, Maurício? Você ouviu, Marcelo? Você ouviu, Marcos?
3: Meu Ronco! É, acostumou, agora toma.
10: Agora tome.
5: Já aproveitou.

0: Band FM, Zezé de Camargo, irmão da Lua, amigo das estrelas, na hora do ronco, 19 pras 9 agora. Tô olhando aqui as redes sociais da Band, seu Pedro.
1: Certo.
0: Arroba Band FM. Ouvinte respondendo a pergunta de hoje, maior chance que você perdeu. Foi. Eliane. Você perdeu a chance de ficar rica, porque a irmã dela deu os números da Mega Sena, ela não apostou e adivinha, saíram os 6 números.
1: Você tá brincando.
2: Você já pensou,
0: aí,
2: cara?
0: Aí eu vou te falar, é de...
1: É, como é que chama? Você põe bala no revólver e ele fica rodando?
0: Roleta russa. É. Exatamente. A Melissa tá assistindo a gente pelo bandfm.com.br. Notou que o Ronco tá com uma camisa cor de rosa? Tá parecendo a Pantera cor de rosa.
2: Olha,
0: seu
2: Pantera!
0: Pedro. Ou a Penélope Charmosa lá.
2: Verdade,
0: da corrida maluca.
2: É.
1: Porão.
0: Só pra botar um rabo, né, seu Pedro? Pra aparecer a Pantera.
2: Tem que mostrar o rabo pra gente.
1: Falando em rabo, Tadeu, porque você...
0: Não, calma.

0: Band FM, Jorge Matheus. Lembra dessa aqui? Vou fazer pirraça. Nossa, aqui na hora do Onco. Você não lembrava, né,
1: Pidoncio? Não, eu não, tá, é.
0: Faz tempo, rapaz.
2: Tem... É, mas tem muito ouvinte que lembra,
0: sim. Tem chão, é famosa.
3: Zap, zap do Ronco! Zap, zap do Ronco!
0: Maior chance que você já perdeu na vida. Conta pra gente aqui.
4: Bom dia, Tadeu. Bom dia, minha vinheta. Tatu daqui de Jaci.
0: Fala, Tatu.
4: A chance que eu tinha, a única que perdi, foi quando a mãe do meu filho quis voltar comigo e eu não quis.
0: Ah.
4: Aí quando eu quis, foi tarde demais. Ela já não quis mais eu.
0: Ai, seu Pedro. Ah,
5: deu sorte na vida.
0: Não, não fala.
2: Deu sorte, é verdade.
0: É a mãe dos filhos, seu Pedro.
2: Deu sorte.
0: A chance de se livrar da pensão.
2: É.

0: isso mesmo, já pega e já vai levar.
1: Tá no ar já, eu acabei de ligar o microfone, Pidon.
2: Ah, desculpa. Você
1: tem que ficar atento aí, senão é champanhe, menos é mais. Colocando
3: champagne um... pra brindar um encontro.
1: Colocando um ponto final aqui em mais uma edição do musical A Hora do Ronco, seu Pedro.
3: Amanhã, se Deus quiser, estamos de volta pelo Ministério com A Hora do Ronco.
1: Bom, quem entendeu, entendeu, né? Ô, Vinto, um abraço pra você.
2: Abraço a todos. Tchau, gente.
1: Valeu, Pidoncio.
0: Valeu, pessoal.
1: Vem aí amanhã em Show Band FM. Antes, tem histórias que a vida conta.
3: Olha, eu perdi uma grande oportunidade na vida. De estudar, ser alguém na vida. Fiz jornalismo e agora tenho que aguentar vocês.
1: Nem jornalista é mais, né?
2: Nem isso. Hora, hora do gol.
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5: Ei, nesse momento o trânsito ainda segue travado ali pelo acesso norte para quem vai acessar agora Bonocô e também no sentido Vale de Nazaré. Como tem trânsito lento na chegada Jequitaia, afetando a via expressa, se você está pela BR, vai pelo Largo do Tanque, desvia agora pela Samartim. 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Lídia Rocha para Band FM, a sua rádio do sujeito.
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3: Vamos que eu cheguei. Hoje é que dia, Brasil? Hoje é terça-feira, dia 14. 14 de julho. A turma que tá aniversariando hoje. Muita saúde, muita paz, muita sorte. Que Deus abençoe a sua vida e que você continue sendo essa pessoa especial que você é. Sabe aonde? Aonde? A sua rádio do seu jeito. A gente começa essa manhã, depois da hora do ronco, de muita gargalhada, com a nossa caixa premiada que tá recheada.
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3: Muito prazer, eu sou Kátia Howland. Chegou agora 8h55, aquele bom dia especial pra você que tá acompanhando aí a programação da Band FM desde cedinho. E já começamos com a primeira dica da caixa premiada, hoje dia 14 de julho. Turminha que tá aniversariando hoje, muita saúde, muita paz, muita sorte, que Deus abençoe a sua vida. Você aí aproveita, você que cantou demais ontem, querendo ser o cantor, né? Ontem foi o dia do cantor, tem gente que tá até sem voz, porque sonha em cantar e fica aí desafinando, forçando a voz e o bicho pega. Gente, manhã show de hoje tem a caixa premiada no valor de R$400. Tá super fácil. Vou soltar a primeira dica. Quem não pegar aqui, corre lá nas redes sociais, no arroba Band FM Salvador. Pode falar lá também, interagir com a gente através das redes sociais. Seguir também a gente, tá bom? É um prazer. Me segue também, arroba Howlash, lá nas redes sociais. Inclusive, ontem postei até um vídeo engraçado, porque eu vi uma coisa na internet, essas coisas que acontecem na internet, que o pregador, sabe, o prendedor de roupa, pode servir pra enxaqueca, pra dor de cabeça. Mas você sabe que é coisa de internet, né? E aí a Catinha aqui foi testar, tô com a sobrancelha aqui toda dolorida porque eu fiz um vídeo lá pra mostrar pra vocês, resolver um pouco a enxaqueca, porque a dor do pregador de roupa é maior do que a dor de cabeça, do que enxaqueca, tá bom? Então participa aí com a gente na caixa premiada 71999476363. São três dicas, tá bom? Primeira dica, não é de comer nem de beber, mas algumas pessoas até comem, mas não é pra comer e nem pra beber o que tá dentro da minha caixa. Já sabe o que é? Então participa aí, já vai botando a cabecinha pra funcionar. Tem R$400 na caixa premiada de hoje. 71999476363.

0: Deixa eu falar uma coisa pra vocês. Na vida, a gente precisa olhar em 5 direções. E agora eu vou te contar quais são essas direções que você precisa olhar. Pra frente, pra ter coragem de continuar sempre. Pra trás, pra aprender com o que já passou na sua vida. Você que tá acompanhando a gente, tá ouvindo aí o nosso Manhã Show da Band FM. Pra baixo, pra mudar os pés no chão e agir com humildade, tá bom? E manter esses pés sempre no chão. Pro lado, pra valorizar quem caminha junto com você. E pra cima, pra renovar sua fé e confiar cada vez mais em Deus e nos planos dele. Então eu te digo uma coisa: foque nas coisas boas, cultive a paz, valorize bons encontros e preserve tudo o que faz seu coração sorrir. A felicidade, ela cresce quando ela recebe cuidado. Então cuida, mas cuida com todo carinho, com todo amor, com toda dedicação da sua felicidade. Porque muitos procuram a felicidade e não acham. Então se você tem, valorize ela. Vamos comigo! Um show! Alegria nunca vai acabar, que a alegria esteja sempre presente na sua vida. Hoje, dia 14 de julho, você que está aniversariando hoje, muita saúde, muita paz, muita sorte. Que Deus abençoe a sua vida e que você se torne cada dia uma pessoa melhor. Não deixe que a maldade do mundo venha transformar você em uma pessoa ruim, tá bom? 9:07, lembrando que está começando o nosso Manhã Show. Hoje tem caixa premiada, a primeira dica já foi dada. Daqui a pouquinho tem a segunda dica, tem a terceira, tem a ligação e está valendo R$400. Aproveita e conta para mim o que você faria se você ganhasse R$400 na minha caixa premiada de hoje. Hoje, ó, deixa eu falar uma coisa que o Haaland, ele postou nas redes sociais dele, que eu achei massa essa frase que serve pra você. O Haaland é um dos jogadores que se destacaram aí nessa Copa do Mundo, né? A Noruega foi eliminada da Copa, mas ele deixou uma mensagem tão bacana que ele fala assim que todas as manhãs você tem duas escolhas: continuar dormindo, como muita gente, com os seus sonhos, né? Só sonhando, ou acordar e correr atrás desses sonhos. Você prefere o quê? Ficar aí dormindo? Só sonhando? Ou você prefere acordar e correr atrás dos seus sonhos? Vamos acordar, vamos atrás do sonho, vai em busca da sua sorte que ela tá te esperando, tá bom? Vamos começar o Manhã Show, Cacazinha já tá por aqui pra contar fofoca. Conte, Cacá, conte.
1: Bora,
0: bom dia.
1: Gente, que hoje é terça-feira.
0: Pessoa, minha amiga.
1: Vamos falar de Tata Werneck, que resolveu se pronunciar sobre Tony Ramos.
0: Quero
1: nos
0: saber
1: bastidores.
0: De tudo.
1: É isso mesmo, né? Bastidores da novela das nove, Quem Ama Cuida. Também vamos falar sobre a saída de Renata Vasconcelos do Jornal Nacional e da Dança dos Famosos. Vem aí a Dança dos Famosos em agosto. Tudo isso a gente comenta aqui hoje na Band FM.
0: Lembrando que Dança dos Famosos aí do Caldeirão é muito bom. Caldeirão não, Domingão com Hulk, né? Eu só lembro dele do Caldeirão, só lembro do Faustão lá no Domingão, não é isso? 9:08, você já sabe que tem fofoca, tem muita coisa legal, tem Super 6 e tem os melhores ouvintes de toda a nossa Bahia ligados aí com a Band FM. Carlinha, bom dia,
2: Kátia,
0: Carla.
2: Bom dia.
0: Tudo bem, maravilhosa?
2: Carla do Politeama, passando pra desejar um ótimo dia pra você e todos os ouvintes da Band FM.
0: Obrigada, Fábio. Bom dia, Fabinho.
3: Oi, gatinha.
0: Oi,
3: bom
0: maravilhoso.
3: Dia.
0: E aí, tô te devendo a ligação,
3: gatinha,
0: hein?
3: Um dia abençoado. Gatinha, não sei mais o que eu faço.
0: Ai,
3: gatinha,
0: meu Deus do céu.
3: Eu ia perder as esperanças já, Catinha.
0: Perca não,
3: liga,
0: perca Catinha, não, Fabinho.
3: Na sua caixa.
0: Sabe nada. Gardeia de Camaçari. Oi, lindona. Alô, Camaçari.
4: Tô precisando muito desse dinheiro.
0: R$400, hein, Gardenha?
4: Vou pagar umas contas aqui.
0: Ai, meu Deus. Já conta pra pagar, Gardenha. Bom dia pra você, Rose.
5: Bom dia,
0: lindona. É tudo
5: Rose,
0: bem?
5: Jardim Santo Inácio
0: comigo.
5: Uma ótima terça-feira para todos nós. Tô aqui me arrumando pra ir trabalhar e ligadinha na Band FM.
0: É coisa boa.
5: Já sei o que é que tem dentro da sua
0: já
5: caixa.
0: Já sabe mesmo,
5: me liga aí, viu?
0: Ai, Criminho da
6: bom
0: dia.
6: Dia. Tudo quero bem? Participar da caixa premiada.
0: Boa sorte pra você. Alô, Margarete. Bom
7: Olá,
0: dia, Margarete.
7: Meu anjo.
0: Oi, meu anjo.
7: Bom dia pra você. Meu nome é Margarete Borges da Costa.
0: Mora onde,
7: moro
0: Margarete?
7: Aqui em Barra Grande,
0: Ilha de Itaparica.
7: Catinha, liga hoje pra mim.
0: Boa sorte pra você,
8: Tatiana. Bom dia, Catinha. Meu nome é Tatiana Carvalho de Santos. Moro aqui no Alto do Peru. Eu já sei o que tem na sua caixa, viu? Me
0: já
8: liga.
0: Sabe.
8: Quero muito participar do sorteio, pois meu gás acabou.
0: Ai, meu desejo.
8: Tô precisando desses R$400, né?
0: Dá pra comprar
8: vai,
0: um gás
8: vai sobrar pra comprar alguma coisa aqui em casa. Beijo. Tô
0: boa
8: na
0: sorte
8: Band
0: pra
8: FM.
0: Você. Gás só acaba quando a gente não tem dinheiro. Alô, Anne. Bom dia,
9: Olá,
0: Anne.
9: Band FM.
0: Tudo bem, meu amor?
9: Aqui é a Anne Caroline.
0: De
9: eu
0: onde?
9: Falo do Engenho Velho de Brotas.
0: Engenho Velho de Brotas.
9: Quero participar da caixa premiada.
0: Tá concorrendo aí.
10: Bom dia,
0: viu?
10: Catinha.
0: Oi,
10: bom dia, Catinha. Aqui bom, quem tá falando é Tássio Rodrigo Tássio. De Camaçari. É, manda um abraço aí, ó, pra Thiago Gordinho da Uber.
0: Alô, Thiago Gordinho, um beijo pra você. Alô, Noelia.
11: Bom dia, Cacá.
0: Bom dia, Noi. Tudo bem, maravilhosa?
11: De Pernambués.
0: Alô, um beijo pra você,
10: Cacá. Bom dia, Cacá Raul. Isso aqui é uma caixa.
0: Tava por onde, homem?
10: Motorista de caminhão, meu
0: querido. Sumiu você, homem.
10: Olha, você não entendeu sua caixa. Eu tava uns dias aí, tava com um tempo de férias, mas eu tô de volta.
0: Quando sair de férias, tem que levar a Band com você também, viu?
12: Bom
0: o negócio
12: dia,
0: de dar férias da Band.
12: Meu amor.
0: Oi, Maci. Tudo
12: está?
0: Bem? Tô
12: ótima
0: ótimo.
12: Sexta-feira pra nós. Que Deus abençoe o nosso dia.
0: Amém,
12: viu?
0: Amém.
12: Seja um dia muito produtivo e abençoado. Eu sei o que tem dentro da sua caixa.
0: Você sabe
12: mesmo.
0: Me
12: liga, viu? Maci Santos da Liberdade.
0: Alô, galera boa da Liberdade. A Paloma de Barra do Pojuca já tá comigo. A Rosana tá onde, Rosana? Me
13: bom conte. Dia, Kátia.
0: Bom dia, Rosana
13: aqui,
0: Maria.
13: Rosana Maria do Monte Serrat.
0: Monte
13: Serrat.
0: Tudo
13: bem? Tudo
0: ótimo,
13: tô ligada, linda. Viu? Já peguei a primeira dica.
0: Boa sorte pra você, Nelson.
10: Bom dia, Gatinha.
0: Bom dia, Nelson.
10: Eu marcando presença, Kelson, de 7 de abril, nativa.
0: 7 de abril, nativa. Amém, amém. Tudo na paz.
10: Linda, maravilhosa.
0: Mesmo. Obrigada. Oi, Catinha, sou André. Tô aqui no Saboeiro, tô ouvindo vocês, sei o que tem dentro da sua caixa, né, Karina? Que teve aqui ontem, a Karina Macedo. Beijo
14: oi,
0: pra
14: Catinha,
0: você.
14: Oi, maravilhosa. Dia. Você fala aqui com Karina Macedo, de Cosme de Farias. Lembra de mim que eu tive ontem?
0: Lembro, ganhei uma prancha. Veio aqui com o papai, um beijo pro seu papai. Leomar Rios também tá ligado com a gente no Alto do Coqueirinho. Toda essa turma boa ouvindo Manhã Show. Vamos começar com o Fernandinho. Grandes coisas está pra acontecer, é só acreditar. 9h11 até às 11h tem Manhã Show na Band FM, a sua rádio do seu jeito.

0: Nós cremos que o melhor de Deus ainda está por vir. Nós cremos que a glória da última casa será maior que a primeira. Se você crê nisso, faça barulho!
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0: irmãs mais queridas do Brasil, Maiara e Maraísa, quem sente saudade sou eu. 921, aquele bom dia especial pra você que tá acompanhando o Manhã Show da Band FM. Muito bom dia, muito obrigado pela audiência. Você que tá no trânsito, você que tá em casa, minha amiga dona de casa, fazendo suas atividades do dia a dia, me ouvindo agora, turma no salão de beleza que tá sempre ouvindo, posto de combustível, turma também nas farmácias, muito obrigado pelo carinho, pela audiência. Você que tá em Salvador e toda a região metropolitana ouvindo a programação da Band FM, nosso Manhã Show, muito obrigado pela audiência. Eu fico muito feliz de saber por onde passam, que vocês estão gostando desse programa, que vocês amam participar aí da nossa caixa premiada. Deixa eu falar com os ouvintes. Fala, Massinha.
1: Bom dia, Kátia. Aqui é Márcia, do Curuzu.
0: Alô, Curuzu.
1: Eu sei o que tem na sua caixa.
0: Você sabe mesmo? Deixa um abraço pro Ivan Bispo, tá em Águas Claras, também tá me ouvindo. Marinaldo, diga, Marinaldo.
2: Muito bom dia, Kátia.
0: Bom dia, meu lindo.
2: Bom dia, FM.
0: Prazer
2: tudo
0: falar
2: de bom,
0: com você.
2: Tudo bom, de Catinha, abençoado dia pra nós. Já
0: amém,
2: subindo nessa
0: amém.
2: Caixa, o Kátia.
0: Boa
2: me
0: sorte.
2: Liga,
0: daqui a pouco eu tenho a segunda
2: somar.
0: Dica. Cid, tudo bem, Cid?
3: Bom dia, Catinha. Arembepe, minha amiguinha.
0: Toma boa de Arembepe.
3: Ligadão na Band FM. Liga pra mim que eu sei que tem em sua caixa.
0: Isabel,
4: Catinha, hoje é aniversário do meu sobrinho Cauã.
0: Cauã, parabéns.
4: Eu quero muito ganhar esses R$400 que eu vou chegar lá na casa dele com presente.
0: Já pensou,
4: ele,
0: menina?
4: Fazer um bolinho e aquele refrigerantezinho pra meu sobrinho querido. Manda parabéns pra ele.
0: Tudo de bom pra ele. Muita saúde, muita paz, muita sorte. José, tudo bem,
5: bom
0: José?
5: Dia,
0: bom dia,
5: Kátia,
0: meu lindo.
5: Bom dia, Band.
0: A
5: bom
0: todos
5: dia,
0: os motoristas por aplicativos
5: Deus,
0: me ouvindo agora.
5: Todos os ouvintes, que Deus abençoe a nossa vida. Kátia, me liga, tá fazendo 38 dias.
0: Rapaz,
5: você
0: contou, foi? Você errou.
5: Me liga hoje, quem sabe uma série.
0: Boa sorte pra você. Boa sorte, José. Tudo de bom. Até os motoristas por aplicativo, taxistas, caminhoneiros, carreteiros. Muito obrigado pela audiência. Antônia, tudo bem?
6: Bom dia.
0: Oi, maravilhosa.
6: Todos da Band FM.
0: Prazer falar com você.
6: Já sei o que tem dentro da caixa.
0: Já sabe, Antônia.
6: Me liga.
0: Boa sorte, Antônia.
6: Sou Antônia Cláudia, de Jardim Cajazeiras.
0: Jardim Cajazeiras. Nath tá também ouvindo a gente.
6: Bom dia,
0: próximo Maracaju.
6: Monte
0: Belo, Jandaíra.
6: Vou Oi, esperar vida. A segunda dica, viu? Eu ainda não sei não,
0: não
6: mas
0: sabe,
6: eu queria
0: não.
6: Tanto que você ligasse pra mim.
0: Por que, menina? Me
6: ganhar
0: conte.
6: Ganhar esses R$400, pagar minhas contas, tá vendo sem hoje.
0: Eita, meu Deus.
6: Dois talão de luz e Wi-Fi.
0: Ah, é o luz e Wi-Fi. Boa sorte pra você, que você consiga participar da caixa, acertar e pagar sua luz aí também, o Wi-Fi. Porque não pode ficar sem internet pra mandar áudio pra mim, né,
7: bom
0: Gerson?
7: Bom dia, bom dia, bom dia,
0: Guanabara,
7: bom dia.
0: Guanabara, galera da Guanabara. E aí, Gerson?
7: Beleza?
0: Beleza de Creuza?
7: Saindo agora aqui de Aracaju, indo pra Salvador. Gerson aqui da Guanabara.
0: Uma boa da Guanabara.
7: Beleza?
0: Pra você.
7: Eu não ouvi a primeira dica, mas vou esperar a segunda e a terceira. E com esse dinheiro, Kátia,
0: vai
7: se você
0: fazer
7: ligar
0: o quê?
7: Pra mim...
0: Me conte.
7: Ô, minha amiga, o tanque do dragão, ó.
0: Ai, meu Deus do céu, ele mandou a foto do dragão dele aqui pra encher esse tanque. Boa sorte, tá bom? Um abraço aqui também pra quem tá ouvindo a gente. Ó, Enya, de Pojuca, participou comigo, errou, mas amou participar da caixa.
6: Bom dia, Claudia Tatinha,
0: Ellen,
6: me
0: tudo
6: liga.
0: Bem?
6: Eu sei o que é que tem dentro dessa caixa, hein? Aqui quem fala
0: amor.
6: É Claudia Ellen, de Mussurunga. Me liga, eu tô precisando desses R$400.
0: Alô, Mussurunga, Gelima, Castelo
8: Tatinha,
0: Branco.
8: Amiga.
0: Tudo
8: é
0: bem, maravilhosa.
8: Castelo Branco.
0: Prazer falar
8: sempre
0: com você.
8: Sempre na sintonia do Manhã Show, na Band FM.
0: Obrigada,
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0: Alice.
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0: Coisa linda, Alice Carvalho. Um beijo pra Alice, um abraço pra você. Obrigadão pela audiência,
10: bom
0: Silvia.
10: Bom dia, Tatinha, sua
0: Oi,
10: lindona.
0: Maravilhosa.
10: Tô aqui já ligada, viu? Esperando você me ligar. Eu ganhei essa grana.
0: Boa sorte,
10: Tatinha,
0: Priscila.
10: Bom dia.
0: Bom dia, Pri. Tudo bem,
10: bota
0: maravilhosa?
10: Pra todos nós. Liga pra mim hoje, Catinha. Tô precisando desses 400.
0: Ai, boa sorte.
10: Oi, Catinha,
0: pra você, Josinha.
10: Bom dia, maravilhosa. Liga pra mim. Eu sei que tem dentro de sua caixa.
0: Ai,
10: sou Jean Andrade de Paripe.
0: Alô, Paripe.
10: Você me ligou pra eu ganhar televisão e eu falei Glória.
0: Glória,
10: mas
0: foi menina.
10: Mas agradeço a Deus de você ter me ligado. Fica
0: a história
10: Deus.
0: De Jo foi incrível, porque a gente ligou pra ela no último sábado, eu, Dan Falcão, pra ela poder acertar e levar a Super Smart TV de 43 polegadas na promoção torcida da Band. Ela fez tudo certinho, mas na hora que atendeu o telefone, ela falou, eita Glória, antes do Tô na Band. Ela acabou perdendo a oportunidade de levar a Smart TV. Mas amou participar, Jo, um beijo pra você e pra sua família. Muito obrigado pelo carinho, pela audiência, tá bom? Não foi dessa vez, mas quem sabe na sua hora vai chegar, né? Eita Glória, lembro de você sim, meu amor, um beijo pra você. Mas gente, vamos fofocar, porque agora a Cacazinha vai contar pra gente uma super novidade, que na verdade é a Tata Werneck resolveu falar, hablar sobre o Tony Ramos. Me conte, minha linda, vá.
11: Olha, sabe a Tata Werneck? Sim, que tá na novela das nove, Quem Ama, Cuida, né? A novela tá indo bem, viu, gente? E a Tata Werneck faz um papel ali da Brigitte. Tem aquela parte que ela fala umas coisas engraçadas, mas, na verdade, essa personagem, ela tem uma obsessão por atenção, por amor e tudo, né? Tá bem, bem legal essa personagem da Tata Werneck. Acontece que ela foi gravar com Tony Ramos, gente.
0: Isso.
11: É, e o que que aconteceu? 3 horas antes da cena que ela tinha que gravar com Tony Ramos, faleceu um cachorro dela. É, pra quem não sabe, a Tata Werneck adora pet, né? Ela tem cachorro, ela tem gato, ela adota pet, enfim, ela é muito ligada nos bichos dela. E ela ficou bem mal, bem mal. Só que ela teve que trabalhar e teve a cena ali com Tony Ramos. A Tata Werneck resolveu se pronunciar ontem sobre tudo isso. Ó, hoje vai ao ar uma das cenas que gravei no dia que perdi meu cachorro, 3 horas antes. E queria agradecer de novo ao Tony por ser simplesmente a melhor pessoa que existe. Ele é tudo isso mesmo. Tudo de bom que falam dele. Ele é, fora o ator inacreditável, é um mestre. Tata Werneck falando de Tony Ramos, né? Eu tô pra ver, tô pra conhecer alguém que fale mal de Tony Ramos, porque quando a pessoa não fala isso, desse acolhimento, né? Fala que ele é uma pessoa que nunca perde humor, que sempre faz piada nos bastidores. E é legal ver,
0: né,
11: a Tata Werneck falando, e a gente sabe que ela fica mal mesmo, quem não fica, né? Com a morte de um pet, de um cachorro, e ela tava bem mal e ela teve que fazer a cena, e ela mesma falou, a Tatá, que poxa, a sorte é que era com Tony Ramos. Ai, queria ser amiga dele também.
0: Eu,
11: né,
0: só virar amiga dele.
11: Ó, daqui a pouco a gente volta, é pra falar que Renata Vasconcelos pode sair do Jornal Nacional. Me aguarde.
0: Adoro a Renata no Jornal Nacional. Que notícia, por quê? Deve ter algum outro projeto pra ela. 9h28, daqui a pouco a gente vai saber de tudo isso aqui no Manhã Show da Band FM. Já já tem a segunda dica da Caixa Premiada. Gustavo Lima, que mal te fiz eu. Bom dia.

0: Juniano traumatizei, hein, musicão? Adoro essa dupla, bom demais. Sei que você tá cantando aí, fazendo as suas coisas, arrumando a casa, cantando. Tá no trabalho, no fone, o chefe não tá vendo, então vamos cantar. E quem canta seus males espanta. Ouvi uma rádio alegre, uma rádio boa, assim como a Band. É bom demais em qualquer lugar, combina com qualquer momento das nossas vidas, né? Aquele bom dia especial pra você. 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A Ariana tá em Lauro de Freitas, ouvindo Manhã Show. Não perde o nosso programa. Danilo tá por onde,
1: bom
0: Danilo?
1: Bom dia, Kátia.
0: Bom dia, Danilo.
1: Sou morador aqui de Pujuca.
0: Pujuca, Bahia, tá na Band. Que coisa boa.
1: Eu não peguei a primeira dica.
0: Não pegou, mas... tá no Instagram, viu?
1: A próxima.
0: Deixa eu dar uma dica pra você, se tá ouvindo agora, não pegou a primeira dica, né, Lari? Vai lá no Instagram, arroba Band FM Salvador, que tá lá a primeira dica. Você vai juntar com a segunda que eu vou dar daqui a pouquinho.
2: Bom dia, bom dia, bom dia, Band FM. Bom dia, Catinha.
0: Bom dia, meu brother.
2: Deus abençoe a nós. Abençoe o seu dia.
0: Obrigado,
2: e abençoe essa menina maravilhosa que traz alegria pra todos nós, todos os dias.
0: Amém, obrigada. Aline.
3: Oi, Catinha.
0: Oi, Aline.
3: Dia.
0: Fala de onde, princesa?
3: Um dia abençoado pra gente.
0: Amém, Aline.
3: Me liga, por favor.
0: R$400 a caixa hoje,
3: premiada. Tô precisando muito.
0: Vai fazer o quê, Aline?
3: Não sou de acreditar em sorte, não, viu, Catinha? Mas
0: sorte.
3: A gente vai tentar, né?
0: É,
3: tô aqui esperando sua ligação. Beijo.
0: Valeu. Um abraço
4: bom dia,
0: pro Marcelo.
4: Catinha.
0: Marcelo
4: aqui é
0: Carvalho.
4: Marcelo Carvalho. Falamos de Camaçari,
0: alô,
4: Bahia.
0: Alô, Camaçari, Bahia, Brasil.
4: Liga pra nós.
0: Tá bom,
4: meu parceiro. Disse que
0: seu parceiro.
4: Que da sua caixinha aí, viu?
0: Tá bom.
4: Estamos aqui sintonizados. Na Band FM.
0: O Sérgio também tá comigo, hein,
1: bom
0: Sérgio?
1: Bom dia, Catita.
0: Bom dia, Sérgio. Catita não, Sérgio. Eu tô honrado, retada com você.
1: Tá bom. Tô ligadinho aqui na Band.
0: Tá bom, um beijo pra você.
1: Liga pra mim que eu quero ganhar esse 400.
0: Já perdeu a oportunidade de te ligar. Já mandou áudio, me chama de Catita, sabe que eu não gosto. Bom dia, Cátia. Aqui é Gil Santos Carreteiro. Moro no Litoral Norte, mas hoje estou, sabe aonde? Em Belém do Pará. Estou te ouvindo aqui pelo aplicativo. Obrigada pela audiência e pela escolha, tá bom? Gil Santos Carreteiro.
5: Bom
0: Valmária
5: dia,
0: da Boca
5: Cátia.
0: Do Rio.
5: Aqui é Valmária da Boca do Rio.
0: Alô, Boca
5: ainda
0: do
5: não
0: Rio.
5: Sei o que tem na sua caixa, mas com a segunda dica vou saber.
0: Vai ficar
5: liga
0: fácil.
5: Pra mim. É tudo de bom, é tudo de Band.
0: Alô, Tonha.
5: Bom dia,
0: Tonha já
5: Cátia.
0: Ganhou a caixa, viu?
5: Aqui é Antônio de Pujuca.
0: Se deu bem.
5: Mas eu gostaria de participar de novo.
0: Boa sorte, Florisvaldo, primeira vez comigo.
6: Bom dia, Band. Bom dia, Kátia. Aqui quem fala é Florisvaldo de Camaçari, do Martelinho do Para-choque. Eu assisto a Band todos os dias, porém é a primeira vez que eu tô falando com vocês aí.
0: Que
6: quero
0: bom.
6: Mandar uma axé pra todo mundo,
0: pra
6: salve todos
0: também.
6: Os capoeiristas da Bahia.
0: Alô, capoeiristas da Bahia.
6: É, eu queria pedir uma música. É. Faroeste Caboclo, Legião Urbana, tem como tocar pra nós?
0: Maravilha.
6: Salve, salve, bom dia pra nós.
0: Anotado o seu pedido, obrigada. Nilda de Candeias.
7: Bom dia, Catinha.
0: Bom dia,
7: que Jesus
0: dia.
7: Te abençoe, te guarde todos da Band.
0: Amém.
7: Nilda de Candeias.
0: Obrigada,
7: me liga, Catinha.
0: Quem tá comigo também é a Mila. Olha a história da Mila
8: bom
0: com a Band.
8: Bom dia, Kátia. Tudo bem, meu amor?
0: Tudo ótimo, vida.
8: Eu tava indo viajar e escutando essa rádio. E gostei muito, muito alegre, gostei muito. E pesquisando aqui, achei o número da rádio. E eu sei o que é que tem na
0: você
8: caixa,
0: já sabe
8: viu?
0: O que tem na caixa?
8: Eu sei.
0: Mila, seja bem-vinda.
8: Tô precisando muito ganhar esses R$400.
0: Valeu, Milinha. Um beijo
8: bom
0: pra
8: dia.
0: Você. Seja muito bem-vinda à Band FM. É um prazer receber você. Mas vamos nessa com a segunda dica da caixa premiada. Valendo R$400 a caixa premiada. Daqui a pouquinho tem a terceira dica, mas a segunda saindo quentinha. Gente, tem gente que morre de medo só de ouvir falar o nome dessa coisa que tá na minha caixa. Tem gente que morre de medo só de ouvir falar o nome dessa coisa que tá na minha caixa. Já entreguei o que é que tem na caixa, viu? Quando eu falei aqui pra produção, a produção já disse que sabia o que era. Só de falar isso. Já sabe o que é? 719-9947-6363. Diga que você quer participar. Quando eu te ligar, você me conta o que tem na caixa. Se acertar, você leva. Se você errar, o prêmio vai acumular. Continua aí, eu volto já.
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1: Vamos lá, pessoal, tem trânsito ainda apertado ali na Estrada do Coco e Lauro de Freitas, bem no centro, para quem segue no sentido Salvador. Tá vindo do litoral norte até Salvador, pode desviar pela via metropolitana, Estrada do Aeroporto, onde você economiza tempo, pegando também São Cristóvão, apenas com intensidade, mas sem congestionamento. 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
4: Tô de volta aqui na Band FM, a sua rádio do seu jeito, nessa manhã maravilhosa aqui no nosso Manhã Show pra você. Hoje, dia 14, tudo de bom na sua vida, vem comigo aqui na Band. Vamos curtir o som do Belo Farol das Estrelas, 9h43.

0: mais o som do Jorge Mateus, duas metades aqui no Manhã Show da Band FM. Faltando 10 minutos para as 10, daqui a pouquinho tem a ligação da Caixa Premiada. Vai estar valendo para você, sabe quanto? R$400 hoje na Caixa. Já dei a primeira, a segunda, já a terceira dica, tem a ligação para você de Salvador, região metropolitana. Tem uma galera que tá dizendo aqui que é garfo, que é unha, que é cabelo, que é cobra, que é aranha. O que será que tá dentro da minha Caixa Premiada? Já sabe o que é? 719-9947-6363. Quem tá comigo é a Elisiane. Oi, Elisiane, tudo bem? Maravilhosa.
1: Bom dia, Cátia.
0: Bom
1: House.
0: Dia, tudo
1: Lugar
0: bem?
1: Sintonizada na melhor.
0: Que coisa Band boa.
1: Arraio de sucesso. Que Deus abençoe e dê uma feliz terça-feira. Elisiane aqui do bairro de Plataforma.
0: Alô, Plataforma. Alô, Joyce, tudo bem? Maravilhosa.
2: Bom dia, Catinha.
0: Bom dia,
2: aqui
0: vida.
2: É Joyce da Santa Mônica.
0: Alô, Santa Mônica.
2: Catinha, liga
0: Oi,
2: pra mim. Eu já sei que eu tenho
0: sei
2: que ficar na sua caixa.
0: Comigo, né?
2: Ô, Catinha, me liga mesmo.
0: Ai,
2: eu já tô
0: Deus.
2: Participando um tempão.
0: E, Kátia,
2: e você nunca
0: liga.
2: Me ligou. Eu tô precisando desse dinheiro pra pagar meu boleto da minha faculdade. Ai. Me ajuda.
0: Essa Kátia, Urias Nery, tá aqui me visitando hoje nos estúdios da Band FM. O cara tem 50 anos de rádio. Quando ele começou a fazer rádio, mas a cara dele é de menino novo.
3: Ah, não, não, não, não, não. Não faço isso.
0: Não tô mentindo, não
3: faço
0: isso.
3: Não faço, não, faço.
0: Você tá ótimo, ninguém vai dizer que você tá perto dos 70 aí, né? Urias, tudo bem, Urias? Bom dia, seja bem-vindo aqui,
3: Urias. Eu tô na Band.
0: Que coisa boa, que bom te receber. Como é que tá a vida, Urias?
3: Ah, graças a Deus, nas mãos de Deus, né? Cuidando devagarzinho.
0: E na mão do povo também, né?
3: E é, deixando o povo fazer o que quiser fazer comigo, de bom, de melhor. O que eu sempre desejo pra eles, eu tenho um retorno, eu gosto desse retorno.
0: Deixa eu te perguntar uma coisa, a Copa do Mundo tá aí, né? A gente pergunta pra todo mundo que vem aqui sobre a Copa do Mundo. O Brasil foi eliminado,
3: sim,
0: mas continua os jogos lá da Copa do Mundo. Hoje tem um jogaço,
3: isso.
0: Parece que entra em campo quem hoje?
3: Hoje é a Espanha e... Hoje é a Espanha aí. Meu
0: a
3: Deus
0: Espanha
3: do céu,
0: e Argentina, é.
3: E França.
0: E França. Quem será que vai levar melhor hoje, Urias, hein?
3: Eu espero que seja a França.
0: Você espera que seja a França?
3: Eu quero uma final Inglaterra e França.
0: Eu quero uma final entre França e Argentina.
3: É? Eu quero Inglaterra, porque a Inglaterra tem mais de 40 anos que não vence uma,
0: né,
3: Copa. É? E os outros podem encostar na gente. Então, enquanto a gente ficou parado esse tempo todo, 24 anos...
0: Mas você acha que se não encostar, a gente não vai ter mais garra e força?
3: Não, até porque a Inglaterra... É uma seleção que precisa desse título. Os caras que botaram futebol no mundo e tal, teve esse revés esses anos todos. Mas eu acredito que, pelo andar da carruagem, além da Argentina, que tá um timaço.
0: Tem o Messi que tá
3: Leonel
0: finalizando
3: Messi,
0: aí, né, a participação.
3: Não gosto desse
0: Copa.
3: Rapaz.
0: Não gosta dele?
3: Não jogamos contra o Brasil, não. Mas fora isso, ele pode jogar à vontade.
0: Ah, entendi. Você não gosta quando joga contra o Brasil, né? Mas aqui, eu tava lendo hoje R$400 a minha caixa premiada. Já dei duas dicas. Aí vem a terceira dica.
3: Rapaz, eu tava ouvindo ali no meio do caminho.
0: Você já tem uma base assim do que
3: eu
0: seja.
3: Eu vi alguém falando melhor. Alguma coisa, é parecido com o que eu pensei que era.
0: É, mas não conta, não.
3: Não
0: pode contar. Não pode contar o que tem na caixa.
3: Não posso contar o segredo.
0: Mas tá valendo R$400. Você faria o que com essa grana hoje?
3: Poxa, 400? Ia no mercado.
0: É, fazer uma feirinha, né?
3: É, uma feirinha mesmo.
0: É, uma feirinha.
3: Porque não dá nem pra... Quando você enche o carro...
0: Já foi.
3: Já foi todo. Então não dá.
0: Vale o salário todo do brasileiro.
3: Mas vale a pena, com certeza. 400 vale a pena, com certeza.
0: Vale. Deixa eu falar...

0: pra você, galera de Seabra, ouvindo a Band FM, você vê a força dessa rádio, né? Como vai longe, toda Salvador, toda a região metropolitana, todo mundo ouvindo a gente recebe uma mensagem dessa do ouvinte lá de Seabra, na Seabra. Chapada Diamantina.
1: Eita, lugarzinho bom, viu?
0: Já aprontou por Maurício?
1: Não, nunca aprontei, não.
0: Você é um cara que não apronta. Você tá
1: não bem? Mais.
0: Não mais. Hoje você é um homem de família.
1: Hoje eu sou um cara de família.
0: De família. Deixa eu falar com o ouvinte
2: bom
0: também.
2: Bom dia, Kátia. Eu já sei o que tem na sua caixa. Me já liga, sabe. Por favor. Oi, aqui é Ana Maria do Alto Coqueirinho.
0: Oi,
2: tô
0: Ana
2: na
0: Maria.
2: Band, eu tô na melhor. Oh, me liga.
0: Coisa boa. Valeu. Deixa eu falar também com essa maravilhosa que tá comigo. Diga, lindona.
3: Catinha, bom Oi, dia. Cris. Meu nome é Cristiane. Sou aqui do Bonfim. E sei o que é que tem dentro da caixa. Me ligue.
0: Ai, tá bom. Ó, a moça botou aqui Urias, a lenda.
4: Olá, meu anjo.
0: Oi, meu amor.
4: Bom dia pra você.
0: Bom dia.
4: Meu nome é Margarete Borges da Costa.
0: Tá
4: é, moro aqui em Barra Grande, Ilha de Itaparica. Catinha, legal de pra mim, pois eu sei absolutamente o que tem na sua caixa.
0: Todo mundo sabe o que tem na minha caixa. Aí quando eu ligo, a pessoa erra, aí fica com raiva de mim, porque
3: bom
0: erra.
3: Dia, Cátia. É Márcia de São Sebastião.
0: Oi,
3: do Passé.
0: Tudo bem,
3: bom dia, William Nery.
0: Ah, e um bom dia pra você.
3: Que prazer
1: bom
3: ouvir
1: dia,
3: a sua
1: bom dia,
3: voz
1: bom dia.
3: De novo. Viu tanto tempo que eu não ouço a sua voz.
0: Tá vendo, Urias?
3: Que satisfação, rádio fantástico, né? Um rádio tendo essas coisas.
0: Essa magia, né?
3: Um abraço pra você.
0: Essa pra você é ter uma ideia, rádio. Viu, Márcia? Márcia tá em São Sebastião do Passé, tá ouvindo a sua
1: obrigado.
0: Voz agora. A Márcia disse que tem tanto tempo que ela não escuta a sua voz, e eu ouvi a voz desse rapaz e não conhecia pessoalmente. Sim. Mas já era fã do trabalho dele, porque ele passa uma energia boa, alta astral. Eu pensava que era um jovem de 24 anos.
1: Nós dois.
0: Ele chega aqui, né? Aí ele chega aqui pra... Eu digo, esse que é Urias, né? Você vê o rádio, tem essa magia. Hoje tem internet, mas antigamente não
1: verdade,
0: tinha, né?
1: É verdade.
0: A gente ficava imaginando como era um comunicador, né?
1: Mas era um negócio fantástico, o rádio é maravilhoso. Eu gosto disso. É por isso que eu digo sempre, o rádio é o melhor lugar do mundo pra se trabalhar.
0: É, vamos nessa.
2: Bom
0: fala,
2: dia,
0: meu amor.
2: Kátia,
0: tudo
2: bom dia,
0: bem?
2: Aqui é Marina de Camaçari.
0: Marina de Camaçari.
2: Bom dia, William.
0: Urias.
2: Como é que tá você?
0: Chamou você de William, mas tá valendo.
2: Beijo.
1: É, tá valendo,
2: Kátia,
1: tá valendo.
2: Me liga. Pode ser
0: tá
2: que
0: bom.
2: Você saiba o que tem na sua caixa.
0: Tá valendo R$400. Daqui a pouquinho, terceira dica e ligação. Urias vai participar comigo hoje da caixa, né? Porque ele vai... Eu acho que ele gosta do que tem na caixa. Será que você gosta, Urias, do que tem na caixa? Se você responder que gosta, se você não souber o que é, você pode se dar mal depois, viu? Deixa eu falar aqui, fofocar, porque diz que a Renata Vasconcelos, que é apresentadora do Jornal Nacional, pode sair do Jornal Nacional.
1: Eu soube disso também.
0: Será que é verdade? Cacá vai contar pra gente. Conte tudo, Cacá.
5: Renata Vasconcelos pode sair do JN. É isso mesmo, gente. Essa informação é do jornalista Alessandro Lobianco, do programa É Tarde, É Sua, da Sônia Abrão. Ele disse o seguinte, que a Globo agora tá preparando a substituta da Renata Vasconcelos. É isso mesmo. Não, ela não vai sair amanhã. Não, ela não vai sair semana que vem. A previsão é que ela saia só em 2027, no segundo semestre de 2027. Mas para isso tem que preparar uma substituta, assim como foi feito com o César Tralli e o William Bonner, né? O William Bonner foi preparando ali o César Tralli até ele assumir o Jornal Nacional. Mas por que isso? A Renata que quer sair? É, parece que a Renata também já tinha pedido que ela estava cansada, essas coisas ali de eleições, né? Aquela coisa de pressão e tudo, ela já estava cansada e queria também sair do Jornal Nacional. Só que a direção da Globo pediu um tempo para ela, porque seria um de cada vez. Portanto, foi primeiro William Bonner e agora Renata Vasconcelos. Ao que tudo indica, a substituta pode ser uma jornalista que a gente não conhece tanto, mas está sempre na Globo. Mas ela é muito discreta, que é Camila Bonfim. Ela faz mais a Globo News. Enfim, vamos aguardar para ver os próximos capítulos disso tudo. Mas é para só ano que vem. E você, gosta da Renata Vasconcelos? Eu acho ela chiquíssima. Acho ela linda, inteligente. Olha, substituir a Renata Vasconcelos não é fácil.
0: Enorme.
5: Quero saber o que você pensa. E daqui a pouco a gente volta para falar da Dança dos Famosos. Me aguarde.
0: Renata é gêmeas ainda, né? Pode levar a irmã dela, que é gêmeas, né? Pra poder aprender.
1: Por incrível que pareça.
0: É. Eu não sei qual é a mais bonita, se ela é a irmã.
1: Rapaz.
0: É igual.
1: Eu me abstenho de voltar, viu?
0: Vamos pra música.

0: Essa maravilhosa baiana Ivete Sangalo, deixo. Eu faria tudo pra não te perder. Você também faria tudo pra não perder uma pessoa? 10 horas e 8 minutos, 10 e 8, Ivete Sangalo, voz maravilhosa. Se tem uma artista baiana que eu sou fã, é essa mulher, Ivete Sangalo. Você é fã dela também, Urias?
1: Conheço desde pequena.
0: Desde pequena. Desde pequenininha, né?
1: Desde pequenininha, desde o colégio.
0: Desde o colégio, é. Tá bom. 10 horas e 8 minutos, continua participando. Deixa eu mandar um abraço pro Maurício, que é motorista por aplicativo, tá ouvindo a gente. Janine tá na Pituba, também tá ouvindo a programação da Band FM. A Carla do São Gonçalo, um beijo pra você. A galera tá falando aqui que é cobra que tá na minha caixa. Será que é uma cobra? Gente, assim, ó, vocês pedem muito pra eu te ligar. Aí eu te ligo. Se você errar, você vai acumular o prêmio, não vai levar pra casa. Então é bom juntar as dicas, tudo certinho, né, Urias?
1: Isso.
0: Pra depois, quando a gente ligar, a pessoa
1: não...
0: Pra não
1: embolar o meio de campo.
0: É, se embolar, já foi. Perder...
1: A culpa é de Kátia, se... a culpa é dela.
0: É, se a gente perde hoje 10 reais, a gente tá reclamando, imagina 400.
1: 400, não dá, não.
0: Não dá, não dá, não dá. Dá pra fazer uma... Tem uma moça que disse que ela ia comprar o gás, ia pagar a luz, ia pagar água e ainda sobrar dinheiro. Tá vendo?
1: Que mágica sobrar... vai ser essa?
0: Ela vai fazer uma mágica, mas vai acontecer.
1: 400
0: conto, é.
1: Vai dar uma ajuda, viu? Mas
0: vai dar uma ajuda. Não, vamos ligar aqui, vou dar a terceira dica, já vou fazer a ligação pra você que tá acompanhando a gente, tá bom? Através do 71999476363. Segue lá no Instagram também, que é o @BandFMSalvador. Aproveita, segue a gente. Pode comentar. Pessoal nas redes sociais também, às vezes, participa aqui da caixa, conta o que tem, pede pra ligar. E a nossa equipe de marketing tá sempre respondendo vocês, tá bom? Deixa eu abrir aqui essa caixa pra dar a terceira dica.
2: Caixa premiada!
0: Vamos para a terceira dica da caixa premiada, valendo R$400 hoje. Ela não tem pernas, mas consegue se locomover muito bem. Acho que por aí eu já entreguei o que é, né? A coisa não tem perna, viu, Urias? Mas consegue se locomover muito bem. Mas as pessoas também podem se confundir, né? Porque tem outras coisas que não tem perna também.
1: E
0: se locomove. Então vamos nessa, vamos fazer a ligação aqui. Essa pessoa, Urias, que eu vou ligar, num sábado, ela quase infartava.
1: Foi mesmo?
0: Foi, porque ela perdeu uma Smart TV de 43 polegadas.
1: Até eu.
0: Tá vendo? Você chega...
1: Dá pra engolir seco.
0: Cinco vezes. Se ela atender e responder o que tem na caixa, ela vai levar R$400. Se ela errar, o prêmio vai acumular. Amanhã vai pra R$500 aqui no Manhã Show, tá bom? Pronto. Três chamadas. Atendeu. Alô. Alô. Bom dia.
3: Bom dia, maravilhosa.
0: Jô, tudo bem, Jô?
3: Tudo, Catinha.
0: Sábado, o que foi que aconteceu com você no sábado que você não levou Smart TV? Me conte aí, Jô. Você chorou, você disse, meu Deus do céu, eu perdi a TV. Ela participou muito da promoção. E hoje, você tá tendo a sorte de eu te ligar pra você participar da caixa premiada. Como é que você tá?
3: E eu tô com o coração já pra sair pela boca, Cátia.
0: Calma, mulher, respira.
3: Meu Deus.
0: Agora, hoje você pode falar, eita glória.
3: Eita glória!
0: Isso! É porque no sábado a gente tinha promoção da Smart TV.
3: Você me alegrou agora.
0: Urias, no sábado a gente tinha promoção da Smart TV e ela tinha que atender o telefone e dizer, tô na Band. Aí ela atendeu falando, eita glória. Aí o que é que aconteceu? Ela perdeu a Smart TV. Aí hoje eu tô dando uma oportunidade pra ela ganhar R$400 e inteirar pra comprar uma TV.
1: Pronto.
0: Tá vendo, João? O que é que acontece?
1: Tá dada a dica.
3: Meu Deus, obrigada, Senhor. Glória a Deus.
0: É, às vezes a gente não entende os planos de Deus na nossa vida. Mas a gente tem que parar e pensar. No momento certo, as coisas acontecem. Tá bom, João?
3: Mas você me tranquilizou, Kátia. Você falou muita coisa de Deus que eu fiquei tão feliz.
0: Que bom.
3: Que eu agradeço a Deus até hoje.
0: A gente tem que agradecer a Deus por tudo nessa vida. E a gente reclama da vida. Eu acho que o Urias sabe muito bem disso. A gente fica reclamando da vida. Você que tá aí agora ouvindo o Manhã Show, tá aí reclamando de coisas bestas na sua vida.
1: Verdade.
0: E tem gente passando por situações tão piores que você nem imagina. Que o negócio que você tá passando é tão pequenininho, é menos de 1%.
1: É verdade. Não é verdade, verdade. Tem coisas piores acontecendo por aí, situações piores acontecendo e a gente reclamando de besteira.
0: De besteira. Aí você para por outra coisa, tem muita gente doente, Jô, que não tem nem sabendo se vai acordar amanhã. Então a gente tem que parar de reclamar, reclamar menos, acreditar mais em busca da nossa sorte, sorrir para as pessoas, ser mais educado, ser grato, não tem nada melhor do que isso. Por isso que você não foi tão grata no sábado que hoje você tem a oportunidade aqui de participar.
1: Boa sorte.
3: Oh, graças a Deus. Eu tô com o coração já pra sair pela boca, tanta felicidade de estar falando com você.
0: Me diga uma coisa, você mora em Paripe, todos os dias você tá ouvindo Manhã Show, não é isso, Jô?
3: Todos os dias, Catinha.
0: E hoje chegou o seu dia, tá bom? Eu vou te perguntar o que tem na minha caixa. Se você acertar, você leva R$400. Se você errar, o prêmio vai acumular. Tá bom, Josinha?
3: É, eu agradeço a Deus, só de você só me ligar, Cátia, de ouvir sua voz, eu já tô aqui agradecida por Deus.
0: Amém,
3: eu
0: amém.
3: Eu quero ir na rádio te ver, Cátia.
0: Venha, vai ser um prazer te receber aqui, te dar um abraço, tirar uma foto, viu? Pode ter certeza que...
3: Tá bom.
0: Urias, que tem
3: 50... Eu vou tirar essa foto.
0: Vai, Urias, que tem aqui 50 anos de rádio, ele sabe muito bem disso. O que faz a gente sair de casa todos os dias, né? Alegre, feliz e forte pra estar no ar, graças aos nossos ouvintes, né?
1: Isso, é verdade, é verdade. A coisa mais gostosa do mundo é fazer companhia pra você do lado de lá, viu?
0: Hoje a gente tem internet que ajuda a ver a gente, né?
1: É.
0: Mas antigamente não tinha. E era só através da voz que um ouvinte tinha esse contato com os locutores.
1: Mas muitas vezes as pessoas estão com o rádio pendurado lá no cantinho, estão fazendo seus afazeres, não tá vendo, mas tá ouvindo.
0: Tá ouvindo.
1: Isso que é importante.
0: E, aí, e essa mensagem através da voz é importante demais,
1: é,
0: né?
1: Demais, não, João? Com certeza.
3: É, graças a Deus.
0: Vamos lá, João. Deixa de conversa que eu quero tirar esse dinheiro da minha caixa, quero tirar essa coisa também da minha caixa, porque eu não gosto dessa coisa. João, o que é que tem na minha caixa premiada?
3: Cobra.
0: Você tem certeza disso? Você tem certeza, Ju, que
3: tenho
0: é uma
3: certeza,
0: cobra?
3: Certeza, Catinha.
0: Você tem pavor?
3: É uma cobra, Cátia.
0: Você tem pavor de ouvir falar de cobra?
3: Tenho pavor.
0: Você já teve algum contato com alguma cobra?
3: Já, eu morro de medo.
0: Ah.
3: De cobra? Morro de medo de cobra.
0: É, de algum... É, não, fica quieta. Vamos lá, Ju. Você ganhou! Josinha! Parimpe, acabou de levar pra casa.
3: Que beleza. Catinha, obrigada. Que Deus continue te abençoando, Cátia.
0: Amém.
3: Agora eu vou assistir minha TV, eu vou comprar, vou dar entrada.
0: Dá entrada na sua TV, divide a parcela em 10 vezes sem juros.
1: Pronto.
0: Aí vai.
1: 400 já tá na
3: Deus
1: mão.
3: Deus é maravilhoso.
0: Tá vendo, meu amor? Um abraço pra você. Mas só tenha medo dessa cobra, das outras cobras não, viu?
3: A minha amiga, eu tô mais feliz do que eu aqui batendo o pão. E eu aqui com as pernas tremendo, meu Deus.
0: Meu
3: obrigada.
0: Amor, um beijo pra você, tudo de bom pra você e pra sua família. Nossa produção vai falar com você, viu? Você manda o Pix, porque o dinheiro vai cair na sua conta aí. Você faturou R$400 o Manhã Show aqui na Band FM. Um beijo pra você. Aí a João de Paripe, que bom a felicidade do ouvinte,
1: né? Que maravilha.
0: 400, é uma cobra. Você tem medo de cobra?
1: Já fui mordido de cobra.
0: Já foi mordido de cobra?
1: Já, sim.
0: É, eu tenho medo. Tenho
1: lá no interior, já fui. Ah. Mas graças a Deus não tive problema nenhum, porque era essa cobra que não tem muito veneno.
0: É.
1: Mas fui socorrido também a tempo.
0: A gente não tem que ter medo de
1: tudo. E agora eu tô curado.
0: Tá curado.
1: É. Não, aí, medo de não cobra. Tenho medo de cobra, meu filho.
0: Pronto.
1: Qualquer tipo
0: de cobra.
1: O que vier, eu corto.
0: Ai, meu Deus do céu. Tá bom, gente, eu volto daqui a pouquinho.
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6: Fique esperto, fica esperta com o viaduto Raul Seixas. Para quem vai no sentido Avenida CM, tem trânsito bem carregado por lá, atrasando um pouco mais a sua vida. Se segue no sentido Avenida Paulo VI, saindo agora da Avenida Barros Reis, indo até Tancredo Neves, Luiz Eduardo Magalhães vai facilitar um pouco mais a sua vida. 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
7: Tô de volta aqui na Band FM. Caixa premiada saiu pra Jô de Paripe. Se deu bem, levou R$400. Mas ó, não fica triste não, que amanhã tem mais pra você, tá bom? E a toda hora tem prêmios aqui na Band FM. Band FM. A sua rádio do seu jeito, tá na hora de mais uma edição da Super 6.
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7: 10h18, muito bom dia pra você. Por aqui, Kátia Howlett, até às 11. Às 11 tem Quem Ama Não Esquece, mais uma história bacana. E você participando comigo, hoje na Super 6 tá rolando uma super escova rotativa. Ô, mulherada de plantão, participa aí com a gente. Escolhe sua música preferida. A música mais votada, Urias Neri, vai levar. A gente toca de novo, toca a música duas vezes, porque ela começa a Super 6. E todo mundo que participa fatura uma escova rotativa, concorre a uma escova rotativa.
9: Beleza.
7: Você fala, você gosta de escova? Você o seu cabelo não precisa desse
9: computador. Não, mas lá em casa precisa
7: as
9: muito.
7: As meninas gostam, né?
9: Todo mundo gosta.
7: Todo mundo. Aí a energia vai lá pra cima.
9: Com né? certeza.
7: Conta de luz, pelo amor de Deus. Ó, a música é uma música do Henrique Castro, cantando com turma, né, com Menos é Mais, Nem Pagando, a dois do Jefinho, Peão Todo Tatuado, a música mais ouvida no momento no Brasil, essa tal do Peão Tatuado, que já tá na minha mente. A três do Safadão, Displicente, a música 4 da Ana Castela Boiadeira, dia 20 tem Band de Pertinho com Ana Castela, aqui na Band, tá bom? A música 5 do Thierry, com o Zezé Recaída, e a música 6 do Gustavo Mioto, outra despedida de casal. Qual das 6 músicas você tá afim de ouvir de novo e concorrer a uma super escova rotativa? 71999476363. Vamos nessa.
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0: mais o som do Safadão, displicente aqui na Band FM, a sua rádio do seu jeito. Ótimo dia pra você. Tá Super 6, essa é a música 3, a música 1 do Henrique Castro cantando com a Turma do Pagode, nem pagando, a música tá estouro. O peão todo tatuado, música 2, a música 3 do Safadão, a 4 da Ana Castela, Boiadeira, a 5 do Thierry com o Zezé Recaída e a 6 do Gustavo Mioto, despedida de casal. Qual das 6 músicas você tá afim de ouvir aqui pra concorrer também uma super escova rotativa? 719-9947-6363. Um abraço aqui, ó, nosso ouvinte aqui maravilhosa, Alice Carvalho, mandando um abraço pro Urias Neren, passando por aqui, fazendo essa visita aqui à Band FM. Um abraço pra Guiomar. Oi, Guiomar, votando na música Pinhão Todo Tatuado. Guiomar, meu amor, um beijo pra você. Fala, minha linda, maravilhosa.
1: Catinha, fica com a música 5.
0: Música 5. Pronto,
1: eu te prêmio, minha
0: boa lindão. Sorte.
2: Fala, bom dia, André. Kátia.
0: Bom dia, Andrezinho. E aí, meu brother?
2: Eu vou ficar com música 2 aí, o Pinhão Tatuado.
0: Você gosta, né, rapaz? Um beijo pra você.
3: Bom dia, Kátia.
0: Bom dia, Alves. Maravilhoso.
3: Uma caixa de piripiri, motorista de caminhão. Meu querido, eu quero a número 2 aí.
0: Tá bom, meu brother.
3: Que é aí, que
0: boa queria... sorte pra você. Fala, meu
4: Oi,
0: amor.
4: Catinha,
0: Oi,
4: bom dia.
0: Tudo
4: bom
0: bem?
4: Bom dia, Urias Neri. A voz marcante.
0: É, a voz de Urias é show.
4: Tá falando aqui é Fábio Santos.
0: Oi,
4: mora
0: Fábio.
4: Aqui em Buraquinho.
0: A galera
4: Catinha,
0: de Buraquinho.
4: Aqui não pode sair de tocar aí na Super 6. Ai, é peão tatuado. Adoro um tatuado.
0: Você gosta?
4: Ai, quero ganhar essa escova rotativa, viu? Só longuinho. Se eu ganhar essa escova rotativa,
0: você
4: eu dou
0: dá 3 pulinhos. Só 3 tá bom, rapaz. Precisa ser isso tudo. Arlete Conceição, tudo bem, Arlete?
5: Bom dia,
0: Arlete. Qual a música você quer ouvir, Arlete?
5: Música
0: 2, Pinhão Tatuado, bombando aqui, tá bom? Deixa eu mandar uma falar com Bia
5: dia,
0: também.
5: Kátia,
0: bom dia,
5: Kátia.
0: Tudo
5: bom
0: bem,
5: dia,
0: Bia Monteiro?
5: Bom dia, Band FM. Aqui está falando a Bianca Castilho, do Rego Monteiro. Nos fala diretamente do bairro da Pituba. Eu voto no peão tatuado.
0: Ah,
5: eu
0: gostou.
5: Adoro essa música.
0: Cê
5: e
0: gosta.
5: Tá bombando na internet.
0: Tá mesmo, bombando TikTok, então.
5: Quero ganhar essa escova rotativa, viu?
0: Tá bom, meu amor.
5: Eu
0: um
5: tô
0: beijo.
5: Na Band FM.
0: Obrigada. Aí, um cheiro pra você. Marcelo Rodrigues tá na Liberdade, também tá me ouvindo. O André Sampaio Cunha tá ligado aqui na programação da Band FM, né? Isso, Andrezinho, tá na Ribeira. Ô, galera boa da Ribeira, obrigado. Olá, Catinha, bom dia, tudo bem? Ione Santos, eu sou moradora aqui da Ilha de Maré e quero ouvir a música Pinhão Tatuado, tá bom? Quero faturar essa escova rotativa aí na Super 6. Tem também aqui a turma querendo ouvir Pinhão Tatuado, turma de Saramandaia também ouvindo a gente, brigadão pela audiência. Bom dia, Catinha, meu nome é Ana Vitória Santos de Jesus, moro em Saramandaia, quero ganhar essa escova também. Ela também fala, minha linda, maravilhosa.
6: Oi, Kátia.
0: Oi, Mari.
6: Bom dia,
0: tudo
6: Mari
0: bem?
6: Cabula. Cabula. Na Super 6 eu escolho Todo Tatuado. Essa música é sucesso, realmente.
0: Tá bom.
6: Beijos.
0: Um beijo pra você, meu amor, tudo de bom. E vamos com a música 4 da Ana Castela?
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0: do Gustavo Mioto, despedida do casal. Essa é a música 6 da Super 6. A música mais votada, a gente vai tocar de novo pra você. Tá valendo uma super escova rotativa. Já voltou na sua música? 719-9947-6363.
1: Diga. Bom dia, Band FM. Rosângela. Rosângela aqui da Estrada das Barreiras. A minha preferida Super 6 é a música número 6 de Gustavo Mioto.
0: Ai, coisa boa. Oi, Catinho, eu quero a música 5, tá bom? A música do Zezé e do Thierry. Bom dia, Catinha, saudades. Mandam sempre áudio, mas eu aqui tô ouvindo. Michele, ela não manda áudio, mas tá sempre ouvindo a gente. Michele, um beijo pra você. Tá acompanhando aqui também pelo Instagram. Tem a minha charazinha também que tá me ouvindo. Fala,
2: bom dia, Kátia.
0: Bom dia, vida.
2: Aqui é Catinha, sua chará de Cosme de Farias. Música 2.
0: A música do peão tatuado.
2: Peão tatuado.
0: Vocês gostam do peão tatuado, hein?
3: Bom dia, Catinha.
0: Bom dia, vida.
3: Aqui é Cris de Branco.
0: Oi, Cris.
3: Eu quero ver a música.
0: Tá bom, meu amor. A música 6, despedida de casal. Um beijo pra você, Cris. Obrigado pela audiência. Depois do intervalo tem um resultado da Super 6.
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3: Nesse momento, o motorista já encontra mais facilidade ao trafegar pela capital baiana. BR-324 livre nos dois sentidos, suburbana, também te leva de Paripe até o Largo da Calçada sem retenção. Enquanto isso, tem um pouco mais de intensidade na paralela à chegada à estação de Pernambués, mas você não demora muito se segue até a CMDETRAN. Hora H Honda, HRV, Linha City, WRV com bônus de 15 mil ou HRV 2026 com taxa zero e muito mais. Aproveite, Letícia Rocha para a Band FM, a sua rádio do seu jeito.
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6: 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De volta aqui na Band FM, a sua rádio do seu jeito, nessa manhã gostosa. Amanhã show rolando, você participando. Tá na hora do resultado da Super 6. E aí, quem será que vai levar um rotativo, hein? 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
6: E vamos nessa com o resultado da Super 6. A música mais votada a gente vai tocar de novo, mas quem fatura uma super escova rotativa é só uma pessoa, né? Deixa eu mandar um abraço aqui pra Sueli e pra Drica Neves, galera que tá em Camaçari curtindo a programação da Band FM. Muito obrigado pela audiência de vocês desde cedinho acompanhando. Amando a Rádio Band, hein? Um abraço pra você, Drica. Ó, gente, saindo aqui pra Guiomar, final do telefone 5495. Alô, Guiomar, final do telefone 5495. Você acaba de faturar uma super escova rotativa aqui na Super 6. E a música mais votada, disparada, Super é 6. Ela. É uma febre, né?
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0: do meu mel, aqui no nosso Quem Ama Não Esquece. Ai, gente, tá difícil aqui, viu? Traição, né? Traição, Bernardo, que passou por uma situação tão complicada, a saúde da sua esposa, e aí a cuidadora, tão boazinha, uma profissional excelente, né? Às vezes a gente acaba confundindo mesmo as coisas, né? Nem sempre a gente tá casado também pra confundir, às vezes tá solteiro, mesmo confunde e vê que não era aquilo, e mesmo solteiro não dá certo com a pessoa, tem isso também. Mas aqui o fato é, foi traição ou não foi? 11999919197, você comenta a história de hoje.
1: Bom dia, Maria Cleana. Então, tô ouvindo aqui um monte de mulheres aí criticando a posição do cara.
0: Ah.
1: Um cara traiu, outro foi safadeza. Eu me pergunto, se fosse ao contrário, se fosse ao contrário, a mulher, ele tivesse em cima da cama, terapeuta, e aí? E a mulher dele se apaixonasse, eu tivesse um fetiche pelo cuidador, pelo fisioterapeuta. E aí, qual que seria? É fácil julgar a pessoa que tá lá, né?
0: Eu acho assim, amigo, que o julgamento seria o mesmo, viu? De verdade, eu acho que seria pra ambas as partes. A Bia tá falando lá no nosso Facebook, dizendo que acha que ele agiu corretamente, se afastou, cuidou da mulher e viu que de fato não era amor o que ele estava sentindo, e elogiou a atitude do Bernardo. Falou, parabéns pela atitude.
2: Bernardo já é um lindo nome. A atitude
0: mesmo
2: dele foi linda. Ele foi muito macho, ele foi muito homem, de segurar o sentimento, de se posicionar e de principalmente respeitar o estado da mulher dele, respeitar a mulher dele acima de tudo. Tem homem que nem a mulher doente não respeitaria, quanto mais a mulher na situação que ele se encontrava. Então ele tá de parabéns e ele não traiu, não.
0: O negócio aqui tá bem dividido. A preta, Josinânia, tá falando pra gente o seguinte. Bom dia, Milena. Então é traição quando gostamos de atores. Quem nunca não fantasiou alguma coisa com um ator? Quem nunca admirou um profissional de qualquer área? E, nossa, se isso for traição, gente, eu tô perdida. Porque eu sempre achei vários atores, cantores. E a gente até brinca aqui com isso, sabia? Ah, eu acho que isso...

eu acho que isso é um pouco diferente, porque você não tem acesso à pessoa, né? No caso dele, a mulher tava dentro da casa dele. Então, eu não sei se dá pra comparar, mas se isso for traição, ai, ai, ai. 11 999 919197, você comenta a história do Quem Ama Não Esquece de hoje.

0: Band FM, é o Raça Negra Jeito Felino no nosso Quem Ama Não Esquece de hoje. E essa história do Bernardo, como é que foi fazer o Bernardo,
1: então,
0: hein, Murilo?
1: Né? Tudo bem, Milena?
0: Tudo bem?
1: Tudo bem, você que tá acompanhando a história, eu tô acompanhando também os comentários aqui, vários comentários, né? Será que quando a gente tem intenção, a intenção já é a traição, né? Tem muita gente que diz que sim, porque ele tava ali na... não foi no quase... Se ela tivesse dado bola ou não. Tem gente que fala, gente, ele não chegou aos finalmente. Pensamento, essas coisas que, né, acabam passando pela nossa cabeça. Eu também acho que não é traição, não. E eu acho que ele fez bem. Ele freou na hora certa.
0: Como é que controla a cabeça da gente, né? Gente? Não tem como. Aí eu não vou nem me culpar pelas coisas que passam pela minha cabeça. Mas até você ir lá e fazer...
1: E abrir o coração assim pra contar a história pra gente, é o que a gente fala, né? Conta a história também, tem muita gente aqui, né, concordando ou não concordando, mas isso acaba também ajudando quem conta a história aqui a formar a própria opinião. É a minha opinião, é a sua que tá ouvindo, opinião da Milena, enfim. Mas eu acho que nesse caso ele não tem culpa nenhuma nesse cartório.
0: O Bernardo desabafou com a gente, a gente adora esses desabafos, 12:08 agora.
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2: Imagina, beijo pra vocês dois e pra nossa audiência. Até amanhã.
1: Fechou.
0: Beijo, Ale.
1: E olha, amanhã a gente conta mais uma história e a gente conta também com a tua participação. abre o coração, conta a tua história pra gente, vai ser legal. Muita gente vai ouvir, muita gente vai compartilhar também. E 10h30 da noite no Band Love, a gente reprisa a história de hoje pra você que não ouviu, certo?
0: É, certinho. Amanhã a gente volta com mais live também no Instagram, que foi a novidade de hoje. Foi muito legal.
1: Estamos ao vivo também no Instagram durante a história. Feito. Beijo, Milena, até amanhã.
0: Beijo, até amanhã.
1: Tchau, gente.

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6: Ótima tarde para você, meio-dia e 18. Como é que tá a sua terça-feira? Tá tudo bem, né? 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
6: Ah, não tem jeito, sempre tem aquela música que embala algum momento da nossa vida, que a gente fala, ah, eu vou ouvir de novo, viu? Eu vou ouvir de novo, porque essa música tem o poder de me teletransportar para aquele momento tão gostoso, para aquela sensação tão especial que eu vivi e realmente eu nunca esqueci. Se você tem alguma música assim, pode ser até uma música que te lembra um momento engraçado, ou uma pessoa que você tanto gosta que de repente você não tenha mais acesso. Tem tantas situações que a gente gosta de lembrar com a nossa música preferida, não é verdade? Então, se você tem uma situação assim, 11 999919197, você manda sua mensagem, conta sua história e eu toco a sua música.
8: Bom dia, Mi, bom dia, amigos da banda. Eu não poderia deixar de pedir essa música de Dalto. Muito estranho. Essa música me lembra a mulher que eu mais amei na minha vida.
6: Ah, que lindo você.
8: Numa noite chuvosa de 25 de dezembro do ano passado, vamos dizer assim. Eu não consigo esquecer e jamais vou esquecê-la. Ah, Aparecida, um beijo no seu coração.
6: Um beijo pra você. Vou tocar a sua música agora.

0: deixar.
1: Band FM, a Marília Mendonça foi por conveniência no Minha Música, Minha Vida. E aí, qual que é a trilha sonora da sua vida? A gente quer conhecer. 11 999 919197. Manda sua mensagem e me conta qual que é a música da sua vida, hein?
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9: Ótima tarde pra você, meio de 41 agora. Tá no ar o Minha Música Minha Vida. Hora de você pedir sua música com a gente. 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
9: Gente, não tem jeito, né? Toda música marca um momento na nossa vida. Tem aquela que tocou quando a gente deu o primeiro beijo, não tem? A que embalou um casamento, a que faz você lembrar de alguém que já não tá mais aqui. Ou aquela música que tocava quando você ouvia com seu carro, com seu pai no carro, com a sua mãe. A verdade é que a gente esquece muita coisa, né? Mas dificilmente a gente esquece a nossa música. E agora eu quero saber, na sua música, por que que ela é tão interessante e tão importante na sua vida? Por que que você gosta tanto dessa música? Conta aqui pra gente. 11 999919197. Faz como a Cris, que mandou o áudio aqui, ó.
11: Oi, Milena. Queria muito escutar a música de Vitor e Léo, Borboletas. É. Trilha sonora do meu grande amor. Oh. Que me deu 30 anos de muita felicidade. Que hoje mora com o Papai do Céu.
9: Oh, meu
11: Mas
9: Deus.
11: Continua amando demais. Toca, Milena. Beijo.
9: Um beijo, meu amor. Inesquecível, né, Cris? Eu vou tocar sua música agora.

0: 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Band FM, Felipe Rodrigo, ignora, pra encerrar muito bem a minha música, a minha vida. Ó, me fala aí qual música que você tanto ama e conta a sua história pra gente. A história que você tem com essa música. Tudo isso rola todos os dias aqui na Band FM. De segunda a sexta-feira, o nosso Minha Música, Minha Vida é muito, mas muito bom quando você manda o seu áudio aqui pra gente. Pessoal, obrigado pela companhia no Quem Ama Não Esquece, no Minha Música, Minha Vida. Tô de volta amanhã. A gente se encontra e, lógico, continue por aqui que a programação tá sensacional. Um beijo, Divo. Beijo, Diva.
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6: Um na Band FM, olha, foi uma coisa linda, quase 100 mil noruegueses foram às ruas de Oslo no dia de ontem para receber os jogadores da seleção que desembarcaram no país depois da eliminação da Copa do Mundo para a Inglaterra. A multidão se concentrou no Palácio Real de Oslo, residência oficial da família real do país. Os atletas foram recebidos por Hakon, príncipe herdeiro do país, que tocou o tambor, comandou uma remada viking coletiva, gesto que ficou mundialmente conhecido na Copa ao se tornar comemoração oficial entre jogadores e torcedores. A Noruega voltou a disputar uma Copa do Mundo depois de 28 anos e os jogadores fizeram uma campanha perfeita nas eliminatórias da UEFA, terminando com o melhor desempenho geral do torneio, venceram todos os 8 jogos, que incluía inclusive a Itália, e teve uma goleada histórica de 11 a 1 sobre a Moldávia. Os noruegueses deixaram a Copa com um retrospecto de 6 jogos, 4 vitórias, 2 derrotas, uma para a França por 4 a 1 e outra para a Inglaterra na eliminação nas quartas de final. A equipe foi responsável por eliminar o Brasil nas oitavas de final por 2 a 1. A seleção norueguesa fechou sua 4ª participação em mundiais com a melhor campanha da sua história, terminando em 5º lugar no geral.
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8: Tô de volta aqui na Band FM, depois do almoço, vamos tomar aquele cafezinho, hein? Você que tá em casa, no trabalho, no trânsito, onde quer que você esteja, tá na hora. Tá na hora da Super 6, as 6 melhores da Band FM, porque aqui é a sua rádio.

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0: Agora 1 e 2, ótima tarde pra você, onde quer que esteja ligado com a gente, participando aqui da programação da Band. Muito obrigado pelo carinho, pela audiência. Depois aí do mais uma história maravilhosa com muitas músicas com a Milena Barros, eu chego até as 2 da tarde. Hoje eu vou ficar com vocês até as 3, porque o da Play vai ser comigo hoje, aqui na 104.3. A Band trazendo muita música boa, muita coisa boa pra você. Ó, tá valendo um par de ingressos pro show de um dos grandes artistas do nosso Brasil, que vai estar na Concha Acústica do Teatro Castro Alves. A música mais votada a gente vai tocar de novo e um de vocês leva pra casa um par de ingressos do show do Geraldo Azevedo. É só você participar através do 719-9947-6363. A música 1 é a música dele, do Eduardo Costa, Imagina Eu. A 2, o Murilo Ruf, Saudade Estranha. 3, o Tiaguinho, Pensamentos Intrusivos. Ainda tem a 4, da Simone Mendes, Direitos Iguais. A 5, do Zé Neto e Cristiano Oibaldi. E a 6, do Ferrugem, Arrependidaço. Qual das 6 músicas você tá afim de ouvir de novo e concorrer a ingressos pro show do Geraldo Azevedo? Participa aí, boa sorte. Começou a Super 6 da Band FM.
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0: fazer aqui.
1: Tá demais o som do Thiaguinho, pensamentos intrusivos aqui na Band FM, a sua rádio do seu jeito. Ótima tarde pra você que tá acompanhando a gente na Super 6, valendo um par de ingressos pro show dele, do Ageraldo Azevedo. Tá afim de curtir esse show? Então escolhe sua música preferida e ainda concorre a par de ingressos pra esse show. A André, do bairro de Valera, sempre ligada com a gente. A Liana, de Sussuarana, meu amor, um beijo pra você, brigadão pela audiência. Catinha, não tô ouvindo você, a música hoje é a música da Simone Mendes, tá bom? A música 4, Direitos Iguais. O Fabrício Ferreira já tá ligado comigo, já votando. Quem é? Está aniversariando hoje? Me conte aí, me chama o Bianca Castilho, tô ligada na Band FM. Diga aí, Bianca, voto na música Direitos Iguais de Simone Mendes. O nome da minha tia é Karine Barreto Castilho, tá aniversariando hoje lá em Lauro de Freitas. Parabéns pra você, cadê? Karine, tudo de bom, muita saúde, muita paz, muita sorte, que Deus abençoe sua vida. Fala, princesa.
2: Oi, Catinha.
1: Oi, maravilhosa. Boa tarde.
2: Manu de Camaçari.
1: Grande Manu.
2: Eu tô na Band.
1: Que bom, Manu.
2: Te vi no São João aqui.
1: Você me viu aí no
2: Camaforró. Super linda, maravilhosa.
1: Obrigada, meu amor.
2: Elegantérrima.
1: Ah, que massa.
2: Amei o look vermelho.
1: Você gostou do meu vestido?
2: Adorei.
1: Vermelho?
2: Adorei.
1: Obrigada,
2: minha
1: Manu.
2: Música é a Oibaldi.
1: Oibaldi, pronto.
2: E lembra muito a minha esnora, Luana.
1: Luana.
2: Ela ama essa música.
1: Pronto, tá
2: grande
1: bem.
2: Grande cheiro no
1: que
2: coração.
1: Que sogra boa que lembra da Nora, viu? Deixa eu mandar um abraço pra minha querida, maravilhosa Sheila, da Império dos Morangos. Voltando aqui na música dela, do Zé Neto Cristiano Oibaldi. Você também lembra de quem, Sheila? De alguma Nora, Sheilinha? Um beijo pra você. Obrigado pela audiência, viu? Tá em Piripiri, ouvindo a programação da Band FM também. Cadê? Tem outra Sheila aqui também. Tem. Ah, é a mesma Sheila. Oxe, Nete. Diga, Nete, que fortalece, maravilhosa.
3: Eu gosto da letra de Simone Mendes.
1: Gosta.
3: E gostaria que tocasse ela de novo. Viu, Catinha, que tá falando aqui, Nete, hashtag.
1: Arroba fortalece. Beijo.
3: Uma boa tarde.
1: Boa tarde. Paloma de Narandiba tá comigo. Quem mais tá comigo? Diga.
4: Boa tarde.
1: Boa tarde, maravilhosa.
4: Me coloque em alguma promoção.
1: Rose, tá participando de todas as promoções, tá bom? Lembrando, gente, que daqui a pouquinho tem resultado da Super 6, mas tem chegando a música 4 aqui, ó.
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0: que você anda? Me conta onde é que você tá ouvindo a Band FM, hein? Agora, você é meu amigo taxista, aí na fila no ponto de táxi ouvindo a gente, brigadão pela audiência. Tô mandando Avenida 7, brigadão pela audiência. O Sérgio Bezerra tá ligado com a gente no bairro da Liberdade. Ele tá pedindo a música 3, a música do Thiaguinho, voltando aqui na Super 6. Lembrando que tá valendo um par de ingressos pro show do Geraldo Azevedo, que acontece na próxima sexta-feira, lá na Concha Acústica, um dos grandes artistas, tá de volta aí, a nossa capital baiana, Salvador, pra fazer um show espetacular. E é claro que a Band FM proporciona a você esse momento. Fala, Firmino, tudo bem, querido?
1: Tati, boa tarde, menina. Firmino Alexandre dos Santos, mora aqui no bairro Redentor, em Camaçari.
0: Cristo Redentor.
1: Quero participar dessa promoção e vou escolher a música Foi Balde.
0: Foi Balde.
1: E quero concorrer esse par de ingressos aí pra curtir esse forrozinho gostoso aí com minha nega aí, viu?
0: Ai, meu Deus do céu, você e sua nega.
1: Bom descanso.
0: Ai, no ponto do táxi no Itaigara, ouvindo Simone Mendes, meu brother André, né? Todos os taxistas no ponto de táxi me ouvindo. Obrigadão pela audiência. Os meninos motoristas por aplicativo aí na estação do aeroporto. Muito obrigado pelo carinho de vocês também. Tá ouvindo aí a programação da Band FM. Bom demais saber que vocês estão ouvindo. Luciano quer um aspirador. Luciano, um beijo pra você. Galera querendo um aspirador de pó, né, gente? Porque tá rolando aquele aspirador, aquele robozinho que faz a limpeza da casa. Tá rolando pra você aqui, tá? Mas só você mandar mensagem. Eu quero um aspirador de pó na Band FM que você tá concorrendo. A partir do dia 20 vai sair um todo dia pra você. Continua aí.
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7: 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Tô de volta aqui na Band FM, a sua rádio do seu jeito, na sua tarde de hoje, ó. Daqui a pouquinho tem Dar Play, hoje é comigo, viu? Você vai pedir a sua música e eu vou tocar pra você com todo carinho.
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7: A sua rádio do seu jeito, tá na hora da Super 6.
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7: Vamos de resultado da Super 6. Lembrando que a música mais votada a gente vai tocar de novo, mas só uma pessoa vai levar par de ingressos pro show do Geraldo Azevedo, que acontece esse final de semana, sexta-feira, lá na Concha Acústica. Deixa eu mandar um abraço, meu brother Alípio. Tá aí no trabalho, tá ouvindo a programação da Band FM. Alípio, um abraço pra você. Oi, Catinha, aqui é Mariana. Tá bom? Feliz em você pela tarde. Eu tô sempre aqui pela tarde, Mariana, mas um beijo pra você, tá bom? Vou ficar feliz em fazer o da Play aí junto com o Luan. Hoje o Luanzinho não tá por aqui, mas eu tá fazendo da Play, tá bom? Pra vocês, às 15h tem Matheus Borges com o nosso Tamo Junto aqui da Band FM. Vai ser um prazer ficar essa tarde, a gente merendando, ouvindo boa música aqui na 104.3. Deixa eu liberar aqui pra ela, Manu, final do telefone 8811. Alô, Manu, final do telefone 8811. Fatura par de ingressos pro show do Geraldo Azevedo, que acontece sexta-feira na Concha Acústica. Música mais votada por um voto, quem foi?
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7: Direitos iguais, né?

0: demais, eu sou do Bruno Marrone, cantando Surto de Amor. Quem nunca teve um surto de amor, hein? Galera participando aí pelo 71999476363. Quem tá comigo é ela, maravilhosa.
1: Boa tarde. Eu tô aqui ouvindo a Band, viu?
0: Melhores. Obrigada, Renilda. Grande Renilda. Um beijo pra você, Renilda, pra toda a sua família. Você que tá ligado com a gente, seja em Salvador, seja em Mata de São João. Galera boa de Praia do Forte aí, trabalhando também, ouvindo a gente. Obrigadão pela audiência. Turma de Camaçari, você de Dias d'Ávila, tá no bairro da Liberdade, no Curuzu. Obrigadão pela audiência, turma da Barra, Ondina, Rio Vermelho. Turma aí também curtindo a gente em Cajazeiras, hein? Uma cidade. Alô, turma da Caja City, um abraço pra vocês. Faltando 19 minutos agora para as duas, daqui a pouquinho eu volto.
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0: Lembrando que logo mais a partir das 5 da tarde tem Band de Olho na Bahia com a apresentação de Matheus Borges, Emerson José e Gomes Nascimento numa pose retada. A partir das 5 da tarde tem Band de Olho na Bahia pra você, tá bom? Gente, lembrando, você que tá acompanhando a programação da Band FM, você, onde quer que você esteja ligado com a gente, uma ótima tarde. Uma frente fria passará por Salvador nesta terça-feira, dia 14. E também na quinta, dia 15, conforme informações da Defesa Civil, o órgão que alerta aí sobre tempo estável e com possibilidade de chuvas fracas e moderadas. Ainda conforme o órgão, a frente fria está associada a um cavado. E aí a possibilidade de chuva chega a 90% na capital baiana e pode ser atingida por rajadas de vento de até 34 km por hora. A informação para você, lembrando que tem mais notícias logo mais a partir das 5 da tarde no Band de Olho na Bahia.
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4: Tô de volta aqui na Band FM, a sua rádio do seu jeito. Ótima tarde pra você que tá acompanhando a gente desde cedinho, hein? Que bom tá com você nessa tarde de terça-feira, dia 14. Band FM. A sua rádio do seu jeito tem Vitinho Imperador. 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
6: Sou Vitinho Imperador.

Band, mas eu sou da Priscila Senna, te amar aqui na Band FM, essa rádio do seu jeito, é música gostosa de ouvir, você que tá aí no carro agora, ouvindo a Band FM, tenho certeza que você aumentou o volume pra ouvir a Priscila Senna, né? Te amar, Pixote, nem de graça, 1h54, boa tarde.

0: Borboletas já. Aqui na Band FM, a sua rádio do seu jeito. Ótima tarde pra você que tá participando com a gente através do 71999476363. Lembrando que daqui a pouco eu tenho da Play, programa que você pede a sua música, a gente toca hoje comigo, Katia Howlett. Logo mais às 3 da tarde tem Tamo Junto com Matheus Borges aqui na programação da Band FM, a 104.3. Continue com a gente, já tô de volta.
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2: Na Band FM, olha, foi uma coisa linda, quase 100 mil noruegueses foram às ruas de Oslo no dia de ontem para receber os jogadores da seleção que desembarcaram no país depois da eliminação da Copa do Mundo para a Inglaterra. A multidão se concentrou no Palácio Real de Oslo, residência oficial da família real do país. Os atletas foram recebidos por Hakon, príncipe herdeiro do país, que tocou o tambor, comandou uma remada viking coletiva, gesto que ficou mundialmente conhecido na Copa ao se tornar comemoração oficial entre jogadores e torcedores. A Noruega voltou a disputar uma Copa do Mundo depois de 28 anos e os jogadores fizeram uma campanha perfeita nas eliminatórias da UEFA, terminando com o melhor desempenho geral do torneio, venceram todos os 8 jogos, que incluía inclusive a Itália, e teve uma goleada histórica de 11 a 1 sobre a Moldávia. Os noruegueses deixaram a Copa com um retrospecto de 6 jogos, 4 vitórias, 2 derrotas, uma para a França por 4 a 1 e outra para a Inglaterra na eliminação nas quartas de final. A equipe foi responsável por eliminar o Brasil nas oitavas de final por 2 a 1. A seleção norueguesa fechou sua 4ª participação em mundiais com a melhor campanha da sua história, terminando em 5º lugar no geral.
3: Então de volta pra você nessa tarde gostosa. Hoje, terça-feira, dia 14, gente. Dia 14, eu tô aqui, ó. Eu tô na Band FM, tô na manhã, tô na tarde com você aqui na 104.3. A sua rádio do seu jeito.
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3: Ótima tarde pra você, 2h07 por aqui, Katia Howlett chegando na sua tarde de hoje, terça-feira, continuando aqui na sua tarde, né? Com o Da Play. Como é que funciona o Da Play? Você pede a sua música e aí o que é que acontece? A Katia toca pra você. É só você mandar um áudio pra mim agora pelo 719-9947-6363 e assim, Katia, eu quero ouvir uma música do Fábio Júnior, dá um play pra mim aí, Katia, vai dar um play, obedeça você só com o dedinho assim, pá, e toca a música que você quer ouvir, tá bom? Então participa, o WhatsApp da Band FM está à sua inteira disposição, que é o 719-9947-6363. Mas se você preferir também lá no nosso Instagram, no arroba Band FM Salvador, mandar mensagem, mandar um vídeo, postar um vídeo, marcar a gente, eu vou adorar conhecer você também, eu quero conhecer você. Aproveita e me segue também nas redes sociais, arroba Katia Howlett, ou seja, arroba Howlett, me segue lá. Vai ser um prazer também conhecer você. Lembrando que hoje, dia 14, é dia da liberdade de pensamento. Até as 3 eu tô com você, a partir das 3 sentamos junto com ele, com Matheus Borges, na programação da Band FM, a sua rádio do seu jeito. E vamos com a música agora?

0: Rodolfo cantando com a Mari Fernandes, seu brilho sumiu. Tem gente que é assim, né? Tá falando de você quando você aparece. Do nada, o brilho da pessoa some, a pessoa fica toda sem graça. Porque o assunto era eu. Já aconteceu isso com você? Você que tá acompanhando aí o nosso da Play aqui na Band FM, chegou aí em algum local, ou em casa, ou no trabalho, ou na rua, um amigo, de repente, o amigo tá ali falando de você. Você aparece do nada e o brilho dessa pessoa some, né? 2h16, uma ótima tarde, o da Play comigo hoje. Amanhã, bom dia, está de volta aqui, o posto dele, do da Play na Band FM. Às 3 da tarde, tentamos junto com o Matheus Borges, trazendo mais um tema do dia pra você debater com eles, trazer sua opinião. E às 5 da tarde, tem Band de Olho na Bahia. A Ariana tá em Lauro de Freitas, tá me acompanhando, brigadão pela audiência. O Arlete na Cidade Nova também tá ligada com a gente, né, Arlete? Pode pedir sua música, tá bom? A música que combina com a sua tarde, você pode pedir aqui no da Play. É só pedir que a gente toca pra você, fazer igual a Rosana Maria. Oi, Rosana, me conte, minha amiga, o que é que você
1: boa
0: quer pedir?
1: Tarde. Aqui é Rosana Maria. Eu penso pra você da Play, Katia, na Luan Santana. Escreve aí.
0: Vou escrever.
1: Ok? Beijos.
0: Beijo, meu amor.
1: Que legal.
0: Obrigado pela audiência, viu?
1: Que legal, né? Te ouvir.
0: Me escuta pela manhã, à tarde é Luan, tá bom?
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0: Vamos escrever essa história nessa tarde? 2h17. Ótima tarde pra você.

0: Cátia Raulis. Aqui é Antônio de Praia do Forte, Mato São João. Da Play aí, Fábio Juntos. Demorei pra te encontrar, eu quero só você.
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0: de mais um som do Cleiton do Romário com a participação do Zé Felipe. Se eu te perdoar, aqui na Band FM, a sua rádio do seu jeito, no nosso da Play, você pedindo a sua música pelo 71999476363. Esse é um WhatsApp da Band pra você participar, pra eu ouvir a sua voz, o seu pedido musical, você pede, eu toco pra você. Mas daqui a pouquinho tem também um Tamo Junto, onde a gente vai querer saber sua opinião do tema de hoje. Matheus Borges já tá por aqui. Boa tarde, Matheus.
1: Tô por cá, muito boa tarde, Catinha. Tudo bem?
0: Gostou de Luan Loura?
1: Eu adorei, ai, Luanzinho. Você nossa, tá ótimo. Eu chamo ele de Lulu às vezes, aí você tá mais pra Lulu também.
0: Ah, oi, Lulu. Lulu é a cachorrinha que eu tenho em casa.
1: Ah, é?
0: O nome dela é Lulu.
1: Ele também vira Lulu às vezes.
0: De vez em quando ele vira meu
1: Ele vai querer matar a gente.
0: Ai, meu Deus do céu.
1: É, ele deu dor de barriga hoje, viu, gente? Por isso que ele não veio. Tá com a diarreia
0: não,
1: braba.
0: Não precisa falar essa palavra.
1: Não precisa falar, barriga, porque diarreia. Ele falou o dia que eu tava
0: ele
1: com
0: tá
1: diarreia.
0: Com caroara.
1: Ele tá brabo, assim, brabo. Gente, mas é brabo, sabe? É muito brabo.
0: Por aquele lugar.
1: É o quê?
0: Nada, não.
1: Chega. Mulher, você falou a pior coisa.
0: Não, não fale
1: mas
0: nada.
1: Mas logo, logo a gente vai saber, viu? Quero saber de vocês no Tamo Junto. Pode falar o tema já,
0: pode
1: é, pra
0: tema.
1: Gente conversar.
0: Pessoal, já vai pensando que vai falar daqui a pouco,
1: é.
0: Né?
1: É, mais tarde, tá? Às 3 horas, você vai
0: falta
1: falar pra
0: hora.
1: Gente. Falta meia horinha. Você vai falar pra gente o lugar que você mais gosta de ir na sua cidade.
0: E aí, Salvador, é. Você que tá em Camaçari, Lauro de Freitas, Dias d'Ávila. Onde a gente tá chegando? Eu quero saber o lugar preferido seu da sua cidade.
1: E tem prêmio! Tem hoje tá valendo R$100.
0: Saiu ontem,
1: ontem 400, saiu 400, hoje pode tudo, ser hein? Seu.
0: Hoje saiu na caixa premiada também na manhã comigo, saiu R$400, viu? Ouvinte, se deu bem, se deu, levou pra casa R$400. Viviane, qual o seu local preferido aqui em Salvador, já que você é solteropolitana?
2: Eu amo o
1: a
2: Porto
1: Estação da
2: Barra.
1: Lapa. Você falou
2: não,
1: Lapa.
2: Porto da Barra, correr ali na Barra, pegar um solzinho
0: tem
2: e depois dar um mergulho.
0: Tem quanto tempo que você fez isso?
1: Surfista, gente.
2: Ah, tem 2 semanas.
1: Porque tava chovendo,
2: fez,
1: né?
2: É, tava chovendo, não deu pra fazer, mas fez sol, eu tô lá.
0: Porque tem gente que fala que gosta de tal lugar, mas nunca nem foi.
1: É.
0: E nem vai.
1: Mas pode gostar, cara.
0: Você gosta da Lapa?
1: Não.
2: É.
0: Mas é um local que
1: não,
0: todo mundo...
1: Não, não é que eu não goste, eu, não é que eu não goste, mas eu não gosto e nem gosto. Eu
0: não entendi nada, Matheus.
2: Tem um bar muito famoso, tem um tá bar muito famoso
1: não,
2: lá, viu?
1: Não, eu
0: gosto ou não gosto?
1: Eu gosto, eu nem gosto e nem não gosto, entendeu? É ok a Lapa.
0: Sem opinião pra isso, então.
1: Eu gosto, mas na verdade eu gosto de encontrar o povo quando eu vou na Lapa, na estação da Lapa. Hoje eu fui na Avenida 7, eu gosto de ir na
0: Avenida
1: 7.
0: Eu gosto da
1: Avenida
0: 7,
1: eu também
0: nunca
1: gosto.
0: Mais eu fui na Avenida 7, mas eu gostava da Avenida 7 quando as coisas eram baratas lá. Agora não é mais.
1: Hoje tá igual a shopping, meu filho.
0: Ou pior, viu? É. Vamos lá, daqui a pouquinho tem pra você o Tamo Junto, mas agora eu vou falar com o meu querido Fabrício, que tem um pedido dele pra eu dar um play. Fala, Fabrício.
3: Boa tarde, Catinha. Fabrício na área. Catinha, dá play aí, já não sei mais nada. Bruno
0: é mesmo?
3: Marrone, quer dizer, quem não sabe ele, né?
0: Você sabe, né?
3: Abraço.
0: Abraço.

0: Oi, Catinha, oi, Matheus, tudo de band? Aqui é Tarcísio Pereira falando. Tô aqui no meu segundo round, lavando a casa mais uma vez. E eu queria pedir uma música do Kid Abelha, tá bom? Um beijo pra vocês.
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0: Eita, música bonita, a música do Jorge Mateus. Essa seria meu pedido de hoje no Da Play da Band FM. 2h45, 15 minutos para as 3. Daqui a pouquinho tentamos junto com Matheus Borges aqui na 104.3. Já já tem mais um pedido, tá bom? Vou mandar vários pedidos chegando aqui. Dona Lourdes, meu amor, um beijo pra você, minha linda. Obrigadão pela audiência, participando aqui do nosso programa. Quem mais tá comigo? Galera boa da Cidade Nova também me ouvindo, ligadinho aqui na 104.3. O Wilson Fernandes, um beijo pra você, meu lindo. Obrigado pela audiência. Eu volto daqui a pouquinho com mais músicas aqui no Da Play. As duas tentamos junto com o Matheus Borges. Hoje o Lanzinho tá de folga.
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3: Um abraço pra você ligado na Band FM. Olha, foi uma coisa linda. Quase 100 mil noruegueses foram às ruas de Oslo no dia de ontem para receber os jogadores da seleção que desembarcaram no país depois da eliminação da Copa do Mundo para a Inglaterra. A multidão se concentrou no Palácio Real de Oslo, residência oficial da família real do país. Os atletas foram recebidos por Hakon, príncipe herdeiro do país, que tocou o tambor, comandou uma remada viking coletiva, gesto que ficou mundialmente conhecido na Copa ao se tornar comemoração oficial entre jogadores e torcedores. A Noruega voltou a disputar uma Copa do Mundo depois de 28 anos e os jogadores fizeram uma campanha perfeita nas eliminatórias da UEFA, terminando com o melhor desempenho geral do torneio, venceram todos os 8 jogos, que incluía inclusive a Itália, e teve uma goleada histórica de 11 a 1 sobre a Moldávia. Os noruegueses deixaram a Copa com um retrospecto de 6 jogos, 4 vitórias, 2 derrotas, uma para a França por 4 a 1 e outra para a Inglaterra na eliminação nas quartas de final. A equipe foi responsável por eliminar o Brasil nas oitavas de final por 2 a 1. A seleção norueguesa fechou sua 4ª participação em mundiais com a melhor campanha da sua história, terminando em 5º lugar no geral.
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6: 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Estão de volta aqui na Band FM com o nosso Da Play dessa terça-feira, dia 14. Você que tá aniversariando hoje, felicidades de montão, que Deus abençoe sua vida sempre, tá bom? Da Play aqui na Band.
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6: 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E tem pedido do Brasil inteiro. Olha só esse pedido, vá.
8: Fala, povão. Eu sou o Ellison do Rio de Janeiro. Tô ouvindo vocês pela internet.
6: Ele é carioca.
8: Já organizando, pensando nas minhas férias pra visitar Salvador e conhecer vocês. Toca pra gente aí, ó. Ivete Sangalo, Abalou.
6: Vamos abalar tudo, Ellison. Vai ser muito bem-vindo aqui na Bahia. Que bom demais morar onde você quer passar as férias, hein?

do Cabula, boa tarde. É, Blitz, dá um play. Nunca mais ouvi essa turminha. Beijos, fica com Deus. Que bom estar com você aqui na da Play. Muito bom mesmo, viu? Beijo, querida.

0: Um abraço a toda a galera da Band. Aqui quem tá falando é Jailson de Paripe. Eu gostaria de pedir Gustavo Lima, retrovisor. Tem muita gente precisando olhar pro retrovisor. Estão reclamando demais. Valeu, é tudo de bom, é tudo de Band.
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0: terminando o nosso Da Play, ao som do Gustavo Lima, Retrovisor. E que massa a mensagem que o ouvinte passou, né? Cadê o nome desse ouvinte maravilhoso? Ele pediu aqui a música Retrovisor, que é o Jailson, né? Muita gente reclamando da vida. Para de reclamar e começa a dar valor às coisas que você tem. Quem tá chegando, ele que não reclama da vida, tá sempre de bem
1: jamais
0: com a vida. Com um sorriso no rosto, Matheus Borges.
1: Né, sou eu chegando pra você ficar juntinho comigo, não tamo junto.
0: Hoje é você e Matheus, não tamo junto, viu? Foi você e eu no Da Play, agora você e Teteu. Aí não tamo junto. Qual o tema de hoje, Matheus? Repete aí
1: pra a gente
0: você.
1: Quer saber qual o seu lugar preferido na sua cidade.
0: Isso, responde pra gente pelo 719-9947-6363. Você pode participar e tá valendo R$100. Quando o Matheus te ligar, já sabe o que é que você tem a dizer, né?
1: Vou falar a frase já já.
0: Continua aí. Tchau, tchau, gente. Amanhã, um dia, você é de volta aqui no nosso Da Play na Band FM. Eu volto amanhã a partir das 9 no Manhã Show da Band. Tchau, tchau.
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4: Vamos comigo, que vai começar o melhor programa da tarde, minha gente. Pois é, vai começar o Tamo Junto, a sua rádio do seu

0: Terça-feira, dia 14 de julho. Muito boa tarde pra você, boa tarde pra quem tá acompanhando a gente aqui na Band FM. Tá no ar o Tamo Junto, aqui você sabe que é prêmio. Tem prêmio hoje, Mas quanto, produção? Hoje tá valendo R$100. Você tem que participar, tá? No nosso WhatsApp, 71999476363. Esse é o WhatsApp do Tamo Junto, o WhatsApp da Band FM já aberto pra você participar. Mandar o seu áudio. A gente tá querendo conversar aqui sobre o seu lugar preferido na sua cidade. Qual é o seu lugar preferido na sua cidade? O meu, eu amo vários lugares, muitos lugares. Eu gosto de em Salvador, eu gosto de no Rio Vermelho, eu gosto da Orla, eu gosto da Cidade Baixa, minha Cidade Baixa, minha CBX, eu gosto de passear pelo Bonfim, eu gosto de andar pela Ribeira. Nossa, eu gosto de tanto lugar, mas eu quero saber de você, qual o seu lugar preferido da sua cidade? Salvador, região metropolitana, Camaçari, Lauro de Freitas. Conte pra gente no nosso WhatsApp, 71999476363, WhatsApp já aberto pra você mandar seu áudio. Agora, ó, tá valendo R$100 hoje no Tamo Junto. Você manda seu áudio, já participa do sorteio. E aí, quando eu ligar pra você no final do dia, você vai ter que atender dizendo: atenção, preste atenção. Ó, a frase do dia é: eu tô na Band FM. Pegou? Eu tô na Band FM. Quando eu ligar pra você, atenda assim. Não pode atender: oi, Teteu. Não, gente. Eu tô na Band FM, ganhou. Eu tô na Band FM, combinado? Você deve estar se perguntando: cadê Luanzinho, Matheus? Cadê Luan Dias? Dor de barriga hoje. Amanhã a gente vai falar com ele sobre isso, tá? Aí ele pegou, não deu pra vir, você sabe, né? A gente é de casa, a gente não tem isso pra esconder. deu uma dorzinha, um piriri, um piriri. Pra não dizer outra coisa. Beleza? Tá no ar, Tamo Junto. Daqui a pouco tem mais prêmio. Aliás, mais prêmio não. Tem R$100 em prêmio. Mas antes, vamos de música. WhatsApp aberto, já olhando pra você, mandando mensagem para o WhatsApp da Band FM no Tamo Junto.
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1: Eita, tamo junto! Tem participação sua aqui comigo! Ó, você sabe que você pode participar no 719-9947-6363. Quem é que fala com o Teteu? Oi, alô?
2: Tudo de bom, tudo de Band.
1: Opa!
2: Respondendo a enquete, Teteu, muito bom estar com você mais uma vez nessa tarde. Respondendo a enquete, olha, como Salvador
1: Sim.
2: também tem muitas coisas históricas, né?
1: É a Mari
2: essa. Do passado, da nossa história, né? Então, eu gosto muito de passear pelo centro histórico, pelo
1: também, Rio, Mari.
2: Né? Ali o comércio, tudo que retrata o descobrimento, né, do nosso Brasil, né?
1: Sim.
2: Que foi também aqui na nossa cidade, tem muitos fatos históricos, né?
1: Conhecendo,
2: um acervo histórico
1: Salvador.
2: Muito grande, então eu gosto muito de passear.
1: Eu também.
2: Onde tem, que retrata, né, a nossa história, entendeu?
1: Entendi, Mari. Tá bom. Eu também amo, viu? Tem mais participação. Mariana, tudo bem? Mariana é do IAPI.
3: Oi, Matheus. Boa tarde.
1: Boa tarde, meu amor.
3: Um lugar que eu gosto muito de ir com minha família é na Ribeira.
1: Eu também.
3: A Ribeira. Que é Mariana, viu? Liga pra mim. Tchau.
1: Beijo, Mari. Boa sorte. André!
4: Boa tarde, Matheus.
1: Boa tarde, amigo.
4: André da Valéria. Eu gosto aqui em Salvador, lugar mais que eu gosto de ir pro shopping.
1: Sim.
4: E pro Farol da Barra, ver o pôr do sol.
1: Também gosto.
4: Um dos lugares melhores que eu gosto de ver. Um abraço, tamo junto.
1: Valeu, tamo junto. Tem mais participação.
5: Matheus, boa tarde. Aqui é a Nath, Monte Belo, município de Jandaíra.
1: Oi, Nath.
5: É hoje, Luan não veio,
1: tá,
5: foi?
1: Tá meio assim com piriri.
5: Tá bom, melhoras pra ele.
1: É, meu amor.
5: Ô, Matheus, o lugar que eu gosto mais
1: Sim.
5: de ir aqui na minha cidade, no município de Jandaíra.
1: É onde?
5: É uma praia que chama Praia da Costa Azul. É o que eu gosto.
1: Deve ser linda.
5: Matheus, liga
1: Oi,
5: pra
1: vida.
5: Mim, Matheus.
1: Tá bom, boa sorte.
5: Liga, tô aqui no aguardo, viu?
1: Tá bom,
5: tô
1: minha lindona.
5: Ligadinha, viu? Nessa programação maravilhosa.
1: Oh, que coisa.
5: É a Band, FM.
1: Um beijo, lindona. Ó, é sorteio, tá? No final do dia eu vou sortear R$100 pra você que tá participando com a gente aqui no Tamo Junto.
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10: Olá, muito boa tarde, uma ótima terça-feira. Trânsito lento agora no trecho final da Avenida Paralela, sentido centro. Veja a passagem pela Luiz Eduardo Magalhães até o viaduto Nelson Daia. Para você que segue em direção ao acesso norte, não recomendo desvios, o trânsito melhora na Avenida Tancredo Neves. A Lipe também carrega, mas no trecho curto eu também não recomendo desvios. 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Prefeitura de Salvador, Renata Falcone para a Band FM, a sua rádio do seu jeito.
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1: 3h24, não tamo junto aqui na Band FM. Hoje tem 100 reais. 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
1: Simone Mendes, mas não me largue, viu? Não me largue. Por quê? Porque tamo junto. É. Olha, eu quero saber o papo de hoje é o seu lugar preferido na sua cidade. Já tem participação de ouvinte? Tem muita coisa boa. Ó, participe, tá? Eu quero saber o seu lugar preferido porque eu quero ir. E, inclusive, você participando, você concorre a R$100 aqui no Tamo Junto. WhatsApp da Band 719-9947-6363. Nessa terça-feira, com R$100, hein? Ô, que coisa boa! Ó, tem participação de ouvinte? Vamos lá. Agora é a Rosália ou é Rosalia? Chama ela de Rô. Oi, Rô, minha linda. Tudo bem?
2: Boa tarde, Tepeu.
1: Boa tarde, meu amor. Tudo bem?
2: Franci de Simões Filho,
1: Tepeu. Franci.
2: O melhor lugar para mim, na minha cidade, a minha rua. Rua Lago Azul, maravilhosa.
1: Olha, vamos aí comer o feijão, viu?
2: Minha rua é maravilhosa. Meus vizinhos são maravilhosos.
1: Que bênção. Não
2: troco meu bairro por bairro nenhum daqui.
1: Que coisa boa.
2: Obrigada, Tepeu. Beijo.
1: Um beijo, meu amor. Tem mais participação.
3: Boa tarde, Matheus. Tudo bem?
1: Boa tarde.
3: Liga pra mim.
1: Ô, meu amor, liga.
3: R$100. Meu lugar preferido é Guarajuba.
1: Guarajuba.
3: O meu é um pastelzinho, mas meu filho. A gente fica ali sentado olhando o movimento.
1: Coisa boa. Eu amo também Guarajuba. Me chamem, viu, que eu vou. Jailton.
4: Olá, toda a rapaziada da Band, boa tarde. Cara, o melhor lugar que eu gosto daqui do Salvador,
1: sim,
4: é aquele pôr do sol da Barra. Não tem preço aquele lugar.
1: É lindo mesmo.
4: Eu gosto de muitos lugares, mas o pôr do sol da Barra, meu Deus do céu, até turista se apaixona, quanto mais a gente que é baiano, que é nosso, da nossa terrinha, hein?
1: Oh, coisa
4: é tudo
1: boa.
4: De bom, é tudo de bom. Eu quero ganhar esse prêmio aí, se R$100 vai me ajudar também.
1: Valeu, Jailson! Eita, R$100 hoje, hein? Valendo R$100 hoje! Jailson já foi. Ju, vem falar com o Teteu.
5: Oi, Matheus.
1: Oi, meu amor, boa tarde.
5: Eu sou o Ju Andrade.
1: Ah.
5: O lugar que eu gosto de ir muito é no shopping.
1: Sim.
5: Liga pra mim.
1: Eu ligo, meu amor, boa sorte, viu? É sorteio, tá, minha gente? Eu tô dizendo que eu ligo, mas é sorteio. Boa sorte pra você quando eu ligar. Atenda direito, tá? Tem mais uma, Silvia.
6: Boa tarde, Matheus.
1: Boa tarde, meu amor.
6: Meu local preferido aqui de Salvador é o Porto Farol da Barra.
1: Olha!
6: Lindo, lugares lindos.
1: Eu gosto também.
6: Pra mim é muito lindo lá, maravilhoso.
1: Eu também gosto.
6: Sempre vou pra praia, Porto a praia. De vez em quando vou dar um passeio. Amo o Farol da Barra, viu? Silvia de Costa de Faria, me ligue pra fazer esses sonhos hoje.
1: Valeu, Silvia, um beijo, Cosme de Farias. Sexta-feira eu vou estar aí, viu? Em Cosme de Farias, de manhã cedinho, tomando café. Vem tomar café comigo sexta-feira, tá? Mas ó, bora de música aqui no Tamo Junto, R$100 valendo logo logo. Vou ligar mais tarde, vou ligar pra você que tá ouvindo a gente, acompanhando a Band FM aqui no Tamo Junto, dessa terça-feira. Pera aí, vamos lá.

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1: Eita, Leonardo. Leonardo e Eduardo Costa. Quase eu falo Eduardo Costa. Eita, misturei, foi tudo. Quase eu falo Leonardo Costa. Tamo junto. Ó, tem mais participação de ouvinte. 719-9947-6363. Participe, eu quero saber. Qual o seu lugar preferido na sua cidade? Valendo R$100 hoje no final do dia do Tamo Junto hoje comigo, Teteu Borges, porque você sabe, Luanzinho, deu piriri. É, produção. Deu uma dorzinha de barriga, amanhã a gente vai saber dele. Amanhã vocês tudo perguntam pra ele. Tá melhor, Luan? Tomou chá de boldo? Chá de quê mais toma? É, chá de cidreira, é, tomou um remédiozinho, comeu uma goiaba. Isso, amanhã a gente pergunta pra ele, combinado? Mas antes vamos saber o seu lugar preferido na sua cidade, Salvador, região metropolitana inteira. Bora lá? Tem participação da Karina. Oi, Kari.
2: Oi, Matheus. Boa
1: tarde.
2: Oi,
1: meu amor. Boa
2: tarde.
1: Fala
2: com Karina Macedo, do bairro de Cosme de Farias. É o lugar que eu gosto mais.
1: Sim.
2: Salvador é a Orla.
1: A Orla.
2: Pra passear ali, principalmente pra fazer uma caminhada.
1: Eu também
2: é
1: gosto. Muito bom. Também gosto.
2: Gosto mais da Orla, viu?
1: Tá bom, meu amor.
2: Coloca aí, Matheus, nessa promoção aí do Pix, R$100, viu?
1: Um abraço, meu amor. Já tá nela. Mandou áudio e participou. É automático. O computador já... Puxa. É. Tem mais participação. Renilda, fala com o Teteu, meu amor.
3: Matheus.
1: Oi.
3: Boa tarde, meu querido.
1: Boa tarde, minha linda. Tudo?
3: Menino, um lugar que eu gosto muito de visitar, o Pelourinho.
1: Sim, eu também.
3: E quando a gente chega ali, não é Elevador Lacerda,
1: oh,
3: que é aquela vista
1: boa
3: pra Bahia de Todos os Santos. É show de bola,
1: eu viu? Amo.
3: Dá nem vontade de voltar pra casa. É muito linda a nossa Bahia, viu?
1: É verdade.
3: Apesar de todos os lugares, eu acho lindo. Né? A gente que mora aqui vivencia cada lugar. Mas eu gosto muito do Pelô. Um beijo.
1: Um beijo, meu amor. Ó, oh, tem mais participação. Eu também amo o Pelourinho, amo Salvador inteira. É bom demais. Salvador, Camaçari é lindo. Simões Filho também é massa. Qual mais? Lauro de Freitas é... Eita, tanta cidade boa. Nossa Bahia inteira é linda demais. Pera aí que o Erisvaldo tá mandando mensagem pra gente. Fala, Eri!
4: Boa tarde, Matheus.
1: Boa tarde.
4: É Rivaldo Gomes do Rio Vermelho. Um lugar que eu amo é aqui, Rio Vermelho.
1: Eu também.
4: Outro lugar que eu adorava era a Barroquinha, né?
1: É.
4: A antiga Barroquinha.
1: Verdade.
4: Aquele shopping de céu aberto ali. Adorava. Aconteceu o que com o ar e comeu o que para dar essa dor de barriga
1: menino
4: dele?
1: Menino.
4: Liga pra mim.
1: Valeu, Eri. Olha, comeu, rapaz. Sabe o quê? É, sabe aqueles meninos de playground? Pois é, foi comer um vatapá com caruru. Não deu certo. Parece que ele comeu até mocotó. E o que mais, hein, produção? Rabada? Né? Meninico? Ah, então tá explicado. Me diz que misturou, foi tudo. Aí deu piriri, não veio hoje, Luan Dias. É, deu piriri. Comeu cunhão de boi? Isso se come, produção? Meu Deus! Oh. Mas amanhã ele tá de volta, que ele já tomou o chazinho de boldo dele, já tomou o remedinho dele, já tá comendo a goiaba, já tá tomando água de coco, ele é isso! 719-9947-6363. Eu quero saber... Eita, tomou até remédio, a produção tá dizendo aqui. Quero saber o seu lugar preferido da sua cidade. Participe com a gente. Hoje tem R$100 aqui no Tamo Junto.

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1: Fala galera, trânsito complicado agora na Barão de Cotegipe e também na Fernandes da Cunha em direção a Engenheiro Oscar Pontes. Se o seu destino é o miolo empresarial ou acesso norte, vale a pena pegar a General San Martín que tá fluindo melhor agora. 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
8: Tamo de volta com Tamo Junto dessa terça-feira. Faltando poucos minutinhos para as 4 horas da tarde. É. 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
8: Vamos lá, ó, direto ao ponto, porque tem participação de ouvintes, vocês tudo querendo 100 reais. Quem quer 100 reais? Eu! É, vou ligar logo logo, tá? No final do dia, 719-9947-6363. Participe, agora você tem que mandar seu áudio.

0: obrigada.
1: Um beijo, Cris. Lucineide.
2: Boa tarde.
1: Boa tarde,
2: tamo,
1: meu amor.
2: Tamo junto, Band FM.
1: Um beijo. Adriana.
3: Olá, Teteu. Boa
1: Oi,
3: tarde.
1: Lindona. Tá boa tarde.
3: Horizonte, sobre a enquete de hoje. Ah. É, falar de Salvador, eu gosto de todos os lugares de Salvador, mas tem alguns que são especiais, né, pra mim, como Pelourinho, Farol da Barra, o Elevador Lacerda, o Mercado Modelo.
1: Eu também
3: a
1: amo.
3: Praia do Farol da Barra. Então, pra mim, é tudo de bom. Me liga, Tete, eu tô esperando sua ligação, viu?
1: Um beijo. É tudo de bom, é tudo de bom. De Salvador é isso mesmo, né? Salvador, Camaçari, Alagoinha, Alagoinhas também. Mas qual? É, Lauro de Freitas, Simões Filho, Terra de Gomes. Qual mais? Tem gente de Aracaju que mandou áudio aqui, viu? Aqui é assim, minha gente. Peraí, mas antes tem Ellen. Oi, princesa!
4: Boa tarde, Teu, tudo bem? Aqui é Ellen, sua fã número um.
1: Oi, meu amor!
4: Que continue sendo esse maravilhoso conselho.
1: Ah, muito obrigado.
4: E o que eu mais gosto Sim. da minha cidade, porque aqui não tem muita coisa boa, né?
1: E é onde sua cidade?
4: Eu gosto da sorveteria.
1: Salvador não tem muita coisa boa, é? Ô, mulher, mas você gosta de tomar sorvete, hein? Eu também gosto muito. Lá na minha CBX, coisa boa demais. Eu gosto. Um beijo, Ellen. Lourdes, fala com o Teteu.
5: Matheus, boa Oi. Tarde, que bom estar com você.
1: Ô, minha linda.
5: Falando com sua voz linda.
1: Ô, muito obrigada.
5: Fala com o Luan, que eu estou chateada Sim. com ele. Que ele não tá me ouvindo mais, não tá mais me dando uma
1: ele
5: frase
1: tá
5: pra mim.
1: Ele tá com dor de barriga
5: não
1: hoje.
5: Não tá lendo minhas mensagens, nem mandando minha música. Então, diga ele que eu não vou mais
1: isso.
5: mais dar uma pizza pra ele, eu tô ameaçando ele.
1: Eu vou dizer pra ele.
5: Okay, vou estar com você, um abraço.
1: Também, meu amor.
5: É, eu gosto mesmo do meu bairro, sabe que eu não era daqui, eu morava em Feira, não conheço nada aqui. Então, o lugar que eu moro, que eu gosto bem, é aqui no meu bairro, que é o Cassange. Um abraço pra você. Tchau, Fê.
1: Tchau, minha linda, Cassange. Um beijo pra Cassange. Luan, amanhã ele volta, ele já tá tomando chazinho dele, de boldo, já... Tem gente passando receita aqui, né, produção? Um negócio de chá de folha de louro com cebola, um negócio... Daqui a pouco a gente vai ouvir, mas antes, ó... Você tá solteira? Ou tá solteiro? Pode estar solteiro, solteira, mas não tá sozinha. Vem ela, Ivete Sangalo, no Tamo Junto.

0: Eita, Péricles, na Band FM. Tamo junto, viu? Tamo junto hoje, valendo 100 reais. Eu quero saber qual o seu lugar preferido. É, hoje comigo, Matheus Borges. O seu Teteu! É, ó, Luan não tá não. Pois é, produção. Mas amanhã a gente vai saber dele, viu? Se você segue ele na rede social, no Instagram, vai lá, pergunta a ele, tá melhor, Lu? Como é que você tá, Lulu? É, ele vai responder, tá? Mas ó, valendo 100 reais, participe, 719-9947-6363. Tem participação de ouvinte, você mande aqui no Tamo Junto, porque você sabe, né? A gente ama passar as tardes juntos. Então, eu quero saber pra onde, qual é o seu lugar preferido da sua cidade. Sim, seja Salvador, região metropolitana, pode ser Aracaju. Eita, coisa boa. Conte pra gente. Firmino já mandou mensagem. Oi, Firmino.
1: Boa tarde, Matheus.
0: Boa tarde.
1: Band FM. Meu nome é Firmino dos Santos. Moro aqui em Camaçari.
0: Olha.
1: Matheus, você é um excelente profissional. Com
0: muito
1: certeza.
0: Obrigado.
1: Hoje o Lanzito tá barreado hoje, né?
0: Ele tá.
1: Mas você vai fazer esse programa maravilhoso com você também, excepcional também.
0: Tá de piriri.
1: Olha, Matheus, o ponto turístico que eu mais gosto aqui do lado de Camaçari é o Emissário de Arembepe.
0: Olha,
1: é maravilhoso lá.
0: É bom mesmo,
1: um lugar
0: é lindo.
1: Pra você passear com a paquera, com seus filhos, com seus sobrinhos, com netos. Um bom lugar, viu? Liga pra mim aí que eu tô na Band FM. Grande abraço, Matheus.
0: Valeu, Firmino. Tem o Nelson. Fala, Nelson.
2: Boa tarde, Nilson. Boa tarde, Matheus.
0: Boa tarde, meu amigo.
2: É que nosso amigo Luan tá um pouquinho dodói, né?
0: Tá de piriri.
2: O lugar que eu gosto de passear à tarde na ponta do Maitá.
0: Rapaz.
2: Pôr do sol lindo, maravilhoso.
0: Ali é lindo demais.
2: Né? Forte abraço.
0: Eu amo. Nossa, eu amo Monte Serra. Eu fui criado lá, sabia? Na Cidade Baixa, Monte Serra, Boa Viagem. Eita, corri o Estarquinho tudo, Boa Viagem, subia a praia, ia pro Monte Serra, descia o Barreiro, subia o Barreiro, descia o Barreiro, primeiro, segundo, terceiro Barreiro. Ia pro Bonfim, ô, coisa boa. E o Forte do Monte Serra é lindo mesmo, viu, Nilson? Um abraço. Tem a Milena. Oi, Mili.
3: Boa tarde, Teteu. Aqui é a Milena da Ribeira.
0: Oi, meu amor.
3: E um lugar que eu quero. Eu gosto muito de passear.
0: Sim.
3: É sobre o centro histórico. Tipo, o Pelourinho, o Comércio.
0: Eu
3: gosto
0: amo.
3: Muito, né? Hoje em dia menos, mas eu gostava muito de ir pro lado da Barroquinha. Ali tem cada coisa linda.
0: É verdade, tem mesmo.
3: Infelizmente, nossa Barroquinha está jogada, né? Aos traços,
0: infelizmente.
3: Mas ali retrata muitas coisas. Ali tem cinema, ali tem de casa de show. Ali teve muita coisa boa mesmo. Eu não fui desse tempo, mas eu vi passando. Gosto daquela parte ali do Comércio também, que é muito boa, tem várias coisas legais. Mercado Modelo, vixe Maria. Na verdade, Salvador é um verdadeiro centro histórico para você ficar fazendo um tour cada dia da semana.
0: É verdade, Mili, é verdade, eu amo também. Vamos lá pro Fabrício? Fala, Fabrício!
4: Boa tarde, Teteu!
0: Boa tarde!
4: Aí, tudo de bom, tudo de band, Fabrício falando. Teu, sobre a enquete de hoje aí, velho. Nossa cidade é linda, né, velho? Mas tem um lugarzinho que geralmente eu vou no final de semana que eu acho que é maravilhoso, velho, sabe? É a Orla da Ribeira.
0: Eu Você amo.
4: Tá ali naqueles barzinhos.
0: Ô, minha CBX.
4: É muito bom. Mas a Cidade Baixa tem suas qualidades, suas coisas. É muito linda a Cidade Baixa.
0: Eu amo demais.
4: As praias, tudo.
0: Eu sou suspeito.
4: Sabe? Então, o local que eu amo estar ali é aquela parte da Orla da Cidade Baixa. Boa Viagem, Ribeira. Acho muito legal. Viu? Um abraço, meu amigo. Tamo junto.
0: Tamo junto, Fabrício. Eu amo Cidade Baixa, rapaz. Eu amo demais. Eu sou da CBX, nascido e criado na Cidade Baixa. Alô, minha Cidade Baixa. Um beijo. Ilmar, fala com o Teteu.
5: Boa tarde, Matheus. Aqui é Ilmar Castro de Piripiri, motorista de caminhão.
0: Piripiri, subúrbio.
5: Matheus, me liga aí, cara. É o seguinte, onde eu gosto de andar é lá na suburbana, no subúrbio. Que agora que melhorou ainda mais. Já era bom, agora ficou melhor. Fizeram a orla lá em Praia Grande, com a pista de skate, show de bola.
0: Lindo demais.
5: Até de noite eu tô andando por lá, meu amigo. Tá show, tá show. Me liga aí, meu querido.
0: Valeu, vai, uma boa sorte, meu amigo. Olha, a Cidade Baixa é linda de verdade mesmo, viu? Nossa, eu amo. Eu amo Cidade Baixa inteira. Um beijo pra todo mundo da minha CBX. Coisa boa. Ó, e uma valeu, um abraço. Um abraço pra todo mundo que tá participando aqui no Tamo Junto. Participe, 719-9947-6363. Venha ela, Manu Batidão, no

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4: Finalistas em 2022, França e Argentina vivem a expectativa de, quem sabe, repetir a final da Copa do Mundo 3 anos e meio depois. Agora, nos Estados Unidos, a seleção da França de Kylian Mbappé vai enfrentar a Espanha amanhã em Dallas. A seleção de Lionel Messi, a Argentina, enfrenta a Inglaterra quarta-feira em Atlanta. O próximo passo é crucial para brigar pelo sonhado título, o que permitiria a um deles repetir um feito que somente o Brasil atingiu na história dos mundiais. Só a seleção brasileira conseguiu ser campeã com 100% de aproveitamento desde que o torneio foi criado, em 1930, e ainda por cima a seleção brasileira conseguiu 2 vezes. A primeira, em 1970, quando o esquadrão de Pelé, Jairzinho e Rivelino conquistou o tricampeonato com 6 vitórias, uma sobre a Tchecoslováquia, Inglaterra, Romênia, Peru, Uruguai e Itália. O feito foi repetido em 2002, com direito a um triunfo a mais pela mudança de regulamento. O Brasil de Ronaldo, Rivaldo e Ronaldinho Gaúcho passou pela Turquia 2 vezes, China, Costa Rica, Bélgica, Inglaterra e Alemanha. Vale lembrar que uma final se repetir por 2 Copas seguidas só aconteceu em uma oportunidade e que envolvia a própria Argentina. O time de Maradona foi campeão do mundo sobre a Alemanha Ocidental em 1986, para depois levar o troco em 1990. 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
5: 4h24 na Band FM, tamo junto na tarde desta terça-feira. Tá chovendo aí? 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Tamo junto na Band FM. Oh, coisa boa! Rapaz, me falaram que tava chovendo em Salvador. Tem frente fria aí, hein, chegando aqui na capital. Logo, logo a gente tem Band de Olho na Bahia, depois Band Cidade, Band de Olho na Bahia com o nosso jornalismo. Eu, Matheus Borges, Gomes Nascimento, Emerson José, trazendo informação, notícia para a sua tarde, final da tarde, início da noite, para você ficar muito mais informado. É só aqui, viu, notícia com credibilidade e em primeira mão. É, hoje tem um papo com um médico sobre emagrecimento. Pois é, quer emagrecer? Ele vai tirar todas as dúvidas logo logo no Band de Olho na Bahia. Na sequência, Band Cidade, tá? Às 5 horas da tarde. Mas ó, aqui no Tamo Junto tem participação do ouvinte. Eu quero saber qual o seu lugar preferido da sua cidade. É, tem seu lugar preferido? Pois eu quero saber. Conta aqui pra mim. Alô, Denilson! Conta pro Teteu.
6: Boa tarde, Matheus. Aqui quem fala é Denilson, de Santa Maria da Purificação. Matheus, o que eu mais gosto de fazer, Matheus, é em uma cachoeira que tem aqui chamada Vitória.
5: Olha!
6: É reunir a família e levar pra lá, fazer aquele velho churrasquinho bem gostoso e tomando aquela água bem geladinha da cachoeira.
5: Oh, que coisa boa!
6: Fazer uma piscina aqui, que a água é corrente, decente. Pense em uma coisa linda.
5: Que massa!
6: Me conhecer.
5: Que massa, velho. Alô, um beijo pra Santo Amaro da Purificação, São Félix, todo o nosso recôncavo, acompanhando a Band FM. Um beijo pra todo mundo. Tem mais participação.
7: Boa tarde, Teteu. O que eu mais gosto de Aracaju é a orla. E praga esse sem logo pra mim, que eu tô quebrado.
5: Eita, até Aracaju acompanhando a gente. Um beijo pra Aracaju também. Esqueceu de falar o nome, rapaz. Pois é. Ó, tem mais participação de ouvinte 71999476363, hoje valendo R$100. Participe hoje é com Teteu Borges. É, produção. É, Luan hoje tá descansando. Vocês já sabem por quê. Deu um piririzinho, segredo nosso. Mas como a gente não tem segredo, a gente é de casa, a gente é de família, eu posso falar pra vocês. Eu não perguntei a ele, mas vocês sabem, né? A gente é irmão, a gente tá junto o tempo inteiro. Aí eu peguei e decidi falar pra vocês. Amanhã vocês mandam mensagem pra ele. Tá melhor, Lulu, do piririzinho? Aí ele, eu quero saber a resposta dele, tá? Mas hoje, o nosso papo é qual o lugar preferido da sua cidade? Participe com a gente. Rosana mandou áudio. Oi, Rosana.
8: Boa tarde, Matheus.
5: Boa tarde, meu amor.
8: Respondendo essa enquete aí, o meu melhor lugar, que eu acho, pra mim, é meu bairro aqui de Itapuã.
5: Eu amo Itapuã.
8: Tem de tudo. Não preciso de ir pra outro bairro para me divertir. Tem de tudo. Tem pagode, tem sambinha.
5: Que delícia.
8: Tem uma ótima feijoada. E, principalmente, tem um mar maravilhoso.
5: Passa.
8: Quando eu quero me distrair, ó, eu vou pra Itapuã.
5: Ô,
8: beijão.
5: Amor.
8: Aqui é a Rosana de Itapuã.
5: Passar uma tarde em Itapuã. Que delícia. Ó, André.
9: Boa tarde, Luan, Matheus.
5: Luan veio hoje não.
9: O melhor lugar.
5: Luan tá de piriri.
9: Eu acho que eu posso estar.
5: Oi, André.
9: Eu posso estar.
5: Qual é?
9: Hoje em dia, nessas épocas, é de minha casa.
5: É, eu gosto também.
9: Eu não me sinto seguro em lugar nenhum.
5: É, eu gosto também, viu?
9: Antigamente, tudo bem. Nos anos 70, 80. Você saía pra vários lugares, se divertir e tudo.
5: É, eu também gosto de ficar em casa, André, mas é bom passear, né? Pela nossa cidade, é bom demais. Coisa boa. Ó, participa pra gente, tá chegando o horário. O horário de quê, Teteu? De sortear os R$100. E aí eu vou ligar pra você. Quando eu ligar, você não atenda dizendo alô, Teteu, alô, nada. Você já sabe a frase. Não vou... Eu posso repetir, produção? Ô, oh, deixa eu falar. Não, o povo merece. Não mesmo. Tá bom, então. Vou ter que obedecer, né, minha gente? Infelizmente. Mas você já sabe qual é a frase, então fique ligado no celular logo, logo. Eu vou ligar pra você, tá? Vem aí, Gustavo Mioto, com pedido de socorro.

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0: 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Olha, foi uma coisa linda. Quase 100 mil noruegueses foram às ruas de Oslo no dia de ontem para receber os jogadores da seleção que desembarcaram no país depois da eliminação da Copa do Mundo para a Inglaterra. A multidão se concentrou no Palácio Real de Oslo, residência oficial da família real do país. Os atletas foram recebidos por Hakon, príncipe herdeiro do país, que tocou o tambor, comandou uma remada viking coletiva, gesto que ficou mundialmente conhecido na Copa ao se tornar comemoração oficial entre jogadores e torcedores. A Noruega voltou a disputar uma Copa do Mundo depois de 28 anos e os jogadores fizeram uma campanha perfeita nas eliminatórias da UEFA, terminando com o melhor desempenho geral do torneio, venceram todos os 8 jogos, que incluía inclusive a Itália, e teve uma goleada histórica de 11 a 1 sobre a Moldávia. Os noruegueses deixaram a Copa com um retrospecto de 6 jogos, 4 vitórias, 2 derrotas, uma para a França por 4 a 1 e outra para a Inglaterra na eliminação nas quartas de final. A equipe foi responsável por eliminar o Brasil nas oitavas de final por 2 a 1. A seleção norueguesa fechou sua 4ª participação em mundiais com a melhor campanha da sua história, terminando em 5º lugar no geral.
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0: Minhas vidas, eu vou ligar logo logo, tá? Mas calma, eu vou ligar já já, porque antes tem participação de ouvinte. Vamos logo, porque o tempo tá voando nessa terça-feira. Edinalva, fala com o Teteu, minha linda.
2: Boa tarde, Teteu.
0: Boa tarde, meu amor.
2: Castelo Branco, meu lugar preferido em Salvador.
0: Onde?
2: É ficar ali no Farol da Barra.
0: Vendo eu amo.
2: O pôr do sol e aquele mazão indo e voltando.
0: Oh, que coisa boa. Melhor.
2: É tudo de bom, é tudo de bom.
0: Um beijo. Fala, Carlos.
3: Boa tarde, Teteu.
0: Boa tarde. Tudo bem?
3: Carlos aqui de Aracaju.
0: Ora, Caju.
3: O lugar preferido da nossa cidade é São Tomé de Paripe, viu?
0: Eu amo.
3: Daqui a pouco eu mando o Pix pra você mandar os R$100 pra mim.
0: Boa sorte. Eu amo São Tomé de Paripe. Nossa, é lindo demais. É, Dani Jalvi. Olha, tem gente falando aqui, ó, produção. Será que é virose que Luan tá? Estive assim esses dias. Eu também amo Salvador inteira. A pessoa disse, ouvinte, um beijo. Eu acho que ele comeu coisas ruins mesmo. O estômago não aguentou, sabe? Estômago de galinha. Estômago de galinha é assim? Nem sei, amanhã a gente vai saber. Rosana, fala com o Teteu.
4: Ô, Matheus, manda Luan fazer um chá.
0: Vou mandar.
4: De casca de cebola.
0: Olha.
4: Entendeu? Com folha de louro. Fazer um chá forte. E tomar umas 3 xícaras
0: ele vai
4: durante
0: tomar.
4: O dia, que ele vai ficar, ó, beleza. Vai limpar o estômago.
0: Vou falar com ele.
4: Ele vai ficar, ó, bem, como é que fala? Tranquilo.
0: Vou
4: não vai
0: falar.
4: Cagar mais.
0: Menina! Rosana, amanhã eu vou perguntar se ele tomou, mas mande no Instagram dele pra ele melhorar. Roselma.
5: Oi, Matheus, boa tarde.
0: Boa
5: Nossa
0: tarde.
5: Nossa cidade é linda demais, tem vários lugares maravilhosos, mas eu gosto das praias.
0: Eu também amo.
5: Como eu moro perto aqui, eu gosto das praias daqui de Jaguaripe, Piatã, Itapuã. Gosto muito de praia da natureza, viu?
0: Ô, meu amor.
5: É tudo de bom, é tudo de Band. Eu tô na Band, teu.
0: Um beijo.
5: Quase do Santana, história na velha.
0: Um beijo.
6: Matheus, boa tarde.
0: Boa tarde, Adelmo.
6: Os ouvintes da Band FM. Aqui é Adelmo de Camaçari. O local é de Salvador, onde eu gosto de andar mesmo.
0: Sim.
6: É curtir esse farol da barra, esse pôr do sol lindo.
0: Coisa boa, também amo, viu, Marcelo? Rapidinho, Marcelo.
7: Boa tarde, Teteu. Aqui é Marcelo, Camaçari, Bahia. O que eu mais gosto é ouvir a sua risada. Tudo bom?
0: Ô, Marcelo.
7: Vai, Teteu.
0: Você fez igual, rapaz. Oxente. Valeu. Valeu, minha gente. Tamo junto. Vem aí, Maiara e Maraísa. Daqui a pouquinho eu vou ligar pra você, hein? Valendo R$100. Falta muito pouco.

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1: Hora de ligar! Terça-feira, R$100 valendo R$100. Atenção, pega o celular, vou ligar. Atenção, atenção, vamos lá. Vamos lá, você já sabe a frase, participe aqui no Tamo Junto. Aliás, quem participou hoje, participou. Aí vai ter que participar amanhã, hein? Que logo, logo tem Band de Olho na Bahia, com muita informação. Vamos ligar. Alô? Primeiro toque. Segundo toque. Atenda. Terceiro toque. Amanhã valendo R$200, poxa produção, não atendeu, o nome é Célia, Célia, infelizmente você não atendeu, mas não tem problema, amanhã valendo o quê? R$200 aqui no Tamo Junto, comigo Teteu Borges, amanhã também com Luan Dias, bora de música porque logo logo vem Band de Olho na Bahia, bora com ela, Priscila Senna. Te amar, que delícia.

0: Eita, que coisa boa, rapaz. Ó, tamo junto dessa terça-feira, tá ficando por aqui. Amanhã a gente se encontra, tá? Mas eu continuo. É, porque vem aí o Band de Olho na Bahia. Comigo, Matheus Borges, Emerson José e Gomes Nascimento, com muita informação, muita notícia. Tchau, gente. Aliás, até daqui a pouco.
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0: carrega agora na Estrada do Coco, em direção ao litoral norte, na região de Portão, reflete um acidente na região. Tem outro trecho de lentidão também, um pouco antes, na região central de Lauro, por isso você que está vindo agora da Paralela, segue em direção ao litoral norte, pegue a estrada, se aeroporto e via metropolitana. 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Renata Falcone para a Band FM, a sua rádio do seu jeito.
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0: Olá, pessoal, trânsito carregado agora na Semi Caminho das Árvores e também na Lipe em direção ao Miolo Empresarial. Você que sabe Itaigara pode seguir por dentro do bairro que você ganha um certo tempo. Já quem tá mais na Pituba também ganha tempo pela Orla pegando a Magalhães Neto. 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Renata Falcone para a Band FM, a sua rádio do seu jeito.
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1: Uma ótima tarde para você que passa a acompanhar a partir de agora o nosso programa Band de Olho na Bahia. Hoje, terça-feira, 14 de julho de 2026, comemora-se hoje o Dia da Liberdade de Pensamento e Dia do Propagandista de Laboratório, Dia do Engenheiro de Aquicultura e também Dia do Administrador Hospitalar. Parabéns para você que completa mais um ano de vida hoje. Felicidades e tudo de bom. Ótima tarde para você que ouve a gente do interior do estado, a turma em Feira de Santana, Alagoinhas, Capim Grosso. Alô você em Euclides da Cunha, Bahia inteira ouvindo Band de Olho na Bahia. É uma honra ter a sua audiência. Comigo, Emerson José. Boa tarde, Emerson.
2: Boa tarde, Gomes. Hoje também, coincidentemente, está tendo jogo França e Espanha. Hoje, dia da queda da Bastilha, início da Revolução Francesa. Será que é a queda da França hoje, Gomes? Porque tá 1-0 o jogo até agora, né? Espanha 1, França 0. Hoje, inclusive, é feriado em toda a França. A queda da Bastilha, gente, foi em 14 de julho de 1789. Portanto, uma data muito marcante para os franceses. Agora são 7h04 na Band FM. Daqui a pouquinho vamos falar de saúde, não é mesmo, Matheus Borges?
3: Exatamente, Emerson José. Muito boa tarde, Gomes, boa tarde, Emerson, boa tarde para você acompanhando a gente no Band de Olho na Bahia. Você pode participar, 719-9947-6363. Daqui a pouco a gente vai bater um papo sobre saúde, né? Com um médico, ele vai tirar dúvidas sobre emagrecimento, sobre

0: hormônios também, tem muitas dúvidas, né, sobre hormônio, sobre emagrecimento. Doutor Matheus Farani, daqui a pouquinho ele vai estar aqui batendo esse papo com a gente.
1: Você sabe, né, Matheus, que nós temos um companheiro aqui que sabe tudo.
0: Ele é informadíssimo.
2: Como sabe tudo? A gente lê muito, né?
1: Sabe tudo. Ouvintes, ele sabe tudo.
2: Olha,
0: vamos... E pior que é verdade.
2: Vamos.
0: É verdade.
1: Dá aula, cara.
2: Que isso, que nada, rapaz. Vamos de informação aqui no Band de Olho na Bahia. Tá no intervalo agora do jogo entre França e Espanha. De pênalti, Espanha abriu o placar. Segue 1-0, né? E segundo tempo promete, porque a França vai ter que ir pra cima pra tentar empatar o jogo e levar pros acréscimos. Será que consegue? Diante da Espanha.
1: Lembrando que agora, meu irmão, é guerra, né?
2: É guerra.
1: Quem ganhar aí vai pra final no domingo. Quem perder, disputa o terceiro lugar no sábado, né? Eu, sinceramente, apostava que a França... aposta ainda, né? Que a França pode vencer o jogo. Essa Espanha, que esse time dela pra lá, pra cá, pra lá, pra cá... Não é fácil não, negócio.
2: Árbitro brasileiro, Wilton Pereira Sampaio, está entre favoritos para apitar a final da Copa do Mundo. Será que um árbitro brasileiro apita a final?
1: Ele deve estar torcendo contra a Argentina, porque se a Argentina classificar, ele não apita.
2: Não apita, né?
1: Não, sul-americano não vai apitar uma final com o time sul-americano. Então ele deve estar torcendo contra a Argentina, assim como deve ter torcido contra o Brasil, né, cara? Esse negócio de árbitro, eu prefiro não apitar a final e minha seleção. Duvido, cara, é isso, já pensou?
2: Pois é. Daqui a pouco tudo isso e muito mais, tudo sobre a Copa com Thiago Mastroianni, já aqui com a gente. Mas antes, a Polícia Federal concluiu a primeira investigação da Operação Sem Desconto, que mira um esquema nacional de descontos indevidos em aposentadorias e pensões do INSS. O relatório de 265 páginas foi apresentado pela PF ao ministro do Supremo Tribunal Federal, André Mendonça, relator das investigações. Agora, as conclusões serão encaminhadas à Procuradoria-Geral da República, que é quem cabe apresentar a denúncia, pedir o arquivamento do caso ou solicitar novas diligências. Ao todo, foram indiciadas 48 pessoas.
0: Olha, tá chovendo aí na sua cidade, a gente quer saber, conte pra gente, participe no nosso WhatsApp. Salvador tá chovendo já, tem previsão de chuva, daqui a pouco eu vou falar sobre isso, tá? Mas antes, trazendo outra informação também da nossa Bahia, né? O Ministério Público está fazendo atendimentos gratuitos para reconhecimento de paternidade e outros serviços também, tá? Essa ação do MP acontece em Ipirá, em Serra Preta, em Itaberaba, durante todo o mês de julho. Moradores dessas cidades, Ipirá, Serra Preta e Itaberaba, poderão buscar reconhecimento de paternidade e outros serviços gratuitamente. Começou hoje na terça-feira e vai até o dia 21. A ação é do Ministério Público da Bahia, por meio do Centro de Apoio Operacional às Promotorias de Justiça Cíveis e Fundações, através do projeto Paternidade Responsável e projeto Viver com Cidadania, serão oferecidos serviços como reconhecimentos de paternidade, realização de exame de DNA, emissão de segunda via de certidão de nascimento, casamento, de óbito, tá? Então, aproveite, vá na sua cidade, procure onde está sendo esse atendimento. Em Ipirá, vai ser no Centro Territorial de Educação Profissional, tá? Na Bacia do Jacuípe. Em Serra Preta, vai ser no Colégio Estadual Renato Medeiros Neto. Em Itaberaba, no Colégio Estadual de Tempo Integral Darcy Marques dos Santos. Aproveite.
1: E olha só, a gente já havia falado sobre isso, motoristas parceiros da Uber, que utilizam veículos nas categorias Comfort e Black, terão de se adequar às novas regras da plataforma. A empresa anunciou uma atualização na lista de modelos aceitos para os serviços premium, com mudanças previstas para entrar em vigor em 11 de janeiro de 2027. Então, prepara aí a turma que dirige Uber. Entre os veículos que deixarão de ser aceitos em uma ou nas duas categorias, Comfort e Black, estão modelos populares como Volkswagen Polo, Fiat Agro, Volkswagen Nivus e Chevrolet Cruze. A revisão faz parte da utilização periódica realizada pela empresa para manter os padrões de conforto e qualidade exigidos pelo serviço. Eu ficaria feliz demais com qualquer veículo desse, viu, gente? Vou te falar, não sei por que essa medida. São carros confortáveis, carros bons e, sinceramente, acho um exagero da plataforma. A Uber informou que alguns automóveis terão um período de transição. É o caso do Volkswagen Virtus, que continuará apto à categoria Black até julho julho de 2027, antes de ser retirado da lista. Segundo a plataforma, as alterações têm como objetivo acompanhar a renovação da frota e garantir uma experiência compatível com as categorias premium. Os motoristas que forem afetados terão alguns meses para se adaptar às novas exigências antes da entrada em vigor das mudanças.
2: Agora, 5h10, Erval, por vídeo aqui, fala sobre recapeamento asfáltico. Cadê, Erval? É a imagem aqui da Avenida Luiz Viana Filho, a paralela, Erval, falando sobre o trânsito, o engarrafamento, né? Tudo parado agora.
0: Erval mandou um vídeo, né?
2: É, no finalzinho da paralela. Finalzinho da paralela, ali no sentido Lauro de Freitas, tudo parado neste momento. As imagens aqui do grande Erval. Um abraço para você, motorista por aplicativo, sempre atento e acompanhando a gente. É, rapaz, Pietro Bandini passou por Alagoinhas, né? Daqui a pouco ele vai mostrar, vai falar com a gente sobre o clima na cidade de Alagoinhas.
0: Ele tá passeando, né?
2: Passeando por lá, não é?
0: É, eu soube que hoje ele já tá chegando em Paulo Afonso.
2: Olha que legal, tá vendo aí? Porque quem tá chegando agora de Alagoinhas é a Alissa Magalhães. Atualizações sobre o estado de saúde da mãe sobrevivente de tentativa de homicídio pelo próprio filho e também, rapaz, a morte do fisiculturista, um jovem de 35 anos, aparentemente cheio de saúde, atleta, estava se preparando para mais um campeonato de fisiculturismo, passou mal ontem, um mal-estar e morreu. Alissa Magalhães com mais detalhes. Boa tarde, Alissa.
3: Olá, uma ótima tarde de terça-feira, Gomes,
1: boa tarde. Mateus,
0: boa tarde. Emerson
3: e claro, a todos os nossos ouvintes que acompanham a programação da Band FM. Falo aqui diretamente de Alagoinhas com atualizações sobre o caso trágico que a gente trouxe aqui ainda ontem, do homem que matou a irmã e tentou tirar a vida dos próprios pais. A informação que a gente tem agora é que a mãe dele segue internada em estado grave. Sobre o estado de saúde do pai, não temos mais informações, mas vamos continuar acompanhando aqui e torcendo muito para a recuperação dos dois. E agora, infelizmente, uma nova notícia, essa também triste. O fisiculturista baiano Mailson Araújo, de 36 anos, morreu na noite de ontem aqui em Alagoinhas após passar mal. De acordo com informações iniciais, o mal-estar aconteceu nas proximidades do Corpo de Bombeiros da cidade. Ainda no local, bombeiros que presenciaram a situação tentaram reanimá-lo por meio de manobras de ressuscitação, mas Mailson não resistiu. Até o momento, não há informações concretas que confirmem a causa desse mal-estar que levou à morte do fisiculturista. Mailson era conhecido aqui em Alagoinhas por sua atuação no fisiculturismo, esporte no qual competia há anos, nacionalmente e também internacionalmente. Nas redes sociais, acumulava mais de 30 mil seguidores, compartilhava rotina de treinos, alimentação e cuidados com a saúde. Fica aqui, claro, nossa solidariedade para toda a família de Mailson. Alissa Magalhães, para o Band de Ouro na Bahia, eu volto com vocês no estúdio.
2: Obrigado, Alissa, e um abraço à nossa grande audiência em Alagoinhas, todo mundo sempre ouvindo a gente, né, Kid Gordinho? Um abraço aí, grande Kid, sempre acompanhando a gente também, faz parte aí da Band FM em Alagoinhas, 5h13 agora. Olha, a bancada feminina na Câmara dos Deputados cobrou hoje a inclusão do projeto que equipara a misoginia ao crime de racismo na pauta da sessão de votações desta tarde. As parlamentares disseram que o presidente da Câmara, Hugo Mota, se comprometeu a votar a proposta antes do recesso parlamentar que começa no próximo sábado. O texto já teve urgência aprovada. Rapaz, recesso de novo na Câmara dos Deputados, que isso?
1: Você viu a declaração da Janja numa entrevista ontem? Preste atenção nas entrelinhas, viu, gente? É igual, sabe como é que é bula de remédio? Você tem que pensar, prestar bem atenção naquelas letras pequenininhas. Ela disse que as críticas feitas a ela por viajar demais, ficar em hotel 5 estrelas, viajar antes do presidente, gastar o dinheiro nosso lá fora, seja Paris, seja Berlim, seja Frankfurt, né? Essas críticas a ela são misoginia. Então esse é o discurso. Tá? Então, qualquer crítica que você fizer agora vai ser isso aí, sendo aprovado esse projeto. O problema é, a gente tem que defender as mulheres de todas as maneiras, de qualquer forma. O problema está na justiça, na legislação, na lei. Quantas vezes você vê aqui um cara, rapaz, que agride uma mulher, daqui a 24 horas ele sai da cadeia. a tal de audiência de custódia. Temos que proteger as mulheres com a legislação mais forte, né? Uma lei mais rígida.
2: Muito bem, vamos seguindo. 5h15, Matheus.
0: Olha, uma mulher de 34 anos, identificada como Jéssica Gonçalves dos Santos, foi presa hoje no bairro Papagaio, em Feira de Santana, durante uma operação da Polícia Civil. A proprietária de uma empresa de empréstimos, ela é investigada por suspeita de integrar um esquema de estelionatário, um esquema de estelionato contra pessoas idosas, e teve, minha gente, prisão preventiva cumprida por equipes policiais, tá? Ela está presa, Jéssica Gonçalves dos Santos. Segundo as investigações, Jéssica responde a pelo menos 40 procedimentos policiais registrados entre 2025 e 2026. As apurações apontam que a empresa era utilizada para atrair idosos com a promessa de simulações de crédito consignado, e durante o atendimento eram recolhidos documentos pessoais, dados bancários, senhas, imagens faciais e outras informações sensíveis, de pessoal mesmo. De acordo com a polícia, esses dados eram usados para contratar empréstimos e refinamentos sem o conhecimento ou sem autorização das vítimas. Em diversos casos, para a gente ter ideia, os contratos eram fechados com valores superiores aos solicitados. E parte desse dinheiro era desviada para contas de terceiros por meio de transferências bancárias e também operações PIX. A polícia disse que os prejuízos comprovados até o momento superam R$500 mil.
1: Rapaz, vocês viram o que aconteceu em São Paulo com a pegadinha que dois caras foram fazer numa loja? Uma suposta tentativa de assalto que terminou com dois homens baleados por um policial civil. Isso aconteceu na tarde de ontem, na Zona Leste de São Paulo. Era uma pegadinha, olha só essa. Segundo o registro policial, o agente de 31 anos estava de folga e negociava a compra de um veículo em uma loja nessa região de São Paulo, quando dois homens chegaram ao local e anunciaram o assalto. Ao acreditar que se tratava de um roubo mesmo, o policial reagiu e efetuou disparos contra a dupla, evidentemente. Após serem atingidos, os dois homens, de 36 e 21 anos, afirmaram que tudo não passava de uma brincadeira e que eram conhecidos dos funcionários da loja. A versão agora será apurada pela Polícia Civil. Os dois baleados foram socorridos e encaminhados a um hospital lá de São Paulo. Ou seja, os caras conhecem o pessoal da loja, entra, quis fazer a brincadeira, dá um susto nos colegas, não contavam de ter um policial lá dentro. Isso é brincadeira que se faz, rapaz? Impressionante.
2: Rapaz, que situação, viu? 5h17 agora.
1: Pegadinha, tem que tomar muito cuidado.
2: Muito cuidado, é perigoso, perigoso. É, Rivaldo Ramos, tá chegando agora direto de Feira de Santana, falando sobre o hospital que abriu sindicância para apurar troca de corpos, outro caso que tá causando maior polêmica em Feira de Santana. Fala, Rivaldo, boa tarde.
4: Muito boa tarde, Gomes Nascimento, Emerson José, Matheus Borges e amigos ligados no Band de Olho na Bahia. O Hospital Geral Cléristo Andrade, em Feira de Santana, instaurou uma sindicância para apurar a troca do corpo de uma idosa de 79 anos, que foi entregue por engano a outra família e encaminhado para Aracaju, em Sergipe. A paciente Dália Ventim Costa estava internada desde o dia 26 de junho e morreu na noite do último sábado. Segundo a família, após concluir os procedimentos para a liberação do corpo, os parentes retornaram ao hospital no horário indicado para o sepultamento, mas foram informados de que o corpo já havia sido retirado. De acordo com o filho da idosa, Rogério Fernando Ventim Costa, a família enfrentou dificuldades para obter informações e posteriormente foi comunicada de que havia ocorrido um erro na liberação do corpo. A direção do hospital informou que o corpo foi localizado, estava sendo trazido de volta para a Feira de Santana. Em nota, o Hospital Geral Cléristo Andrade lamentou o ocorrido, informou a abertura de uma sindicância para apurar as circunstâncias do caso e afirmou que acompanha as famílias envolvidas. Entre outros itens da nota divulgada pelo hospital, trata de que, desde que tomou conhecimento do fato, a direção do HGCA mantém contato e presta acolhimento às famílias, acompanhando todas as providências necessárias para que os sepultamentos das duas pacientes sejam realizados com respeito, dignidade e o menor impacto adicional possível para os seus familiares. Mas foi um impacto terrível, principalmente para a família, quando descobriu que o corpo da familiar estava a caminho de Sergipe, a capital Aracaju. Dos estúdios da Band FM. Feira de Santana, reportagem Rivaldo Ramos.
2: Grande Rivaldo, um abraço para você, amigo, um abraço a toda a nossa grande audiência aí em Feira de Santana, segunda maior cidade do nosso estado, também conhecida como a Princesinha do Sertão. É não, Ariston? Um abraço para a turma em Feira de Santana, 5:20 agora. Olha só, o Conselho Nacional de Política Energética aprovou hoje a elevação do percentual de etanol anidro na gasolina para 32%.
1: Falei semana retrasada sobre isso. Que ia acontecer.
2: De 30 para 32.
1: Ou seja, vão sujar mais ainda a gasolina e olha.
2: Vai evaporar ainda mais.
1: E vamos fazer o seguinte, ó, os donos de oficina aplaudindo o governo.
2: Ih, rapaz, 2-0 Espanha, hein?
1: Aplaudindo o governo. Porque toda hora você vai ter que levar o carro porque a gasolina já é ruim e eles vão meter álcool lá para ficar pior ainda. Daqui a pouco vão botar pinga na gasolina.
2: A medida tem validade inicial de 180 dias, mas pode ser prorrogada uma vez por igual período. O ministro de Minas e Energia, Alexandre Silveira, contudo, não destacou a possibilidade de o combustível se tornar permanente.
0: 719-9947-6363, está na hora da gente bater o nosso papo de hoje, dessa terça-feira, papo sobre emagrecimento. Já tem participação de ouvinte, logo logo a gente vai ouvir, mas aproveite e mande sua pergunta. Emagrecimento, hormônio, com ele, Dr. Matheus Farani. Bem-vindo aqui ao Band de Olho na Bahia, na Band FM, tudo bem? Boa tarde.
5: Tudo bem, boa tarde, satisfação estar com vocês aqui.
1: Bem-vindo.
5: Oportunidade grande de estar conversando com vocês aqui, Emerson Gomes, Matheus e todos os ouvintes.
2: Bem-vindo, doutor.
5: E gratidão, eu tô aqui para agregar o máximo que eu puder para todos vocês, todos os ouvintes.
1: Muito posso, obrigado. Porque, pegando aqui a notícia que vocês tocaram no assunto, né? Mais um
0: fisiculturista.
1: Fisiculturista, né?
5: Perfeito.
1: Morreu quantos anos, Matheus? Vocês trouxeram agora isso?
2: 35 anos.
1: Né, isso, outro dia o Gomes falou sobre isso aqui. E ele falou que cada vez mais está acontecendo com pessoas jovens, sim, né? O que está acontecendo, doutor? Na sua opinião?
5: Excelente pauta, tá? Tema muito importante para a gente conversar aqui. Fisiculturismo, né? Primeiro, fisiculturismo não é bem um esporte, né? Tô sendo polêmico aqui. Né? É considerado como se fosse uma espécie de concurso que o indivíduo ele sobe ali e apresenta, né, o seu físico. Mas é um estilo de vida, então muitos consideram como um esporte, tá? Então, fisiculturismo, ele tem, por sua característica básica, o uso de esteroides anabolizantes, tá? Ponto.
2: Sério, doutor?
0: Não tinha que ser natural?
5: Não, existe o natural, que é o separado do fisiculturismo original.
1: É chamada bomba que vocês falam?
5: É chamada bomba. Tá? Tem por base isso. E não é algo saudável.
0: Mas só pra esclarecer, a gente não tá dizendo que o rapaz que morreu em Alagoinhas foi disso, tá, não, né, gente? Estamos claro. Só tirando dúvidas.
5: Exato.
0: Só
5: pra ficar
0: mais claro ainda, né?
5: Exatamente. Doutor? Quando a gente fala em competição, não dá, tá? O indivíduo ele sobe naquele palco usando esteroides anabolizantes. Esse é o ponto. O esteroide anabolizante não é o problema, necessariamente, tá? É um remédio, como qualquer outro, para um fim específico, um fim clínico. Então o indivíduo tá ali na cama, tá internado, tá na UTI perdendo músculo, o anabolizante ele vai entrar, o esteroide no caso, para isso, né? Para proteger essa massa muscular. Mas no fisiculturismo, o indivíduo que vai subir no palco, ele vai competir, vai ter uma competição, ele invariavelmente vai estar usando os hormônios. Por quê? Porque todo mundo vai usar. Então ele não tem como subir ali natural e todos os adversários dele estão usando os hormônios. Então é você querer basicamente entrar numa guerra, seu oponente está com um fuzil, você está de arminha de água, pistolinha de água, tá? Então esse é um ponto. Então a gente tem visto o quê? Uma difusão muito grande, né, do fisiculturismo, tem crescido bastante, né? A gente pensar 10 anos atrás, 15 anos atrás, era algo muito nichado. A gente quase que não ouvia falar de fisiculturismo. Era aquele cara lá, o terofilista, o Arnold Schwarzenegger, né? O bombadão, o malhado.
1: Aliás, a série Arnold é maravilhosa. Muito boa, né? A série muito sobre boa. Ele, né?
5: E o que aconteceu? Começou a difundir o fisiculturismo, né? Todo mundo ficando sabendo. A indústria fitness é uma indústria bilionária, tem crescido cada vez mais. E o Brasil não tá nem perto dos Estados Unidos ainda, tá? Então tem um mercado muito grande para ser explorado. E aí, o esteroide anabolizante, ele também passou a ser difundido abertamente. A gente vê hoje em dia influencers falando sobre o tema, só que não é todo mundo que tem um profissional para poder estar guiando esse uso, reduzindo danos. E as pessoas compram esses hormônios aí abertamente na internet, até o próprio influenciador, por vezes, tem um link ali para você estar comprando, né, aquele tipo de hormônio. Então a gente vê que é uma banalização. Então as pessoas saem utilizando hormônios e não fazem exames minimamente necessários. Agora, tá?
2: Teve outro caso, viu, Matheus? Desculpa interrompê-lo, claro. Só que acabo de achar aqui um caso essa semana de outro influenciador digital, muito conhecido, que teria injetado ouro Ouro? Ouro injetável, ele foi encontrado morto no lago. Ele que também, nas redes sociais, somava mais de 2 milhões de inscritos no YouTube. E ele era muito conhecido pelos vídeos sobre estética masculina. Então, ele trabalhava com o corpo todo atlético, né? Querida Larissa viu a foto dele aqui e ficou, nossa, que homem. Calma, Larissa. Infelizmente, teria injetado ouro. E morreu afogado.
5: E tem isso, é injetar ouro? Então, pra mim é uma novidade. É, esse daí, injetar ouro não faz sentido nenhum.
0: Eu já vi gente injetando cobre.
5: É, o cobre tem e sido difundido, tá moda, é peptídeo, né? De cobre, né? O GHKCU. O pessoal tá brincando. GHKCU. Quando você injeta um mineral no seu corpo, você toma. É como se fosse uma balança. Você equilibra no lado, desequilibra do outro. Por exemplo, quando você usa cobre demais, o zinco no seu corpo, ele vai embora. Então, não existe almoço grátis. Esse que é o problema hoje em dia. Qualquer pessoa bonita que sai na rede social, musculosa, falando que toma XYZ, as pessoas vão lá e acreditam. Esse que é o ponto. A gente raramente vê um influenciador médico, de fato, né, que tem um know-how pra falar sobre aquilo sendo respeitado.
0: Quando o zinco cai, o que acontece?
5: Você tem alterações que podem abarcar tireoide, por exemplo, né, é algo complicado, porque o zinco ele é importante pra você poder ter a formação do hormônio da tireoide, tá? Você pode ter alterações de distúrbios aí do eletrolíticos. Então, assim, é uma coisa bem, bem perigosa, não é tão simples assim, tá? E às vezes não é algo insidioso, que no nada, pô, o zinco caiu, o pessoal morre, não. Uhum. É o que por vezes vai ser silencioso e vai ter problemas, tá? Então é bem complicado.
0: Agora,
5: tá?
0: Doutor Matheus, tem participação de ouvinte? Você pode mandar sua pergunta pra gente, 719-9947-6363. Você de Salvador, Feira de Santana, Alagoinhas, Euclides da Cunha, toda a região metropolitana, Capim Grosso, a Bahia inteira. Pode participar aqui com a gente, mandando sua pergunta, mande seu áudio, seu texto. Eu ia, antes da gente ir pro ouvinte, é possível emagrecer ou ficar mais bonito, malhadinho e tal, sem esse negócio, ou tem que tomar isso?
5: Sim. É possível. O grande problema é qual o referencial que você está colocando. Qual é a régua de 50 anos atrás? Né? Qual era o padrão, né? Das mulheres, sobretudo, né? A gente vê lá, pô, Mary Morrow, né? Não sei o nome dela, assim, que é famosa, né? Enfim. E tipo, o físico dela, se a gente colocar hoje, né? Vamos dizer que é um físico abaixo da média. E na época era o quê? Diga aí, Emerson. Era um negócio.
1: JFK, que pode dizer, poderia dizer melhor então, ainda, né? O Kennedy.
5: Então, qual que é a sua régua? Qual que é o contexto? É possível, sim.
2: Larissa tá falando aqui que a régua dela é paniquete.
5: É mesmo? Então até as paniquetes mesmo,
0: paniquete. Paniquete mudou, né?
5: Então, paniquete
0: é... O perfil não é mais o da paniquete. Agora
5: exatamente. Paniquete, seco, pô, não, 16 anos atrás, 20 anos atrás...
2: Era um sucesso absoluto.
5: Hoje em dia você bota, vai dizer que a mulher tá gorda.
2: É.
5: Entendeu? Então, assim, é possível. A questão toda é o referencial. Com as redes sociais, a régua mudou. Mas será que essa régua é realmente a realidade? Eu acredito que não. Então, a beleza, o conceito de beleza ao longo da história, ele mudou muito. Você parar pra ver, por exemplo, na época do Renascimento, né? O conceito de belo era o quê? Aquela escultura, aquele físico lá magrelo, né? Super, quase esquelético, né? Quando a gente for ver, por exemplo, na Mesopotâmia, né? Tinham que as mulheres mais avantajadas, né? Mais gordinhas, eram a referência de beleza, entendeu? Então é... Tudo depende.
0: Ó, tem pergunta de ouvinte, 719-9947-6363. Vamos lá, Gomes, você pode participar mandando sua pergunta pra gente sobre emagrecimento e também hormônio, né? Vamos falar disso já. Vamos lá.
2: Vamos lá, Aline.
6: Boa tarde, Matheus. Boa tarde, Emerson José. Boa tarde, bancada Band FM. E sobre, quero falar logo sobre emagrecimento, né? Eu sou uma pessoa que tem uma necessidade de perder 10 quilos no ponto de vista do médico. Eu preciso fazer uma cirurgia e o médico disse que só faz minha cirurgia se eu perder 10 quilos. Eu tento comer o mínimo que eu posso. Não sei se a alimentação está inadequada, não sei. Também o médico passou um nutricionista já tem mais de 2 anos e eu não consigo marcar um nutricionista no hospital das clínicas, né? Então, o que fazer para emagrecer? Que o médico diz, feche a boca. Eu fecho a boca e eu continuo engordando. Complicado.
0: Alice é essa, fecha a boca e continua engordando. É difícil emagrecer. O que é que ela faz, hein, doutor Matheus?
5: Então, né, interessante que ela trouxe numa mesma frase ali, e eu me sinto até comovido pelo relato dela, porque infelizmente as pessoas colocam como se fosse só fechar a boca e acabou, né? Tem até um caso famoso aí na internet da Cadialina, Você já ouviu falar disso daí?
0: Não.
5: Que o médico falou que tinha que ter... Era um metacadeado, era 7 cadeados. Botar
0: o cadeado
5: na boca, um na dispensa, outro na geladeira. Tá? Então, assim, não é tão simples assim, tá? E também, perder peso é uma coisa, emagrecer é outra. Sabia disso?
0: Ah, é?
5: É. Perder peso é relativamente fácil. Eu te dou um lactopurga aqui, um diurético. Você perde 5 quilos de hoje pra amanhã, desidratado. Tá? Agora, emagrecer é perder gordura e preservar músculo, tá? Então, quando falar, você tem que perder 10 quilos. Ele não quer que ela perca 10 quilos necessariamente, quer que ela perca 10 quilos de gordura. Então, ela tem que emagrecer 10 quilos. Então, às vezes, na balança, tem que ser mais peso ainda, tá? E no final das contas, existe uma fórmula que ela é universal para você conseguir o emagrecimento, que é o quê? Seu corpo, ele precisa de uma quantidade de energia para poder viver. Esse é um ponto, tá? Se você consome mais do que você precisa, você guarda. Se consome menos, você tem que buscar de algum lugar. E geralmente é a gordura e músculo que vai ser essa fonte de energia, tá? Então, se a ouvinte ela precisa perder 10 quilos, ela tem que estar numa situação que ela consuma e gaste mais do que ela precisa. Esse que é o ponto, tá? Então, dessa maneira ela vai conseguir perder 10 quilos. Agora, não é tão simples assim, né? Falar, pô, o que é que eu faço? Né? Se eu fosse dar uma sugestão, assim, sem conhecer nada da história clínica dela, comorbidades, etc., o jejum intermitente pode ser um caminho, tá? Por quê? Não porque o jejum é algo milagroso, mas a chance de você conseguir ficar nessa matemática negativa de você comer menos do que você gasta é mais alta, tá? Do que você comendo aí, fechando a boca pontualmente, tá?
1: Antes do ouvinte aí pro telefone, rapidinho, que o João Carlos aqui tá perguntando se pro doutor Matheus se o estresse pode afetar a produção hormonal.
5: Sim, tá? O estresse afeta a produção hormonal, porque o estresse, por incrível que pareça, não é algo ruim. O estresse é essencial para você continuar vivo. Porque pense lá na época das cavernas.
1: Não, então eu vou viver 200 anos, né?
5: Então mas calma, saber disso.
0: Na época das cavernas. Mais estressado vive mais?
5: Não, não é isso, tá?
1: Na época das cavernas. Você pode continuar estressado, viu?
5: Se tinha, por exemplo, um leão lá que ia te matar, né? O estresse que ativava você, pô, tenho que correr aqui. Então a luta e fuga lá é essencial para a vida. Quando você tem isso de forma crônica, sustentada, aí faz mal. Tá? Então vamos lá, o estresse ele afeta sim os hormônios, porque o estresse vai sinalizar cortisol, que todo mundo já ouviu falar, né? O hormônio do estresse, tá? Ele vai sinalizar as catecolaminas. Então o estresse ele até afeta a sua capacidade de tomar decisões, de escolher alimentos. O indivíduo que ele está estressado, ele vai escolher alimentos mais palatáveis ali, mais junk food, né? Mais lixo do que alimentos saudáveis, tá? Se você priva sono, por exemplo, deixa de dormir, né, uma noite sem dormir, né, privação total de sono, você já aumenta seu apetite em um McDonald's, por exemplo, um hambúrguer, tá? Tem estudo, por exemplo, que compara as pessoas que ficaram sem dormir uma noite e deram $50 e os que dormiram normal. O pessoal que ficou sem dormir de noite, com menos dinheiro, compraram mais calorias do que as que não dormiram bem, tá? Então o estresse ele afeta sim a produção hormonal, né? A questão toda é o quanto que isso afeta, tá? E lembrar que o estresse pontualmente ele significa a vida, tá? Então, assim, sem estresse a gente não estaria aqui, né? Hoje, falando aqui, né? Na rádio você não teria sobrevivido, né? Luta e fuga.
0: Tá aí, 719-9947-6363. A Alice até complementou, ela disse: minha questão é de saúde, preciso perder peso. Vai dar certo, Alice. Não é fácil, mas é possível.
2: É possível,
0: vamos lá.
2: Mensagem de texto: meu médico há 8 anos, um profissional de inteligência e conhecimento admiráveis, aliado a uma humanidade rara, atencioso, ético e amigo. Minha indicação é de olhos fechados. Doutora Jana Valoar.
0: Ah, Jana.
5: Oh, Jana.
2: Gente boa demais.
0: Isso, beijo, Jana.
1: Uma entrevista profissional de excelência também.
0: Espetacular, né? Ela foi incrível. Vai voltar mais vezes.
2: Agora tem Vinícius com a pergunta.
7: Boa noite, quem fala aqui é Vinícius de Rei, tá? Sou paciente aí do Dr. Farani. Cheguei no consultório há 1 ano atrás, numa situação bem complicada, né? Obesidade, pressão alta. E esse cara aí realmente me ajudou a achar o caminho, sabe? A gente criou uma estratégia que realmente mudou a minha vida, devolveu a minha saúde. E queria deixar um grande abraço para ele aí. Tô ouvindo aqui, viu, doutor? Forte abraço aí, você é referência, é fera.
0: Estratégia para emagrecer, é?
5: Sim. Quando a gente fala em...
0: Ou pra emagrecer ou pra ficar forte, né?
5: Ambas as coisas, né? Porque emagrecer é você perder gordura e preservar ou até ganhar músculo. Olha que interessante.
2: É isso que eu quero. Tá aí.
0: Você quer emagrecer e
2: ganhar? Eu preciso emagrecer.
0: Já tá bom, Gomes.
2: Preciso emagrecer, muito obrigado. Preciso emagrecer e transformar essa pequena gordura em massa magra. É o músculo.
0: Entendi.
2: Né?
0: E exatamente. Aí, faz o quê?
5: Tem que ter estratégia, tem que ter um plano de ação. Muita gente planeja, pô, vou tirar um ano pra cuidar da casa, pra fazer uma reforma, né? Vou tirar um ano pra cuidar da minha tia ali, Zezinha, né? E um ano pra cuidar de você, por que não? Então tem a estratégia, pô, planejamento.
0: Agora, doutor Matheus, muito se fala da questão dos hormônios, né? Falam-se na internet, algumas pessoas que já usaram, aí falam, usei, parei de usar porque percebi que no futuro isso vai dar problema. Vai dar problema mesmo? Dá problema ou não dá? É importante fazer reposição? Como é que é, hein?
5: Perfeito, né? Muito bem colocado, né? Outro tema que tá bem em alta, tá? Então, assim, o hormônio, por si só, ele não é um problema, tá? O problema é quando você não tem a indicação precisa, a forma de uso adequada, a fonte adequada, tá? Aí você tem um problema. E o acompanhamento adequado. Então, o hormônio por si só, quando há indicação, ele é vida. Um exemplo, homem. O homem, quando atinge 40 anos mais ou menos, a testosterona dele cai em média 1% ao ano, tá? Esse é um ponto. Se ele chega num momento que a testosterona está abaixo do mínimo desejado, qual seria o mínimo desejado de testosterona? É algo que é uma divergência muito grande na literatura médica, mas seria 400 ali, pelo menos, tá? De testosterona no homem. Se ele está abaixo daquilo, o risco dele morrer aumenta. O risco dele ter um problema no coração aumenta. Se ele repõe a testosterona, ele faz o tratamento com a testosterona corretamente, a chance dele viver aumenta. Ele vai ter mais disposição, mais qualidade de vida, mas a chance de ter um problema cardíaco no coração reduz, tá? Então, esse que é o ponto, né? Entender que o hormônio não é o problema, mas a forma correta de utilizar no momento certo. Mulher vai na mesma linha, né? Reposição hormonal na mulher, né? Chegou na menopausa. A mulher que entra na menopausa, pra você ter uma ideia, ela perde proteções naturais do coração, que o estradiol, que o estrogênio traria, tá?
0: Então aí a chance. Tem que repor.
5: Tem que repor, quando dá a indicação clínica correta. Mas tem ideia que vai dar câncer de mama. Não, que tomar hormônio vai dar câncer de mama, que não sei o que. Isso não é bem assim, tá? Quando tem indicação correta, e reduz homem, a chance de ter câncer de mama.
0: O homem dizem que, né, fica fraco.
5: Exato, fica disfunção erétil. É o contrário. O homem, quando baixa a testosterona, ele vai ter disfunção erétil, provavelmente, tá? E quando você coloca a testosterona, aí o jogo vira, tá? Agora, qual que é a questão que você comentou, né? Quando o homem vai usar a testosterona, né, hormônio, para finalidade estética. Uhum. Ah, que é o famoso ciclo, pessoal chamava, fazer um ciclo. Isso aí pode ser um problema. Porque o indivíduo, ele toma a testosterona de fora, o seu corpo é inteligente. Eu dei testosterona, você tomou testosterona, e aí seu corpo vai entender o quê? Pô, eu já tenho o que eu preciso, pra que eu vou produzir? Pra que eu vou fazer isso? O corpo, ele quer gastar menos energia, pô. O corpo é preguiçoso. Ou melhor, ele é inteligente em termos de eficiência energética. Ele quer otimizar ao máximo.
0: Esse negócio de ciclo não é bom?
5: Não, não é bom, tá? Porque quando você coloca o hormônio de fora, a produção natural, ela vai cessar. Pã. E você mantém aquele ciclo durante um período e você corta aquilo sem um tratamento adequado para estimular de volta essa produção natural ou fazer uma ponte, você vai estar ali queimando um cartucho à toa. Basicamente é isso, tá? Então o uso de hormônios para finalidade estética, ele pode acontecer, sim, mas de forma muito bem orientada e reduzindo danos. Falar que tomar hormônio para estética invariavelmente não vai dar nenhum problema é mentira. Riscos vai ter, sempre ter, tá? Só que por que uma mulher pode fazer uma cirurgia para colocar prótese mamária, por exemplo, porque ela se sente muito triste com aquilo, né? Tem as mamas reduzidas, aquilo impacta ela psicologicamente, e o cara franzino, né, raquítico, ele não pode fazer um tratamento hormonal para poder se identificar novamente, né, como homem, com autoestima, né? Isso é uma discussão muito grande, muito ampla, que a gente tem no meio médico, tá, na sociedade.
1: A Sofia, lá da nossa querida Feira de Santana, doutor, e as canetas funcionam mesmo? Quais os cuidados eu tenho que tomar?
5: Bom demais, Sofia, bom demais. Então, as canetas, né, que é o nome que tem sido dado para a substância que vem do GLP-1, né, antigamente era a Victosa, Saxenda, depois veio o Ozempic, tá? E aí, em seguida, o que popularizou mesmo foi o Monjaro, que é a tirzepatida. São drogas revolucionárias, tá? E é só o começo. É só o começo. Tem muita coisa grande vindo por aí. Eu tava recentemente agora, em abril, em San Diego, na Califórnia. Eu apresentei um trabalho no Congresso Americano de Obesidade. Eu conversei diretamente com o pessoal lá, né? Das farmacêuticas, da Lilly, e por aí vai. E tem muita coisa grande vindo por aí, tá? E elas funcionam, de fato. É algo revolucionário na medicina, tá? E não só na medicina, mas em todo o mercado, em todo mundo, tá? Em todas as áreas. Pra você ter uma ideia, o Walmart teve que criar uma seção nova, né, de comida para pessoas que utilizam as canetas. Olha que negócio incrível. Combustível. as companhias aéreas vão economizar mais combustível, porque tá ficando um povo mais leve, gasta menos combustível do avião.
0: É. Dizem que tá difícil achar roupa M e P.
5: Pois é.
0: Nas lojas, porque o povo tá emagrecendo e tá comprando mais.
5: Imagina, a questão toda tá
0: sobrando G e GG.
5: É só...
0: G, tá tudo sobrando.
5: Então, sobrando tudo, pô. Então, assim, é só tomar.
0: Mas aí você falou do avanço, tem uma que ainda não tá autorizada, né?
5: Isso.
0: Que é a retratutida.
5: Isso.
0: Mas tem gente que toma.
5: É isso, não toma.
0: Que não sei o que que tá tomando, né?
5: Não tá, não, tá, não é,
0: nem
5: não é.
0: Nem começou a ser vendido.
5: Exato. Ó, pra você ter uma ideia, a Lili, ela gastou mais dinheiro do que o que gastaram pra colocar o homem na Lua, pra desenvolver molécula. Mas que Elon Musk gastou pra fazer o foguete da ré. E você acha que Zezinho já tem retratutida? Não tem. Peptídeo, pô, é um negócio muito... É muito específico. É no ângulozinho que você muda ali, já foi. A pureza da produção, então assim, a molécula ela é conhecida, a retratutida. Não é algo desconhecido. Só que tem um abismo gigante entre você saber o que é e você conceber. É a mesma coisa eu falar pra você, pô, que você vai num restaurante ali, né, numa pizzaria, você vai olhar pra pizza e vai fazer uma igual. Mesmo sabor, né? Não é, tá? Então medicamento é um negócio complicado, pessoal. Estão tomando alguma coisa que não é retratutida. Isso é certeza. É. Eu conversei direto com a chefe da Lili quando eu tava em San Diego. Você tem ideia, nos Estados Unidos, só vai sair lá pro ano que vem, talvez 28.
0: Pra chegar então, aqui, hein?
5: Imagine. Então não é retratutida que estão usando. É alguma mistura de alguma coisa, mas não é.
2: Tá? Agora, doutor Matheus, por que tem muita gente que está usando as canetas emagrecedoras, mas são pessoas que, digamos assim, não são pessoas obesas. Exato. Tipo, estão usando pra entrar na modinha.
0: Tem mesmo isso?
2: Tem, acontece demais. Muito. Isso não faz mal à saúde, doutor? Ela não vai sofrer umas consequências lá na frente?
5: Exatamente, aí que entra o ponto, né? É só sair tomando a caneta por aí e de onde tá vindo isso, né? Uhum. A gente vê uma febre grande aí de coisa vindo do Paraguai. Inclusive, tem sido criminalizado, porque é pior do que tráfico de drogas,
2: sim,
5: inclusive.
2: Sim.
5: É crime contra a saúde pública, é um remédio, pô, que você tá trazendo.
2: É.
5: Então pense, né? É a mesma coisa de você falar assim, pô, eu vou sair tomando um remédio aqui, né? Aleatoriamente, não vai dar nada. Obviamente que vai, né? Todo remédio ele tem um risco associado, né? E às vezes é um risco que pode ser iminente, por exemplo, uma hipoglicemia severa, tá? Ou algo latente, no longo prazo. Você pode ter alguma disfunção, realmente, uma formação, por exemplo, que a gente chama de doenças autoimunes, uma formação de imunocomplexos, por um uso indiscriminado de um hormônio. Porque a caneta é um hormônio, muita gente acha que não é, mas é. É um peptídeo também, tá? É um polipeptídeo.
0: Mas é importante, é bom usar, mas com acompanhamento.
5: Tá? Exato, com acompanhamento é revolucionário. Mas, por incrível que pareça, existe cenário de obesidade que a caneta não vai ser a melhor opção. Eu tenho vários pacientes nesse sentido, tá? Que conseguem ter evoluções fenomenais sem usar a caneta. Porque o padrão de obesidade dele é diferente. Entendeu?
2: Assim como tem pessoas também, o padrão de obesidade diferente, que não há necessidade de fazer a intervenção cirúrgica, né?
5: Exatamente. Tá? Então a bariátrica...
2: A bariátrica.
5: Ideia, a bariátrica mesmo, vamos falar de medicina séria. Você tem que ter pelo menos 3 anos comprovado que você tentou fazer dieta, exercício, caneta, tudo pra aí você cair na faca. Ou realmente uma condição, uma doença metabólica latente, um diabetes, né, de controle improvável, né? Mas via de regra, essas medidas mais extremas, elas passam por uma escadinha, né? Na medicina nada é por acaso, né? Uma pessoa que não precisa tomar um Monjaro da vida e tá tomando, ela pode ter sim problemas. E por que que o Monjaro ele realmente difundiu, foi o boom? Porque os colaterais, comparando com o Ozempic, por exemplo, da vida, são muito menores.
0: Muito menores.
5: Muito menores, tá? Então, se fosse pra todo mundo tá passando mal, vomitando, enjoado, sem energia nenhuma, a pessoa não ia tá tomando. Né? Ninguém ia querer, tá?
2: Você viu a cantora Ayla? A mudança?
0: Ficou demais, né?
2: Rapaz,
0: ela fez bariátrica.
2: Foi.
0: Fez bariátrica. Ela, Thaís... Thaís Carla.
5: É. Thaís Carla ganhou dos dois lados aí. Ela ganhou, conseguiu monetizar na época o movimento, né, que seria anti-gordofobia, né, que existiu, ela bombou isso daí, que é um movimento que já remonta aí desde pelo menos 10, 20 anos pra trás, que é perigoso, porque existe, eu tenho um capítulo de livro sobre tratamento, eu não falo com a obesidade, ou seja, como você trata obesidade sem fármaco, sem medicação. E lá eu falo sobre os modelos transteóricos de mudança. Então a pessoa, no começo, ela tem a negação. Ela nega a condição de obesidade. Então isso é perigoso, porque você está puxando um movimento por uma coisa que é uma doença. Então a Thaís, ela liderou isso daí e agora...
0: Emagreceu
5: e está liderando o tratamento da obesidade, né?
0: Perdeu então, 100 quilos.
5: 100 quilos.
2: Caramba.
5: E ela operou aqui.
0: Tá convidada para vir aqui, viu, inclusive.
2: É verdade. Cristiano, cadê você?
8: Fala, Matheus. Boa tarde. Pergunta ao doutor aí o que é que... ele recomenda ao se fazer a dieta da selva, essa dieta que está na moda.
2: É a carnívora, doutor?
5: Então, dieta da moda é um tema bem, bem complexo. Toda hora surge uma dieta da moda diferente. É. Carnívora, da selva, da roça, e por aí vai. E no final das contas, pessoal, não existe bem essa a dieta perfeita.
0: Que é só comer carne?
5: É, que é só comer carne ou só comer alimentos de origem animal, por exemplo.
0: Carne vermelha?
5: É, carne vermelha ou então, ah, vou comer ovos de granja, né, e por aí vai. Todo, na vida como um todo, não só na medicina. Quase tudo que vai para um extremo, que vai de, veementemente, ah, é só aquilo, é só isso, geralmente tá errado. O que tende a dar resultado, longevidade, é o equilíbrio. Tá? Então uma vertente que ela é extremista, que foca só numa coisa, que traz uma verdade única, é complicada, porque a própria medicina, ela é a ciência da incerteza e a arte da probabilidade. E isso é filme da medicina, por William Osler, pai da medicina, tá? Então a medicina, ou seja, medicina é buscar o melhor caminho. Então a pessoa, ela vai estar buscando o melhor caminho para resolver um problema, entendeu? Então assim, é complicado.
1: Isso, né? Quer dizer que de vez em quando pode rolar um pudinzinho, um sorvetinho, né?
5: Sim.
0: É Tiago Mastroianni.
5: É verdade, Tiagão. Sim, é verdade. Tá? Quando a gente fala naquela balança energética, é, né, você vai conseguir ter o resultado que você
1: precisa. De vez em quando.
5: De vez em quando. Tá? Pontualmente. E faz sentido, tá? Que você tenha aquilo, porque no longo prazo, como é que você vai sustentar uma coisa que você não consegue tolerar? Né? Então, assim, não dá. Essa dieta, geralmente, dieta da selva, da roça, carnívora, elas ficam ali no curto prazo, né? E o cuidado que você tem que ter é não seguir esse tipo de dieta, não seguir uma vertente cegamente.
0: Outro dia, Gomes trouxe uma dieta que de Daniel, era? Um jejum de Daniel.
2: É, o jejum de Daniel, que só
0: come frutas.
2: 21 dias só na verdura.
0: Verdura.
2: É. Na verdura.
5: É, isso aí. Essas dietas da moda, eu tenho até... Quando eu falo, tem um capítulo de livro também, né? Sobre a parte de nutrição no emagrecimento e obesidade. E eu faço um. Eu fiz uma revisão. É antes da IA, viu? Antes da IA. Porque hoje em dia com IA todo mundo é escritor, né? Então antes da IA eu fiz essa revisão, né? Manualmente. E eu comparei todos os estudos que avaliavam dieta low carb, dieta de jejum intermitente, dieta mediterrânea, e tarará. E se você tem aquela balancinha energética que eu coloquei bem ajustado, o resultado em termos de composição corporal é semelhante. Tá? Então você vai perder peso igual, musculatura. É.
2: Oh, a questão toda não é a necessidade de você sofrer com o jejum intermitente, mas.
5: Não. Se você tem um balanço energético equivalente, o resultado final ele é equivalente.
0: E como você tá fazendo jejum intermitente?
5: A questão é: se o jejum intermitente para você ele é uma ferramenta que vai te propiciar adesão, aí vale muito a pena. Agora, falar que invariavelmente vai ter benefícios extraordinários, fora do comum, na literatura científica isso não é uma verdade, tá?
0: Então, Matheus, ó, a gente, daqui a pouco a gente vai falar sobre esporte. Tem uma pergunta aqui rapidinho, do Laércio, motorista por aplicativo. Pergunta ao doutor Matheus, se fazer agachamento aumenta a testosterona?
5: É? Sim, aumenta, tá? Esse composto, que é o quê? Que move mais grupo muscular, por exemplo, um supino, um agachamento, um levantamento de terra, ele vai ter, sim, um pico de testosterona no exercício, na execução. Agora, é diferente de falar que você vai ter a testosterona mais alta porque faz agachamento. Isso não é uma verdade. Geralmente é o contrário, às vezes, tá? No exame de sangue. Porque você tá gastando com a testosterona, então ela vai pra dentro da célula e não aparece no sangue, tá? Então, é contra-intuitivo, tá? Mas aumenta transitoriamente, sim. Tá?
0: Mas, ó... Para emagrecer tem que fazer exercício físico. Exercício físico a gente lembra de quê? De futebol, Gomes Nascimento.
2: Exato.
0: Vamos falar de futebol, doutor Matheus. Segura futebol. Um pinguinho aí.
2: Agora, futebol com o Thiago Mastroianni que está chegando. Solta a vinheta.
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2: Bora, Thiago, boa tarde.
1: Vamos nessa, Gomes. Grande abraço pra você, Matheus, Emerson, José, todo mundo ligado na Band FM. Rapaz, a Espanha tá pregando uma peça na favorita França.
2: Ele não aceitou apostar. Eu falei, vamos apostar que a Espanha vence 2-0. Ele não, é França que vai passar. É França.
1: Ele é Emerson José.
2: Emerson José falou que França venceria o jogo aqui.
1: Falei mesmo. Não, e eu também cravei minha final França e Argentina. Por enquanto...
10: Aí, meu filho, pai, a Espanha tá jogando bem.
2: Olha lá, Mbappé tá
1: nervoso. 2-0, faltando 5 minutos para os 45 do segundo tempo.
10: Não é a surpresa para
1: é surpresa.
10: Todo mundo tá vendo a Copa?
1: É, né? Surpresa, sim. 2-0, tá faltando 4 minutos, temos 41, só que vamos ter aí pelo menos uns 7 a 8 de acréscimo.
10: Thiago, antes de entrar aí na conversa, você sabe quanto tá custando o ingresso mais barato pra final domingo?
11: R$10 mil?
10: $6.790.
11: Não, aí
10: é R$35 mil.
1: Que é isso?
10: O mais barato.
1: Que é isso? O jogo de amanhã é muito mais valorizado pelos torcedores do que o de hoje, Espanha e França.
10: R$35 mil.
1: Os ingressos mais barato. Os ingressos de Argentina e Inglaterra tá atraindo muito mais interesse, porque Atlanta tem uma grande colônia de argentinos.
10: E o jogo em Atlanta. O ingresso
1: mais barato...
10: Amanhã o jogo em Atlanta.
1: O jogo em Atlanta. O ingresso mais barato custa R$6.700, o mais barato.
10: Que isso?
1: O de hoje. O de amanhã, R$14.500, o mais barato. Teve uma alta de 34% em 3 dias. Ou seja, grande investimento, mais do que dólar, mais do que qualquer dinheiro no banco.
10: Impressionante, cara.
1: Em 3 dias, 34% de aumento.
10: Agora, Thiago, só quem paga o ingresso, por exemplo, amanhã, por exemplo, que você está falando aí de
1: 14 mil reais.
10: Ou de R$35 mil na final, é só rico.
1: Só rico.
10: Porque não é possível.
1: Só rico.
10: Não tem cabimento.
1: Americanos também, né? Porque pra gente é aquela coisa: quem converte não se diverte.
10: Tem essa
1: história, né? E olha, o jogo de amanhã tá cercado de muitos cuidados. Inclusive foi. Inclusive pauta.
10: Diz que vão separar as torcidas.
1: Vão separar as entradas. Né? Estão proibidas qualquer manifestação em relação às Ilhas Malvinas, às Ilhas Falkland, né? A guerra que aconteceu em 1982 entre Argentina e Inglaterra. Inglaterra tem o poder das Ilhas Falkland desde o século XIX, né? E inclusive aconteceram 600 mortes de soldados argentinos. Então, todo esse cuidado, nenhuma manifestação em relação às ilhas. É uma rivalidade histórica que vem também do gol de mão de Maradona. Não,
10: O gol de mão foi em 86,
1: né?
10: Por isso os argentinos chamam de a mão de Deus, né?
1: A mão de Deus.
10: Só que
1: foi uma espécie de revanche.
10: E você sabe que tem um detalhe muito interessante, né? O Queen fez um show aqui no Rock in Rio em 85, não foi isso?
1: Exatamente, janeiro de 85.
10: Aí ele foi fazer um show na Argentina, Maradona foi pro show e aí Fred Mercury tirou uma foto com a camisa da Argentina e o Maradona com a camisa da Inglaterra. Deu um problema pros dois enorme, tal é a rivalidade.
1: Outro cuidado que está sendo feito para essa partida é quanto à arbitragem, foi divulgada, o árbitro é o norte-americano Ismael El Fatih, o mesmo de Brasil e Noruega. Ele vai ser auxiliado.
10: Fez de tudo pro Brasil empatar.
1: Ele vai ser auxiliado por compatriotas. Ele atuou em 2 jogos, além de Brasil e Noruega, Holanda e Japão, Espanha 1, Uruguai 0. Então, arbitragem norte-americana. E olha, tem também o lado da superstição, da sorte, do azar. A Argentina fez um pedido formal à FIFA e foi atendido. O pedido que foi atendido. A Argentina quer usar a camisa azul contra os ingleses. Foi com a camisa azul em 1986 que a Argentina eliminou a Inglaterra com o famoso gol de mão, aliás, 2 gols de Maradona, outro gol fantástico do Maradona, foi 2-1 aquela partida com 2 gols de Maradona, e também a Argentina eliminou em 1998 a Inglaterra na Copa da França nos pênaltis. Em 2002, quando usou a tradicional camisa listrada, a Argentina acabou perdendo para a Inglaterra por 1-0. Tá, então amanhã, 16h, Argentina e Inglaterra, França e Espanha já está no finalzinho, já estamos nos acréscimos, vamos ter 7 minutos de acréscimos, 2 para a Espanha, 0 para a França. E eu queria também falar, Gomes, daquele vídeo bizarro,
10: sim,
1: esdrúxulo, uma ideia estapafúrdia, acho que eu nunca usei essa palavra na vida, da CBF de postar aquele vídeo pedindo desculpas e motivando o torcedor brasileiro para a Copa de 2030. Acho que ficou bem atrasado, né?
10: É.
1: Uma semana depois, se você colocar 24 horas depois, 48 horas depois, ainda vai lá, mas que finalidade a CBF teve, inclusive usou uma locução de inteligência artificial. Porra. Não tinha necessidade de usar uma inteligência, uma coisa fria, uma coisa mal feita, bizarra.
10: Pegou,
1: o que vocês acharam,
10: demais,
1: hein?
10: Pegou mal demais.
1: Pegou mal, né?
10: Não cabe.
1: Já tinha pego mal o fato de só voltar um jogador
10: no avião da seleção brasileira, de volta pro Brasil, né? Todo mundo foi pra farra, um foi pra Ibiza, outro foi jogar no cassino lá em Las Vegas, o treinador Ancelotti foi pro Canadá. Tudo bem, cada um tem seu direito à folga, mas eu acho que vir ao Brasil, dar uma satisfação aos brasileiros, era fundamental nesse momento, que o torcedor sente, né? Eles não sentem tanto porque eles estão com os seus cofres bastante recheados, mas o torcedor brasileiro merecia mais respeito quanto a esse retorno da seleção mais cedo, esse retorno precoce para casa. É isso aí, Gomes, eu volto logo mais do Band Cidade, finalzinho de partida, já temos 47, segue Espanha 2, França 0, Espanha se classificando, tentando um bicampeonato, Espanha não é campeã desde 2010, e a França, pelo jeito, vai deixar o tricampeonato para depois, quem sabe para 2030, 2034.
2: Valeu então, Thiago, volta logo mais.
10: Abração.
0: Valeu, Thiago.
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2: Muito bem.
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2: A gente segue por aqui com o Dr. Matheus. Matheus.
0: Dr. Matheus, ó, a gente tá o tempo avançando quase no finalzinho. Eu queria só que você falasse assim, é possível emagrecer com saúde, com cuidado, com acompanhamento médico, dá pra emagrecer, dá pra ter o corpo desejado, tendo todo esse acompanhamento e fazendo tudo certinho.
5: Sim. Eu costumo dizer que o que é mais valioso na nossa vida é o tempo. O tempo não volta, tá? Então você vai dedicar seu tempo, faça a coisa certa, tenha o melhor suporte possível, tá? E não falo aqui de que você tem que ser rico, né, para poder investir no médico, não. Faça a coisa certa, né? Vai empregar seu tempo, sua saúde, busque o melhor que tá à sua altura, tá? É possível sim emagrecer, tem excelentes resultados, ter o corpo que você precisa, que você merece. Estética não é futilidade, não é vaidade, é a forma que você se enxerga no mundo, tá? Então, faça a coisa certa. E quem eu puder ajudar, eu tô aqui à disposição, né? Seja como paciente, seja no Instagram, para eu dar um suporte, tá? Vai ser uma honra mudar a vida de vocês.
0: Onde encontra o Dr. Matheus Farani?
5: É no arroba Dr. Farani, e minha clínica fica ali na casa do lado, da casa do comércio, né? O Instituto Faros. Para quem é arroba Instituto Faros, arroba Dr. Farani no Instagram.
0: Valeu, muito obrigado.
2: Valeu, viu, doutor, pela participação. Muito obrigado,
5: viu? Agradeço aí mais uma vez pela oportunidade.
0: Vai voltar, porque emagrecer, né? Um assunto que sempre interessa, rende demais,
2: com certeza.
0: Doutor Matheus, xará, obrigado.
5: Valeu, um abraço.
2: Valeu, pessoal. Olha, atenção, corre agora no nosso Instagram aqui, Band FM Salvador, porque tá rolando a promoção. Tá terminando agora o jogo entre Espanha e França, Espanha vencendo 2-0. Quem vai para a final? Amanhã tem Inglaterra e Argentina. Espanha já tá na final, fato. E aí, quem encara a Espanha, Inglaterra ou Argentina? Corre agora no nosso Instagram, Band FM Salvador, comenta lá que o comentário mais curtido vai ganhar um prêmio, rapaz.
0: Prêmio grande.
2: Prêmio grande, Matheus Borges.
0: Valeu,
2: atenção,
0: gente.
2: Atenção, rede. Até mais, pessoal.
0: Até mais.
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4: Olá pessoal, o trânsito agora mais carregado na BR-324, sentido Águas Claras, desde a saída do acesso norte até as proximidades da Jaqueira do Carneiro. Para você que vem da Bonocô e a Semidetran, vale pegar a Avenida Barros Reis, que tá fluindo melhor agora, e você escapa desse congestionamento. Trânsito parado, então bora planejar a próxima viagem. 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
0: Olá para você que acompanha a gente a partir de agora, Band Cidade, Band FM Salvador 104.3, a rádio que pega em todo lugar, que você fica muito bem informado, o que aconteceu na capital, na região metropolitana, no interior do estado, as principais notícias do dia, o que será destaque nos principais telejornais do país, você fica sabendo primeiro aqui com a gente. Vale muito a pena ouvir o Band Cidade pela Band FM, informações do trânsito, a movimentação na cidade. Emerson José, ótima noite.
2: Boa noite, Gomes, boa noite, ouvintes, muito obrigado aí pela audiência, vamos aí para mais uma hora de programa até às 7 da noite. É, Gomes, e a França, no dia da queda da Bastilha, né, dia 14 de julho, né, de 1789, o início da Revolução Francesa, caiu também a França, meu irmão.
0: Caiu na semifinal.
2: E eu fiquei surpreso, viu? Aí meu filho falando, pai, essa Espanha joga bola. E eu vi poucos jogos da Espanha. Eu vi só os melhores momentos
0: de. Ó, o irmão de Yamal, o irmãozinho. Irmão apareceu ali. Lamine Yamal, o bebezinho.
2: E Yamal fez um gol só, né, até agora, né? Mas realmente, viu, o coletivo da Espanha tá surpreendendo. Matheus.
3: Será que vai ser?
2: Boa entrevista, viu?
3: Muito boa, né?
2: Boa entrevista, viu?
3: Marca pra ele voltar, né?
2: Muito bom, viu? Muito bom.
3: O assunto interessante também é. O povo fica querendo, né, emagrecer. Doutor Matheus Farani vai voltar, sim, com certeza, aqui na Band FM. Boa noite, né? Boa noite pra você que tá acompanhando a gente aqui em Salvador. Boa noite, Emerson Gomes. Será que vai ser Yamin, né? Como é? Lamine Yamal contra Messi?
2: Rapaz, olha, eu vou dizer uma coisa, viu?
3: A Messi deu banho nele, né?
2: É, dá.
3: Banho mas, mesmo, dá, quando era
2: mas,
3: bebê.
2: Mas quando era bebê. Ah, sim, enfim, deu banho. É. E dá mesmo, banho?
3: Rapaz? É, não deu?
2: É, deu banho.
3: Deu banho,
2: deu banho no... nele. Deu banho nele.
3: Pequenininho, bebê.
2: E dá banho nele no futebol também, pelo também, amor de Deus. Né? É. O menino tá começando agora. Mas a Argentina vai encarar um time muito certinho ontem, amanhã, viu? A Inglaterra é um ótimo time. E cresceu demais durante a campanha. E a Argentina tem praticamente só o Messi, meu irmão. Porque o resto lá é tudo coadjuvante daqueles. Vamos ver. Grande final domingo. E como eu disse, quem tiver dinheiro pode ir. Mas prepare, R$35 mil o ingresso para a final. O ingresso mais barato. Aquele lá atrás tem que ver de binóculo.
3: 35 mais caro do que a passagem.
0: Aí CLT não participa de um jogo desse não, hein? CLT não vai numa final dessa não.
3: Não vai nada.
2: Ah, não vai não. Não vai não.
3: Tem nem empresário aí que não vai. Tem nem cartão de crédito que divide.
2: Você viu a torcida do Brasil que tava nos jogos? Parte ali era patrocinada, né? Por uma marca de carro e por uma marca de bet. Era torcida de Instagram, de TikTok. Não tinha torcedor empurrando o time. Que torcedor normal? Você acha que um torcedor normal, por exemplo, um torcedor da Bamor, da Imbatíveis, né? Galocura, Máfia Azul, torcida jovem, Gaviões da Fiel. Você acha que um torcedor desse tem condições de pagar passagem, hotel e comprar um ingresso desse? Não tem. Então ali só vai elite da elite, vai de celular pra filmar e fazer vídeo pra TikTok e pra Instagram.
3: Ou os brasileiros, né?
2: É muito dinheiro, é, cara. Ou os brasileiros que moram lá, né? Exatamente, os brasileiros que moram lá, os argentinos que moram lá, né? Rapaz, é muito. O Gomes, nós estamos falando de R$35 mil um ingresso.
0: Um ingresso absurdo, pô.
2: O mais barato.
0: Pra imagina domingo. Pra que vai ficar ali na ponta do. Pertinho ali onde os jogadores passam,
2: ali
0: né?
2: Você
0: na beira do.
3: Ali, sua amiga Virginia alugava era um camarotezinho.
2: Já pensou um camarotezinho desse?
3: Diga aí.
2: Minha amiga Virginia, quem
3: é? Sua amiga Virginia. Soube que, se não me engano, era 7 mil, não sei se dólares ou real, por pessoa.

0: Tiga, faça as contas, ela levava uns 10, 14, sua amiga.
1: Rapaz, deve ser mais, porque nós estamos falando de $7,000 um ingresso para domingo.
0: É no camarote.
1: É.
0: Você não vai sozinho pro camarote. Vai de turma.
1: Sim, cara, mas se você tem $7,000, você prefere comprar um ingresso lá atrás, o último ingresso,
0: ou pegar o camarote,
1: lugar,
0: né?
1: Ou ir pro camarote, claro que é camarote, né? Mas também estão falando da final, né? Você deve estar falando de outras...
0: Ou talvez estejam fazendo a divisão. Por exemplo, o camarote custa R$100,000, estão dividindo para R$2,50 para cada. Talvez seja isso.
1: É muito dinheiro,
0: gente. É muito dinheiro. Vamos lá, 71999, voltando à nossa realidade. 719.
2: Vamos voltar para aqui.
0: 994776363, participe com a gente.
2: Emerson José, viu a foto da Virgínia no colo do Vinícius Júnior?
0: Eu não sei, você viu, não?
1: Não, eu não acompanho essas
0: coisas. Você não acompanha, você segue ela.
1: Eu leio o jornal o dia todo, mas realmente fofoca é do homem.
0: Deixa eu ver se eu te mostro.
1: Eu gosto de saber da fofoca de vocês.
2: Estava nos principais portais, né? Capa dos principais portais, e teve muita gente criticando o Vinícius Júnior porque Virgínia, no colo dele e ele no celular.
0: Ah, foi, ele tava no celular.
2: Celular.
1: Vem cá, foi por isso que saiu, eu vi a manchete ontem no estado de Minas. Neto imita Virgínia.
2: Ah, foi, disse que Neto na Band fez
1: isso. Eu só vi a manchete, aí eu não abro, eu vi a manchete, Neto, aí eu falei no Turma, aquele programa que ele tem, né, no programa de esporte. Então foi isso, agora tô fazendo a ligação.
0: Pois aqui, olha aí a foto aqui.
2: Qual é a avaliação que o senhor faz dessa foto?
1: Meu Deus.
0: Misericórdia, né? O povo sabe dessa foto, viu? Fica achando que não sabe, não.
1: Rapaz.
0: Porque essa foto rodou
2: o mundo. Né?
1: Eu não estaria no celular, juro por Deus.
2: 6:07 agora.
1: Gente, Deus não dá asa cobra, não, quando dá tiro veneno, cara.
2: Ainda sobre a nossa realidade, infelizmente, uma triste realidade. Porque a gente tenta fugir desse assunto, mas não tem como deixar de falar dos tempos sombrios que nós estamos passando. A gente sai de casa hoje, cá pra nós, a gente não sabe se volta. E o que aconteceu com Jefferson foi o seguinte: ele sai de casa, vai para a igreja, na volta para casa, ele é vítima de bala perdida. Ele foi para a igreja para ter encontro com Deus, de fé, e na volta para casa se deparou com a morte. E, infelizmente, ele morreu. 40 tiros, gente. 40 tiros disparados contra ele e contra uma outra pessoa. Dois homens executados com mais de 40 tiros ontem à noite no bairro da Boca do Rio, aqui em Salvador. A família de Jefferson afirma que ele não tinha envolvimento com o crime e acredita que ele tenha sido morto por engano. Ao deixar o culto, ele se deparou com um ataque a tiros que, segundo testemunhas, teria sido direcionado para outra pessoa, como ele estava passando na hora. Ele acabou sendo executado. Localidade do Cajueiro, Boca do Rio. A primeira delegacia de homicídios investiga o caso. Departamento de Homicídios e Proteção à Pessoa da Polícia Civil. Até o momento, ninguém foi preso.
0: Vamos lá, 719-9947-6363, terça-feira, dia de muita informação, muita notícia, e o Band Cidade de hoje, claro, também traz os destaques do dia. Gomes Nascimento.
2: Vamos lá, 6:09 agora, 6:09, Matheus Borges.
0: Vamos lá, Folha de São Paulo.
2: Trump anuncia bloqueio e pedágio em Hormuz e ataque a bunker no Irã.
0: Estado de Minas.
2: Aprovação e desaprovação de Lula empatam, aponta pesquisa da Nexus.
0: Correio Brasiliense.
2: Milhares de pessoas recebem seleção da Noruega em Oslo.
1: Nossa, vocês viram, rapaz?
2: Coisa linda, festa linda, né?
1: Impressionante, cara.
0: A Copa inteira, apesar deles terem eliminado a gente, a Copa inteira, a torcida da Noruega.
1: Aquela remada foi
0: lindo, cara. Demais.
1: E eles fizeram ontem lá, as Forças Armadas da Noruega fizeram. Muito legal,
0: arquibancada inteira.
1: A recepção.
0: É isso. Eu não sei falar obrigado no idioma deles, né?
1: Também não.
0: Ou parabéns.
1: Também
0: obrigado
1: não,
0: seria parabéns. Obrigado não, parabéns. É. Enfim.
1: Eu sei mandarim, mas em...
0: Você sabe mandarim?
1: Xenxen.
0: Xenxen, o quê? Obrigado?
1: Obrigado.
0: Ah, xenxen, então.
1: Tá.
0: Vamos lá. Aqui na Bahia, Correio.
2: Quaest fará 3 rodadas de pesquisa na Bahia durante a eleição.
0: Tribuna da Bahia.
2: Após 36 anos, Copa volta a reunir apenas campeões nas semifinais.
1: E aí, reforçando, né, Gomes? A França caiu fora hoje, a Espanha está na final no domingo.
2: Aí França você... disputa terceiro lugar sábado,
1: isso, né? Que eu ia falar. Aí você pergunta, e o Mbappé vai continuar disputando a artilharia? Vai, porque tem o terceiro lugar no sábado disputando.
2: Conta, né? Hã? Conta?
1: Conta, claro, claro. Terceiro lugar sábado contra o perdedor de amanhã em Inglaterra e Argentina.
0: À tarde.
2: Copa do Mundo terá homenagem a vítimas de atentado na França.
1: Teve, porque hoje durante o início do jogo, teve essa homenagem. Foi um pedido do presidente francês, porque completam hoje 10 anos daquele atentado. Aquele cara do caminhão lá em Nice, sul da França, coisa terrível. E houve essa homenagem antes da partida França e Espanha.
0: Falando em atentado e tragédia, vocês viram o que aconteceu na Tailândia? Não foi um atentado, mas...
1: Que
0: rapaz,
1: isso,
0: que
1: cara.
0: Terrível.
1: Lembrou Boate Kiss.
0: Rapaz, sim.
1: Só que a Boate Kiss, eu tô falando de cor aqui, viu, gente? Se eu tiver com números errados na cabeça, 232 mortos, mais ou menos. E lá na Tailândia foram o quê? 35? 30...
0: Sim. E as pessoas conseguiram sair, né? E na Boate Kiss o povo não saía.
1: Nossa, a Boate Kiss, inclusive, tem uma série muito boa sobre Boate Kiss. Esqueci o nome, tá na Netflix. Muito boa. Você tem a série que tá na Netflix com atores, né? Revivendo os personagens, as pessoas que morreram, as pessoas que se sobreviveram, e tem o documentário na Netflix. Aquela Boate Kiss, cara, foi um negócio de louco. E na Tailândia a mesma coisa. E você viu, né, que parece que o fogo começou no palco. Na Sim. Boate Kiss foram aqueles fogos que eles soltaram pra cima.
0: Também no palco.
1: E você tem aquele
0: uma espuma, né?
1: Uma espuma, obrigado. Espuma. Que é a espuma de proteção, né? Que a gente, inclusive, deve ter aqui. Proteção de som. E aí soltaram fogos e aconteceu tudo aquilo. E eu sei que depois de vários anos, os donos foram soltos. E lá na Tailândia, a polícia estava vendo essa matéria hoje à tarde. Na Tailândia, a Polícia Nacional acha que, pelos depoimentos das pessoas que sobreviveram, algumas, que o grande problema foi que eles foram, todo mundo correu pro banheiro para fugir da fumaça, o que aconteceu no Boate Kiss também. E foram essas pessoas que morreram. Porque as portas de saída estavam trancadas porque o dono da boate mandou trancar com medo das pessoas saírem sem pagar. Agora imagina.
0: Muito parecido com a
1: Rapaz, aqui. Você imagina uma situação dessa.
0: Meu Deus
1: foram
0: do céu.
1: Foram quantos mortos? Você conferiu aí?
0: Eu conferi. Subiu para 30 hoje.
1: 30. Porque 30 tem 41 pessoas. Feridos.
0: Mais de 70 pessoas feridas.
1: Mais de 70.
0: Mais de 70 pessoas feridas, 30 é o número de mortos, né?
1: Foi em Bangkok,
0: Bangkok. Na Boate Kiss foram 242 mortos.
1: Eu falei 232. Falei 235.
0: 242. Foi em Bangkok. As imagens são terríveis, rapaz. O povo correndo, parecendo labareda ambulante. Pegando fogo e correndo, tentando sair.
1: Que isso sirva de lição, viu, gente?
0: Para
1: você que é empresário desse setor de boate, de bares fechados, a porta de saída, a sinalização, parece que não havia sinalização boa também. Isso é super importante, que a gente nunca sabe o que pode acontecer dentro de um estabelecimento desse.
0: Vamos lá, 719-9947-6363, tem participação de ouvintes.
2: E a gente ouve agora a participação de Oliveira.
3: Emerson, meu amigo.
1: Boa noite.
3: Esse trio de três aí. Matheus.
0: Boa noite.
3: E doutor Gomes. Um abraço, Oliveira.
1: Outro.
3: Falando aqui de Águas Claras. Meu amigo, é simples. O pessoal que mora nos Estados Unidos, que mora na Espanha, Alemanha, recebe euro. Entendeu? Nós, brasileiros, recebemos em real. E fumo pelas costas também.
1: Esse entra.
0: É bem isso.
3: Sabia que nosso país
1: é isso mesmo.
3: É campeão em corrupção. E como eu digo a vocês, uma coisa séria, como a Bíblia nos diz assim, que se queixa o homem, senão dos seus próprios pecados. A gente reclama da corrupção, nós colocamos o corrupto no poder. A cidade de Salvador aí, Banco Master. Começou onde? Na Bahia. Então, meu amigo, infelizmente. É isso aí. Os países de fora, eles têm dinheiro, viu? Eles ganham, trabalham, mas ganham. A gente não. A gente é escravizado pelo sistema. É escravizado pelo sistema. Oliveira, mais uma vez, boa noite.
2: Boa noite, valeu. 6h15 agora. Cadê o Marcelo?
1: Peraí, que eu acho que o Emerson vai comentar, né?
4: Fazer um comentário sobre. Ah, sim. Rapaz, basta você ir supermercado, ninguém aguenta mais. É. Outro dia, Rafael tava falando aqui a mesma coisa. Rapaz, ninguém aguenta. Agora, a gente já falou aqui de preço de comida, carne, que tá impossível, papá. Mas sabe o que, que eu fui comprar ontem ou anteontem, que eu tomei um susto?
1: Uhum.
4: Barbeador, cara.
1: Caro. Desodorante, velho.
4: Rapaz, barbeador. Aquele negócio que vem três barbeadores, sim, juntos. Meu irmão, eu saí catando o que era mais barato. Mais tá caríssimo. 50, você, né? Não pode fazer. Rapaz, você não pode nem fazer barba nesse país mais, meu irmão. Tá doido.
1: Vai ter que comprar aquele amarelinho. Que é o mais barato.
4: Que é o mais barato, mas tá caro também.
1: Tá caro também.
4: Ou então fazer de navalha, como se fazia antigamente.
1: É.
2: Rapaz, vamos vocês lá. Conhecem a Vanessa Cobradora?
1: Não.
2: Vanessa Cobradora.
1: Não.
4: Sabe tudo.
1: É daqui, Gomes, de Salvador? Eu acho que é IA, viu?
2: Tá fazendo o maior sucesso.
1: É mesmo?
4: Tô falando que Gomes,
2: rapaz,
4: sabe. Gomes sabe tudo.
2: A ponto de um representante do Sindicato dos Rodoviários ter que se pronunciar porque esposas estavam falando na internet, eu não quero essa Vanessa no ônibus.
1: Vai andando. Porque não pegue ônibus.
2: Rapaz, alguém criou inteligência artificial.
4: É inteligência artificial,
2: é, uma cobradora, né, sexy. E aí.
4: Isso é TikTok ou é o quê? Instagram? O que é isso?
2: Tá no Instagram aqui.
1: Vanessa Cobradora.
4: Mas ela existe mesmo ou não existe?
2: Não. Não. Foi criada. Criada por alguém aí, o IA. É? Rapaz, que sacanagem, né? Parece ser verdade, né?
4: Parece impressionante. O vídeo
2: que isso, rapaz. Marcelo, cadê você?
1: Tem áudio, peraí.
2: Cadê?
1: Vamos deixar um. Não, é porque o pessoal do sindicato.
2: É isso? É, se ver, manifestou.
5: Ó. Aí, ó. Se apaixona por aquilo que ele vê. Essa frase vem me trazendo contradições quando, de forma anônima, alguém criou o perfil com o nome de Vanessa Rodoviária. Em menos de um mês, mais de 11 mil seguidores e vários engajamentos. Só para vocês terem noção, uma mídia publicou a reportagem de Vanessa Cobradora dizendo que as passageiras não querem que os maridos dela peguem o ônibus com Vanessa, a cobradora. Esse perfil, que já acarreta mais de 11 mil seguidores e segue outros perfis também feitos por mulheres de inteligência artificial, já arrecadou mais de R$400 via Pix. Exatamente. Se vocês repararem, a farda de Vanessa, que tem o nome da Integra, o nome não é feito de bordado, como é o padrão. O nome está em alto relevo, pura computação gráfica, para vocês verem que realmente é inteligência artificial.
1: Rapaz!
2: Cuidado!
1: Rapaz, Vanessa Cobradora.
4: Rapaz, como é que a gente agora vai saber se. Porque é muito real aí, bicho.
2: É, demais. Demais.
1: Rapaz.
2: Impressionante. Impressionante. Marcelo, cadê você?
6: Boa noite, bancada. Rapaz, essa lei na misoginia aí nada mais é, mano, do que papel em branco. Não vai sair do papel porque os caras não vão fazer lei pra eles mesmos se arrasar lá na frente. Não é isso? É só pauta. É só pauta. Né? É só ibope, é só voto, entendeu? A lei, ela não pode prevalecer só para um, favorecer um. Tem que favorecer a todos, a lei tem que ser dura para todo mundo. Como é que a lei no Brasil é dura? Binho Galinha pegou 35 anos, né? É, associação, tráfico, meio mundo de coisa. O cara vai poder se candidatar de novo a deputado. Aí a lei, que essa lei que vai botar para torar aí no fraco... Porque hoje, se vacilar daqui um dia, como dizer, você não pode falar nada, viu? Você não pode falar nada, que o cara pode falar que é misoginia e você ir preso, né? Então, essa lei não vai sair do papel, não, porque os caras não vão dar o tiro no próprio pé. Boa noite a todos. E vamos Boa aprender noite. A votar, Brasil, pelo amor de Deus.
4: Boa noite.
6: É, vamos aprender pra gente não apanhar na cara como a gente tá apanhando aí há anos.
4: Boa noite. E essa narrativa da tal da Tabata, ela devia também dizer que, olha, vai aumentar e muito o desemprego de mulheres. Podem botar isso na cabeça de vocês. É só fazer a leitura. Vai aumentar o desemprego, infelizmente. Infelizmente.
2: Vamos lá, 719-9947-6363. Tem um ouvinte aqui, Ricardo, falando. Gomes, pergunta pra Emerson.
4: Lá vem, lá vem.
2: Se ele ficou sabendo que Rick Haller.
4: Lá vem.
2: Vai pra lá, Fúria.
1: Quem? Rick Haller.
4: E quem é Rick Haller? Ó, tá vendo? É por isso que eu não gosto dessas brincadeiras, viu? Eu fico voando aqui. Hoje vocês falaram de duas cantoras que eu não quis nem perguntar quem era, porque eu não sabia quem era. O médico sabia, todo mundo sabe, eu não sei. Não vou falar o nome delas, porque eu também nem lembro mais. Agora, Rick, rapaz, tem alguma coisa aí, tem alguma pegadinha.
1: Não, mas é a banda.
2: É a banda, poxa.
4: Rapaz, quando o Gomes vem com essa conversa aí, eu já sei que.
2: É um ouvinte aqui, rapaz, ouvinte querendo falar de cultura. Rapaz, que onda,
4: meu. Ai, ai, eu mereço. Ai, ai.
2: Vamos lá, Nai.
7: Boa noite, Gomes. Boa noite, Emerson. Boa noite, Matheus.
4: Boa noite.
7: Eu falei da seleção brasileira que não passava a primeira fase, ela passou, foi teimosa.
4: Passou.
7: Ela aconteceu logo na fase de grupo.
4: É.
7: Falei, ainda disse que a Argentina, né? E falei uns 3 anos atrás que a Argentina ou Espanha seria campeão da Copa. Possa ser que a Inglaterra elimine a seleção da Argentina. Mas a Espanha e a Argentina vai ser campeão aí dessa Copa aí, certo? E mostra que a Espanha é superior, tem tática, tem toque de bola, tem ofensividade, tá sem tomar gol ainda na Copa, tem tudo para ser campeão aí, viu? Parabéns para a Espanha, vai dar a Espanha e a Argentina. Valeu, um abraço para você, né? Boa noite.
2: Valeu, um abraço.
4: Valeu. Impressionante, viu, gente? Impressionante. Ô Matheus e Gomes, só lembrando aqui aos ouvintes, amanhã teremos uma entrevista aqui com o Dr. José Amando, sobre direito eleitoral. E ele, atenção, você que é eleitor, você que é pré-candidato, você que é candidato, ele tira dúvidas de todos vocês, Dr. José Amando, que é especialista em direito eleitoral.
2: 719-9947-6363, participação do Samuel. Fala, Samuel.
8: Boa noite, Gomes. Boa,
4: boa
8: noite, Emerson.
4: Boa noite,
8: Matheus.
4: Boa noite.
8: Bancada aí. Ô, Gomes, ontem eu mandei um áudio a respeito do Mercado Livre.
4: Sim.
8: Sobre a encomenda que não recebi.
4: Isso.
8: Aí hoje eles me enviaram uma resposta.
4: E aí?
8: Aí, reafirmando que entregou.
4: Ô, gente.
8: Encerrou a reclamação. Aí, resumindo, aí tá lá como entregue no aplicativo deles e não recebi nada. E eu fiquei aqui a manhã toda aqui na porta de casa, quer dizer, no dia, né, que
4: estava
8: programado para entrega.
4: Sim.
8: Eu fiquei a manhã toda lá na porta lá e não passou ninguém. De moto, não vi ninguém passar. E no sistema dele tá com entregue. Agora o quê? Vou testar a fatura, se tem ninguém estornando o valor, vou ter que entrar no Procon para ver isso aí.
1: Melhor caminho.
2: É, defesa do consumidor, defesa Procon do consumidor. Em cima.
4: Ô Gomes, você que mora em casa, quando você pede algo assim, não tem ninguém na sua casa, nem sua esposa, nem você, nem seus filhos, como é que faz?
2: Deixa no vizinho. E avisam, eles avisam.
4: Mas você...
2: Eles avisam ou
4: e você avisa lá, liga. Você avisa lá, pode deixar com o meu vizinho?
2: Não. Não.
4: Não.
2: Eles avisam, né? E aí vem até o nome, porque quem recebe tem que dar o nome e tal. Aí eles mandam mensagem pra gente, né? Meu caso, aconteceu isso comigo essa semana. Eu saí, aí chegou uma encomenda. Aí ele falou, sua encomenda foi entregue a fulano de tal e tal, entendi, tal, que é o vizinho. Falei, pô, obrigado.
4: E você que mora em apartamento, eles entregam, deixam na portaria?
1: Deixam na portaria. Se o prédio não tiver porteiro, por exemplo, o meu tem, mas se não tiver porteiro, eu já vi eles ligando mesmo pro proprietário, ou mandou uma mensagem, sua encomenda está chegando, vai chegar entre tal horário e tal horário. Deve ser
4: uma mão de obra, o negócio voltar para depois você, né? Às vezes algum produto você
1: aí, ou não entrega, se não tiver ninguém, não entrega e volta. No caso do ouvinte, o importante, já que ele tentou reclamar, normalmente quando há alguma situação como essa, essas plataformas acabam respondendo rápido, reembolsando rápido também, dão um prazo, mas acabam saindo um pouco mais cedo. Mas já que não resolveu, meu amigo, Procon, vai pro Procon, você vai ganhar aí muito mais do que você pagou certamente pela sua compra.
2: Verdade. Vamos lá, Participação do ouvinte aqui pelo nosso WhatsApp. Participe você também, mande informações do trânsito, a movimentação na cidade, faça sua queixa, sua reclamação, a sua denúncia. Fique à vontade. 719-9947-6363. Eliana Ribeiro.
9: Boa noite, Gomes.
2: Boa.
9: Boa noite, Emerson.
2: Boa
9: noite, Matheus. Aqui é Eliana Ribeiro de Sussuarana Velha. Passei para desejar uma ótima noite para todos nós. Tô sempre ligadinho no programa de vocês. Olha, já deu zebra aí, viu? A favorita da França já saiu. E amanhã é a Argentina. Vai ficar Inglaterra e Espanha. Um abraço.
2: Valeu, agora 6h26, está na hora do intervalo. A gente volta já já com mais informações e, claro, a sua participação aqui pelo nosso WhatsApp.
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17: Fala, pessoal, trânsito lento agora na Avenida Paralela sentido Lauro, na região do Imbuí, até as proximidades do CAB. A boa notícia é que a partir desse trecho, o trânsito volta a fluir com tranquilidade. Você não encontra dificuldades na passagem pelo bairro da Paz. Ainda assim, se você vem da Pituba, pode ganhar tempo pela Orla e depois acessar a Paralela pela Pinto de Aguiar. 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Renata Falcone para a Band FM, a sua rádio do seu jeito.
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1: 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Agora sim, 6h29 aqui na Band FM em Salvador, 104.3. Você pode mandar o seu áudio agora. A gente gosta quando você fala ao vivo aqui no nosso programa. Você é motorista por aplicativo, como é que tá a pista aí? Tá tudo bem? Como é que tá o trânsito? Fale com a gente, 719-9947-6363. Informações do trânsito, a movimentação na cidade. Fique à vontade, participe com a gente. Olha, a Polícia Federal realizou hoje uma operação aqui em Salvador para investigar um esquema envolvendo o comércio irregular de produtos eletrônicos e suspeitas de lavagem de dinheiro. A ação, batizada de Operação Putridium Malum 8, tem como foco crimes de descaminho. Segundo as investigações, uma empresa mantinha um ponto físico de venda de eletrônicos que teriam sido trazidos ao Brasil de forma clandestina, sem o recolhimento dos tributos obrigatórios. Aí, durante a operação, agentes da PF cumpriram 3 mandados de busca e apreensão em endereços localizados na capital baiana.
2: Olha, a gente estava na expectativa de uma greve ontem dos caminhoneiros nos portos, principalmente Salvador e Santos, né, que são grandes portos, por causa da votação do frete, né? Até escrevi sobre isso e falei sobre isso ontem aqui também. Mas após um acordo com a oposição, o governo Lula decidiu vetar vários pontos dessa MP do frete e fazer ajustes de redação em outros trechos para garantir a aprovação dentro da validade, porque a validade vai até quinta-feira. Depois de quinta-feira já era, se essa MP não for aprovada. No Senado isso, viu gente? Um dos vetos será a permissão do uso do tacógrafo para aplicar multas. Outro será ao trecho que garante o adiantamento de no mínimo 70% do valor do frete no ato da contratação, que prevê ainda a quitação integral em até 3 dias úteis após a entrega. Lula, por outro lado, manterá vetada a anistia aos caminhoneiros que bloquearam estradas em 2022.
3: Já foi no mercado e o pessoal pediu para ver sua nota? Já foi?
2: Já.
1: Eu nunca entendi o porquê na saída de atacadista, por exemplo.
2: Pois é. No mercado ele atacadista, sempre, né? E você tá ali com o carrinho, o que você comprou?
1: Sim.
2: Aí o cara pede a nota e ele dá uma olhada aqui assim.
3: Sim, pra ver como é, conferir suas compras e tal.
2: Ele não chega a pegar todos, não, porque às vezes no preço que tá, o carrinho nunca tá cheio. Pronto. Essa é a verdade. Aí que o cara vai e pega já assim, atacadista, como o Gomes falou. Isso no mercado normal nunca.
3: Pois os estabelecimentos. Mudou. Os estabelecimentos comerciais de Salvador estão proibidos de submeter consumidores à conferência de mercadorias depois da conclusão do pagamento e depois da liberação do caixa. É, passou do caixa, pagou, pronto. Não tem que ninguém ficar olhando mercadoria nenhuma, nem nota, nem nada.
2: Porque é o seguinte, quando você vai no supermercado e você vai passando o produto, né? Por exemplo, se você compra cerveja, se você comprar 3 caixas de cerveja, você não pega as 3 caixas de cerveja e bota no balcão. Você mostra pra menina, ó, tem 2 caixas aqui embaixo, né? É, aí ela dá uma olhada, isso é normal, tranquilo.
3: Ali sim, na hora de passar.
2: É, ali passar, tem que conferir mesmo. Eu também acho importante isso, viu, Matheus?
3: Mas na hora que pagou, depois que pagou, na hora que você vai sair, tem na porta, tem gente que ficava olhando ali, ó. Deixa eu ver a nota, aí olha o carrinho, olha a nota. Pois, minha gente, tá proibido, já foi publicado no Diário Oficial de Salvador, essa é a proibição. A lei, inclusive, determina que o descumprimento da norma pode resultar na aplicação de sanções administrativas prevista no Código de Defesa do Consumidor. Tem uma fiscalização que vai ficar de responsabilidade da Diretoria de Ações e Proteção e Defesa do Consumidor, CODECON, que vai acompanhar essa situação. A norma já foi sancionada pela Prefeitura e já entrou em vigor. Ela já está valendo. Começou a valer segunda-feira, quando foi publicada no Diário Oficial. Então, se você for no supermercado e pedirem para conferir sua nota e suas compras, ó, não pode, tá proibido em Salvador, tá?
2: Vai dar uma confusão.
1: Violência. Um homem de 61 anos e o filho dele ficaram feridos após reclamarem sobre uma ligação irregular de energia. Um gato, como é conhecido, né, popularmente. Segundo a polícia, o crime aconteceu no bairro do Curuzu. Até o momento, ninguém foi preso. Aí vizinhos contaram que a vítima comprou uma casa no bairro e encontrou o gato lá, né? Mesmo após a retirada, a ligação clandestina voltou a aparecer, o que gerou discussão. Ao chegar em casa, a vítima foi surpreendida com golpes de faca. O filho dele, que é uma pessoa com deficiência, também foi atingido ao tentar defender o pai. Camarada viu o gato na casa dele e falou, ops, aqui eu sou correto.
2: Eu tô pagando a minha luz.
1: Alguém tá me roubando
2: aqui. E acontece com água também, você sabe, né?
1: Uhum. Tudo bem, vamos lá. Seguindo por aqui com o nosso programa.
2: Se você der bobeira, acontece com a internet também. Se você der bobeira na sua senha, acontece com a internet também, principalmente em apartamento.
3: O povo pega.
2: Pega.
1: Tem uns hackers de Wi-Fi aí. 6h35, anônimo.
4: Boa noite, meu. Esse Gomes aí acabou de desvendar a brincadeira. Viu? Aquilo ali é IA, velho. Não tem pra onde correr.
1: É isso.
4: Eu já entrei em contato.
2: Procurou. Queria encontrar com ela, né?
4: Onde vou falando. Mas aquilo é IA, velho. Não tem condições de não ser, não. É muito estranho. Eu já joguei o H ali, viu?
2: Jogou o H, né? Vou pegar esse ônibus, né, Gomes?
4: Mais um abraço aí pra vocês.
1: Valeu.
3: Por isso que ele botou anônimo.
1: O anônimo ficou encantado, rapaz, com a cobradora.
2: Vou pegar o ônibus ali.
3: Se ele jogou um H, ele deve ter mandado uma mensagem, né? Um directzinho ali.
1: Marcelo!
5: Boa noite, Gomes, Emerson e Matheus.
2: Boa noite.
5: Aqui é Marcelo de
2: Camaçari. Boa noite.
5: Ô, Gomes!
1: Oi!
5: Coisa, como é que a gente ia ganhar a Copa mesmo, rapaz? Vinícius Júnior não tava jogando bem e agora aparece com uma foto dessa aí. Me diga aí, como é que ia ganhar? E outra, tenha cuidado, viu? Você falando dessa cobradora sexy aí pra você não dormir na varanda, viu?
1: Ô Marcelo, Vinícius Júnior, bola fora dentro e fora de campo. Que isso? Bola murcha.
3: Ai, meu Deus.
1: Mensagem de texto. Olha, Gomes, Matheus e Emerson, aconteceu comigo isso. O iPad da minha filha chegou e aí ela não recebeu e tava dizendo que tinha recebido. E aí eu descobri que tava na mão de outra pessoa. Quando eu falei que ia denunciar a pessoa, entregou porque tem o número e tira foto, entendeu? Não tem jeito, ele não vai conseguir roubar.
2: Entregou a outra pessoa? Quem? Isso. O vizinho? Ela não explicou, não.
1: É, aconteceu comigo isso, então fale com ele que a pessoa tem que tirar a foto, não pode entregar sem ter uma foto pra comprovar.
3: Deve ter, igual o ouvinte que falou do Mercado Livre, que disse que a encomenda foi entregue e não foi.
2: Rapaz, uma vez o Reinaldo, jogador que foi da seleção brasileira, maior artilheiro proporcional do campeonato brasileiro, ele passou lá uma semana em casa e estava com a namorada holandesa. E aí fizemos amizade com a namorada dele e tal. E ela, quando ela voltou para a Holanda com ele, porque o Reinaldo estava fazendo estágio com o Cruyff lá no Ajax, ela falou que ia mandar umas lembranças de lá pra gente. Aí ela mandou algumas coisas pra minha mãe, pro meu pai, e mandou uma camisa da Holanda pra mim. Naquela época não tinha Mercado Livre, essas entregas não, só o correio, né? Rapaz, é me ligado os correios e telégrafos pra ir lá pegar uma caixa que tinha chegado da Holanda, ali na Pituba. Aquele correio lá que há pouco foi vendido, né, num leilão aí, baratíssimo, inclusive. Mas chegou lá, a caixa tava aberta. Eu falei, por que essa caixa está aberta? Ah, porque a Secretaria da Fazenda, naquela época, abriu. Mas como é que vocês abrem algo que não é de você sem a presença do dono, né? Porque você imagina se alguém bota uma coisa naquela caixa. E aí a camisa da Holanda, meu irmão, um abraço, não veio. Liguei para ela, a gente ligou para ela, inclusive, terubando caríssimo naquela época. Ela, não, mandei a camisa e tirei foto. E ela tirou foto. Quer dizer, é uma situação muito, muito, muito, muito estranha.
3: Tem uma notícia...
2: Esse anos.
3: Uma notícia triste para dar aqui, viu? Parece que o perfil da Vanessa Cobradora foi desativado.
2: Oh. O ouvinte aí vai chorar, coitado.
3: Um ouvinte até mandou um print que mandou mensagem pra ela.
2: Gomes não vai dormir hoje.
3: O anônimo botou chama, aí outra mensagem, bom dia, vai se perder em qual linha hoje?
2: Muito bom, cara. O bom é isso.
3: Eu fui procurar o perfil dela, não acho. Acho que Vanessa Cobradora desistiu da fama. É. Tava com 11 mil seguidores, 10 mil seguidores e não tem mais, não acho mais. É isso.
1: Tá vendo aí?
2: Cara, você sabe que alguém pode criar um negócio desse aí? Ir pro Instagram de uma pessoa, de um TikTok, sei lá. Não sei como é que funciona o TikTok, porque eu não tenho. começar a dar uns recadinhos, paquerar, o cara vê lá, pô, mulher, essa mulher tá, essa
3: tem,
2: mulher é demais.
3: Tem muita gente que
2: e
3: faz.
2: E cair nesse golpe.
3: Cai,
2: ir pra rua, encontrar com ela e ser assaltado, sequestrado, sabe sei lá o quê.
3: Mas aí, talvez seja mais fácil, tem isso mesmo, isso tem, tem que tomar cuidado. É, mas aí tem muita gente fazendo isso também pra ganhar dinheiro nas plataformas aí. Uma aqui, uma aí, você sabe qual é uma?
2: Eu não sei nada. Eu não sei.
3: Você aprendeu hoje de tarde? Uma plataforma aí.
2: Ah, tá. Gomes me ensinou.
1: Amigo não, dele, me amigo dele. 6h40, Lambisal, cadê você?
6: Boa noite, amigos da Band, boa noite.
1: Boa.
6: Ouvintes.
1: Boa.
6: Eu quero ser bem rápido, é Lambisal. Ô Gomes, ô Emerson, eu queria que vocês aí informassem, não só pra mim, porque não sou eu que tô com esse problema. Eu tinha um plano da Claro que chamava Pezão. Aí tava dando problema, eu liguei pra Claro pra resolver esse problema. Chegou lá, eles me ofereceram um pacote que é um plano de R$35. E eu fui e perguntei, vem cá, e se eu não gostar desse plano? Não, se o senhor não gostar, o senhor pode ligar que a gente cancela. Eu digo, não tem nenhuma cobrança não, né? Ela não. Aí tudo bem, fiz o plano, não gostei do plano. Ruim, não aconselho ninguém a fazer. E aí eu liguei pra cancelar. Ela disse, só tem que pagar a fatura. Eu fui e paguei a fatura. Aí liguei de novo. Ela, o senhor só pode depois de 24 horas. Liguei depois de 24 horas. O que acontece? Depois de 24 horas, ele me disse que pra mim cancelar, eu tenho que pagar uma multa de R$129. Quer dizer, eles não me informaram nada disso. Aí depois que eu não gostei do produto, eu quero só que vocês informem pra mim, tem um monte de gente com esse mesmo problema que eu, como é que a gente vamos fazer pra resolver essa situação ou quem a gente procura. É isso aí, galera, boa noite a todos.
2: Rapaz, você, olha, eu, se eu fosse você, eu ia a uma loja física da Claro resolver isso, porque se ficar por telefone com aquele negócio de aperta 1, aperta 2, aperta 3, você não vai resolver, assim como também não vai resolver por aplicativo. Vá na loja da Claro. Shopping da Bahia tem, outros shops tem aí. Eu sei porque eu fui resolver um problema da Claro lá no Shopping da Bahia e me atenderam muito bem. É melhor você fazer isso. Vai lá, pega uma senha, rapidinho ser atendido e resolve seu negócio, porque senão você vai ficar com essa dor de cabeça aí.
3: Ou então vai no Procon, Procon dá pra ir na Carlos Gomes, bom, ali no centro
2: isso,
3: de Salvador.
2: Já é outro lado aí, você pode, também pode fazer isso aí.
3: É, pode reclamar também no próprio site do Procon, não tem errado, coloca Procon no Google ou vai no ba.gov.br/serviço que tem também do Procon. É resolver dessa forma, já que não está conseguindo contato ou se também não conseguir na loja física, como o Emerson falou.
1: Diego da Pituba Gomes pergunta a Emerson se ele está formando aura. Que isso?
3: Ah, ele farma aura. Você não farma aura?
2: Como?
1: Tá farmando aura?
2: Que é isso, gente? Pelo amor de Deus.
1: Ah, os ouvintes também. Vou te falar, viu, Diego?
2: E você não sabe o que é isso, por acaso?
3: Ah. A gente sabe.
2: Hã?
3: 6-7, você não sabe?
2: Não. 6-7?
1: Alguém sabe aí? Manda um áudio pra Emerson José falando. Se alguém já formou aura aí, por favor, gente. Com gentileza.
2: Ah, meu Deus.
1: 71999-4-7.
2: O fim de carreira, meu.
1: Cadê
2: fim
1: Jorge?
2: De carreira.
1: Fala, Jorge.
2: Toda hora uma pegadinha aqui pra mim.
7: Hoje, Emerson, Matheus. Gomes. Aqui é Jorge, motorista de aplicativo. Rapaz, para vocês verem que a gente realmente não tem em quem a gente confiar e dar uma oportunidade, né? Depois do cara lá da galinha, eu vi um galinha, o cara que tá preso, que mesmo assim ainda continua recebendo os benefícios do mandato, em vez de o partido expulsar. Agora vem o tal do gordinho da favela, né? O gordinho, também envolvido. Mais de 10 anos aí envolvido em falcatrua aí, cuja juíza informou que é problema com narcotráfico. É complicado, muito complicado. Não tem como a gente confiar realmente nesses políticos. Valeu, boa noite, um abraço.
2: Que
7: tô aqui circulando aqui, tá tudo de boa, São Martim, tudo de boa, um abraço.
2: Valeu, que dureza, meu irmão.
1: Valeu, um abraço pra você, grande Jorge. Cadê Laércio?
8: Boa noite, Gomes. Boa noite, Matheus. Boa noite,
2: boa.
8: Emerson.
2: Boa noite.
8: Deixa eu pedir um favor para vocês que estão mais próximos da galera que pode resolver os problemas. Deixa eu falar uma coisa. Ali, em Nazaré, ali na subida, como quem vem do túnel, ali agora tem um departamento da Polícia Civil ali, que ali tá ficando cheio de viaturas ali paradas ali, viaturas pretas. E o que é que acontece? O que é que eu quero dizer? Ali tá quase tendo um acidente. É muita viatura parada. Eu não sei qual é a necessidade de tanta viatura ali. E você vê que elas não saem pra nada. Eu não sei se é algum jeito político de mostrar que comprou várias viaturas e botar na rua pra poder ver. Mas ali tá atrapalhando demais o trânsito. Será que não tem nada que possa ser feito, não? Procurar um outro lugar pra poder encostar pelo menos metade dessas viaturas. Tem muita viatura ali parada. Valeu, boa noite, tudo de bom pra vocês.
9: Boa, tem tempo que eu não passo ali. Eu até morei ali na ladeira do Sesc. Tem muita viatura. Porque você mesmo sobe ali no Nazaré, aí você tem a ladeira do Sesc. Tinha uns, não sei se tem um Sesc ali ainda. Eu morei naquele pé daquela ladeira ali. É, porque aí você subindo mais um pouquinho, você vira direito, você tá na saúde. Eu não vi essas viaturas ali, não, mas tem tempo que eu não passo lá também.
3: É, você... de fato tem muita mesmo. Muita. É,
9: o que tem lá agora?
3: É um
1: complexo de delegacias.
3: De delegacias,
9: né? Ah, é ali agora?
1: É. Uma delas é de crimes cibernéticos.
9: Ah, naquela região ali.
3: Uhum.
9: Vale do Nazaré, que chama aqui.
3: Algumas vezes ficam duas, três filas.
9: Onde tinha oficinas Zignal e tal.
3: Filas de viaturas estacionadas.
9: Aí não dá, né, gente? Não.
1: Vamos lá, participação do ouvinte César.
10: Boa noite, Gomes.
1: Boa.
10: Boa noite, Matheus. Boa noite, Emerson. Boa. César, aquele Brotas.
9: Boa.
10: Emerson, meu querido. Você falou aí em relação ao preço de um barbeador.
9: É.
10: Irmão, tá tudo caro. Tudo caro no supermercado. Né? Quanto mais atacadistas hoje, que ele bota aquela promoção: leve 3 unidades, tem um desconto de 20, 30 centavos no cada produto. Né? Eu, todos os dias, eu tô em um supermercado. Porque hoje eu não tenho condições, não estou tendo condições financeiras de parar e fazer uma compra grande para poder passar o mês. Não tem, infelizmente hoje não tem como. Você vai hoje no supermercado, numa rede atacadista, né? Pra você fazer uma compra por mês hoje. O cara que tem uma esposa e duas crianças em casa, que é o meu caso, não é menos de R$2.000. Não é menos de R$2.000 fazer uma compra por mês. Porque todos os dias eu vou no mercado pra comprar coisa pouca, às vezes eu vou fazer o almoço do dia, lanche para as crianças, nada de supérfluo. É R$120. Vocês quiserem, eu mando a nota para vocês aqui agora. Certo? E na relação de conferir nota, eu tô dando que um vem agora me falar qualquer coisa para eu processar. Um abraço.
9: Caramba, tá tudo caro, mas
1: isso
9: eu falei,
1: fora
9: tá
1: carne, viu? Se for incluir carne aí.
9: Mas eu falei carne, tomate, ovo e tal. Eu só disse que especialmente eu fiquei assustado com o preço do barbeador, porque o resto tá tudo caro. A gente já trouxe aqui várias vezes aqui. Tá impossível, meu irmão. Tá impossível. E vai piorar.
1: Muito bem, 719-9947-6363, o ouvinte falando aqui que essas viaturas estavam no G. Barbosa do Iguatemi, como o fechamento foi levado para o local, que o ouvinte disse, ficava no estacionamento desse supermercado, ok? Cadê aqui o ouvinte que fala com a gente agora? É o César, não, o José, fala José.
11: Boa noite, Gomes, boa noite, Matheus,
1: boa
11: noite, Emerson.
9: Boa noite.
11: Aqui é José.
9: Oi, José.
11: De ajudar, né? Ô, Emerson, você está falando aí de criar um Face e tal, com relação à mulher que, uhum, criada pelo IA e tal. Isso existe na prática. Eu às vezes, eu estou vendo alguma reportagem no YouTube, né? No geral, de política, no celular, né? Olhando no YouTube e tal. De política, esporte e tal, aí aparece aquelas coisas, como aparece um cara de coisa de propaganda, goela dentro, a gente nem pede nada, parece propaganda de porcaria de tigrinho, de não sei o que e tal. Ah, irmão, aposta no tigrinho brasileiro, que não sei o que, do chinês. Aparece também, se você reparar, aparece uma mulher dizendo assim, não sei o que e tal, cria uma namorada perfeita, não sei o que e tal, tenha prazer, que não sei o que e tal, cria uma namorada pelo IA e tal, da sua forma e tal. Eu olho assim, eu penso, pulo logo rapidamente, que tô interessado em ver outras coisas, né? Eu disse, só me faltava essa, pelo amor de Deus, será que ainda tem débil mental, homem, no caso, que faz uma coisa dessa?
9: Que coisa, né? Valeu, meu velho.
1: Durma com barulho desse. Dionísio, cadê você?
12: Olá, meu senhor José, boa noite a toda bancada.
9: Boa noite.
12: Rapaz, eu fiquei apavorado com esse negócio aí do atirador do shopping, o cara tá solto, né? Em pleno shopping de Salvador. Que doideira. É a pessoa que devia estar medicada, isolada, né? Uma pessoa que a qualquer momento pode surtar, como surtou um rapaz aí que matou a irmã, né? Já tinha atentado contra a vida dos filhos, dos pais, da esposa, matou a irmã. O cara surtou. Rapaz, o que é que tá acontecendo com esse nosso país, meu velho? Vem aí as eleições, é o momento da gente dar um basta pra impunidade. Então, tá na hora da gente dar um basta, trancafiar quem deve ser trancafiado. E eu não tenho pena de bandido não, meu irmão. Pô, o povo tem que aprender a votar certo, vai continuar sofrendo até votar certo. Não é possível você votar em quem você vai lhe assaltar, você votar em quem você vai dar um cheque em branco para o pessoal ter vida boa, vida mansa. Um grande abraço a todos.
9: Ô Dionísio, valeu. Eu comentei ontem e vou reforçar aqui de novo. Esse sujeito matou 3 pessoas no Morumbi Shopping em São Paulo. Ele pegou 124 anos de cadeia. Aí a velha desculpa deu certo. É maluco. Ele tá doido. Ele tem problemas psíquicos. Aí, como essa mesma turma que apoia bandido, né, disse que não poderia mais ter centros psiquiátricos, ou seja, hospícios, etc., essa é a narrativa deles, eles soltam na sociedade. E não soltam só na sociedade, não, Dionísio. Soltam nas famílias também. Quantas famílias a gente conhece, e eu conheço em especial umas 3 ou 4, que precisam que o filho, que uma filha seja internada num centro desse para poder melhorar, porque tá sem já capacidade mental. Mas não, a narrativa dessa turma que tá mandando aí, né? Todo mundo sabe. A narrativa é essa, não acaba com os hospícios que vai dar tudo certo. Aí o cara tá solto. Ele estava no shopping de Salvador, passeando. Quem vai garantir, microfone aberto aqui para qualquer resposta, quem vai garantir que esse cara não vai entrar num cinema e fazer a mesma coisa que ele fez em São Paulo? Quem vai garantir? Porque era para ele estar preso. Era para ele estar preso. Eu me lembro e não esqueço de um exemplo do cartunista, agora me falhou a memória, e o filho dele, eu lembro o nome do filho dele, é Raoni. Ele foi cartunista da Folha de São Paulo, do estado de São Paulo. Ele estava num sítio, ou no Rio, ou em São Paulo, porque eu tô falando aqui de memória, viu, gente? E ele foi assassinado por um cara, ele e o filho dele, o Raoni. Matheus tá pesquisando ali, veja aí, Matheus. Foi assassinado ele e o filho dele é Raoni.
3: Cartunista Glauco Vilas Boas.
9: Glauco, grande cartunista Glauco, né? Aí o cara que matou ele, o advogado, conseguiu provar que ele era um doente, tinha problema psíquico. Aí botaram ele numa casa lá, um abrigo lá para pessoas com problemas. Depois ele foi solto. Sabe o que aconteceu, Dionísio e ouvintes? Ele foi para Goiânia e matou um policial lá. Matou alguém lá. E aí ele foi preso e foi morto dentro da cadeia. Ou seja, ele matou de novo. A justiça liberou, alegando que ele era maluco, e ele matou de novo. Não disseram que o cara que matou o John Lennon era maluco? Ficou preso, meu irmão. Não soltaram. País sério é isso. Nessa esculhambação que é o Brasil, não. Onde o crime, infelizmente, né? Infelizmente, para alguns, compensa. Infelizmente.
3: 719-9947-6363. Participe.
1: Marcelo.
13: Boa noite, Gomes. Boa noite, bancada.
3: Boa noite. Boa noite.
13: Rapaz, é um complexo de delegacia. Ali. As viaturas vão ficar onde, hein? Né? Pior é os carros que ficam estacionados na rua, mas queira ou que não queira, em ter um complexo ali e cheio de viatura, é mais segurança do que a gente passar no lugar e tá tendo um paredão, daí a gente não fala nada. Né? Bom dia, boa noite a todos aí.
9: Valeu, amigo.
1: Boa noite. Muito bem, vamos seguindo aqui, 6h53 agora, você participa com a gente pelo nosso WhatsApp. Hoje eu estive acompanhando até o trabalho de policiais militares da 81 lá de Itinga, mandar um abraço pro grande major Roberto César, né? Polícia trabalhando demais naquela área de Areia Branca, tá uma guerra desde a última sexta-feira, moradores sofrendo com troca de tiros. O policiamento foi reforçado porque espalharam a conversa aí de toque de recolher na localidade do Capiarara, Areia Branca, traficantes do Comando Vermelho querendo tomar o território que tem atuação do BDM. Ali, né? São vários prédios tomados, rapaz, por ações criminosas. Eles que vandalizaram com pichações das siglas, né, de organizações criminosas lá no bairro. Hoje um carro até pegou fogo lá em Liga Branca, aí os moradores falaram com a gente, ô Gomes, o clima tá tão pesado que até carro tá pegando fogo, houve uma pane elétrica lá, infelizmente o cidadão de bem teve o carro destruído pelo fogo.
9: Ô Gomes, você sabe mais do que eu, você e Matheus, vocês trabalham diretamente com jornalismo policial.
3: Uhum.
9: Cara, eu não vou citar nomes de bairros aqui, mas vários bairros, eu tenho amigos que moram em vários bairros aqui em Salvador, que eles não podem chegar depois de 8 horas da noite, 8 e meia da noite em casa, cara.
1: Essa é uma triste realidade.
9: São vários bairros de Salvador. Eu me lembro de um amigão do meu filho, quando era pequeno, e a mãe ia pegar ele em casa e, não, tem que, deixa ele mais um pouco, não pode, porque a gente não pode entrar depois de 8 horas da noite lá em casa. E o menino criou um problema, inclusive emocional, por causa disso. Ele cansava de ouvir tiroteio na porta de casa e deitar debaixo da cama. Um menino estudioso, do bem, inteligente. São vários bairros. Vários bairros que você não entra a partir de um certo horário. Isso não é terrorismo? Então o que é isso?
1: E se não for morador, trate de quando entrar no bairro, ligar a luz interna e baixar o vidro.
9: E abrir a janela.
1: É.
9: E não usar boné. Ainda tem isso. Se for de dia ou à noite, não usar boné. Ainda tem isso. E moto? Você que trouxe essa informação aqui. Tem lugar que você, de moto, você tem que tirar o capacete.
1: É.
9: Você falou isso aqui
1: outro dia? Isso, é. Olha, o empresário Luan Ferrari, de 37 anos, foi preso em flagrante, suspeito de agressão contra companheiro, uma mulher de 27 anos, que teve o nome preservado, obviamente. A vítima teve necessidade de ser encaminhada para cirurgia bucomaxilofacial devido às lesões que sofreu. Segundo a Polícia Civil, Ferrari, que é dono de um bar no bairro da Saúde, foi preso pela DEAN. Policiais da 2ª Companhia foram acionados para atender a ocorrência.
9: Bairro da Saúde aqui em Salvador?
1: Isso. E de acordo com o Departamento de Comunicação Social da PM, a mulher foi encaminhada à UPA dos Barris. Lá, ela recebeu atendimento médico. O homem, por sua vez, foi conduzido, né, para a delegacia. Vai responder esse processo aí. Já passou pela audiência de custódia? Ih, passou! Passou pela audiência de custódia, a prisão em flagrante foi convertida em prisão preventiva. Então, desceu para o presídio o empresário, dono de bar, por agressão à mulher. Participação de quem agora? Do Jorge? Fala, Jorge.
14: Boa noite, aqui é Jorge, motorista aplicativo. Boa novamente, noite. Já tô aqui pela calçada já, tudo de livre, o trânsito. Ah, rapaz, o povo não pode reclamar não, pode reclamar que tá tudo caro não. Se o nosso representante maior da República já falou, se tiver caro, não compre. Eu tô fazendo assim agora, eu tô acordando tarde, tomando café tarde pra não almoçar, fazendo só duas refeições por dia. É um café, almoço e a janta, e olhe lá. Senão ficar dependendo de lanche na rua. Tá difícil pra todo mundo. Os feirantes tudo reclamando que não tá vendendo, não tem produto. Você chega lá na Sete Portas, você não acha todos os produtos, frutas. Poucos, todo mundo reclamando. Paciência, valeu, boa noite.
9: É, ele falou isso mesmo, mas ele almoça e janta paca, né? Não é isso? Não é ele o único brasileiro, ele e a esposa, que podem comer paca?
3: Ó, Salvador e outras 49 cidades da Bahia entram em alerta para temporal, tá, minha gente? Temporal com raios e ventos de até 60 quilômetros por hora. Uma chuva que em alguns pontos da cidade já começou a chegar hoje, já no final do dia, do meio do dia para o final.
9: Matheus, pé de chuva chegou, gente.
3: Mas você viu que choveu mais cedo hoje. Choveu e a previsão é de mais chuva, segundo o IMET, que já emitiu esse alerta de chuva intensa com grau de severidade classificado como perigo potencial para Salvador. E também outras 49 cidades baianas. Esse aviso está para amanhã, na quarta-feira. Então, amanhã já pegue seu guarda-chuva. O aviso é válido até a meia-noite de amanhã. Ou seja, começa hoje, vai o dia inteiro até o final do dia, tá? De acordo com o órgão, a previsão de chuva é entre 20 e 30 milímetros por hora, podendo chegar a 50 milímetros ao longo do dia, além de ventos intensos, com velocidade entre 40 e 60 quilômetros por hora.
1: Participação do Guerreiro Luca, vamos lá.
15: Boa noite, trio da Band. A justiça do Brasil é assim mesmo. ela solta pra matar. Veja esses caras que matam as mulheres aí, vão preso, aí a justiça solta, ele mata outra mulher. É. E esse cidadão mesmo aí, esse assassino aí, ele tá só pesquisando pra chegar a hora certa pra atacar. Ele vai voltar a matar de novo, com certeza. Se ele é psicopata. Então é isso aí. Estamos no Brasil, né? Justiça falha, pífia.
1: Pois é, Guerreiro Luca. Um abraço pra você, gente. Valeu. 7:00 PM. Um muito obrigado pela grande audiência. Obrigado, gente.
3: Última informação rapidinho, um acidente agora envolvendo motos na Lorde Crocane. Valeu, ouvinte que mandou, foi o César. Obrigado.
2: Garibaldi, né? E ontem teve também acidente ali na
3: Ele disse acidente sempre. Grave, viu? Acidente
2: eu,
3: grave.
2: Ontem também, quando eu saí daqui, eu vi.
3: Valeu, gente. Muito obrigado,
2: tchau,
3: viu?
2: Até amanhã. Tchau.
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1: Fala pessoal, trânsito melhora na BR-324, sentido Águas Claras, mas ainda há congestionamento nas proximidades da estação Retiro de metrô, nos dois sentidos. As primeiras informações dão conta de acidente na região. Tanto você que vem para o acesso norte, quanto você que segue para Águas Claras, prefira a Avenida Barros Reis, que flui melhor. 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

0: ficou.
1: Não, e por que que a pessoa tem que contar isso? Ela parece que a pessoa fica assim, não, eu tenho que contar que eu fiquei com o Neymar, senão não vão saber que eu fiquei com o Neymar. Porque o Neymar, que o Neymar é muito famoso, é muito rico. Então a fulana ficou, a Beltrana também. Então também tem que falar que eu fiquei. É. Mas aí, mas você tem namorado? Não, mas eu quero falar que eu fiquei com o Neymar.
2: André Surak.
1: Pra alguém perguntar, por que que você ficou com o Neymar e não namorou? Ai, porque não
2: até
1: deu André certo.
2: Até André Surak, né? Isso.
0: Comeria uma torta de banana
1: não, ela não.
0: Fácil.
1: Não? A história dela tem a ver, mas ninguém confirma com o Cristiano Ronaldo. Ele não confirma.
0: Com café também, né? Viu? Delícia.
1: Não, Marcelo Café?
2: Não, jogador torta de Cafu. Banana. Jogador Cafu pegou quem?
0: Cara.
1: Não, ninguém.
0: Sabe o que eu tô com vontade de assistir hoje? O show da Xuxa, faz tempo que eu não vejo.
2: O show da Xuxa é esse.
1: Não, para, não.
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2: Mistura. Deixa pro Lamine Yamal.
1: Tá na final.
2: Tá na final.
1: Ele tá na, já, atenção que
2: Lamine
1: já
2: Yamal tá na final.
1: Eu vou lembrar da minha revelação. Tá. Lembra da revelação que eu fiz aqui?
0: Lembro.
1: Aí, ó, falei, não deu certo uma parte, sensitivo. Mas a outra deu.
2: Hobby sensitivo.
1: Já vamos falar. Olha que o negócio é o seguinte, da previsão, não foi revelação, previsão que eu fiz. Tá valendo sanduicheira da Britânia pra britanear sua vida.
2: Lógico.
1: Você vem participar com a gente falando aqui pra nós sobre fotos comprometedoras.
2: Ah, é.
1: Já teve foto comprometedora?
0: Já vazou?
1: E aí? Já vazou a foto comprometedora?
2: E aí?
1: O que que aconteceu com a sua foto comprometedora? Ou se não foi você, conhece alguém que tenha se ferrado por causa de foto comprometedora? É só contar pra gente.
4: E Band, boa noite, aqui é o Rogério de Paulina.
1: Fala aí, Rogério.
4: Tudo bem?
1: Bem.
4: Oi, então, Band, sobre a enquete aí, ó. Teve uma vez aí que eu tirei a foto do papagaio e coloquei no celular da minha esposa. A minha esposa só ficou sabendo no dia seguinte, hein? Nossa, hein? Imagina quem foi lá ver o horário, hein? Viu logo o papagaio.
1: Ele pensou que foi olhar a hora do celular dele.
2: Ué,
0: mas era papagaio mesmo?
2: Também tem um papagaio.
1: Papagaio mesmo.
0: Você já mostrou seu papagaio?
2: Não, eu mostrei o periquito. Eu tenho um papagaio e um periquito.
1: Sabe o que imaginando? A pessoa ia olhar a hora falando...
0: Nossa, que papagaio é esse?
1: Que papagaio aqui no seu celular?

0: Band FM, Luan Santana, Luísa Sonza, Coração Cigano, Estação Band FM, e tem ouvinte com a gente aqui. Alô?
1: Alô?
0: Quem fala?
1: É a Lucimara.
0: Lucimara, tudo bem, Lulu?
2: Oi!
0: E beleza!
1: Tudo bom, Robson?
0: Lucimara, a Ana Maria tá aqui, quer falar com você. Fala com a Lucimara.
2: Lu, você tá bem, Lu?
1: Tô bem, tô voltando pra casa. Vou falar baixinho que eu tô no ônibus,
0: tá? Ah, você tá no ônibus? Meu Deus, Paulo Gomes, ela tá no busão.
3: Caramba, tá lotado o busão?
2: Tá no busão, velho. É.
0: Tá cheio o ônibus?
1: Tá lotado, tá cheio de vizinho. E é todo mundo que eu pego todo dia, gente. Pelo amor de Deus, hein?
0: Não, fala uma coisa, é em São Paulo esse ônibus?
1: É São Bernardo do Campo.
0: São Bernardo do Campo, tá bom. Maravilha. Então vamos lá, antes que você desça no ponto aí. O que que aconteceu? A foto comprometedora, qual que é a história?
1: Então, garoto, eu nunca mandei nenhum, até porque eu sou muito atrapalhada com essas coisas, sabe?
0: Pra não mandar errado.
1: Com certeza vai dar errado.
0: É, pra não mandar errado, melhor não mandar, né?
1: Exatamente. Só que o que acontece?
0: Ah.
1: Teve um ano que eu tava estudando, fazendo um curso, e era uma sala com muitos homens.
0: Sim.
1: E era meu aniversário, claro. E o pessoal me mandou presente, mandou parabéns,
0: claro.
1: Por mensagem. E um menininho mandou uma foto pra mim, junto com a mensagem.
0: Ah.
1: E adivinha?
0: Adivinha. Aí você, claro, você foi agradecer e foi abrir a foto na frente de todo mundo, lógico.
1: Não, ele me. Assim, eu tava em casa, né? O curso era à noite, abri de dia. Só que pra ir pro curso à noite. E ele era do meu grupo. Ai, gente, que vergonha.
0: Meu Deus
2: do céu. Mas você gostou do que viu?
1: Nunca mais a relação foi a mesma. E ele disse que tinha mandado um GIF. Falei, acho que mandou um GIF errado.
0: Você falou pra ele que mandou um GIF errado. É, e vem cá, era muito ruim assim de ver?
1: Ah, cara, digamos que foi decepcionante.
0: Mas então foi por isso que ela não gostou.
3: Não encheu os olhos, né, linda?
0: Não era o papagaio.
2: Não era.

0: Tardezinha!
1: Band FM, Tiaguinho! Demais aqui no nosso Estação Band FM. Ei, tardezinha, hein? Alô, Tiaguinho, alô, Thiago André, aquele abraço. Nosso programa Estação Band FM continua aqui. Deixa eu te lembrar que já tem desafio ao Mano. Venha e faça, manda a listinha com as três palavras pro Mano rimar. Se quiser escolher Sumendo. Alguém pra participar junto com o Mano, escolhe um personagem.
2: Pode também, né?
1: Vamos fazer um feat, hoje é o feat.
2: Isso mesmo, pode fazer, tio.
1: Três Vamos palavras lá. Pro Mano rimar.
2: É o
1: 11999919197. Manda aí, aí, Paulo Gomes, o que você vai contar pra nós?
3: Cara, eu vou falar, ela já virou nossa amiga aqui, né?
1: Quem?
3: Já? A Lu.
1: Ah, virou.
3: Luciana Gimenez.
1: Até porque, a gente vai encontrar, né? Vem cá, Lu, vem cá.
4: Ah, boa noite.
1: Tô dizendo que a gente vai te encontrar na lanchonete, é verdade?
4: Será? Eu trago minha comidinha.
3: Tá nessa expectativa,
4: tá
3: né?
4: Faço dieta. Tá não como lanche.
3: O Luciana Gimenez.
1: Não, mas tem salada lá.
4: Tem salada?
1: Tem salada.
4: Ah, então abafa.
3: Tá. Aliás, dieta e lanche tem a ver com o assunto que eu vou falar de você.
1: Ah, é mais
4: Olha
1: uma.
4: Que tudo.
3: Aliás, você tá com 56 anos, tá lindo.
1: Não parece.
3: Não parece.
1: Não parece, gente.
4: Um carinha de 26.
1: Ah, por aí.
4: Ué?
1: Por aí, você tá demais.
3: Ah, ela segue causando na web.
1: Ah,
3: né?
1: É demais.
4: O que ela fez, hein? Também não sei. O que eu fiz?
3: Diretamente de Nova York.
1: Ela não sai de lá? Você não sai de lá?
3: Não.
1: Você tá morando lá? Você vai.
4: Eu adoro New York.
3: Morando lá, pai.
4: Adoro New York.
3: Ela compartilhou várias fotos de biquíni.
1: Ah!
3: Pra mostrar toda a sua boa forma.
1: Não era, era pra tomar sol, né?
4: E também, né?
1: Ah, tá.
3: E aí ela só escreveu assim: ó, praia em Nova York, feliz no simples.
4: Feliz no simples, claro.
1: Mas o que é o simples, gente?
3: Então, mas algo chamou a atenção da web.
1: O quê?
3: É, no final do Carrossel das Fotos, ela tem um vídeo do... Lembra do Ronaldo Esper?
4: Ah,
3: o estilista que participava do programa
4: participava
3: dela mesmo.
4: Direto, né?
1: É. Do seu
4: programa.
1: Ela levava uns vasos lá pra mostrar.
3: Pois
4: sabe? Sempre.
3: É. Ele ele foi em outro programa esses tempos atrás aí e fez críticas à Lua, Lu.
1: Que isso,
3: dizendo
1: gente?
3: Que você estava se descuidando e engordando.
4: Ah, para!
3: Falou
1: ele
3: isso.
1: Falou isso.
4: Para.
1: O Ronaldo.
4: Ah, não. Como assim?
3: Aí ela meteu essas fotos de biquíni pra mostrar que será que eu estou mesmo, né?
4: Será?
1: Eu não acho. Eu ouvi as fotos. Tá muito bem, Lu.
4: Você viu?
1: Tá linda.
3: Eu vou dizer uma coisa pra você. Tá linda mesmo. E aí ela, a web começou a comentar, né? Falou assim, ó, deboche contra categoria. Só podia ser ela. Uma imagem vale mais que mil palavras. A web tá do lado dela, diz que ela não tá engordando.
1: Não, você
3: tá engordando e...
4: Não mesmo.
3: Você tá bem, viu?
1: Feliz no simples.
4: É. Ai, ai, não precisa ficar complexada.
3: Não.
1: De jeito
4: tem certeza.
1: Nenhum.
4: Não. Ai, compra o Monjaro.
1: Vai ficar igual a Ana Maria.
4: Não.
1: Sem caneta. Não precisa.
4: Para com a caneta, vai pra Eliorte.
1: Vai ficar igual a Ana Maria.
4: Como é que é Eliorte? Eu não tô gorda não, hein?
1: Rosa.

0: como Lilo Rufi, atriz demais. Estação Band FM e ela.
1: Boa noite, Estação Band. Boa tudo noite. Bem, é Elaine.
0: Tudo bom,
1: aí? Da Pedreira. Gente, eu sempre enviei fotos comprometedoras. Sempre. Mas quando a pessoa visualizava, eu já pagava em seguida pra não deixar rastros. A pessoa pedia pra enviar de novo, eu falava, ai, acabei apagando sem querer. Então eu montava outra, enviava e apagava. Gente. Mas agora eu não envio mais, né? Porque agora tem como a pessoa salvar ou então eu coloco visualização única.
0: Isso, essa aí.
1: E é isso. Beijos, Elaine.
0: Mas eu achei engraçado que ela pra ela é uma atividade normal.
2: Posso pegar o número dela, pai? Quando você visualiza uma vez,
0: ela sobe.
2: Ela sobe, mas dá pra salvar ou não?
3: Não dá. Se mandar de visualização única, não dá nem pra printar.
0: Você não consegue.
3: Não dá.
0: Ele aparece a mensagem lá, né?
3: Uma vez já era.
0: É.
3: Entendeu? Ah, eu recebo vários.
0: Tipo. É. Ah, oi, Lani, manda aqui. Tá. A gente só olha uma vez.
2: Ó, pessoal. Por favor, né, velho?
0: Não, só pra ver se funciona.
2: Que isso, cara?
0: Ai,
4: fazer
0: gente,
4: um teste.
0: Pelo amor de Deus.
2: Para, né, Maria?
0: Que é engraçado, olha. Pra ela é natural. Ela fala, ah, eu sempre mando. Você vê ela falando? Né? Eu sempre mando, gente.
2: Eu quero mais palavras pro mano. Quero palavras pro mano. Não esqueça,
0: palavras, três palavras pro Mano Dilson.
3: Manda
0: vai.
3: Pra nós rimar aí.
0: Passageiro diferente foi avistado na estação de trem de Japeri, na Baixada Fluminense. Ele invadiu a plataforma, entrou em um dos vagões e gerou caos por onde passou.
2: Ah, é óbvio, né?
0: Sabe de quem que a gente tá falando?
2: Um
0: bezerro.
2: O bezerro. É.
0: Por aí. Não é? Não é Bé?
4: Ué, gente.
0: As imagens que circulam nas redes sociais mostram o bezerro correndo pela plataforma enquanto era perseguido por um cachorro. Cara, o cachorro outro dia correu atrás da onça que fugiu.
2: É mesmo, lembra?
0: Agora correu atrás do bezerro. E o bezerro entrou na estação do trem, entrou no trem.
4: Já pensou?
0: No desespero, sem saber o que fazer, o bovino entrou no trem e deitou no chão. Logo depois, o animal se levantou, começou a correr pelo interior da composição.
2: Saúde.
0: E por mais que um passageiro tenha tentado avisar aos demais, eles não conseguiram deixar o vagão e muito menos pegar o filhote, né, o bezerro.
4: É.
0: A concessionária 3RJ é responsável pela operação dos trens metropolitanos do Grande Rio. Vai de novo! Informou que o animal deixou a estação por conta própria. Já as testemunhas não souberam informar como o bicho conseguiu acessar a plataforma de embarque. É pagando a passagem, né?
4: É.
0: Não foi assim?
2: Será? Um bezerro e um caramelo no trem, velho?
0: Exatamente, o caramelo correndo atrás do bezerro.
4: Gente, imagina.
0: Cara,
4: isso
0: não é possível. Será que o bezerro pagou a passagem? Será que o caramelo era o fiscal da estação?
4: Será que existe bezerro atrás? Único?
0: Como assim?
4: Do bilhete único?
0: Bezerro
4: único.
0: Que horrível isso.
2: Olha, eu já vi vaca, já vi boi, mas bezerro não tinha visto não, viu, no trem, viu, cara?
0: Você já viu vaca e boi?
2: Ué, você nunca viu?
0: Ah, mas tem filho do boi.
2: Ah, é tudo da minha família, né?
0: É. Queria saber onde é que ele desceu depois.
4: Ah, será? Será? Não, foi aonde, hein?

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0: Band FM, vem cá, mano. Ô, mano.
1: Vamos lá, cachorro.
0: O ouvinte tá aqui.
1: Certo, pai.
0: E ele mandou um áudio com as palavras.
1: Mandou áudio?
0: É, olha, mandou áudio. Aí, mandou áudio. A gente pede pra escrever, porque aí a gente bate na tela aqui e já vê a palavra, né?
1: Certo.
0: Não precisa parar pra ouvir antes. E aí não entrega pro mano as palavras. Mas certo. Eu consegui ouvir baixinho aqui, o mano ouviu.
1: Não, o mano também.
0: Vamos pôr no ar?
1: Com a cabeça lá em Marte também.
0: Não, ele fez o celular, é um problema na vida desse menino.
2: Eu acho que é outras coisas, viu?
0: Tem que tirar o celular dele.
1: Tem foto aí, né?
2: Não é celular,
0: sabe
2: não,
0: aquela lei da escola lá de tirar o celular quando começa a aula? Tem que tirar o celular desse menino.
3: Presta FM, palavras para o mano aí.
1: Certo.
3: Hoje pode ser aí periquito.
1: Será
4: que existe
3: um foto, né? E selfie.
1: Ai,
0: tá. Você acha que ele tá animado?
3: Periquito e foto.
1: Tá bom.
0: Você acha que ele tá animado, não, nosso ouvinte?
1: Não,
0: não sei nem o nome dele.
1: É o jeito dele falar. É. Deixa eu falar uma coisa. Ai. Selfie ele não vai saber fazer.
0: Não vai.
1: Será, pai? Não vai.
0: Não vai.
1: Será?
0: Pensa não vai. Bem, concentra. Será? Concentra,
1: não vai,
0: tio.
1: Não vai.
0: Será? Concentra.
1: Será?
0: Vai.
1: Será?
0: Oi.
1: Será?
0: Ui.
5: Vou fazer uma rima no improviso, eu já me toco. Hoje o tema do programa é bagulho de foto. Mas e aí? Vamos lá, vamos dizer. É o mano Justo já mandando proceder. E aí? Vai. Já ficou meio esquisito. Teve gente que já até mandou foto do periquito.
0: Aê.
5: É, não pode não. É o mano Justo hoje na improvisação. Pra ficar legal, pra mandar um help, você sabe que você pode mandar foto até com selfie.
1: Faz mais uma então. Visualização única. Quero ver.
5: Ana Maria. Pra você eu faço até uma música, se você mandar uma foto de visualização única.
0: Olha aí, não, pelo amor de Deus.
5: É nóis que tá.
0: Pera aí, hoje...
5: Tamo junto.
0: Hoje...
1: Ana Maria, merece um abraço, hein, mano.
0: Aplausos solenes hoje.
5: Ana Maria, um abraço hoje.
1: Sai daqui!
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0: Passou uma visualização.

0: Band FM, Paula Fernandes, Mentiras Lindíssima, aqui na programação da Band FM no Estação.
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3: 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E o trânsito em Salvador? O
4: trânsito melhora consideravelmente, mas você ainda encontra intensidade na Avenida São Rafael em direção a São Marcos e Paulo da Lima. O trecho não é muito carregado, mas você que está vindo agora da Paralela pode ganhar tempo pela estrada da Muriçoca, que flui melhor. 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

0: Conta pra gente, Ana Maria Brisa, vem pra cá, meu bem. Nós queremos você. Nós queremos você, Ana Maria.
1: Quero mandar esse pensamento de hoje pra minha amiga que está ouvindo a gente, lá do Rio de Janeiro.
2: Qual é o nome dela?
1: Gisele.
2: Linda ela, né?
1: Conhecida como Giza.
0: Uau, Brasil.
2: Ela é linda, né, Ana?
1: Linda, maravilhosa.
0: Todo mundo, Paulo Gonçalves, que é linda.
1: Ela acompanha o Maicon Salles. Ela acompanha o Maicon Salles. Desde os 5 mil seguidores, ela acompanha o Maicon Salles.
0: Olha, Maicon Salles já tem 2 milhões, ela é uma das dos 5 mil.
1: Pensamento de hoje.
2: Vai.
1: Olha, e diz que o ruim de ser pobre... É que quando vocês ficam com raiva, vocês não podem quebrar nada, né?
0: Depende.
1: Não pode quebrar celular.
0: Ah, tem uns que quebram.
2: Tem uns que quebram.

0: FM, Henrique e Juliano, a maior saudade aqui no nosso Estação Band FM. Você vem, fala com a gente, conta aí, fotos comprometedoras.
1: Robina, Maria, boa noite.
0: Oi.
1: Foto comprometedora, sim, nesse nível aí, não, mas eu tenho fotos da minha infância com o cabelinho de Chitãozinho e Chororó, que é uma vergonha alheia, né? Mas tudo bem. Um beijo, boa semana.
0: De certo modo também compromete, não pelo Chitãozinho e Chororó,
2: não,
0: porque,
2: mas,
0: né,
2: foi
0: um tempo que passou.
2: Evidências é eterno, pensa nisso, né?
0: Vai mais.
3: Não foi uma foto. Fizeram um vídeo no samba, né? Uma live. E aí, uma amiga minha viu o marido dela nessa live. E ele tava com outra mulher.
0: Não tá.
3: E ela pegou e foi no local, no momento da live lá. Chegou lá, ele tava. E a mulher, a menina que tava com ele, achava que era namorado dele. E ela era a esposa. Isso deu uma uê, gente.
4: Olha, subiu a audiência da live, hein? Bom, essa live, hein?
0: A internet é a serviço da coletividade, utilidade pública. Ela viu lá e foi falar com o marido, cara.
2: Ele tava num samba, né?
0: Ele tava num samba.
2: Ele toca pandeiro, viu?
0: É pelo jeito, sim.
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0: Agora, é engraçado, porque o cara tá filmando tudo lá e acho que ninguém vai ver.

0: FM, Zé Neto e Cristiano, seu polícia, aqui no nosso Estação Band FM, Paulo Gomes, Ana Maria Brisa. Vem cá, Calvão. Vem cá.
1: Eu diria que uma zebra. Zebra não, mas a maioria apostou, acho que do outro lado, hein?
0: Amigos, mas cadê? Zebra
2: cadê?
0: Não.
2: Cadê? Zebra
0: temos não. A primeira finalista.
2: Cadê Mbappé? Cadê Dembélé?
0: É, então. Cadê? Cadê? O Dembélé é o melhor do mundo?
2: Não, amigo.
0: Não é, né? Não é, né?
2: Não
0: bola
2: é.
0: De ouro?
2: Como pode não é, Neymar, né? Neymar não ganhou bola de ouro, Dembélé ganhou. Como é que pois vai explicar isso pros netos?
0: Pois é. Pois é. Eu vou ter que concordar com você, só que o Neymar não poderia ganhar agora, mas na época dele ele poderia ter ganho.
2: Na época do auge,
0: É que não tem mais ninguém no auge. Aí o Dembélé ganha.
2: Aí o Dembélé. Vamos falar.
0: Não foi zebra, mas todo mundo achava que a França ia passar pela Espanha e ia parar na final da. Todo mundo dizia, a final da Copa vai ser França e alguém, lembra disso?
1: Era, eu falava isso.
2: Muitos se falaram de França e Argentina.
0: Só que a Espanha encontra. A Espanha encontra a França e ela acha o jogo da França. É impressionante. A Espanha ganhou da França no ano passado na Nations League. Aquele jogo foi 5-4.
2: Na
0: hora que tava 5-1 pra Espanha, a França foi buscar, mas terminou no 5-4.
2: E hoje, mais uma vez, também. Consegue a vitória.
0: Ganhou da França na semifinal da Euro em 2024, também. E ganhou hoje da França na Copa do Mundo de
2: Novo.
0: A Espanha acha o jogo da França. É o único time que acha o jeito da França jogar e ganha o jogo.
1: E eu não sabia disso. É o 37º jogo de invencibilidade da seleção espanhola.
0: Exatamente.
1: Que segundo o técnico espanhol Luis de la Fuente, é a melhor equipe do mundo.
0: Olha, ele acredita no time dele.
2: Bem, amigos.
0: A Espanha, só pra quem não vier, pro Gaiato não vier. Mas não saiu da outra Copa, mas não perdeu. Foi empate o jogo e saiu nos pênaltis pro Marrocos. Pênalti é apenas pra decidir a classificação. O resultado que vale é o do jogo.
2: Exatamente.
0: Então a França não perde a 37 jogos. E a Espanha não perde a 37 jogos. E a França não tinha perdido até hoje. Também nos últimos tempos aí.
1: E mas a gente não pode esquecer que a Espanha empatou em 0-0 com o Cabo Verde, não foi?
0: Exatamente, no primeiro jogo da Copa.
1: Primeiro jogo da Copa.
0: Ela falou, essa Espanha não vai a lugar nenhum.
2: E que vem agora, a zebra amanhã pra cima da Argentina.
0: Posso falar a previsão?
2: Pode falar.
0: Lembra da minha previsão?
2: Rob Sensitivo.
0: Que eu brincava e falava assim, o Brasil vai ser hexa.
2: Ah lá.
0: E eu ainda brinquei, que contei uma história que eu falava. O Brasil vai ser hexa, o gol vai ser do Rodrigo.
2: Ah lá.
0: Aos 13 minutos do segundo tempo da prorrogação, contra a Espanha.
2: Você
0: eu falava isso lá no ano passado.
2: A Espanha estaria na final.
0: E com o passe do Gerson. O Gerson não foi pra Copa, o Rodrigo machucou. E aí, a Espanha vai estar na final, e o Brasil não.
2: Bem, amigos,
0: uma parte tá certa. Querendo ou não, era pro Brasil ser hexa.
2: E você não.
0: Isso
2: não,
0: é a prova.
2: Você não errou, sabe por quê?
0: Por quê?
2: Brasil é hexa, derrotado pela sexta vez. Espanha na final, portanto, já acertou. Tá certo.
0: Outra coisa.
2: Ah lá.
0: Só porque o Brasil que ia ser o hexa, quem vai passar é a Inglaterra, que ia enfrentar o Brasil. E ia perder pro Brasil.
2: E assim eu me despeço de mais uma Copa do Mundo.
0: De novo?
2: Quero
0: você já deu tchau.
2: Você já deu tchau.
0: Vai narrar amanhã? Vai narrar amanhã, Argentina?
2: Despedir.

0: Ligue FM, Sorriso Maroto com Ferrugem, Grupo Benza, Deus, Perdas e Danos. Cara, tem que falar com o cara da programação, que hoje, desde a hora que eu entrei no ar, tocou muita música que eu adoro. Essa aqui é mais uma, Paulo Gomes. Agradece a ele, lá é seu amigo.
1: Manda um beijo pra ele.
0: Manda um beijo. Olha aqui, o ouvinte que se acha o bonitão, quer ver?
2: Boa noite, galera da Band FM. Nossa, teve uma história meio engraçada com o vazamento de foto. Uma vez, no horário de almoço, uma moça que eu me envolvi ficou, mandou mensagem, falando que tava de saudade,
0: que eu queria
2: uma foto, né? Ah. Eu todo felizão, fui lá e mandei essa foto pra ela, sem pudor.
0: Sem pudor, hein?
2: É, quando foi à tarde, ela mandou um áudio com um monte de palmas, pra mim, com um monte de mãos batendo palmas, né? Um monte de gente, aparentemente, e falando que eu tinha ganhado uma competição, né? Ai, resumindo, elas juntaram as mulheres lá, foram pedindo nudes pra um monte de cara pra ver qual que era o maior. E eu venci
0: maior
2: essa competição. Pelo menos eu venci uma competição na vida, né?
0: Tá bom.
3: O maior aqui, o quê?
1: Cara de pau, né?
0: O maior cara de pau, né?
1: O maior vergonhoso, né?
0: Isso. Aí, olha esse aqui, que coisa horrível. Vamos bater palma pra ele.
4: Tá bom. Tá bom.
1: Ah. Tá bom. O quê?
0: Competição.
1: Ah, tá.

0: FM, Bruno Marrone com Jorge Matheus. Surto de amor, terminou.
1: Acabou.
0: Terminou, Paulinho.
1: Acabou.
0: O Paulo Gomes, acabou. Galvão Bueno. Olha aqui, Lucimara dos Santos Pereira Maciel. Ela ganhou a sanduicheira,
1: ela
0: gente.
1: Ganhou. Aê.
0: Parabéns pra Lucimara. Ganhou.
2: Ela ganhou.
0: Ganhou. Só passar aqui parabéns pra retirar, estamos esperando por aqui também. Amanhã tem estação Band FM.
1: Tem mesmo.
0: 6:30. Vamos?
1: Muito mais.
0: Vamos lá.
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0: Vai narrar amanhã.
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5: Está no ar a Voz do Brasil. As notícias do governo federal que movimentaram o país no dia de hoje.
6: Olá, boa noite.
5: Boa noite para você que nos acompanha em todo o país.
6: Terça-feira, 14 de julho de 2026.
5: E vamos aos destaques da Voz do Brasil.
6: Meio ambiente e clima. Painel eletrônico monitora efeitos do El Niño no país.
5: Plataforma informa onde haverá excesso de chuvas, estiagem ou ondas de calor.
6: Hoje vamos falar sobre o fenômeno e como poderá afetar o Brasil. Luana Karen.
7: Entre as principais consequências esperadas para o Brasil estão excesso de chuvas na região sul e a estiagem nas regiões norte e nordeste.
5: Energia e combustíveis.
6: Conselho Nacional de Política Energética aprova aumento no percentual de etanol anidro na gasolina para 32%.
5: E aplicativo oferece ao consumidor informações sobre postos de combustíveis e canal para denúncias. Gabriela Noronha.
8: O aplicativo é gratuito e funciona como um mapa interativo no celular, ajudando o consumidor a descobrir quais postos são de confiança e quais devem ser evitados.
6: Proteção das crianças e adolescentes no ambiente digital.
5: Como o ECA Digital avança no combate à violação de direitos é o tema de entrevista com Fábio Meirelles, do Ministério dos Direitos Humanos e Cidadania.
9: Então, o ECA Digital é um grande avanço, traz esse princípio do ECA, né, da proteção integral, da prioridade absoluta para o ambiente digital, e ele hoje já é uma referência no Brasil.
6: Hoje, na apresentação da Voz do Brasil, Luciana Vasconcelos e Luciano Seixas.
5: E acompanhe a gente ao vivo, acesse radiogov.ebc.com.br ou Canal Gov na sua TV aberta.
6: O percentual de etanol na gasolina será elevado de 30 para 32%.
5: A medida aprovada hoje pelo Conselho Nacional de Política Energética tem previsão para valer a partir de 1º de agosto.
6: E terá vigência de 180 dias, com possibilidade de prorrogação por igual período.
5: O ministro de Minas e Energia, Alexandre Silveira, afirmou que a mudança é segura e que tem respaldo técnico.
10: Nós estamos completamente seguros de avançar até o E32. O Instituto Mauá nos deu o laudo de que nós estamos habilitados a fazer o aumento. E a transitoriedade é apenas uma maneira de nos precavermos a poder, dentro de 180 dias, nós vermos o que está acontecendo. A cada oscilação, nós sentamos e protegemos o consumidor e protegemos a economia nacional.
6: Ainda de acordo com o ministro Alexandre Silveira, a medida vai contribuir para a autossuficiência do país em meio ao contexto da guerra no Oriente Médio.
5: Na hora de abastecer o carro, quanto mais informações o consumidor tiver, melhor.
6: Por meio de um aplicativo, o motorista confere se o posto onde ele vai é um estabelecimento confiável.
5: E caso perceba alguma irregularidade, também é possível fazer uma denúncia diretamente à Agência Nacional do Petróleo, Gás Natural e Biocombustíveis.
8: O aplicativo ANP com você postos é gratuito e funciona como um mapa interativo no celular, ajudando o consumidor a descobrir quais postos são de confiança e quais devem ser evitados.

0: habilitados. O funcionamento é bem prático. Ao abrir o aplicativo, o usuário vê os estabelecimentos da região sinalizados por cores, como em um semáforo. Os postos recebem notas de 0 a 5 com base nas fiscalizações que a Agência Nacional do Petróleo, Gás Natural e Biocombustíveis fez nos últimos 5 anos, sendo que a cor verde sinaliza os mais seguros e quem tem nota máxima. Já os marcados em vermelho acendem o sinal de alerta. Receberam nota 0 por causa de irregularidades recentes. Outras informações dos estabelecimentos, como endereço, CNPJ, quantas fiscalizações já receberam, resultado das vistorias e qualidade das amostras analisadas, também podem ser consultadas na ferramenta. É possível ainda fazer denúncias pelo aplicativo, como explica o superintendente de fiscalização do abastecimento da ANP, Júlio Nishida.
1: Seria importante canal de denúncias do consumidor com a ANP, inclusive aquelas relacionadas a práticas de preços abusivos. De forma bem simples, fácil e intuitiva, o consumidor consegue fazer a sua denúncia num simples clicar de botões.
0: A plataforma pode ser acessada no endereço anpcomvocepostos.anp.gov.br e depois baixada no aparelho de telefone celular. Reportagem Gabriela Noronha.
2: A produção brasileira de grãos no período 2025-2026 está estimada em 360 milhões de toneladas.
3: Segundo o levantamento divulgado hoje pela Conab, a Companhia Nacional de Abastecimento, se confirmado, o volume será 2,2% superior ao registrado na temporada passada.
4: Segundo a Conab, serão 360 milhões e 100 mil toneladas a serem colhidas, o que representa 2,2% a mais do que a safra anterior. O grande destaque deve ser a soja. O gerente de acompanhamento de safras da Conab, Fabiano Vasconcelos, explica o resultado.
5: Então, a estimativa para a safra 2025-26 é de 48,6 milhões de hectares cultivados com soja e uma produção aí é chegando a quase 180,6 milhões de toneladas.
4: Além da soja, o algodão tem produção prevista em 4 milhões e 60 mil toneladas de pluma, com 8% da área já colhida. Isso resulta em um ganho na produtividade de 2,8% em relação à safra 2024-2025. Já a colheita das três safras do milho no ciclo atual está estimada em mais de 141 milhões e 700 mil toneladas, volume 0,4% superior ao ciclo passado. A estimativa é de crescimento favorecido pelas condições climáticas, como explica Fabiano Vasconcelos, gerente de acompanhamento de safras da Conab.
5: Em relação ao milho, por uma estimativa de aumento de 9,8% na área plantada, uma estimativa de produtividades melhores do que na última temporada, favorecidas aí pelo clima, uma produção de 29,6 milhões de toneladas, um aumento aí de 18,7% em relação à última safra.
4: E a Conab também estabeleceu novos preços de referência para os principais produtos agrícolas de verão. Os principais reajustes foram no preço da soja, do arroz em casca, do feijão e do milho. Os preços passam a vigorar nos períodos entre o segundo semestre de 2026 e o primeiro semestre de 2028. Reportagem Edinaldo do Júnior.
2: Ainda sobre a produção agrícola, o IBGE estima que a safra brasileira em 2026 pode chegar a 347 milhões e 400 mil toneladas.
3: Isso representa uma projeção de 1 milhão e 300 mil toneladas a mais do que a colheita anterior.
2: O IBGE calcula um ano de produção e a Conab faz estimativa de outubro a setembro.
3: Agricultores podem ter acesso a recursos para o Plano Safra.
2: Os recursos poderão ser acessados entre 16 de julho deste ano e 30 de junho do ano que vem.
3: O BNDES, Banco Nacional de Desenvolvimento Econômico e Social, vai disponibilizar 72 bilhões de reais.
6: Serão 40 bilhões e 500 milhões de reais disponíveis por meio dos programas agropecuários do governo federal. Desse total, 21 bilhões e meio são para médios e grandes produtores da agricultura empresarial e quase 19 bilhões de reais para pequenos produtores da agricultura familiar. Também vão estar disponíveis 31 bilhões e 500 milhões de reais em recursos próprios empréstimos do banco por meio da linha BNDES Crédito Rural. O chefe do Departamento de Crédito Digital, Agropecuária e Normas do BNDES, Caio Barbosa, explica que o crédito disponibilizado pelo banco atende necessidades de quem produz no campo.
7: A gente opera basicamente 11 programas, que são programas que atingem todas as necessidades de investimento e de custeio do produtor rural e todos os tipos de produtores rurais. Tem uma linha para custeio, uma linha para investimento, para aquisição de máquinas.
6: Para saber mais sobre as linhas e programas do BNDES para o agro, acesse bnds.gov.br/agro. Reportagem André de Barros Lima.
2: O fenômeno climático conhecido como El Niño, já confirmado no país, pode trazer diferentes impactos para a população.
3: A previsão é de excesso de chuvas no sul, por um lado, e estiagem no norte e nordeste, por outro.
2: Um monitoramento mensal está sendo feito por diferentes órgãos para trazer agilidade às respostas e ajudar na prevenção de desastres.
3: Nessa reportagem de Luana Karen, trazemos dicas para os produtores rurais e cidadãos em geral sobre como lidar com os impactos desses eventos climáticos.
8: Autoridades responsáveis pelo monitoramento do clima, dos recursos hídricos e dos riscos de desastres naturais começaram a acompanhar a evolução do fenômeno do El Niño este ano no Brasil. Um painel vai ser publicado mensalmente e servirá de referência para que estados, municípios, produtores rurais e defesa civil não sejam pegos de surpresa com excesso de chuvas, estiagem ou ondas de calor. Gilvan Sampaio, pesquisador do Instituto Nacional de Pesquisas Espaciais, INPE, explica que os efeitos devem ser sentidos até meados de 2027.
9: Os principais impactos do El Niño devem ficar concentrados com o aumento do volume de chuvas no sul do Brasil. Além disso, nesse segundo semestre de 2026, o El Niño deve provocar temperaturas acima da média em praticamente todo o Brasil. Portanto, o potencial para a ocorrência de queimadas aumenta. Então, secas na Amazônia, secas no Nordeste, isso somente em 2027.
8: O El Niño é caracterizado pelo aumento anormal da temperatura do Oceano Pacífico ao longo da linha do Equador. Para que o fenômeno seja confirmado, esse aumento deve ser observado por 3 meses consecutivos, o que aconteceu entre abril e junho deste ano. Para quem utiliza a terra para produzir, a orientação de Gilberto Cunha, pesquisador da Embrapa Trigo, é conhecer bem a terra onde vive.
10: Adotar boas práticas de manejo, a diversificação das épocas de semeadura, fazer as intervenções de proteção de plantas, colher no momento certo, não procrastinar aí quando as lavouras estão prontas para colher.
8: Ao longo dos próximos meses, eventos associados ao El Niño podem impactar a rotina da população. Nas regiões onde estão previstas chuvas além do normal, os riscos são de alagamentos e deslizamentos de encostas, por exemplo. Já onde pode haver escassez de chuva, há risco de incêndios e problemas no abastecimento de água. Ondas de calor também podem trazer dificuldades para populações vulneráveis. Em todos os casos, o conselho de Tiago Molina, coordenador de monitoramento e alerta da Defesa Civil Nacional, é ficar atento às fontes oficiais de informação.
11: Sempre que tiver uma situação de risco prevista, a Defesa Civil vai se utilizar de todos os mecanismos que existem para fazer com que essa informação chegue às pessoas, né, por meio do Defesa Civil Alerta, por meio das mensagens SMS. Além disso, é muito importante conhecer o local onde você mora, procurar saber quais são os planos de contingência, quais são as rotas de fuga, os locais seguros.
8: O boletim Painel El Niño, uma iniciativa conjunta de diferentes órgãos do governo federal, é público e está disponível em diversos portais na internet. Por exemplo, no endereço portal.inmet.gov.br. Reportagem Luana Karen.
3: Esta semana, o Estatuto da Criança e do Adolescente completa 36 anos.
2: E a evolução da garantia dos direitos da infância permitiu a aprovação do ECA Digital, que entrou em vigor em março desse ano.
3: Ele prevê que as crianças e adolescentes devem ser protegidos e ter direitos garantidos também no ambiente virtual.
2: Nós seguimos hoje com a segunda parte da nossa entrevista com o diretor de proteção da criança e do adolescente do Ministério dos Direitos Humanos e Cidadania, Fábio Meirelles, sobre as inovações trazidas pelo ECA Digital e a integração com o Estatuto da Criança e do Adolescente de 1990. Acompanhe.
3: Diretor Fábio Meirelles, é um prazer seguir com a nossa conversa aqui sobre Estatuto da Criança e do Adolescente. E aí a gente passa a falar agora sobre o ECA Digital, né? Que é a lei que protege os direitos da infância no ambiente virtual e ganhou esse nome, ECA Digital, como uma referência justamente ao Estatuto da Criança e do Adolescente de 1990. A gente pode dizer que ela incorpora o mesmo espírito, diretor, de que toda a sociedade é responsável pelo cuidado com as crianças, só que agora na internet?
12: Exatamente, e até por isso que a gente manteve o nome ECA, né, e chamou de ECA Digital. A gente percebeu que as crianças e adolescentes brasileiros viviam conectados, estavam em plataformas digitais, em redes sociais desde muito cedo, expostas, né, diariamente à publicidade, conteúdos algorítmicos, inteligência artificial. A gente viu que isso representava um risco muito grande, o ambiente digital para crianças e adolescentes, e a gente batalhou e conquistou o ECA Digital com o governo federal, com o CONANDA, movimentos sociais, organizações da sociedade civil e em diálogo com o Congresso para que essa lei saísse do papel e virasse realidade.
2: E o senhor destacaria como principais ganhos para a proteção das crianças vindos do ECA Digital? Que tipo de ações, que tipo de situações?
12: Veja, o ECA Digital, ele reafirma uma posição inegociável do Brasil. A gente não aceita modelos de negócio construídos sobre a exploração da vulnerabilidade de crianças e adolescentes. Então, vou dar alguns exemplos do que o ECA Digital estabelece, né? Ele estabelece limite para a prática do que a gente chama de design digital ou design manipulativo, que vão induzir crianças e adolescentes ao uso excessivo de telas. Isso é uma das dimensões do ECA Digital. Ele também prevê que os serviços e produtos digitais, eles devem adotar padrões elevados de proteção de dados, privacidade e segurança para crianças e adolescentes. O ECA Digital também prevê sanções para as plataformas que descumprirem essas obrigações. Então, o ECA Digital é um grande avanço, ele traz esse princípio do ECA, né, da proteção integral, da prioridade absoluta para o ambiente digital, e ele hoje já é uma referência no Brasil e no mundo.
3: E assim como aconteceu no Estatuto da Criança e do Adolescente de 1990, o ECA Digital também deve mudar essa forma da sociedade perceber os direitos das crianças na internet? Por exemplo, a parte da responsabilidade de todos os adultos sobre as crianças que estão ali no ambiente virtual?
12: Perfeito. É exatamente esse o princípio. Assim, a gente conseguiu com o ECA Digital traduzir rapidamente uma demanda social, porque não pode ser só uma atribuição das próprias crianças e adolescentes ou dos seus familiares, dos pais, mães e responsáveis, a proteção delas no ambiente digital. Então, se elas estão em situação de vulnerabilidade, é uma responsabilidade coletiva. Então, a gente conseguiu com o ECA Digital trazer essa demanda social, normatizar e juridicamente convergir com a iniciativa privada para um instrumento, que hoje é o ECA Digital, que precisa chegar na ponta. Então, hoje o nosso grande desafio é, para além do ECA Digital, é levar o ECA Digital para a escola, para o Conselho Tutelar, para o CRAS, para o CREAS, para o Ministério Público utilizar o ECA Digital. Então, cuidar das crianças e adolescentes nunca foi uma tarefa de uma pessoa só, não vai ser agora. Então, o ECA Digital traz esse princípio da responsabilidade coletiva.
2: Quer dizer que o ECA Digital também é importante para os pais e responsáveis que agora deixam de estar sozinhos nessa proteção das crianças e dos adolescentes, né? E passam a ter apoio das plataformas, não é isso?
12: Exatamente, canais de denúncia, a própria Autoridade Nacional de Proteção de Dados. Então, com o ECA Digital e depois com a lei de regulamentação, depois com a política, a gente, após o ECA Digital, a gente também anunciou a Política Nacional de Promoção e Proteção dos Direitos da Criança e do Adolescente no Ambiente Digital, que é uma política estruturada para fortalecer a coordenação entre os diferentes níveis de governo, incentivar a pesquisa, inovação tecnológica, promover desenvolvimento desenvolvimento de produtos e serviços digitais mais seguros, ampliar os canais de denúncia, fortalecer a capacitação dos profissionais do sistema de garantia de direitos, apoiar as famílias no exercício da supervisão parental. Então, acho que a gente precisa olhar para o ECA digital e para a nossa política nacional com essa perspectiva de uma construir objetivos concretos e de dividir a responsabilidade sobre a proteção de crianças e adolescentes no ambiente digital com todos os atores que precisam estar, né, totalmente comprometidos com essa implementação.
13: Agora, onde os adultos podem encontrar, diretor, mais informações sobre o ECA digital para entenderem melhor essa legislação e também orientações sobre o que, que deve ser proibido, o que, que deve ser permitido para as crianças na internet?
12: Claro, olha, hoje nos sites, né, do Ministério dos Direitos Humanos e da Cidadania, da SECOM, do Ministério da Justiça, você encontra o ECA Digital. A gente produziu um material muito interessante, recente, que é um guia no formato de perguntas e respostas para conselheiros tutelares sobre o ECA Digital, que é um material educativo e prático que está no site do Ministério dos Direitos Humanos e da Cidadania. A gente produziu uma caixa de ferramentas chamada Faça Bonito na Rede, que é um material, um conjunto de instrumentos práticos também que tem guia de recomendações técnicas, coletânea de normas jurídicas, tem proposta de fluxo, tem material didático sobre o que fazer, tem cartilha, tem até jogo de tabuleiro, conexão segura. Então a gente tem curso, a gente tem um curso Proteção de Crianças e Adolescentes no Ambiente Digital, um curso online na Escola Nacional dos Direitos da Criança e do Adolescente. Então hoje a gente tem guias, cartilhas, a gente tem cursos, a gente tem jogo de tabuleiro, a gente tem fluxo. Então a gente tem glossário, a gente tem bastante material disponível, perguntas e respostas, para que as pessoas conheçam o ECA Digital e conheçam as ferramentas de proteção de crianças e adolescentes no ambiente digital no site do Ministério dos Direitos Humanos, novamente, no site do Ministério da Justiça e Segurança Pública, no site da Secretaria de Comunicação Social, enfim, institutos, fundações, organizações da sociedade civil. Muita gente tem produzido material sobre essa responsabilidade compartilhada e a promoção do bem-estar de crianças e adolescentes no ambiente digital.
2: Muito bem, nós conversamos com Fábio Meirelles, diretor de proteção da criança e do adolescente do Ministério dos Direitos Humanos e da Cidadania. Muito obrigado por sua entrevista aqui à Voz do Brasil.
12: Obrigado a vocês, sempre à disposição.
3: E estão abertas até amanhã, dia 15 de julho, as inscrições de bolsas para médicos especialistas.
2: São 1.136 vagas distribuídas em 26 cursos de aprimoramento em 309 municípios do país.
3: Quase metade das vagas são voltadas para o interior. Entre as especialidades previstas estão anestesiologista, oncologia, cardiologia e cirurgia minimamente invasiva.
2: Felipe Proenço, secretário de Gestão do Trabalho e da Educação do Ministério da Saúde, detalha o edital.
14: Possibilidade para quem já é especialista com registro de qualificação, participa do programa desenvolvendo suas atividades práticas em um serviço do Sistema Único de Saúde, de referência no interior, um ambulatório especializado, um hospital, e ao mesmo tempo tem suporte aonde um especialista com ainda mais experiência vai poder apoiar o desenvolvimento das atividades numa carga horária de 20 horas semanais, recebendo uma bolsa que vai depender da localização, se é uma região mais vulnerável, podendo chegar até R$20.000.
3: O edital está disponível em gov.br/saúde.
2: Atenção, estudantes de graduação de instituições privadas.
3: Começaram hoje as inscrições para o processo seletivo do Fundo de Financiamento Estudantil, o FIES.
2: Serão mais de 75 mil vagas destinadas no segundo semestre.
15: Ao todo, serão oferecidas 75.500 vagas para o segundo semestre. No ano, serão 112 mil no total. O FIES concede financiamento a estudantes matriculados em cursos superiores de instituições privadas. Para participar do FIES, o candidato precisa ter feito o Exame Nacional do Ensino Médio a partir de 2010. Precisa ter alcançado média igual ou superior a 450 pontos nas cinco provas e não ter zerado a redação. Precisa ter, em 2026, renda bruta familiar mensal de até 3 salários mínimos, o equivalente a R$ 4.863. O processo seletivo do FIES reserva 50% das vagas para estudantes com renda familiar por pessoa de até meio salário mínimo inscritos de forma ativa no Cadastro Único. Os pré-selecionados nessa modalidade vão poder solicitar financiamento integral, cobrindo todos os encargos educacionais e ficam dispensados de comprovar a renda diretamente na instituição de ensino. O FIES tem chamada única e lista de espera. O resultado da pré-seleção na chamada única será divulgado no dia 30 de julho. As inscrições vão até sexta-feira, 17 de julho, pelo Portal Único de Acesso ao Ensino Superior. O candidato precisa ter conta gov.br e preencher os requisitos para participar do programa. O resultado sai no dia 30 de julho. Mais informações em acessounico.mec.gov.br/FIES ou ligue para 0800-616161. Thaísa Vitória para a Voz do Brasil.
3: O Ministério da Educação disponibilizou uma série de vídeos com orientações sobre o uso do Cadastro da Educação de Jovens e Adultos, uma plataforma oficial de cadastro.
2: O material ensina passo a passo como realizar a inscrição e é destinado tanto aos estudantes quanto aos profissionais que atuam no sistema.
3: As inscrições no cadastro permanecem abertas durante todo o ano.
2: No entanto, os prazos para ingresso no segundo semestre deste ano variam de acordo com o calendário de cada estado e município.
3: Os conteúdos estão disponíveis no portal do MEC e no canal da pasta do Ministério da Educação no YouTube.
2: E essas foram as notícias do governo federal.
3: Uma realização da Secretaria de Comunicação Social da Presidência da República.
2: Com produção da empresa Brasil de Comunicação.
3: Fique agora com as notícias do Poder Judiciário e do Congresso Nacional. Uma boa noite.
2: Boa noite para você e até amanhã.
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18: Presidente do STF e do CNJ lança rede nacional de magistrados para combater o avanço do crime organizado no país.
19: Instituições podem enviar propostas sobre modernização do sistema de justiça até 15 de agosto.
18: STJ mantém prisão preventiva de homem acusado de atuar como falso médico.
19: Boa noite, eu sou Marcela Luiz.
18: E eu sou Walter Lima.
19: O presidente do Supremo Tribunal Federal e do Conselho Nacional de Justiça, ministro Edson Fachin, lançou nesta terça-feira a Rede Nacional de Magistrados para combater o avanço do crime organizado no país.
18: Segundo Fachin, a resposta estatal à criminalidade em rede exige, necessariamente, uma justiça também articulada em rede. Marcelo Della Libera.
20: O ministro Edson Fachin observou que o mercado de apostas eletrônicas clandestinas vem sendo utilizado como instrumento de organizações criminosas.
21: Essas plataformas podem servir à lavagem de dinheiro, à formação de estruturas empresariais aparentemente ilícitas, à integração com outras atividades ilícitas, como tráfico, contrabando e corrupção, além de apresentarem forte dimensão transnacional.
20: Criada por portaria do CNJ, a Rede Nacional prevê o compartilhamento de informações para enfrentar organizações criminosas cada vez mais sofisticadas.
19: O Supremo está com o edital aberto para receber propostas sobre a modernização do sistema de justiça.
18: Podem participar instituições públicas, privadas e da sociedade civil até 15 de agosto. Pablo Lemos.
22: As propostas vão ser analisadas pelo Grupo de Estudos para a Modernização do Sistema de Justiça, instituído pelo presidente do STF, ministro Edson Fachin. O diretor do Centro de Estudos Constitucionais do Supremo, Fernando Facuri Scaff, que preside o grupo, explica que modernizar significa atualizar o sistema de justiça.
23: É fazer ajustes dentro de um sistema que funciona, que está rodando bem, para falar uma linguagem mais clara, e que você tem, dentro disto, A expectativa de uma sociedade brasileira como um todo por mais justiça e por mais segurança jurídica.
22: Para o relator do grupo Neide Barros Belo Filho, modernizar é uma exigência do tempo.
0: É necessário modificar porque é necessário acompanhar o tempo, acompanhar as mudanças da sociedade.
22: Serão aceitas apenas manifestações institucionais sobre a modernização do sistema de justiça sem caráter pessoal, que deverão ser apresentadas por meio de formulário eletrônico.
19: Mantida a prisão preventiva de empresário acusado de atuar como falso médico em unidade básica de saúde de Cananéia, São Paulo.
18: A decisão é do vice-presidente do STJ, ministro Luiz Felipe Salomão, no exercício da presidência. Fátima Uchoa.
1: O empresário está preso desde janeiro. Segundo o Ministério Público, ele realizava exames de ultrassom, emitia laudos e atendia pacientes usando o registro profissional de médico de um sócio falecido. A fraude foi descoberta após ele afirmar durante exame que tinha identificado a vesícula de uma paciente que já havia retirado o órgão. Depois de o Tribunal de Justiça de São Paulo negar o primeiro habeas corpus, a defesa fez novo pedido de relaxamento da prisão ao STJ, mas o ministro Salomão não verificou ilegalidade manifesta nem urgência que justificassem a concessão da liminar. O ministro ainda apontou que o pedido de liberdade deverá ser examinado com mais profundidade no julgamento definitivo do habeas corpus a cargo da sexta turma do STJ.
19: TST promove congresso para debater o uso de pesquisas no aprimoramento da Justiça do Trabalho.
18: O evento vai ser realizado na sede do Tribunal em Brasília. Marla Lacerda.
4: O 4º Congresso Nacional de Pesquisa Judiciária, Estatística e Ciência de Dados da Justiça do Trabalho vai ser realizado entre os dias 25 e 27 de agosto. Com o tema Trabalho, Transformações Econômicas e Justiça, o evento é para incentivar a produção de conhecimento e a integração da rede de pesquisas judiciárias da Justiça do Trabalho. Magistrados, servidores, estudantes e profissionais que atuam na área e querem participar, fiquem atentos. As inscrições já podem ser feitas no portal do TST, que é o tst.jus.br.
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19: Uma boa noite.
18: E até amanhã.
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1: Eu sou Paula Groba.
2: E eu sou Humberto Pinheiro.
1: E estes são os destaques de hoje do Jornal do Senado, que começa agora.
2: Aprovada a aposentadoria especial para agentes de saúde e de combate às endemias.
1: MP do frete. Senado retira valor fixo, mas mantém piso mínimo do frete para caminhoneiros.
2: Pacientes em internação domiciliar podem ter desconto na conta de luz.
1: Boa noite.
2: Boa noite.
1: Em acordo com o governo, o Senado aprovou a medida provisória que atualiza as regras do piso mínimo do frete rodoviário. A MP, que perderia a validade nesta semana, mantém a obrigatoriedade de um valor mínimo para o frete, como já prevê a legislação, mas retira do texto a definição de um piso nacional para a remuneração dos caminhoneiros.
2: Durante a análise na Comissão Mista e na Câmara dos Deputados, havia sido incluído um piso de R$5.000 mensais para os motoristas de longas distâncias. A medida provisória também endurece as punições para empresas que descumprirem o piso do frete, calculado pela Agência Nacional de Transportes Terrestres. Repórter Pedro Pincer.
3: O Senado aprovou o projeto de lei de conversão da medida provisória que torna obrigatório o cadastramento das operações de transporte rodoviário de cargas e reforça os mecanismos de fiscalização do piso mínimo do frete. Entre os tópicos está a determinação de um piso para o frete, mas sem definição do valor. A principal questão se dava em torno do perdão às multas aplicadas aos caminhoneiros que estiveram presentes nas manifestações de dezembro de 2022. Para o relator revisor, senador Stevenson Valentim, do Podemos do Rio Grande do Norte, a medida faz justiça e traz tranquilidade para a categoria.
4: Entendo que esse viés da multa já atingiu a sua pedagogia e permanecer com essa injustiça é passar uma ideia de vingança e que não contribui nada para a sociedade.
3: A líder do governo, senadora Tereza Leitão, do PT de Pernambuco, celebrou o acordo alcançado diante da relevância do assunto.
5: Se ela não fosse importante, ela ia caducar. Nós não permitimos a caducidade justamente pela importância que ela tem para a economia, para relações trabalhistas, para a autonomia de autônomos.
3: As novas regras terão um período de transição. Empresas e transportadores terão prazo mínimo de 60 dias para a adaptação às novas obrigações. O texto segue agora para a sanção presidencial.
1: E o roubo de combustíveis deixou de ser apenas um crime patrimonial e passou a ser uma importante fonte de renda para facções criminosas.
2: Para combater esse mercado ilegal, a Comissão de Segurança Pública aprovou um projeto que endurece as penas e cria crimes específicos para o furto e o roubo de petróleo, combustíveis e derivados. Repórter Bruno Lourenço.
6: O projeto de lei fixa a pena nesses casos de reclusão de 4 a 10 anos mais multa e aumenta a punição em um terço se o crime for cometido com destruição de barreiras, atuação conjunta de duas ou mais pessoas, abuso de confiança de funcionário público ou ex-colaboradores das empresas. O relator designado, senador Sérgio Moro, do PL do Paraná, defendeu a punição mais rigorosa.
7: Para proteger não só o mercado de combustíveis, mas especialmente o consumidor desses combustíveis, dessas quadrilhas, dessas gangues que se locupletam, não só furtando combustíveis e seus equipamentos, mas colocando em risco os indivíduos para os quais depois esse combustível fraudulento, muitas vezes, é revendido.
6: O projeto também altera a legislação de crimes contra a ordem econômica para punir quem armazena, transporta ou comercializa o combustível sabendo que é produto de crime. O texto estabelece ainda que as penas sobem em 2/3 se a ação resultar em desabastecimento, interrupção das atividades industriais, incêndio, dano ambiental, ferimento grave ou morte. A proposta seguiu para a Comissão de Constituição e Justiça.
1: O sedentarismo ou a inatividade física gera um custo anual estimado em cerca de R$300 milhões ao Sistema Único de Saúde. Esse valor equivale a aproximadamente 17,4% de todos os gastos do sistema com hospitalizações por essas condições.
2: No Senado, a importância da medicina esportiva na saúde dos brasileiros foi tema de audiência pública na Comissão de Esporte. Os detalhes com Patrícia Oliveira.
8: A medicina esportiva, especializada no acompanhamento dos exercícios físicos na prevenção de lesões, reabilitação e melhoria do desempenho dos atletas também contribui para a saúde pública, como destacou a senadora Leila Barros, do PDT do Distrito Federal, em audiência pública na Comissão de Esporte.
9: Ela beneficia milhões de brasileiros que encontram no esporte um instrumento de prevenção de doenças, de qualidade de vida e do envelhecimento saudável.
8: José Cavazoi, da Federação Internacional de Medicina Esportiva, apontou a importância do exercício físico na redução mundial de casos de morte.
10: Que além de fazer as pessoas se sentirem bem, ele é capaz de reduzir infarto, reduzir AVC, reduzir morte. 5,3 milhões de mortes todos os anos que são atribuíveis ao sedentarismo.
8: O médico Fernando Torres destacou o papel social do exercício físico também no combate aos custos com sedentarismo no Brasil. De cerca de 300 milhões de reais por ano no SUS, em internações e tratamentos de doenças crônicas.
11: Exercício é remédio, porque ele realmente previne e trata doenças, está altamente ligado à redução de gastos públicos e privados.
8: Os debatedores defenderam a criação de políticas públicas para ampliar a prática de atividades físicas no Brasil.
1: E famílias com pacientes em internação domiciliar que dependem de aparelhos elétricos poderão ter mais acesso ao desconto na conta de luz. A Comissão de Infraestrutura aprovou um projeto que amplia de 3 para 4 salários mínimos o limite de renda para a concessão da tarifa social de energia elétrica nesses casos.
2: O benefício atende pacientes que utilizam equipamentos como ventiladores pulmonares, bombas de infusão e aspiradores de secreção. A proposta, que busca reduzir os custos do tratamento feito em casa, segue agora para análise na Comissão de Assuntos Sociais.
1: E seguiu para a votação no plenário em regime de urgência o projeto que cria o Estatuto da Vítima. A proposta reúne em uma única lei os direitos e garantias de vítimas de crimes, contravenções, calamidades públicas, desastres e epidemias. Hoje, essas proteções estão espalhadas por diferentes normas.
2: O texto foi aprovado pela Comissão de Segurança Pública com parecer favorável do senador Wilder Moraes, do PL de Goiás. Segundo o relator, o sistema de justiça brasileiro historicamente concentrou a atenção na relação entre o Estado e o autor do crime, deixando a vítima em segundo plano. Para ele, o Estatuto corrige essa distorção ao fortalecer a proteção e o acolhimento das vítimas, o que também pode contribuir para o enfrentamento da criminalidade.
12: Contribui para estabelecer a confiança da população nas instituições de repercussão. Estimulam as notícias dos crimes e favorece a cooperação da vítima ao longo da apuração.
1: Profissionais que atuam na prevenção de doenças e no atendimento direto às famílias poderão passar a contar com uma aposentadoria diferenciada. O Senado aprovou em 2 turnos a proposta que garante esse direito aos agentes comunitários de saúde e aos agentes de combate às endemias, além de regulamentar o vínculo funcional da categoria.
2: A proposta aprovada prevê regras de transição e estende ainda a medida aos agentes indígenas de saneamento e de saúde. O texto segue para promulgação. Repórter Douglas Castilho.
13: A proposta aprovada estabelece como idade mínima de aposentadoria 57 anos para mulheres e 60 anos para os homens, condicionada à comprovação de 25 anos de tempo de contribuição e de efetivo exercício profissional, com regras de transição que terminam no ano de 2041 para os que já ingressaram na atividade. O texto também assegura a estabilidade a esses trabalhadores, vedando sua contratação temporária ou terceirizada, salvo na hipótese de emergências em saúde pública. O relator da proposta, senador Irajá, do PSD do Tocantins, destacou a atuação dos agentes na prática da saúde preventiva das famílias.
14: Merecem, assim como existe a aposentadoria especial dos nossos valorosos professores, assim como já foi também instituída a aposentadoria especial para os policiais, é merecida também a essa categoria. São soldados dos nossos SUS, do Sistema Único de Saúde Brasileiro. Aliás, se tem o SUS de carne e osso, eles se chamam agentes de saúde e de combate a endemias.
13: Para compensar o aumento das despesas com essas aposentadorias, a União prestará assistência financeira aos estados e municípios.
2: Música. edição de Paulo Groba e trabalhos técnicos de Eliseu Caires, o Jornal do Senado fica por aqui. Acompanhe agora as notícias da Câmara dos Deputados. Boa noite.
1: Boa noite e até amanhã.
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16: Deputados reduzem jornadas de trabalho de pais de pessoas com deficiência.
17: Plenário pode desobrigar férias escolares durante Copa de Futebol Feminino.
16: Câmara exige informação sobre bebê prematuro na certidão de nascimento.
17: Boa noite. O projeto que exige informação sobre bebê prematuro na certidão de nascimento já pode seguir para o Senado. A repórter Maria Neves tem os detalhes sobre a medida.
18: A Comissão de Constituição e Justiça da Câmara dos Deputados aprovou o projeto que obriga os cartórios a incluir na certidão de nascimento que a criança nasceu de forma prematura. De acordo com a autora da proposta, a deputada Silvia Cristina, do PP de Rondônia, são considerados prematuros os bebês que nascem antes de 37 semanas de gestação. Com a aprovação, o texto pode seguir para o Senado. Ainda, segundo Silvia Cristina, o Brasil é o país em que nascem mais bebês prematuros no mundo. Ela afirma que 12% dos partos realizados no país ocorrem antes do tempo mínimo necessário. A relatora do texto, deputada Maria Reis, do PSB de Pernambuco, defende que incluir a informação sobre prematuridade do bebê na certidão de nascimento, além de garantir o atendimento médico adequado à criança, também trará economia para os cofres públicos.
19: A partir do momento que a gente sabe que uma criança nasce de forma prematura, a gente garante que o atendimento seja dado de forma mais precisa. Então, além, obviamente, de garantir um atendimento melhor para as mulheres, a gente garante que uma economia para o Estado.
18: Ao apresentar o projeto em 2024, Silvia Cristina afirmou que, de acordo com informações da Organização das Nações Unidas, a prematuridade é a principal causa de morte infantil no mundo. A página do Hospital Albert Einstein explica que bebês nascidos antes do tempo têm maior probabilidade de apresentar problemas como pulmões imaturos que exigem ventilação mecânica. Além disso, os intestinos ainda não se encontram totalmente desenvolvidos no nascimento, o que dificulta a absorção do leite materno. Outra complicação é o cérebro prematuro, que impede o recém-nascido de ter o instinto de sugar os mamilos da mãe para mamar. Ainda de acordo com as informações do hospital, problemas decorrentes da prematuridade podem durar por toda a vida. Da Rádio Câmara de Brasília, Maria Neves.
16: Maurício do Vôlei, do PL de Minas Gerais, apresentou projeto que cria a Política Nacional de Proteção da Inocência Infantil. De acordo com o deputado, a medida protege crianças e adolescentes da exposição a conteúdos inadequados ao desenvolvimento psicológico, moral e emocional.
17: Maurício do Vôlei acrescenta que o projeto amplia o acesso dos pais a informações sobre materiais pedagógicos e atividades escolares que tratem de temas sensíveis. Na visão dele, o texto é uma forma de garantir maior transparência na formação de crianças e adolescentes.
15: Saúde.
16: Comissão de Saúde aprova projetos sobre idosos e prevenção do câncer. A repórter Sofia Peçanha ouviu a relatora.
20: A Comissão de Saúde aprovou o projeto que prevê a suplementação nutricional como parte do tratamento de idosos diagnosticados com desnutrição ou risco de desnutrição durante internações hospitalares. A proposta, apresentada pelo deputado Pedro Ayara, de Minas Gerais, determina que hospitais públicos e privados conveniados ao Sistema Único de Saúde ofereçam suplementos nutricionais aos pacientes idosos sempre que houver indicação clínica. O projeto tem como objetivo assegurar que a suplementação seja parte integrante do cuidado hospitalar e da reabilitação pós-alta. Dessa forma, além de melhorar a recuperação de pacientes idosos, a medida também reduz complicações durante e após a internação, como afirmou a deputada Silvia Cristina, do PP de Rondônia, relatora na comissão.
21: O PL fortalece a integralidade da atenção e da saúde que contribui para a sustentabilidade do sistema ao reduzir custo de sobrecarga hospitalar.
20: De acordo com o projeto, todos os pacientes idosos internados deverão passar por triagem e avaliação nutricional na admissão hospitalar. com reavaliações durante a internação e na alta. Caso o idoso ainda apresente desnutrição ou risco nutricional no momento da alta, ele poderá receber suplementação gratuita pelo SUS por até 60 dias, com acompanhamento das equipes de saúde. Após passar pela aprovação nas comissões de defesa dos direitos da pessoa idosa e de saúde, a proposta segue para análise na Comissão de Finanças e Tributação. Outro projeto aprovado pela Comissão de Saúde institui o Dia Nacional de Combate ao Câncer, a ser celebrado anualmente em 27 de novembro. A proposta, apresentada pela deputada Flávia Moraes, de Goiás, amplia as ações de prevenção, diagnóstico precoce, tratamento e apoio às pessoas acometidas pela doença. Estão previstas campanhas educativas, incentiva ações de rastreamento da doença, apoio psicossocial a pacientes e familiares, capacitação de profissionais de saúde e estímulo à pesquisa científica na área oncológica. A relatora na Comissão de Saúde também foi a deputada Silvia Cristina. Ela destacou que o projeto busca maior visibilidade ao tema e fortalecer a mobilização social e institucional em todo o país.
21: Representa passo concreto e necessário para fortalecer a política pública de enfrentamento ao câncer no Brasil, integrando a prevenção e atenção e a reabilitação, o apoio psicossocial no momento em que os números evidenciam urgência.
20: Após a aprovação na Comissão de Saúde, o projeto segue agora para análise da Comissão de Finanças e Tributação. Da Rádio Câmara de Brasília, Sofia Peçanha.
15: Esporte.
17: Josivaldo JP, do União do Maranhão, defende a aprovação de proposta que inclui entidades esportivas sem fins lucrativos entre as instituições com imunidade tributária. Ele afirma que a medida busca reduzir custos de organizações que atuam na formação de atletas e na inclusão social.
0: Josivaldo JP aponta que o texto alcança apenas entidades certificadas dos movimentos olímpico, paralímpico, clubístico ou educacional. Ele argumenta que a regra pode evitar o fechamento de projetos esportivos, principalmente em comunidades que dependem dessas iniciativas para atender crianças e jovens.
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15: Trabalho.
17: A Câmara aprovou redução de jornada de trabalho para pais de pessoas com deficiência. A repórter Paula Bittar tem os detalhes.
23: A Comissão de Constituição e Justiça da Câmara aprovou uma proposta que prevê a redução da jornada de trabalho sem prejuízo salarial para pais de pessoas com deficiência. De acordo com o texto aprovado, a necessidade e o percentual da redução da jornada serão definidos por avaliação biopsicossocial, realizada pelo menos a cada 2 anos. Conforme o resultado, o benefício poderá ser ampliado, mantido, reduzido ou suspenso. Durante a discussão da proposta, a deputada Soraya Santos, do PL do Rio de Janeiro, defendeu critérios para a concessão do benefício como forma de evitar fraudes.
24: Esse projeto é um projeto importantíssimo para as mães atípicas que precisam ter mais tempo dentro de casa, e é lógico que o meu voto será, e do partido, na orientação de aprovar, mas me cabe aqui fazer um alerta. Esse tipo de benefício deveria sempre estar vindo com um critério de avaliação.
23: O projeto que prevê a redução da jornada de trabalho sem prejuízo salarial para pais de pessoas com deficiência já pode seguir diretamente para análise do Senado, a menos que haja recurso para votação antes pelo plenário da Câmara. Da Rádio Câmara, de Brasília, Paula Bittar.
15: Eleições.
0: Projeto de Paulinho da Força, do Solidariedade de São Paulo, permite contabilizar como gastos eleitorais despesas com o cuidado de dependentes de candidatas. A medida beneficiaria mulheres com filhos de até 12 anos ou dependentes com deficiência.
17: A proposta autoriza o custeio de babás, cuidadores, creches e transporte de dependentes durante a campanha. Segundo Paulinho da Força, o objetivo é ampliar a participação feminina na política e reduzir os obstáculos enfrentados pelas candidatas.
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15: Consumidor.
16: Comissão aprova medida que permite maior transparência na conta de luz. A repórter Júlia Lopes nos conta o que foi proposto.
9: A Comissão de Defesa do Consumidor da Câmara dos Deputados aprovou um projeto que obriga as distribuidoras de energia elétrica a incluir, junto com a conta de luz, um registro fotográfico do medidor de consumo da unidade de energia. De acordo com o texto, a medida tem como objetivo fortalecer a proteção dos direitos do consumidor e garantir mais transparência nas informações sobre o consumo de energia. A proposta também busca aumentar a confiança do usuário, já que o registro fotográfico anexado à fatura permite acompanhar mais clareza o processo de medição da cobrança. Para o relator da proposta, deputado Celso Russomano, do Republicanos de São Paulo, a iniciativa protege tanto o consumidor quanto às empresas. Ele ressaltou que a imagem do medidor pode servir como prova em caso de contestação, ajudando a evitar fraudes e possíveis manipulações.
25: O consumidor vai ter o direito de receber a conta com registro fotográfico, ou seja, na hora que for lida a conta de energia elétrica, vem uma fotografia do medidor, do consumidor junto, né, impressa na própria conta, e aí o consumidor vai poder ver que, de fato, a leitura foi feita da maneira correta e vai poder acompanhar, inclusive, o consumo. Aí, se houver erro, fica mais fácil para ele provar que existe um erro na cobrança da conta de energia elétrica.
9: O projeto, que inclui junto à conta de luz um registro fotográfico do medidor de consumo, segue agora para análise na Comissão de Minas e Energia. Da Rádio Câmara de Brasília, Júlia Lopes.
15: Desenvolvimento Regional.
17: O projeto de Paulo Guedes, do PT de Minas Gerais, concede ao município de Vieiras o título de Capital Nacional dos Peixes Ornamentais. A proposta reconhece a importância da cidade para a piscicultura ornamental e sua contribuição para a economia da Zona da Mata Mineira.
16: Segundo Paulo Guedes, o reconhecimento fortalece a identidade produtiva de Vieiras, amplia a visibilidade do setor e incentiva o desenvolvimento regional. A proposta destaca ainda o potencial da criação de peixes ornamentais para gerar renda e apoiar pequenos produtores.
15: Educação.
17: O plenário da Câmara pode votar a qualquer momento o projeto que retira a obrigação de férias escolares durante a Copa do Mundo de Futebol Feminino no ano que vem. Essa obrigação foi criada por uma lei de 2026. Entenda com o repórter Antônio Vital.
26: Ganhou o regime de urgência e pode ser votado a qualquer momento no plenário da Câmara, projeto que desobriga as redes de ensino pública e privada de todo o país a concederem férias escolares para todos os alunos durante a realização da Copa do Mundo Feminina de Futebol no ano que vem. Lei de autoria do governo, aprovada no início do ano pelo Congresso, obriga que as férias dos estudantes coincidam com o período do torneio, entre 24 de junho e 25 de julho de 2027. Projeto apresentado pela deputada Anne Ortiz, do PP do Rio Grande do Sul, permite que os sistemas de ensino dos estados e municípios decidam sobre o período de férias escolares, em vez de obedecer ao calendário oficial da competição. Entidades como a Federação Nacional das Escolas Particulares criticaram a obrigatoriedade prevista em lei e alegaram que a alteração do período de férias no meio do ano coloca em risco o calendário escolar exigido pela Lei de Diretrizes e Bases da Educação, que obriga pelo menos 200 dias letivos no ano. O regime de urgência permite que o projeto seja analisado diretamente no plenário da Câmara, sem passar pelas comissões permanentes da Casa. A urgência foi aprovada de maneira simbólica, sem votos contrários. Para a autora da proposta, Anne Ortiz, a definição do período de férias em função da competição não foi discutida com as instituições de ensino e vai causar prejuízos para as escolas, alunos, pais e professores.
27: Não é possível, num país de 5.570 municípios, onde a Copa do Mundo vai ser sediada em apenas 8 municípios, nós termos uma regra para valer para todos os municípios que obriguem mais de um mês de férias no meio do ano. Isso vai causar um problemão, não só para as famílias, para os pais, para as mães que trabalham, mas também para os trabalhadores da educação no nosso país.
26: Os Jogos da Copa do Mundo de Futebol Feminino serão realizados em 8 cidades: Belo Horizonte, Brasília, Fortaleza, Porto Alegre, Recife, Rio de Janeiro, Salvador e São Paulo. Segundo o governo, a expectativa da FIFA é de que o evento alcance um público de mais de 3 milhões de torcedores, o que movimentará a economia brasileira e projetará o Brasil como potência esportiva. Da Rádio Câmara, de Brasília, Antônio Vital.
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2: Justiça.
0: Projeto de Caroline de Tone, do PL de Santa Catarina, concede anistia a pais punidos por adotarem a educação domiciliar, conhecida como homeschooling. Ela reforça que a medida beneficia apenas os casos em que não houve negligência, maus tratos ou violação dos direitos da criança e do adolescente.
17: Segundo Caroline de Tone, a proposta repara penalidades aplicadas a famílias que optaram pela educação domiciliar de boa fé. Para a deputada, o projeto reforça o papel da família na educação dos filhos e garante mais segurança jurídica aos pais que adotam esse modelo de ensino.
2: Segurança Pública.
0: O projeto aumenta penas para crime de ameaça por arma ou condição da vítima. A repórter Daniela Lessa nos conta quais os agravantes.
8: A Comissão de Constituição e Justiça da Câmara dos Deputados aprovou o projeto que aumenta a pena para o crime de ameaça quando cometido com uso de arma ou contra mulher por razões do sexo feminino, crianças, adolescentes, pessoas idosas ou com deficiência. A proposta é do deputado Mário Heringer, do PDT de Minas Gerais, e altera o Código Penal para aproximar as punições dos crimes de ameaça e de perseguição. Atualmente, a pena para o crime de ameaça é detenção de 1 a 6 meses ou multa. Pelo texto, a pena para ameaça poderá ser aumentada de metade quando o crime for praticado com arma ou contra mulher por razões do sexo feminino, criança, adolescente, pessoa idosa ou pessoa com deficiência. Também haverá aumento de pena se a ameaça ocorrer na presença de criança ou adolescente. Além disso, o projeto permite que o Ministério Público inicie a ação penal nesses casos, mesmo sem a representação da vítima, o que pode facilitar a responsabilização dos agressores. O relator, deputado Pompeu de Matos, do PDT do Rio Grande do Sul, defendeu que a mudança corrige distorções na lei e reforça a proteção das vítimas.
10: A pessoa que se sente ameaçada muda todo o seu comportamento, inclusive corporal, de alimentação, de sono,